0: inglês que veste a 77 no Corinthians.
1: Que sorte do Corinthians, hein? Corinthians e Rosário, Rosário Central. O destaque do Rosário Central, mais um aí, Fabiani.
0: Que tem, é claro, as principais expectativas centralizadas em Ángel Di María, jogador histórico do futebol argentino, 38 anos de idade, escalado como titular na ponta direita. Ele já marcou um gol em Itaquera. 2014, oitavas de final da Copa do Mundo, Argentina e Suíça na prorrogação. El Fideo marcou, deu números finais, 1-0 Argentina.
1: É o futebol da Bandeirantes, Corinthians e Rosário Central. Rosário Central e Corinthians aqui no Camarote Fielzone. Estão recebendo o presidente, o CEO do Camarote Fielzone. 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
1: E aí, Léo Rizzo? Quem ganha hoje?
2: Hoje é Corinthians, 2-0. Primeiro gol já sai antes dos 15 minutos e depois aquela pressão corintiana e o segundo gol para fechar.
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1: Legal então, valeu Léo Rizzo, é o futebol da Bandeirantes para você, torcedor brasileiro. A bola vai rolar, mais um destaque do Corinthians, Fabiani.
0: Com a disputa aberta no ataque, Pedro Raul, titular nos últimos 4 jogos do Alvinegro, marcou 2 gols, mas ficou longe de agradar a torcida e a comissão técnica. No entanto, ganha um voto de confiança do técnico Fernando Diniz. O camisa 18 está escalado, esperança de gols no Alvinegro esta noite.
1: O futebol da Bandeirantes traz mais um destaque do Rosário Central.
0: Que emenda sequência extremamente positiva entre Campeonato Argentino e Copa Libertadores. São 5 jogos sem perder. E a expectativa, no entanto, é claro, de vencer o Corinthians em Itaquera, não se contentar com o empate construído no jogo de ida no gigante de Arroíto. Bons números no Rosário.
1: É o futebol da Bandeirantes, Corinthians e Rosário Central. Análise, opinião na Bandeirantes deles. Ronaldo Giovanelli, ídolo da fiel torcida corintiana, o primeiro campeão brasileiro vestido a camisa do Corinthians. Primeiro título do Brasil foi com Ronaldo Giovanelli no gol. O destaque do futebol da Bandeirantes pra você, ele, conteúdo no ar. Alexandre Pretzel, boa noite pra vocês.
3: Um abraço, meu caro Ulisses, um abraço, Ronaldo, a toda a nossa equipe, equipe técnica, jogão de bola. O Corinthians entrando em campo por último, né, pra fechar os 7 jogos de volta da Libertadores da América. Ainda nós teremos um jogo atrasado entre Tolima e Independiente Del Valle. O Del Valle venceu o primeiro jogo por 1-0. Pela escalação, é isso mesmo que o Diniz poderia fazer. Com a suspensão do Alan, joga Carrilho. O Carrilho jogou bem contra o Cruzeiro. É um jogador experiente que está adaptado ao Corinthians e não vai sentir absolutamente nada. E no banco está presente Memphis Depay. Aliás, no banco de reservas, opções muito pequenas para que o Diniz possa mudar alguma coisa durante a partida. Então, com o time que tem em campo e mais o Memphis como 12º jogador, o Corinthians precisa pelo menos largar na frente, fazer um gol para não depender de alguma substituição. Contra o time do Rosário, que no jogo de ida não fez muita coisa, foi um jogo parelho, mas que na volta deve ter sua mesma escalação, mas com o time mais fechado, deixando a bola com o Corinthians e tentando jogar no contra-ataque em cima do Campaz e também do Di María. Boa noite, Ronaldo Giovanelli.
1: É o futebol da Bandeirantes. Boa noite,
4: querido. Boa noite a você, meu querido. Boa noite ao Prédio e aos amigos da Rádio Bandeirantes. É o seguinte, nós estamos tendo a grande oportunidade dentro da nossa casa. Nós temos um banco, como o Prédio falou, um banco até, né, daquele jeito, sempre como foi aqui dentro da arena.
1: Tem o Memphis.
4: É, mas tem o Memphis. Então nós temos que saber como usar o Memphis. O Diniz queria tanto usar o Memphis. E a gente espera que hoje ele faça jus e traga um gol pra gente aqui também, Ulisses Costa. Abraço.
1: Valeu. Abraço. É o futebol da Bandeirantes pra você, torcedor brasileiro. Corinthians e Rosário Central. Rosário Central e Corinthians do futebol da Bandeirantes. Jornalismo Bandeirantes, o destaque é com você. Alô, alô, Cristiano Panvec, boa noite.
5: Oi, Ulisses, boa noite para você e para quem está conosco aqui na Bandeirantes. O Instituto Nacional de Meteorologia emite 2 novos avisos de vendaval para esta sexta-feira. O IMET ampliou as áreas atingidas e elevou o grau de severidade em parte do sudeste. Um dos novos avisos é laranja, de perigo, e prevê ventos entre 60 e 100 km por hora em áreas do Rio e de São Paulo. O aviso laranja é o 2º grau mais alto na escala. Há risco de queda de árvores, destelhamento de casas e danos em edificações e plantações. O alerta vale para áreas da Grande São Paulo e do Vale do Paraíba, Sul Fluminense, Grande Rio e o Norte Fluminense. A previsão é que uma área de baixa pressão no litoral gaúcho se transforme em um ciclone amanhã. O sistema também vai dar origem a uma frente fria que segue pelo oceano em direção ao sudeste. Antes de chegar ao sudeste, esse sistema provoca chuva forte e ventos intensos no sul. Outro alerta amarelo de perigo potencial foi emitido pelo IMET para áreas do Rio, São Paulo, Espírito Santo, Bahia e também Paraná, Ulisses.
1: É o futebol da Bandeirantes. Obrigado, Cristiano Panvec. O QG Bandeirantes de Esportes com ele, Guilherme Agrela. Alô, Agrela, um abraço para você. Boa noite.
6: Fala, Ulisses, tudo bem? Boa noite a você e a todos que nos acompanham aqui na Bandeirantes nessa noite importante de Copa Libertadores. E, aliás, Ulisses, pênalti decisivo neste momento, LDU contra a equipe do Mirassol na cobrança. O camisa número 20 da equipe da LDU vai para a bola. Se fizer, classifica a equipe à próxima fase da competição. Partiu para a bola, bateu, fez o gol. 5-4 nas cobranças de pênaltis. E agora teremos Palmeiras e LDU de novo nas próximas fases finais da competição. O Palmeiras enfrenta a LDU primeiramente diante do seu torcedor em São Paulo. Depois decide na altitude de Quito, 0-0 no tempo normal. E agora nos pênaltis, 5-4 para a equipe equatoriano, Ulisses.
1: É o futebol da Bandeirantes, pois não.
6: Já na Copa Sul-Americana, Ulisses, só para completar, Santos classificado diante do Macará e o Vasco da Gama, que também venceu o Olímpia a placar de 4-1 fora de casa. O jogo de ida havia sido 0-0 e o Vasco, portanto, garante a sua classificação com goleada lá em Assunção, no Paraguai. Mais tarde, 9:30, tem Botafogo e Cienciano. Botafogo recebe o Cienciano em casa depois de tomar 6-1 lá em Cusco, no Peru. Precisa reverter uma desvantagem, lembrando que o Fogão está sob o comando do técnico interino, porque Franklin Carvalho foi demitido do comando técnico. Já no Brasileirão Série B, neste momento, o Atlético vai perdendo para o CRB, placar de 2-0, e o Novo Horizontino vai vencendo o América Mineiro, placar de 1-0 pela segunda divisão nacional. Já na La Liga, Ulisses, a segunda rodada teve início hoje com o Rayo Vallecano 1, Alavés também 1. E uma notícia importante referente ao futebol feminino, Ulisses, porque o Brasil conheceu o seu início de calendário da Copa do Mundo do ano que vem, que será realizada no Brasil. A seleção brasileira estreia no Maracanã, dia 24 de junho, a segunda rodada na Arena do Timão, aí onde vocês estão, no dia 29 do mesmo mês, e a terceira rodada no Distrito Federal, estádio Mané Garrincha, no dia 4 de julho, com adversários ainda a serem definidos. A Arena do Timão será o estádio com mais jogos realizados nela na competição, com 10 partidas, seguido do estádio do Maracanã, com 9 jogos. O Maracanã, que recebe a abertura justamente com o Brasil no dia 24 de junho, e também a grande final da Copa do Mundo, que será realizada no dia 25 de julho, meu caro Ulisses Costa.
1: É o futebol da Bandeirantes para você, Corinthians e Rosário Central. Rosário Central e Corinthians jogam daqui a pouquinho. No primeiro jogo, o placar de 0-0 para você, ligado no futebol Bandeirantes. 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Já já pra você na Bandeirantes tem jogo, tem decisão. Vale vaga pras quartas de final da Libertadores da América. Tem Corinthians e Rosário Central. Você já sabe, futebol é aqui.
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0: A bola vai rolar já já pra você. Jogão de bola, Bandeirantes, escala os times pra você. Começando pelo Corinthians. Vem, Fabiane!
1: Salve o Corinthians, campeão dos campeões.
2: Do 1 ao 18, escolhidos do técnico Fernando Diniz. Corinthians definido com Hugo Souza no gol 1. Linha defensiva de 2, Mateuzinho. 3, Gabriel Paulista. 13, Gustavo Henrique. 21, Bidu. Meio campo com 14, Ranieri. 19, Carrilho. 7, Breno Bidon. 8, Garro. Ataque de 37, Caio César. E 18, Pedro Raul.
0: Desportistas do Brasil. Escalando o banco do Timão.
2: Com Cauê, João Pedro, Memphis de volta, Pedro Milans, Matheus Pereira, Andilério e Charles, Luiz Gustavo, Iago e Guinegão, Dieguinho e Alex Santana.
0: No futebol da Bandeirantes pra você, torcedor brasileiro, a Bandeirantes vem pra escalar o Rosário Central, Fabiane.
2: Do 23 ao 22, os escolhidos do técnico Jorge Almiron. Rosário definido e escalado com Ledesma no gol 23. Linha defensiva de 32, Coronel, 13, Ávila, 46, Ovando e 3 para Sandes. Meio campo com 3 volantes, 5 Ibarra, 88, Alan Rodrigues e 31, Navarro. Ataque de 11, Alenda de Maria, 8, Campas. E 22, Copete.
0: No futebol da Bandeirantes, o banco do Rosário.
2: Com Werner, Zaratio, Malo, Badalone, Julian Fernandes, Pizarro, Jimenez e Cantizano, Guilherme Fernandes, Marco Rubens, Soto e Verón.
0: É o futebol da Bandeirantes para você, torcedor brasileiro. Você ligado na Bandeirantes, Corinthians e Rosário Central. Rosário Central e Corinthians, você ligado no microfone da Bandeirantes, torcedor do Brasil. Quem apita o jogo?
2: O venezuelano Alexis Herrera, com o auxílio dos conterrâneos Lubin Torrealba e Anthony Garcia. O quarto árbitro é Rony Cueva e o árbitro de vídeo vem da Colômbia, é Nicolas Galo.
0: É o futebol da Bandeirantes para você, torcedor brasileiro. A bola vai rolar já já. Corinthians e Rosário Central, análise e opinião no microfone da Bandeirantes. Falam Ronaldo Giovanelli e Alexandre Pratzel.
3: Um abraço ao Ricardo Sanches, está na tua escuta, meu caro Ulisses. O Paulo Bueno está chegando no estádio, te ouvindo também, nos ouvindo. Luca Gomídio, Wagner Torezan, todo mundo na nossa audiência aqui no YouTube da Rádio Bandeirantes e também no nosso Instagram. Vai ser um grande jogo, a torcida do Rosário é fanática, os canalhas, né, como eles são chamados, lotando o seu espaço. A torcida do Corinthians muito confiante, o Corinthians passando, vai pegar o Estudiantes de La Plata, que ganhou da Universidade Católica do Chile, então... tira um argentino, depois terá outro pela frente no caso de passar hoje. Dá para chegar assim numa semifinal. É um confronto bem parelho de hoje e também o das quartas de final no caso da classificação do Corinthians. O time que não tem novidades: Mateuzinho, Matheus Bidu, Gabriel Paulista, Gustavo Henrique, a volta do Ranieri, Bidon, Carrilho jogando mais pela direita, o Garro mais infiltrado e o Caio César, e muito cruzamento para o Pedro Raul. Dá para notar que o Memphis Depay, pelo menos vendo ele na imagem, na chegada dele ao estádio, que ele está tranquilo, está fininho, não está pesado mesmo, sem jogar um bom tempo, já que a Holanda foi eliminada no dia 29 de junho e de lá para cá o Memphis não entrou mais em campo. Estou vendo de novo aqui, ó, ele chegando ao estádio, na recuperação de imagens, e ele está bem. Me parece bem fisicamente, vai ser um jogador importante no caso do Corinthians precisar da sua competência e da sua ofensividade se o jogo estiver 0-0 durante a partida. Alô, Ronaldo!
4: É, a festa tá bonita, né, Prete? Ulisses, tá bonita a festa, a torcida vem, a torcida empurra mesmo. A torcida tem feito a diferença, pelo menos aqui junto com o Diniz, que o Diniz, ele incorporou essa torcida e é legal ver a entrega dos jogadores também. Agora... vamos ver para corresponder, né? Perdeu para o Inter a classificação da Copa do Brasil, mas acabou vencendo aqui também. E depois deixou um pouco a desejar contra o Cruzeiro, jogando em casa. Mas a verdade é que agora, para todo mundo respirar, para os torcedores, para os jogadores, a gente percebe que está todo mundo junto e misturado. E eu vi também aqui, no, nos corredores aqui da arena, o pessoal falando que as torcidas estão juntas para empurrar, para ajudar o time. E isso é importante. Também para cobrar, né? No momento certo, cobrar alguns jogadores, cobrar direção, cobrar conselho. É o momento de você cobrar e mostrar que você está atuante. E a torcida, hoje, ela está dando um show aqui, Ulisses Costa. E você está aí, ó, de camarote, vendo, quer dizer, no camarote Fielzone, vendo tudo isso, hein, Ulisses? Comeu demais é, também, hein? Comeu,
0: tá, é
4: comeu
0: o futebol, bem, não, não comi nada.
4: Comeu,
0: não.
4: Comeu os lanches aí que eu vi. Você comeu um sua. Pernil aí que eu vou te falar, parecia um dinossauro, meu Deus. Isso aqui é o boné poró-popó, a nova moda aqui na arena de Itaquera.
0: Sei, eu sei, daí de onde veio.
4: Você sabe? Vem de longe, hein, Bibelo?
0: É o futebol da Bandeirantes para você, torcedor brasileiro. Corinthians e Rosário Central e Corinthians, Fabiani. Mais detalhes do jogo para o Vinte Bandeirantes, Fabiani.
2: Destaque, Ulisses Costa, que o Corinthians não chega às quartas de final de uma Libertadores da América desde 2022, quando caiu para o Flamengo. E antes disso, não disputava entre os oito melhores do continente desde 2012, ano em que de forma invicta se sagrou campeão da América. Portanto, expectativa redobrada. Por outro lado, o histórico negativo jogando oitavas de final com a decisão dentro de casa. O Corinthians nunca se classificou em oitavas de Libertadores jogando o segundo jogo dentro de Itaquera, portanto chance de quebrar um marco negativo na história alvinegra.
0: Do futebol da Bandeirantes para você, torcedor brasileiro, a bola vai rolar daqui
3: Licença.
0: A pouquinho. Tem Corinthians e Rosário Central na Bandeirantes, pois não, Pretzel?
3: A novidade do treinador Almiron, ele escala o Alan Rodrigues, que chegou do Inter. Entrou contra o Corinthians semana passada, 10 minutos, e fez o gol no fim de semana na vitória sobre o Barraca Central. Então ele começa o jogo, está emprestado durante um ano e fica fora o Fernandes, que jogou na partida de ida. Alan Rodrigues foi contratado por 4 milhões de dólares, ele não acertou na bola no Internacional. Então não é um jogador que chame muita atenção, essa é a novidade no Rosário, Ulisses.
0: É o futebol da Bandeirantes para você, torcedor brasileiro. Muitos fogos aqui na Neoquímica Arena para a bola rolar para Corinthians em Rosário. Vamos ao hino nacional brasileiro.

0: Pra você ligado no futebol, Bandeirantes, Corinthians e Rosário Central. A bola vai rolar daqui a pouquinho. Corinthians, meias brancas, calções pretos, camisas brancas. O time corintiano. O time do Rosário Central. Vem de meias azuis, camisas listradas em azul e amarelo e calções brancas. O time do Rosário Central. No futebol da Bandeirantes, pra você. Ronaldo e Pretzel, rapidinho. Qual é a maior virtude do Corinthians e a maior virtude do Rosário Central para esse jogo?
1: Olha, no Corinthians o entrosamento do time, né? Já é um time que joga junto praticamente há quase 2 anos. Eu sei que o Fernando Diniz está há pouco tempo, mas ele saiu um pouco daquela trajetória de passezinhos e saída, né, saidinha e muito jogo pela paralela. Então ele está fazendo um time bastante vertical. O Corinthians é um jogo coletivo. E no Rosário, o olho no Di Maria, que pode decidir a qualquer momento, e também no Campaz, que é o melhor jogador do Rosário na temporada e teve duelos muito bons contra o Mateuzinho no primeiro jogo. Gostei também do volante Ibarra, que é jovem e fez um grande jogo também em Rosário. Para mim, um jogo parelho, mas por se tratar do ambiente e da fase do Corinthians em casa, o Corinthians é favorito para mim, Ronaldo.
2: É, a grande virtude do Corinthians, você está ouvindo aí, ó, a virtude, a raça, o pulmão, o oxigênio, vem da arquibancada, essa que é a verdade. O Corinthians, quando você vê, comparando com outros times, ele não tem toda essa técnica, essa desenvoltura, mas tem aí, ó, esses milhões e milhões de torcedores que empurra, que faz a diferença, que quem está lá dentro, se o cara não sentir isso como um apoio, como uma força, o cara não é humano. Né? Então acho que a grande virtude, a raça, a determinação, a atitude, tudo está do lado de fora. E o Diniz incorporou isso. Agora do lado dos homens aí, tem o tal de Copete, o número 9, o centroavante, que ele só tromba, velho. Então tem que deixar ele ficar batendo cabeça sozinho. Tem o Campai também, que é o pontinha, que ele é muito rápido. Mas o Corinthians hoje com essa galera aqui, irmão, se não conseguir um grande placar hoje aqui, eu não me chamo Ronaldo Corintiano, viu, Liz?
0: Que coisa, hein? Tá botando fé o Ronaldão aí. Canta, fiel torcida, sinta o clima. Canta, fiel torcida corintiana. A bola vai rolar já pra você. Tudo pronto pra começar o jogo. Na arena do Corinthians. Corinthians diante do time do Rosário Central. A bola vai rolar dentro de mais 2 minutinhos. Pra você ligado no microfone da Bandeirantes. A arena tomando a presença de mais de 95% da torcida corintiana. A bola vai rolar pra você, torcedor brasileiro. Tudo pronto pra bola rolar. Vai começar o jogo daqui a pouquinho. Muita gente chegando ainda do lado sul. Aqui da Neoquímica Arena, da Arena do Timão. Pra você, torcedor brasileiro. Corinthians e Rosário, Rosário e Corinthians, tudo pronto para a bola rolar. No primeiro jogo empataram em 0-0. O Corinthians precisa da vitória para passar. O mesmo acontece com o time do Rosário. Qualquer empate, com gols ou sem eles, vamos para penalidades máximas. Viveremos emoção também aqui na Arena do Timão. Tudo pronto para a bola rolar. Nesse momento, uma manifestação contra o racismo que a Conmebol exige de todos os clubes, intercalando os jogadores. Vamos para o momento da manifestação antirracismo. Enfim, pois não, Fabiane.
3: A pauta do racismo, inclusive, tomou conta do noticiário desde o jogo da ida, porque o Hugo Souza foi vítima de ataques racistas por parte de torcedores do Rosário Central no jogo de ida. Em nota oficial, o Rosário Central destacou que o Hugo Souza estaria mentindo em suas denúncias e comparou os atos de injúria racial com torcedores do Corinthians que rasgavam notas de pesos argentinos. Isso gerou muita polêmica nos bastidores. O Corinthians há pouco soltou nas redes sociais um protocolo para caso os torcedores flagrem algum tipo de atitude de injúria racial.
0: Muito bem, a bola vai rolar para você, torcedor brasileiro. Obrigado pelo carinho da sua sintonia. Tudo pronto para a bola rolar. Arena do Timão. Tem Corinthians, tem Rosário Central. Tem Rosário Central, tem Corinthians. À esquerda fica o time do Corinthians. À direita fica o time do Rosário Central. Corinthians vê se defende no gol que fica as torcidas organizadas. Pavilhão 9, camisa 12, Gaviões da Fiel. Do outro lado fica o time do Rosário. Tudo pronto para começar o jogo. Vai começar a partida. Saída que pertence ao time do Rosário. Copite vai tocar da bola para começar mais um jogo da Libertadores da América. Vale vaga para as quartas de final. Para você ligado no futebol, Bandeirantes, apita o árbitro, toca na bola, Copete, ela rola, se ela rola, deixa ela rolar. Sim. Você quer emoção, vem comigo, torcedor brasileiro. E domina, vem pro toque, ele para Carrilho, domina pro time do Corinthians, abre para Mateuzinho pela direita. Mateuzinho domina pro time corintiano, está jogando com o Hugo. Hugo Reco ali no campo de retaguarda, já abre para Gustavo Henrique. Gustavo Henrique para Bidu, na linha lateral do gramado pelo setor de esquerda, ameaça o levantamento, corta para dentro, vem pro toque de bola Bidu. Ele levanta a jogada, buscou o comando de ataque, atropelado o jogador corintiano. O árbitro manda seguir, a bola volta no toque de bola, aperta Bidu. Bidu ganha a jogada pro time do Corinthians, liga pela direita do campo de ataque, soltou. Bom lance para Caio César. Dominou, balançou, vai pra área, cruzamento, vem na boca do gol, levantamento pra Pedro Raul, ameaçou a bicicleta, mas não deu. Lento demais, perdeu. A bola volta pra Bidu, Bidu mata no peito, tentou o toque pra Pedro Raul, ele vem pra ganhar pro time do Corinthians, protege Bidu, Bidu tranquilamente para Bidu pelo setor de esquerda, campo de ataque, Bidu domina pro time do Corinthians, gira pra Garro, Garro recomeça com Ranieri, Ranieri domina pro Timão, está jogando na sua zaga central pra Gustavo Henrique, ele prende, fiel torcida, empurra o time corintiano, vem Corinthians, abertura do toque de bola de Gabriel Paulista, prendeu para a direita para Mateuzinho, Caio César parte, Mateuzinho volta, curtindo novamente para Gabriel Paulista, que prende o lance no campo de retaguarda e vai ser jogando aqui atrás, vem Copete para cima do Gustavo Henrique, domina o time do Corinthians para ser jogando, prendeu com Ranieri, Ranieri tem Carrilho aberto pelo meio de campo, prefere prender Ranieri, ele volta a jogar a cutinha para Gustavo Henrique, que prende no campo de defesa para ser jogando, recolhe para o time do Corinthians, prende a jogada, recolheu Paulista, Paulista toca para Carrilho, Carrilho domina para o time do Corinthians depois do toque de Gabriel Paulista, ele prende pelo setor de direita, Mateuzinho passou, recolheu Carrilho, volta a jogada para Gustavo Henrique, o Corinthians tenta se armar para descer do campo de ataque, ainda campo de defesa, toca a bola, a bola foi solta pelo setor de esquerda, campo de retaguarda, invertida de Ranieri, ele solta no peito, dominou Mateuzinho, Mateuzinho prendeu, abre a jogada para o comando de ataque, tenta o toque de curtinho na intermediária para Carrilho, Carrilho balança na marcação, tenta o toque de bola, toque errado, Carrilho, a bola falta, tenta descer novamente o time do Rosário, vem para travar por baixo, Gabriel Paulista põe para fora, em lateral esquerda, defesa para o time do Rosário central bater, cabos elétricos Silvio, a líder do Brasil, Cécio, você pode confiar, aperta Mateuzinho, vem pra cima Pedro Raul, ele tenta o domínio, ganha lateral, o time do Corinthians, depois de apertar Caio César, é lateral pro time corintiano, bater pelo setor de direita do campo de ataque, lateral pro time do Corinthians, bater, recolheu Carrilho, depois da cobrança de Mateuzinho, soltou pra Ranieri, Ranieri prende pelo setor de meio direita, volta pro toque de bola de Carrilho, Carrilho prendeu pra direita, abriu para Mateuzinho, Mateuzinho dominou, rolou, boa bola pra Garro na grande área de calcanhar, ninguém chegou, a bola volta no toque de bola, tentou Garro, devolução para Mateuzinho, bateu forte a lateral, Corinthians começa numa pressão terrível em cima do Rosário Central.
3: E a ideia do Garro foi boa, tão inteligente que poucos jogadores do Corinthians conseguiram compreender a iniciativa do passe de calcanhar, por pouco Caio César não bate de direita, se perde em linha lateral, posse de bola time visitante.
0: 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Tentou domínio, Garro vem para tentar o toque, para contigo na intermediária, Caio César na marcação, o árbitro para, marca falta para a equipe do Rosário, bater no seu campo de defesa, componentes de 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campo de defesa, se posiciona Ledesma, ele parte para a bola, bate à frente e vem para subir de cabeça, tenta tirar, Mateuzinho tira na coxa, ele põe para fora, já tá parado o jogo, marcado lateral para a equipe do Rosário Central, bater e ser jogando pelo setor de esquerda, o Terra mudou o conceito de SUV, vire a chave com o consórcio Volkswagen e conquiste o seu, acesse consórcio vw.com.br. A bola volta no toque, ele bora tenta descer novamente o time do Rosário, Mateuzinho vem de cabeça, toca na bola, põe para fora, lateral pela esquerda, campo de ataque pro time do Rosário bater, a custa é mês do retorno Premier League, campeonato italiano, estão de volta na ESPN pelo plano prêmio do Disney Plus. A bola volta no toque, de bola vem para tirar Carrilho, ele dá um bico na bola, volta Coutinho na intermediária, Pedro Raul briga, tenta ganhar a jogada, não consegue, ela volta Coutinho no meio de campo, Pedro Raul não chega, vai chegar em cima da marcação, aperta, tenta ganhar Bidon, a bola volta no campo de defesa, aperta, vem para rasgar ali Ledesma, tira o goleiro do Rosário, levanta para o comando de ataque, vem para subir Gustavo Henrique, toca na bola, volta Coutinho no meio de campo, já recolhe novamente Mateuzinho, não vai na bola, domina no campo de defesa Carrilho, perde o lance, a bola volta para o setor de esquerda, aperta o time do Rosário, abertura para Santos, Santos tentou bater, Mateuzinho vem para mergulhar, tira o perigo, é lateral pro time do Rosário, bater pelo setor de esquerda, campo de defesa.
3: Dormiu no ponto Carrilho, numa saída de bola do Corinthians, aquelas ao melhor estilo Fernando Diniz, prendeu a bola demais, foi pressionado e por pouco não gera uma chance perigosa ao Rosário, que tem lateral no campo de defesa com o Sandes.
0: É lateral pelo setor de esquerda, vem Sandes, para bater lateral pro time do Rosário Central, para você ligado no microfone da Bandeirantes, sobe de cabeça, ganha o lance, Gustavo Henrique tentou chegar fora do gol, tentou bater. Campaz enfia o pé na bola, manda para a linha de fundo, tiro de meta para a equipe do Corinthians bater.
3: Sonhou demais o Campaz, jogador que defendeu a Colômbia na última Copa do Mundo, tentou de canhoto, o Hugo de fato estava fora, mas o Campaz mandou praticamente na estação de metrô.
0: É o futebol da Bandeirantes para você, torcedor brasileiro. Dibirido toca de bola contigo novamente. Recolhe pelo campo de retaguarda. Vai ser jogando novamente o time do Corinthians. Abertura para o Hugo. Levanta pelo campo de ataque. Soltou para Pedro Raul. Dominou! Pedro Raul ganhou. Recolheu no toque de bola contigo pelo setor de ponta para Bidu. Bidu abre para Caio César. Caio César vai tentar o toque de bola. Solta pelo meio, mas solta errado. A bola volta no toque de bola. Tentou lançamento à frente pelo setor de esquerda. Tentou chegar a bola bem na proteção. Tentou ganhar Mateuzinho. A bola sai para a linha de lado. É lateral para o time do Corinthians bater pela direita, campo de defesa.
3: Essa tentativa de inversão pro Campaz, ele chuta a bola no Mateuzinho, ela bate no Mateus, vai pra fora, mas o Campaz já tinha ultrapassado a quarta linha do campo. Antes disso, lateral corintiano com o Mateuzinho.
0: 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Do menino toque, ele para a Sancho, do time corintiano com Ranieri. Ranieri prendeu, tentava passar novamente. Caio César não passa, bola volta para Mateuzinho. Mateuzinho para Caio César. Ele domina pelo time do Corinthians, vem para a finta, tenta o toque, ele para, vai ser jogando com o Gustavo Henrique. Na sua zaga central, soltou para Carrilho. Carrilho tem aperto o Bidu pelo setor de esquerda. Gira a jogada, toca no campo de defesa novamente. Abriu o toque de bola contigo na intermediária, tentou o toque de bola Gabriel Paulista, prende o lance para Mateuzinho. Mateuzinho tentou o toque de bola, errado, tentou o toque de bola, Caio César, aparece para marcar o time do Corinthians, ganha o lance contigo novamente. Recolheu de calcanhar, só o doutor Sócrates fazia assim bem, viu, o Gabriel Paulista. Ele vem pro toque de bola, se assolta contigo no setor intermediário, domínio do campo em ataque, tenta descer novamente o time do Corinthians. Abertura pro toque de bola de Caio César, dominou Mateuzinho, partiu pela direita, ele recolhe no meio dos zagueiros, tenta o toque, volta pro toque de bola curtinho, na intermediária para Gabriel Paulista. Gabriel Paulista para Gustavo Henrique, abre para Bidu. Bidu prendeu pelo setor de esquerda, campo ataque para o Corinthians, girou, soltou, linda bola à frente no comando, para Garro, deu para Carrilho, dominou, vem para a finta, tentou drible, vem na proteção, Ávila põe para fora, é lateral pelo setor de direita, campo de ataque para o time do Corinthians, bater manual para o timão cobrar, se posiciona para a cobrança, vem para o toque de bola, Mateuzinho solta a jogada do toque de Garro, Garro para Mateuzinho, se livrou da marcação, puxou, tentou cruzar na grande área, seria para Pedro Raul, tira o zagueiro, volta para Ranieri, ele domina no campo de defesa, tem Hugo para sair jogando, o tempo não para, Bandeirantes marca. Você confere jogados, jogados para você conferir exatamente. 7 minutos de bola rolando, 7 de bola rolando. É o primeiro tempo de jogo, girando o placar da Libertadores da América. Continua para você, Corinthians 0, Rosário Central também 0 na Bandeirantes. Quem fala é você, alô, alô, Agrela.
4: O Leciso Tottenham encaminhou a contratação de Savinho, atacante brasileiro de 22 anos, por cerca de 100 milhões de euros. Ele pode se tornar a maior contratação, a maior venda da história do Manchester City, ganhando de Julian Álvarez quando foi vendido ao Atlético de Madrid por 75 milhões.
0: Di Maria tá caindo no campo de jogo, Fabiani.
3: Mas não houve nada, foi somente uma falta de jogo do Ranieri, que tentou o bote, derrubou o jogador de 38 anos, três Copas do Mundo disputadas na carreira, que veste a camisa 11 do Rosário, clube que o formou.
0: 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Cruzamento vai atrás do gol, pega mal na bola, Copite põe para fora. Tá parado o jogo, tiro de meta para a equipe do Corinthians bater. 9 minutos de bola rolando, hora de análise e opinião na Bandeirantes. Continua para você. Corinthians 0-0, Rosário Central. Fala com Alexandre Pretzel e Ronaldo Giovanelli.
1: O jogo é uma luta nesses 9 minutos iniciais, muita disputa de bola, o Corinthians forte na marcação, mas com poucas ideias ofensivas. Conforme eu esperava, o Rosário tentando marcar a saída de bola para não dar muito espaço para o time local, no caso do Corinthians favorito ao jogo, Ronaldo.
2: E o Corinthians é o estilo Diniz também jogando em casa, né? Tá com vontade, tá tocando a bola, o ataque tá flutuando bastante, o Caio César procurando jogar sempre centralizado e abrindo para a ponta aqui, deixando o Mateuzinho passar também. O Corinthians começa bem o jogo, Liz.
0: 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Domina, vem pro toque, levanta o time corintiano. Abertura, vem pelo setor de direita, vem pro toque com Garro. Garro domina para Mateuzinho, domina, a bola sai. árbitro e Bandeira tentando saída de bola para a equipe do Rosário, bater pela esquerda do seu campo de defesa, lateral para o Rosário bater. 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A bola volta, é lateral para o time do Rosário bater. Você ligado no futebol da Bandeirantes, a Bandeirantes com você. É lateral novamente no campo de retaguarda para o time do Rosário cobrar. Você ligado no futebol, Bandeirantes vem para a cobrança. Sandes, Sandes para bater, lateral novamente para o time do Rosário. Bate a jogada pelo setor de direita, vem Ranieri, toca na bola, tira. Tenta o toque de bola, Coutinho novamente, Carrilho não consegue. Bola volta para Bidon. Bidon inteligente, ganha o lance, abriu no setor de direita do campo de ataque para Caio César, mata no peito. Ele domina para o time do Corinthians, vai para o giro, recolheu para ar, toque de bola de Carrilho. Carrilho para Mateuzinho, para Caio César, pela ponta esquerda. Dominou para o Corinthians, limpou, cortou para dentro, ergueu a cabeça, soltou para Garro, tentou, tapa na bola, bola bate na mão do Garro e volta. Mateuzinho tenta tirar, mas não tira, vem para o domínio, recolhe Campaz, ele prende o lance para o time do Rosário, sai jogando no seu campo de defesa. O tempo não para, Bandeirantes marca. Você confere jogados 10 minutos de bola rolando, 10 minutos de bola rolando para você conferir. Continua para você, Corinthians e Rosário 0-0 na Bandeirantes. Fiel torcedora, direito ao voto, intervenção. O que mais está escrito ali?
3: Intervenção judicial, judicial já e basta de amadorismo.
0: E vem Timão, Garro domina, rolou, bate Bidu, dominou, bateu pro gol, fraco, pegou, largou o goleiro, sobrou, Pedro Raul domina, vai pra finta, tentou girar, bateu pro gol, mas o que que é isso? Mas o que que é isso, Pedro Raul? A sorte que o Bandeira deu impedimento. Se o Bandeira não tá em impedimento, que chance perdeu o Corinthians, hein?
3: Primeiro Garro, depois ela volta pro Pedro Raul e de fato estava muito adiantado o camisa 18 do Corinthians nessa tentativa, quase rendeu a abertura do placar pelos lados do Timão. Vai ser a reposta da bola pelo goleiro Ledesma dentro da grande área do Rosário.
0: Para você ligado no futebol da Bandeirantes, torcedor brasileiro, análise e opinião frente ao Ronaldo, jogo quente, hein?
1: Esse erro do Rosário numa atravessada de bola e o Corinthians perdeu a chance, tem que bater mais no gol, né? Bateram, mas o Pedro Raul num impedimento gigantesco. Corinthians tem mais imposição, tem mais força e o jogo segue 0-0. Ronaldo.
2: Pedro Raul estava impedido, mas quem vinha de trás não, né? Ele atrapalha a jogada, né? É o Garro. Estava chegando por trás.
0: A bola falta do toque de bola contigo no setor intermediário. Apagou o boné. Recolhe pelo setor de esquerda. Tenta o toque na grande área. Vem pro domínio. Novamente domínio. O time do Corinthians para ser jogando. Recolhe o time corintiano para tocar no seu campo de defesa. Prende o lance o Corinthians. Domina pelo setor de esquerda. Campo de reta. Guarda bem para Gabriel Paulista. Ele tenta o toque para Carrilho. Carrilho volta para Hugo. Hugo domina pro time corintiano. Tenta o levantamento à frente. Vem pro toque de bola para Raul. Ele tenta chegar. Pedro Raul não chega na bola. Vem o zagueiro. Corta, tira. Põe para fora. Lateral pro Timão bater. Pois não, Aguilera.
4: Tem gol do Botafogo, Ulisses. Danilo Pereira acabou de chegar e agora faz 1-0 para o Fogão aos 8 minutos do primeiro tempo contra o Cienciano, oitavas de final Copa Sul-Americana. Agora agregado 6-2.
0: E vem pro jogo, o time do Corinthians domina, Caio César vai pra finta, cochila, vai perder o lance, ele aperta na marcação, recupera, abertura vem pra Mateuzinho pela direita do campo de ataque, bom lance pro Mateuzinho, ganhou a lateral da área, vai pro cruzado, levantou no boca do gol, tentou Pedro Raul chegar pra fazer, não conseguiu, voltou pra Mateuzinho, bateu errado em cima do Caio César, ela volta pra Carrilho, domina pro time do Corinthians, limpa pro lado errado, onde tinha marcação, domina, tem Bidão aberto ao seu lado, recolheu Carrilho, vai pro cruzamento, tenta finta, escapa do primeiro, não escapa do segundo, vem pra tirar dele Campaz, ele volta no toque, ele para tenta descer novamente, recolhe no campo intermediário, o time do Corinthians, abertura do toque de bola Coutinho para Mateuzinho, Mateuzinho domina para o time do Corinthians, gira a jogada para o toque de bola Curtinho, recolhe no comando de ataque, tenta finta em cima da marcação, prende o lance novamente, Garro, Garro abriu na direita, soltou para Bidon, Bidon prende para o time do Corinthians, solta para Caio César, limpou, escapou, girou, bateu, defesaça do Ledesma, tem que chutar no gol, tem que chutar no gol, escanteio para o time do Corinthians, bater na direita.
3: E quando o espaço se abriu, o Caio César resolveu testar o Ledesma, dessa vez ia no ângulo, o goleiro que veste a 23 vai na gaveta, espalma para escanteio, primeiro do jogo, Rodrigo Garro.
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3: E ele ficou pedindo um desvio na trajetória da bola, mas não houve, foi bem assintosa a reclamação dele pro árbitro, sem cartão, tiro de meta Rosário.
0: Placar do jogo continua, placar de 0 Corinthians 0 Rosário, para você ligado na Bandeirantes aqui direto do camarote Fialzone, o melhor camarote, o camarote mais louco para curtir os jogos do Timão, se posiciona para ser jogando, é tiro de meta para o time do Rosário, bater Ledesma, vem para a cobrança de tiro de meta, você ligado na Bandeirantes, é Bandeirantes com você, e o Garro confessa com o árbitro do jogo, bate em boca ali, o árbitro autoriza a cobrança, é tiro de meta, não tem pressa para bater o tiro de meta, Ledesma, ele demora novamente para a cobrança de tiro de meta, vai partir para a bola, o árbitro está contando, levantamento vem à frente do comando de ataque, vai tentar o toque de cabeça, subiu Gustavo Henrique, ele sobe de cabeça, dá na bola, volta para Caio César, dá uma casca da bola para Pedro Raul, esse é o problema, ele perde o lance, vem Caio César, rápido, ganhou, já partiu na esquerda, dominou, girou, vai para a grande área, tomou o tranco, o árbitro manda seguir, é bola no toque de bola, tentou sair jogando Rosário, de graça, para o Corinthians bater lateral para a direita do campo de ataque, lateral para o Timão cobrar.
3: E apesar da reclamação generalizada no estádio, me parece que o Sanches foi no ombro do Caio César. Uma disputa que não foi faltosa na entrada da grande área 37 do Corinthians. Vai sendo a válvula de escape nesses 15 já jogados.
0: É lateral para o Timão bater pela direita. Prete o Ronaldo.
1: Corinthians agora assume o jogo e o Caio César, né, incendeia o lado esquerdo, porque o Sanches é ruim. Sanches é lento, é duro. E o Caio César, ele, pra cima dele, no 1 contra 1, vai levar vantagem sempre. Eu também não achei falta, mas a bola do Caio César pra defesa do Ledesma foi o melhor lance até agora, Ronaldo.
2: E o Corinthians na pressão, é isso aí, jogando em casa, tendo à disposição a sua torcida lá. Tem que ter, é. Esse juizão aí, só pra lembrar, acho que ninguém comentou, o Corinthians nunca ganhou com essa nhaca aí. Hoje nunca. Nós vamos quebrar essa escrita. E olha lá o que ele tá fazendo com o jogo. Tá picotando o jogo esse juiz.
0: Não, ele marcar uma falta dessa de costas do Garro, eu pelo menos não vi falta, você viu, Pretzel?
2: Então, ele acabou de não dar uma falta em cima, que foi ombro com ombro, e aí ele dá a falta. É brincadeira.
1: Ele jogou as costas em cima, eu não daria, no meu futebol isso aí não é falta, eu também não marcaria.
0: 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É falta para o time do Rosário, bater falta, cobrada, levantamento, vem à frente do toque, de bola afasta, a zaga do Corinthians tenta tirar, a bola volta com o time do Rosário, já domina Mateuzinho, vem para tirar para o time corintiano, ele tira, a bola volta na direita, mas houve falta no Mateuzinho cometida pelo Copete. É falta para o time do Corinthians bater pela direita do campo de defesa, abra as pressas, transporta suas encomendas para qualquer lugar do Brasil. 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perto, dá o carrinho, põe para fora, lateral para a equipe do Rosário, central, bater pelo setor de esquerda, campo de ataque, pode contar com a marca de amortecedor preferida pelos mecânicos, pode 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o time do Corinthians chega, Ranieri toca na bola, põe para fora, em novo lateral pro Rosário cobrar, Vonder máximo desempenho e soluções completas para sua obra, reforma, os melhores resultados do 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área, aperta o time do Corinthians, bola tocada para trás, vem para subir a zaga, toca o Hugo, pegou, largou, a bola foi embora, ajeitaram a bola para o Hugo, ele foi pegar, escapou, a bola foi embora para a linha de fundo, escanteio Rosário,
3: foi mal Hugo Souza, bateu roupa por ali na tentativa do Gabriel Paulista de recuar para o arqueiro alvinegro, escanteio, ele é do lado do direito, no jogo de ida de Maria e Campaz, revezaram as batidas, vamos ver quem vem agora.
0: É futebol da Bandeirantes para vocês, canteio para o time do Rosário bater. 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Se posiciona para a cobrança de escanteio, escanteio para o time do Rosário bater pelo setor de direito do campo de ataque, de levantamento na grande área, levantamento na boca do gol, nada disso está valendo. Aí mandar voltar a cobrança, é isso?
3: Troca de empurrões ali na grande área, mas a jogada ensaiada ia funcionar, viu, Ulisses? Do Di Maria pro Campas, chegando sozinho, livre no segundo pau. Vamos ver se eles vão repetir a jogada nessa segunda tentativa de escanteio.
0: E vem pra cobrança de Maria para bater de escanteio novamente pro time do Rosário Central. Placar do jogo 0-0. Você ligado no microfone Bandeirantes. Obrigado, torcedor, pelo carinho da sua sintonia, curtindo o sonsaço da Bandeirantes. Se posiciona de Maria, não tem pressa nenhuma pra cobrança de escanteio. Escanteio pro time do Rosário, bater onde fica Gaviões da Fiel. Daniel partiu para fora de Maria, levantou no buco do gol, subiu de cabeça, vem para tirar dali, afasta de qualquer maneira, Pedro Raul põe para fora, lateral para a equipe do Rosário, bater pela direita no campo de ataque. 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Tá parado o jogo, falta direita para o Rosário bater.
3: Do Breno Bidon para cima do Di Maria, daquelas faltas em que cabe um cruzamento na grande área e esse canhotinho experiente é bom de bola. Lado direito, toda a zagueirada do Rosário vai para a área.
0: 19 minutos, vamos chegar a quase 20 minutos de bola rolando para você ligado no microfone da Bandeirantes. É falta para o time do Rosário bater o placar do jogo, continua o placar de 0 a 0. Você curtindo o sonsaço da Bandeirantes, é falta para o time do Rosário bater. Di Maria pede passagem para a cobrança pelo setor de direita, vem levantamento na grande área do time do Corinthians. Diniz levanta, não gosta do que está vendo. Di Maria para a cobrança, ele falta para o time do Rosário. Repito para você, 0 a 0. Partiu para a bola, Di Maria levantou na boca do gol. A bola vai embora. Linha de fundo, tiro de meta para a equipe do Corinthians bater em confusão na área.
3: Os zagueiros do Rosário, eles são baixos. A ideia foi um cruzamento para o Sanches, que fechava no segundo pau. Ficou caído por ali um jogador da equipe do Rosário Central, provavelmente alegando que foi desequilibrado. Os outros jogadores não reclamam. Acho que vai ser autorizado o tiro de meta para o Hugo Souza bater.
0: É tiro de meta para o time do Corinthians bater. O tempo não para. Bandeirantes marca. Jogados para você conferir, 20 minutos de bola rolando, 20 minutos de bola rolando, girando o placar da Libertadores da América, oitavas de final, vale vaga para as quartas de final, no primeiro jogo deu 0 a 0. Aqui também, placar do jogo de 0 a 0. Na Bandeirantes, quem vem para falar é você, Agrela.
4: Ulisses, o Botafogo segue vencendo o Cienciano, oitavas de final, Copa Sul-Americana, agora agregado 6 a 2 para a equipe peruana, que vai enfrentando por enquanto o Montevideo City Torque na próxima fase da competição. Já no Brasileirão Série B, mais cedo o Atlético de Minas Gerais 0, CRB 2. Nesse momento, Novo Horizontino 1, América Mineiro 0. Ulisses.
0: Se posiciona Copete, evita ali a cobrança de tiro de meta, pois não.
1: O Ovan do zagueiro, ele foi puxado pelo Gabriel Paulista. Eu não daria o pênalti, mas ele tem que parar de fazer isso, o zagueiro corintiano. Ele deu um pescoção no zagueiro do Rosário na frente do árbitro, que mandou seguir o lance. Eu também não daria, mas não pode correr esse tipo de risco.
0: Você curtindo o sonsaço da Bandeirantes. Obrigado pelo comando de ataque. Vem pro toque de bola contigo no campo de defesa. Recolhe curto do campo de retaguarda para ser o jogador do time do Corinthians. Grande Gilmar tá ligado no futebol da Bandeirantes. Aperta Mateuzinho, tentou domínio. Toma o pisão do Campaz. Falta direita defesa pro Corinthians bater.
3: E o Campaz foi quem mais incomodou o Corinthians no jogo de ida. Colombiano, passagem pelo Grêmio. Ele tem 25 anos de idade. É rápido que nem uma bala. O Mateuzinho vai ter trabalho.
0: 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Bidu para Bidon, abriu para Garro, Garro domina, tempo do toque de Baracurto, recolhe novamente, Ranieri Cuccini perde. Caio César vem para tentar recuperar, domina novamente o time do Rosário Central na direita com o Coronel. Ele tenta o levantamento à frente do campo de ataque, vem Caio César, protege para o time do Corinthians, ele vai para o drible, vai para finta, faz o giro em cima da marcação, protege curtindo novamente, tenta o levantamento à frente, ganha lateral pro time ao bater, manual pro time do Corinthians cobrar, com a Mafre todo o caminho é mais seguro, só vai, fale com seu corretor, é Mafre. A bola já volta, volta do toque de bola para ser jogando, recolhe novamente no toque curtindo no setor intermediário, tenta arrancar o Corinthians, houve a falta, tá caindo o Garro, falta Timão, próxima linha que divide o gramado pela esquerda.
3: Uma carga nas costas dele por ali e dá um certo respiro pro Corinthians, porque o Rosário sobe as linhas de marcação, pressiona lá em cima e não deixa o Timão jogar pelo menos pelos últimos 8 minutos.
0: É futebol, tá Bandeirantes pra você, domínio do campo de defesa pra ser jogando, já prende a jogada contigo novamente, o time do Corinthians, abertura, vem com um toque de bola de Hugo, Hugo prende a jogada, abre pelo setor de ponta pra Ranieri, Ranieri volta pra Hugo, Hugo pra Ranieri, tenta descer o time do Corinthians, levantamento foi feito à frente do comando de ataque, tenta o toque de bola, mas a bola já havia saído em lateral pro time do Rosário bater. 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E domina no toque de bola, sai jogando com o time do campo de defesa. O time do Rosário é abertura para Ledesma. Ledesma domina para o time do Rosário. Tenta o toque de bola. Carilho chegou de surpresa na marcação. Tenta o toque curtindo na intermediária. Aperta o time do Corinthians. Tenta descer. Vem Gustavo Henrique. Toca de cabeça, mas toca muito mal. A bola volta com o time do Rosário, que já tenta descer do comando de ataque. Abertura vem pela direita. São dois jogadores em cima do Bidu. Ranieri volta para marcação. fazer um cruzamento na grande área. Vem pra tirar pessimamente Gustavo Henrique. Põe pra escanteio. Escanteio pro time do Rosário Central bater.
3: Ele mirava rifar essa bola pra linha lateral. Acabou pegando mal nela, manda pra linha de fundo e escanteio ao lado direito.
0: Escanteio pro time do Rosário bater pra falar. Tem que
3: ir. Acabou pegando mal nela, manda pra linha de fundo e escanteio ao lado direito.
0: Escanteio pro time do Rosário bater pra falar. Tem que pôr o microfone na boca, se posicionar.

0: perigosíssimo do Pedro Raul. Ele é perigoso na área do Corinthians. Do adversário não é muito perigoso não, mas na área do Corinthians eu vou falar pra você, quase ele mete contra aí.
1: E você vai no caminho do gol. Hugo Souza nada poderia fazer, tava dentro da pequena área. Concede ao Rosário um novo escanteio. Jamilton Campaz na bola, lado esquerdo.
0: Se posiciona para ser jogando, vem Campaz. Ele bate na bola, tenta o toque para Di Maria. Di Maria domina pelo comando de ataque, girice para marcação. Mateuzinho vem para travar, a bola sai para a linha de lado. Em lateral na esquerda, campo de ataque para o time do Rosário bater. 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Bandeirantes marca. 25 minutos de bola rolando, 25 minutos de bola rolando para você conferir. É o primeiro tempo de jogo, girando o placar da Libertadores da América, oitavas de final, jogo da volta. No primeiro jogo, 0-0. Aqui também 0-0. Vamos pro tempo técnico para dar aquela abastecida de água do futebol da Bandeirantes. É com você, Agrela.
2: Ulisses Carlos Alcaraz, tenista espanhol, confirmou a sua participação no US Open, que vai de 25 de agosto a 14 de setembro. Ele é bicampeão do torneio, venceu em 2022 e 2025 e não joga por uma lesão no pulso. Desde abril deste ano, já conquistou o Australian Open nessa temporada.
0: É o futebol da Bandeirantes para você, torcedor brasileiro. Prece e Ronaldo falam na Bandeirantes.
3: Olha, o Diniz chamou o Pedro Raul ali no particular durante uns 30 segundos. Os dois ficaram confabulando ali. O Diniz cobrou alguma coisa dele, ele deu a justificativa através de gestos e agora ele conversa com os demais jogadores. O time do Corinthians está acelerando demais. Teve aquela bola do Caio César e só. Agora permitiu que o Rosário ocupasse mais o campo, ganhasse mais algumas bolas e chegasse pelo menos com 3 escanteios. Bola parada hoje é um perigo em qualquer área. Então o que o Corinthians tem que fazer um pouquinho mais? Tocar mais a bola, ter um pouquinho mais de paciência. 1-0 é goleada, 1-0 é vitória. E acho que é isso que o Corinthians precisa, Ronaldo.
4: É, e a impressão que a gente tem vendo o jogo é que o Diniz sempre aproveita o fator surpresa dentro de casa, coloca muita força na equipe. Com 20 minutos, agora 26 minutos, a equipe sofre um pouco também com a saída um pouco da linha, antecipando essa linha do Rosário Central, que começa a posicionar e empurrar a zaga do Corinthians. E empurrando a zaga do Corinthians, muitos erros acontecendo também, então tem que acordar e voltar com pressão novamente. Eu acho que o Diniz deve estar pedindo isso, vamos voltar com a pressão, porque os caras na nossa área não é bom pra ninguém, né, Ulisses?
0: É verdade, Campos Elétrico Silsil, a líder do Brasil, Cecil, você pode confiar. Paralisado o jogo, lateral para o time do Rosário, bater pelo setor de esquerda, manual para o time do Rosário, cobrar 27 minutos, 0-0, é o placar do jogo, se posiciona para o terceiro, jogando pelo setor de esquerda, vem para a cobrança, Sandes para bater a lateral para o time do Rosário, daqui a pouquinho tem intervalo, Bandeirantes com João Paulo Capelanes, vem para rasgar o time do Corinthians, tira o perigo dali, Ranieri, ela volta no toque de bola, mente, se for entrar, entra já no início do segundo tempo ou não?
1: É possível que sim, a expectativa da comissão técnica é que ele fique entre 30 e 45 minutos em campo, então se não for no intervalo, vai ser logo depois.
0: A bola volta no toque, ele bala contigo no campo de defesa, recolhe pelo setor de esquerda, Ávila, ele prende o lance para o time do Corinthians, tenta o levantamento novamente para o campo de ataque, tentou descer o Rosário, a bola vai embora para a linha de lado, lateral para o time do Corinthians, bater pelo setor de esquerda no campo de ataque, lateral para o time corintiano cobrar, se posiciona para a cobrança, se posiciona para bater novamente no campo de retaguarda, é bola no campo de defesa para o time do Corinthians, bater lateral para o setor de esquerda, campo de defesa, recolhe no campo de retaguarda para sair jogando, tocão do Rio de Janeiro, grande Tocão tá aqui torcendo pro timão, se posicionar pra cobrança, vem levantamento do toque, ele bala contigo pelo comando, aperta o time do Corinthians, tenta descer, perde a bola volta na marcação, tentou garro ganhar, não conseguiu, estica Ranieri a perna, toca, põe pra fora, lateral pro time do Rosário, 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Dizer uma coisa pra vocês não acham os comentaristas Bandeirantes, o time do Corinthians começou bem, pressionando o jogo, e essa pressão foi embora.
3: E ao mesmo tempo com muita afobação, muitos erros de passes também, com medo de, por exemplo, tomar um gol. Mas o Rosário já teve 3 escanteios. É a bola toda hora na área do Corinthians. O Rosário está mais tempo agora no campo do Corinthians do que o inverso, Ronaldo.
4: E se é uma forma de jogar que o Diniz planejou, é jogar no Caio César, que é o único que tem velocidade aí. É o único que pode arrancar aí, se posicionar melhor e sair na cara do goleiro aqui do Ledesma.
0: É o futebol da Bandeirantes pra você. No meio do toque, ele bola curtinho, interessadinho, hein? Recolhe no campo de defesa. Deus deu uma vida pra cada um cuidar da sua. É. Recolhe no campo de retaguarda pra descer curto novamente. No meio do campo de retaguarda, tenta o toque, ele bola o time do Rosário. Aperta na marcação, Ranieri chega na bola, toca pra fora, é lateral pro time do Rosário bater. 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

0: Torcedor brasileiro, 29-30, 0-0, mesmo placar do primeiro jogo. Domina o time do Rosário para descer pela direita do campo de defesa. A bola não sobra com o Corinthians. Vem Garro para ganhar, toma falta. O árbitro para, marca falta para o time do Corinthians bater campo de defesa.
1: Do Navarro por ali, caçando o Rodrigo Garro, o jogador mais talentoso do Corinthians. Para muitos, por enquanto, não brilha. O camisa 8 falta antes da linha que divide o gramado.
0: É futebol da Bandeirantes, placar do jogo 0-0, se posiciona para repor a bola em jogo, é falta do campo de defesa para o time do Corinthians bater, vem Ranieri para a cobrança, fica sem opção de jogo, não ser Carrilho próximo, ele rola para Carrilho, volta para Ranieri domina para o time do Corinthians para descer. Pedro Raul pediu pelo setor de direito do campo de ataque, tenta o levantamento à frente, abriu para Garro, dominou mal, perde o lance, voltou para Bidon, no peito põe, gira a jogada, tentou buscar Garro, chegou o zagueiro, vem para cortar, mas o árbitro para e o Bandeira também, marcando impedimento ou a falta, marcou impedimento, né?
1: Do Garro. Que infiltrava em liberdade, acabou também obstruindo o Ovando por ali na tentativa de passe do Breno Bidon. Já achou duas, tentou na terceira, nada valia.
0: O tempo não para, Bandeirantes marca. 30 minutos de bola rolando, arena do Corinthians, camarote Fielzone para você, girando o placar da Libertadores da América, oitavas de final. Continua para você, Corinthians e Rosário Central, placar Bandeirantes aponta, 0-0, alô, alô, Agrela.
2: Alô, Ulisses, 30 minutos do primeiro tempo lá no estádio Nilton Santos, Botafogo segue vencendo o Cienciano, o placar de 1-0, gol de Danilo Pereira, neste momento agregado 6-2 para a equipe peruana, que vai se classificando para as quartas de final, onde vai enfrentar o Montevideo City Torque na próxima fase, Ulisses.
0: E vem para o jogo, o time do Corinthians tenta a finta em cima da marcação, cai o César, ganha a jogada pelo setor de esquerda, vai tentar o toque de bola, tenta a finta, perde a jogada novamente no toque curtinho, recolhe o time curitino, vem para tirar, afasta do bico da chuteira, domina o time do Corinthians, prendeu Pedro Raul, domina mal no peito e perde a bola, mas vai ganhar escanteio o time corintiano, escanteio para o Corinthians bater da esquerda, campo de ataque, Wellington Muniz, meu irmão Ceará, ligado no futebol da Bandeirantes, obrigado pelo carinho da sua sintonia, grande Wellington Muniz, grande Ceará, o maior humorista do Brasil, se posiciona. Novamente é bola para o time do Corinthians bater o Ceará, Romaldo Giovanelli.
3: Ah, Ceará, é gente boa.
0: Ah, o Ceará, pô. Do meio do campo de ataque, vem para a cobrança de escanteio para o Timão bater. Se posiciona para bater o time do escanteio. Parte para a cobrança, vem levantamento para dentro da grande área. O time corintiano Garro. Ele vem para a cobrança de escanteio para o time do Corinthians pelo setor de direita. Garro, capitão do Timão. Timão quer o gol. 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A Fiel vem junto com você. Garro capricha na cobrança de escanteio. Partiu para a bola, correu, bateu, levantou no gol. Tentou o toque de cabeça, Gustavo Henrique para fora.
1: E a marcação do Gustavo Henrique é sempre triplicada. São 6 gols marcados na temporada. 1,95m de altura. Dessa vez ele testa para fora. Tiro de meta, Ledesma.
0: Alô, Caio, gigante, curtindo o solzaço da Bandeirantes. Obrigado pelo carinho da sintonia. Foi bem, Caio? Hoje foi bem? Faltou um detalhe, mas não é conversa depois. 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Duvido do toque, ele para Coutinho, vem Carrilho, recolhe para o time do Corinthians, sai jogando para Gustavo Henrique. Ele prende o lance do campo de defesa, recolhe a jogada pelo setor de direito do campo de reta, guarda para Bidu na esquerda. Bidu prende o lance, tenta o levantamento para Pedro Raul, vem para dividir, perde o lance, a bola volta, volta, curta novamente. Pedro Raul não vai na marcação, volta assim, agora marca a bola, volta com o time do Rosário Central. Ibarra prende o lance, gira pelo meio de campo, solta curtinho novamente com o Ovando. Ovando prende a jogada pelo setor de esquerda, vai pro toque curto na intermediária para Ávila, para Ovando. Ovando para Ávila, Ávila já prende na circunferência central do gramado, sobe a marcação, Multimamo. A abertura vem pelo setor de direito do campo de ataque, volta Bidon inteligente para marcação para compor pela direita. Aperta, quase rouba a bola, voltou para Ibarra. Ibarra domina pro time do Corinthians, pro time do Rosário, sai jogando no seu campo de defesa. Você ligado na Bandeirantes, a Bandeirantes com você, torcedor brasileiro. Obrigado pelo carinho da sua sintonia, bola batida. Gol no alto, mas vai embora. Tiro de meta para a equipe do Corinthians bater.
1: Era o Ávila por ali que é zagueirão. A bola pegou um efeito impressionante. Hugo Souza pulou, escoltou a bola rumo à linha de fundo. Zagueiro que passou pelo Fortaleza gosta desse arremate de fora.
0: É o futebol da Bandeirantes para você. 34 jogados. Ronaldo Giovanelli, ídolo da Fiel. Alô, Prete, seu conteúdo no Arfanão na Bandeirantes.
4: 0-0 até agora correto, pelo que os dois times não produzem ofensivamente, né? O Hugo Souza não fez nenhuma defesa, só aquela intervenção perigosa por cima. E o Corinthians teve o chute do Caio César. Pouquíssimo para times que querem ganhar o jogo. Na realidade, Eduardo, o Ronaldo nem precisa ganhar também, porque pode passar nos pênaltis também, né?
3: É, a briga vai ser boa nos pênaltis aí, dois goleirão, né, meu? Fala, Ulisses, fala.
0: Não, me incomodou um negócio. Pedro Raul, ele protegeu uma bola entre as pernas dele na lateral do campo, né?
5: Só que ele protegeu a bola pra bola sair, só que a bola era do Rosário.
3: Então.
5: Quer dizer, velho.
3: Ele não fez a leitura, né? Lá, lá.
0: E vem pro jogo, tenta descer o time do Rosário. Bola volta pelo setor de direito do campo de ataque. Aperta na marcação. Ranieri ganha o lance. Quem parte? Vai você mesmo, Ranieri. Ele prendeu pro Corinthians, tentou o passe do meio. Seria para Pedro Raul. Passe errado. A bola volta. Novamente com o Ibarra, que sai jogando no seu campo de defesa. 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Chega na marcação, aperta Ranieri, ganha a jogada pro time do Corinthians para ser jogando e vai pintar amarelo.
1: Deu um carrinho duro o Ranieri na intermediária para cima do Alan Rodrigues. Cartão amarelo confirmado, 14 do Corinthians. E foi feia a entrada, viu, Ulisses Costa?
0: E aí, Pretzel, e aí, Ronaldo?
4: Bem aplicado, primeiro amarelo do jogo. Eu acho que esse jogo aí tem algum resquício do ano passado, que o Rodrigues jogava no Inter, os dois estavam se provocando ali. Mas foi uma entrada dura do Ranieri, cartão amarelo bem aplicado, Ronaldo.
3: É, não precisa ir muito longe, não. Na semana passada mesmo, eles trocaram tapa. Porque o bicho lá foi feio. E aqui, agora, ele esperou um pouquinho, deu uma beliscada no tornozelo dele, Ulisses.
0: É, meu amigo. É bola do campo de ataque. A falta, novamente, beliscada no tornozelo dele. Se posiciona Ibarra, vem para a cobrança de falta, novamente, para o time do Rosário Central. O placar do jogo continua de 0-0 para você ligado no futebol da Bandeirantes, torcedor brasileiro. Ibarra, ele vem para a cobrança, vem para a cobrança, vem para o levantamento com o Campaz. Campaz vai partir para a bola pelo setor de direita. Você curtindo o sonsaço da Bandeirantes, a Bandeirantes com você. Campaz para a cobrança de falta para o time do Rosário Central. Obrigado, torcedor, pelo carinho da sua audiência. Partiu para a bola com o Paz, correu, bateu, levantou, levantou, levantou. Gustavo Henrique de cabeça, soberano, tira a bola, volta para Garro, mata na coxa, tentou partir do campo de ataque, já abre a jogada para Carrinho, vem por baixo para tocar na bola, o Vando põe para fora, lateral para o Corinthians bater.
1: E tava com pressa por ali o Bidon, mas haviam duas bolas no campo de jogo, por isso ele atrasou um pouquinho a batida. O Corinthians começa com calma.
0: 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O time do Corinthians levantou. Pedro Raul, de zagueiro, vem para tirar para o time do Rosário. 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Sai Pedro Raul, entra Mendes. Certo, Ronaldo? Certo, Pretzel?
4: Certíssimo. Aliás, o Mendes já poderia até ter entrado, né? Já para aquecer para o segundo tempo. Provavelmente no intervalo ele venha, ainda que não jogue há um bom tempo, Ronaldo.
3: Mas precisa de gol, vai tirar o cara. Tem que jogar junto ali, tem que colocar ele para dentro do gol. Essa que é a verdade, tem que deixar lá para ver se ele se posiciona. Só que você tem que criar para isso. O Corinthians chutou ali fora da área e até agora nada. Agora vai tirar o centroavante, precisa fazer o gol, pô.
5: É, mas
3: quem tem... que vai bater o pênalti? Eu vou bater o pênalti?
5: É, você batia pênalti. Agora o Rosário, você driblava todo mundo quando jogava no gol, seu língua preta. E então, outra coisa que eu vou dizer uma coisa pra você. Ele tem que saber cabecear a bola, velho. Ele não sabe cabecear a bola.
3: Isso aí é na base, o cara aprende na base. Se ele não aprendeu na base, aqui ele não vai aprender.
0: Então sai do time. A bola volta no toque, ele bola contigo no setor intermediário. Aperta na marcação, já é com ali novamente. O time do Corinthians tenta descer o Bidon. Inteligente, girou, soltou boa bola. Olha lá pra Pedro Raul. Serviram pra ele a bola.
3: Então, fala.
0: Acabaram de servir a bola pra ele. Ele não conseguiu dominar.
3: Fala que é pra cá, que é pra ele jogar. Não é? Explica pra ele. Pô.
5: Ah, tá louco, velho. Que coisa, hein, Pretzel?
4: É, mas é o seguinte, ó. Essa bola pra ele correr e dominar não é pra ele. Ou tu fica alçando bola, hoje que o Corinthians tem que cruzar, não cruza. Semana passada só ficou alçando bola na área, contra o Cruzeiro também. Então tem certas coisas que eu não entendo. Basta 1-0 hoje. Hoje não é jogo de pontos corridos. Hoje é jogo de mata-mata. Cruza a bola na área pro Pedro Raul. Agora fazer ele correr para jogar em velocidade, ele vai tropeçar na bola.
0: Agosto é o mês do retorno do Premier League, campeonato italiano. 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Aqui escanteio de graça.
3: O também, pro
0: time do Rosário Central bater, pois não.
3: O Gustavo também, tava ele o atacante, velho. É só cercar, velho. Esses caras começam, o Corinthians começa a pressionar. Quando você é pressionado, começa a bater a cabeça o Gabriel e o Gustavo, pô. Aí você não fala, pô.
5: se posiciona para a cobrança de escanteio. Gabriel e Gustavo ficam batendo cabeça. É escanteio novamente para o time do Rosário. Bater, sobe a zaga do Corinthians, vem para afastar ninguém na segunda bola. Ela volta, entrada da grande área, já domina contigo no setor intermediário. Coronel, ele abre o lance, soltou novamente com toque de bola de Campaz. Campaz abre pelo setor de esquerda, vem cruzamento na grande área e ouviu o desvio. A bola de graça com o time do Corinthians, jogando Mateuzinho do Bira para o time corintiano. Ele tenta o toque de bola, ajeitou com a mão. O árbitro para, marca, marca, falta para o time do Corinthians bater no seu campo de defesa. San jogando o Carrilho, ele prende para o time corintiano, tenta partir. Caio César vai descer lá pelo setor de direita, soltou o toque de bola de Garro. Garro domina para o time do Corinthians, soltou para Bidon. Bidon volta novamente no toque de bola para o time corintiano. Recolhe Mateuzinho, abriu para Garro. Garro recolhe pelo setor de esquerda, campo ataque. Caio César pede no chão, abertura vem para ele. Caio César domina pelo setor de ponta, desce o time do Corinthians, abre o compasso, desceu, escapou, ganhou o escanteio. 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
1: E nessa jogada individual do Caio César contra o Sandes, o Corinthians vai levando vantagem. Trocou o batedor, era o Garro. Vem o 2, Mateuzinho na cobrança. Só o Bidu fora da grande área.
5: Serginho Monteiro tá no Guarujá, ligado no microfone. Bandeirantes, forte abraço pra você. Se posiciona para a cobrança, vem pro levantamento. Serginho Monteiro tá lá ligado no Guarujá. Obrigado pela audiência. Os meninos de Elite Futebol Clube também curtindo. Se posiciona para a cobrança, descanteio o timão. Mateuzinho vem, vem Corinthians, vem a fiel. Levantamento na boca do gol, subiu o toque de cabeça pra dentro da área, tira o zagueiro, voltou para Bidon, não domina, tira dali, faz a falta de ataque. E ainda faz a falta de ataque, foi uma falta desnecessária, né? Poderia cercar só.
1: Poderia cercar, tentar roubar a bola, mas é experiente o jogador que ele estava marcando, justamente o Di Maria, que despenca no campo de defesa, concede à equipe do Rosário Central uma falta defensiva. Letesma bate.
5: É o futebol da Bandeirantes. Alô, Negrão, curtindo o som da Bandeirantes. Niva, hoje 43 anos de casados. Parabéns, Negão, parabéns, Niva.
3: Oh, Negão,
5: felicidades pra você. Tá aí o Negrão, velho, tá pensando o quê?
3: Menino mole.
5: Grande, Negrão, forte abraço pra você. Parabéns, felicidades pela comemoração juntamente com a sua esposa. Que legal,
3: Negrão. Merece o troféu, abraço. A patroa, né?
5: Merece a dona Niva. No meio do campo de ataque, não sei como é que aguenta. A Vitor vem pra ponta, tenta o toque de bola do time Corinthians para descer, recolhe Carrilho, tenta tirar para o time corintiano, tira, mas não tem ninguém. Pedro Raul corre, ele vem para cima da marcação, domina do campo de defesa, o time do Rosário, para ser o jogando com a Mafre, todo o caminho é mais seguro, só vai, fale com o seu corretor. O tempo não para, Bandeirantes marca. Jogados para você conferir, é o primeiro tempo de jogo, girando o placar da Libertadores da América, oitavas de final, você confere na Bandeirantes. É o primeiro tempo de jogo. O Fábio também curtindo o sonsaço da Bandeirantes. Obrigado pelo carinho da sintonia. Marcos Falopa também curtindo o som da Bandeirantes em Botucatu. Continua Corinthians e Rogério 0-0. Mesmo placar do primeiro jogo. E aí, Agrela?
2: Ulisses, no Rio de Janeiro segue Botafogo 1-0 no Cienciano. Chegou a fazer 2-0 com Danilo Santos, o volante que foi para a Copa do Mundo, mas gol anulado por toque de mão. Portanto, neste momento, agregado 6-2 para a equipe peruana, que por enquanto vai se classificando para as quartas de final para enfrentar o Montevideo City Torque na próxima fase. Ulisses.
5: Grupo Souza Lima. Grupo Souza Lima. 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Obrigado, torcedor brasileiro. É falta novamente no campo de defesa para ser o jogando. É falta para a equipe do Corinthians bater. Vem Bidu, ele inverte a jogada dentro da sua grande área, recolhe o time corintiano para ser o jogando novamente. Recolheu Gabriel Paulista, prende o lance, vai tentar o toque à frente do comando de ataque, vai para a quinta, faz o break em cima da marcação do Miru, passe errado, aperta novamente Carrilho, ganha a jogada para o toque de bola de Caio César. Caio César escapa de um, escapa de dois, perde a bola, volta na marcação, tentou Mateuzinho do Miru. Carrilho para o time do Corinthians, abre para Garro. Garro tenta o toque de bola, solta pelo meio, perigosa a bola, tocou o Bidon na bola, voltou para Garro, tentou o domínio, tomou a falta.
1: Perde e ganha danado ali no meio campo. O Garro, ele tentou uma invertida de jogo que o Breno Bidon acaba tocando na bola e atrapalha os planos dele. O Corinthians cobra com velocidade, o árbitro não permite. A bola é corintiana, campo de defesa.
5: É falta para o time do Corinthians bater do seu campo de defesa. Falta para o time corintiano. Sinto o clima da arena do Timão. Olha o clima.

0: É o futebol da Bandeirantes, torcedor brasileiro. Domina do toque, ele para tentar descer o time do Corinthians. A abertura vem para Mateuzinho. Mateuzinho domina para cá e o César tentando evolução para Mateuzinho. Ganha lateral. Pro Timão bater pelo setor de direito do campo de defesa. Daqui a pouquinho, intervalo. Bandeirantes, João Paulo Capelandes vem para comandar. Obrigado, torcedor, pelo carinho da sua audiência. Você ligado no microfone de maior tradição do rádio esportivo brasileiro. É lateral novamente. Tenta o toque, ele para Carrilho. Escapa da marcação. Tentou ligar para Bidon. Toca de Maria na bola. Bola volta para Garro. Tentou ganhar o lance, não consegue. Bola volta na intermediária. Subiu de cabeça, afasta a zaga do time Corinthians, volta com Caio César, ele mata no peito, foi atropelado, houve a falta cometida pelo Sandes.
1: E o Corinthians cobra rápido, Garro e Carrilho nela, Bidu acionado.
0: Bidu domina pelo setor de esquerda, vem pro toque de bola, Bidu, ele gira, jogada, tenta o levantamento para Caio César, na coxa, domina pro time do Corinthians, abre pro Mateuzinho, Mateuzinho recolheu, tenta o toque de bola para Carrilho, Carrilho domina, Di Maria antecipa, ele rouba a bola do Carrilho como se rouba uma bola de criança, tenta o levantamento à frente, às costas da marcação, Copete domina pro time, tenta o toque de bola, o Rosário girou, entrada na grande área, vem a zaga do Timão para tirar. Ranieri chuta, bate no Mateuzinho. Atrapalhada da zaga corintiana, escanteio.
1: E era a bola certa no pé certo. Di Maria livre na entrada da grande área de canhota. O Ranieri chegou rasgando. A bola explode em outro corintiano. Se perde em linha de fundo e escanteio. Sobe a placa, 2 minutos, vamos a 47.
0: Pô, mas espera um pouquinho, é ridículo isso, né? Ô Prestes, nós tivemos 3 minutos de paralisação para hidratação.
2: Eu acho que ele para o relógio, né? Porque senão ele teria que acrescentar. Mas eu
0: os
2: daria.
0: 3, pelo menos.
2: Eu daria 3. 3 estaria bom.
0: É bola no campo de ataque, escanteio. Escanteio vem para a cobrança, levantamento na grande área, tentou na bola, tentou de Maria, partiu, bateu. Ele dá o facão na bola, bola volta no comando de ataque, tenta o toque de bola, afasta a zaga corintiana com o Carrilho. É a volta do toque de bola, Coutinho na intermediária, tentou do meio compasso, vem para finta, vem para tirar Mateuzinho. Resvala em cima do Di Maria, lateral para o Corinthians bater campo de defesa.
1: Serviu para levantar o volume da torcida do Corinthians. O Di Maria estava no chão, o Mateuzinho não liga para quem está na frente dele. Chegou rasgando tudo, passe de bola do Corinthians, mas o Rosário segue pressionando.
0: É lateral para o time do Corinthians bater no seu campo de defesa. Lateral para o time corintiano cobrar. 46, mais 1 minuto de jogo. Já já João Paulo Capelanes comanda o intervalo da Bandeirantes para você, torcedor brasileiro. Obrigado pelo carinho da sintonia. Lateral vai ser cobrado, vem para a bola. Tentou Mateuzinho, levanta para Pedro Raul. Não sobe de cabeça, perde de cabeça. Volta Garro, tentou ganhar, voltou com Garro. Tentou o domínio para o time do Corinthians. Tenta o levantamento à frente no campo de defesa. Domina o time corintiano. E já sai jogando no toque de bola Coutinho de Bidu. Bidu prendeu pelo setor de esquerda. Tem Bidon aberto pelo setor de ponta, gira. Carrilho passa pelo meio, domina o time do Corinthians para descer novamente com Bidu. Bidu abriu para Garro, Garro tenta o toque de bola, cortou na intermediária para Pedro Raul, ouviu o desvio lateral para o Timão bater pela esquerda, campo de ataque. Segundos finais desse primeiro tempo de 0 a 0. Já já deve mexer o Corinthians no intervalo, lateral para o time do Corinthians, mas não tem pressa. Se posiciona Bidu, vem para a cobrança de lateral para Bidu. É lateral para o time do Corinthians, bater na linha de fundo, buscou, recolhe a jogada. O time do Corinthians tenta descer novamente. Pedro Raul já perde na velocidade, faz a falta de ataque. Aí, Ronaldo, defende o Pedro Raul aí, Ronaldo.
3: Ah, eu vou defender porque ele sofreu a falta.
0: Ele é muito ruim.
3: Carga. Aí o juizão que a gente já conhece aqui, que é lá, Mandrake, pra acabar o jogo, deu a falta pros caras, velho. É, essa que é a parada,
0: assim,
3: velho.
0: Muito ruim. É, vai. O Barco entrou o braço, terminou o primeiro tempo. 0 Corinthians, 0 Rosário Central. Vem todo o segundo tempo já já pra você. Vem, Capela.
4: Valeu, Ulisses Costa, narrando e narrando demais. Por enquanto, um 0-0 que leva a decisão para as penalidades. É, teve brasileiro que já ficou pelo caminho na Libertadores. Tem brasileiro que vai avançando na Copa Sul-Americana. Reportagem, microfone de esportes da Bandeirantes. Alô, Itaquera. Alô, Fabiane. Por enquanto, 0-0, Fabi.
1: Por enquanto, 0-0. Capela, boa noite para você e para todos que seguem conosco no intervalo inteligente da Bandeirantes. A arbitragem da partida, que vem da Venezuela, deixa o campo sem grandes reclamações. Quem foi até lá, só um auxiliar técnico do Rosário Central, e ó, o tempo até começa a fechar por ali, vai reclamar com o árbitro. Os reservas do Corinthians fecharam por ali. É um princípio de confusão aqui no intervalo, viu, Capelanes? Vamos ficar de olho, mas todos os jogadores do banco do Corinthians e do banco do Rosário vão pro aquecimento. Começa uma confusão feia de fato, tô acompanhando por aqui. Todos os reservas do Corinthians e um auxiliar técnico da equipe do Rosário Central. Já já eu atualizo no que vai dar essa história. Memphis Depay entre os reservas que aquecem, Capê.
4: Que coisa, hein? Daqui a pouquinho você atualiza em relação a essa confusão. Bom, Alexandre Pretzel, Ronaldo Giovanelli. Eu acho que a pergunta mais importante, não é nem, ah, como é que foi o jogo, a análise. E o Memphis, vai ou não vai entrar? Começa contigo pertinho de mim, fala, Xandão!
2: Eu acho que tem que entrar imediatamente, então já volta com o Memphis e aí pode escolher, vai tirar quem? Eu tiraria o Ranieri, viu, que já tem cartão amarelo, até porque o Rosário não é um time que ataca muito, é um time que se compacta bem, né, joga bem coletivamente, dá pra dizer assim, mas não tem algum jogador que desequilibre no meio campo. Então ele vive dos dois jogadores de ponta, Campaz e Di Maria. Como os dois estão bem marcados, o Rosário praticamente não teve nada. Teve 5 escanteios. E isso pode ser um problema, porque escanteio hoje decide jogo no mundo inteiro. E o Corinthians permitiu que o Rosário chegasse na área para ter 5 escanteios. Então, teve aquele lance do Caio César, que foi por volta dos 15, 17 minutos do primeiro tempo para a defesa do Ledesma. E só. O Corinthians não teve ideias. O time muito afobado. Tudo bem que não precisa fazer aquele jogo de toque do Fernando Diniz, com aquelas saidinhas perigosas de trás, ou enchendo demais os lados do campo também. Isso o Corinthians não faz mais, algo que o Diniz fazia nos seus times anteriores. Mas, por que que não compacta mais o time, né? Por que que é um time tão acelerado, um time tão nervoso, um time com a bola tão viva? Basta 1-0 só. Então, se fizer um gol, acaba o jogo. Eles têm que fazer, pelo menos para mim. Então, foi um time sem ideias, um time vivendo muito, né, de tentativa do Caio César, que é melhor que o Santos, que é um marcador fraco. Do outro lado, por exemplo, praticamente o Corinthians inexistiu. O Bidu não conseguiu sair por causa do Di Maria, ficou cuidando demais do Di Maria. E aí o Bidon também não caiu pelo lado esquerdo, ficou mais no meio. Então o Corinthians ficou um time torto e com poucas ideias. E o Rosário fazendo o jogo que ele queria. Bola longa, jogada de bola parada e para tentar assustar o time do Corinthians no primeiro tempo. Para mim, o primeiro tempo fraquíssimo tecnicamente, mas, né, eu não esperava tanto assim. Só esperava que o Corinthians tivesse um pouco mais de calma e mais controle da partida, que não houve no primeiro tempo. João.
4: Ronaldo Soares Giovanelli, o ídolo da fiel torcida corintiana. Concorda, discorda, já deixa de pretzel. E a sua análise deste primeiro tempo, xoxo por enquanto, 0-0, Ronaldão.
3: Não, não concordo, mas eu ouvi, eu tenho que aceitar, né? Mas se não, se for pelo preço,
4: vocês podem debater. Aqui é uma democracia, a Rádio Bandeirantes está aberta.
3: Se fosse pelo preço, era para ficar no vestiário, mas eu acho que o começo do jogo foi bom porque ele tem a cara do Diniz. Ele tem o DNA do Diniz. Até os 20 minutos o Corinthians pressionou, conseguiu fazer as inversões, conseguiu fazer o Caio César jogar aqui para dentro dos caras, teve uma finalização. É um time que joga em casa, tem que explorar mais. Só que aí eu acho que cansaram e acabaram recuando, e o time do Rosário Central veio para cima, que tem muita qualidade, não só pelo lado esquerdo com o Campai, mas também pelo lado direito com o Di Maria, que fica ali, ele volta para tentar recuperar a bola, mas eu tô vendo um Di Maria mais caçador de falta. Eu acho que eles estão querendo levar para os pênaltis, então o Corinthians tem que ficar atento e diminuir essas linhas que agora o Rosário colocou, porque quando começa o jogo, o Corinthians pressiona, a gente tem a impressão que o Corinthians vai buscar o gol logo nos 15 primeiros minutos. E aí chega o 20º minuto, o Corinthians começa a recuar, os zagueiros começam a bater cabeça, parece que falta oxigênio no ar devido ao cansaço, então o time começa a errar muito. Então é uma coisa que tem que ser treinada, essa pressão dentro de casa, mas tem que também, na hora que for sofrer essa pressão, tá respirando, tá em pé, tá vivo, né? E o Corinthians sempre dá uma caída no 20º, 25º. Ainda bem que teve a hidratação, aí deu uma segurada, o Diniz conseguiu chamar a atenção. Mas o Corinthians começa bem, sai bem, arranca bem. Só que você tem que manter isso. E para você manter essa linha, tem que estar bem próxima. Não pode estar espaçado. E o meio de campo do Corinthians hoje tá espaçado. Então acho que é esse grande problema que o Corinthians tá tendo.
4: Maravilha, análise do Ronaldo Giovanelli, já Alexandre Pretzel. Xandão, você teve essa impressão, o Corinthians deu uma cansada na primeira etapa?
2: Bom, se cansou mesmo, como o Ronaldo tem mais experiência que eu dentro de campo, foi jogador de futebol, né? Se cansou, então alguma coisa tem que ser feita no intervalo. Então tem que mexer um pouco para dar mais movimentação.
4: Dura mexer, né? Tem o Memphis.
2: O problema é que tu olha pro banco e só tem o Memphis, né? E o Guinegão e o Dieguinho, porque no mais são jogadores bem insuficientes pelo lado do Corinthians.
4: É verdade. 10h22, estamos no intervalo inteligente Bandeirantes. Daqui a pouquinho, mais do ídolo da fiel torcida, Ronaldo Giovanelli. Mais do conteúdo de Alexandre Pretzel. E já, depois do destaque dos nossos parceiros comerciais, Guilherme Agra. Tá louquinho. Tá no computador aqui anotando tudo: jogos de Sul-Americana, de Copa Libertadores América e, claro, a sequência, a projeção do Campeonato Brasileiro que vem aí pra todo o Brasil. Até já.
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4: 10h28, estamos de volta com o intervalo inteligente Bandeirantes. Vai, Corinthians! Põe o hino do Corinthians aí, Michel. Põe o hino do Corinthians aí, Guilherme Agrela. Você que é menino novo. Atenção, eu quero a classificação do Corinthians. Eu só saio daqui com o Corinthians classificado. Você que é menino novo, passa lenço umedecido pra dar aquela aliviada, pra poder colocar no rosto, pra dar aquela tranquilizada, que é um jogo tenso, Agrela. Vamos lá, o super placar da Bandeirantes de Sul-Americana e Libertadores.
14: Não, peraí, aliviar o que exatamente?
4: Ah, quando você tá com calor, entendeu? Aí você dá uma passada aqui na testa, pra dar uma refrescada.
14: Tá bom.
4: Sim.
14: Tá bom, não uso não.
4: Não?
14: Você usa?
4: Eu, claro que sim.
14: Então tá bom.
4: Bom papo.
14: É,
4: algum
14: coisa...
4: preconceito com esse
14: Nenhum.
4: Ótimo.
14: Nenhum.
4: Então tá bom.
14: Vamos lá então passar pelo super placar da Bandeirantes nesta quinta-feira de muito futebol. Aliás, com os confrontos já definidos até aqui, viu, Capela? Porque na Libertadores teremos Fluminense e Platense, confronto definido já desde ontem, além de Palmeiras e LDU, porque a LDU venceu o Mirassol nos pênaltis, placar de 5-4, então vai enfrentar o Verdão.
8: Quem já errou o pênalti do Mirassol, só pra
14: Vitor
8: saber?
14: Luiz.
8: Vitor Luiz, lateral esquerdo, que era do Palmeiras?
14: Isso, ele mesmo, o primeiro, errou o primeiro. Bola, bate bem na bola, mas
8: ah,
14: perdeu.
8: Ah, ele foi o primeiro a bater e errou. Exatamente. E o Deivinho fez o dele, né?
14: Bom, fez
8: todos
14: o dele.
8: Os LDU fizeram, né?
14: Fez o dele, exatamente.
8: Então
14: todos
8: teremos
14: fizeram.
8: LDU e Palmeiras agora.
14: Com o Palmeiras fazendo o primeiro jogo em casa.
8: Ah.
14: Então vai decidir na altitude.
8: Diferentemente do ano passado,
14: exatamente.
8: Em que a LDU amassou o Palmeiras, depois foi amassado na Casa do Verde.
14: Mas vou te falar, viu, Capelo? O Mirassol jogou melhor.
8: Eu não vi o jogo.
14: E deveria, né, de acordo com o bom desempenho, ter passado no tempo normal, porque
8: eu
14: o jogo de ida foi 1-1.
8: O Pretzel, ele tá aqui dando umas cornetadas de fora aqui. É. Daqui a pouco no apito final a gente fala, se quiser pegar o microfone, deixa não, fica à vontade, tudo bem que estamos no meio do placar, do super placar do Agrela.
2: Mas qual cornetada?
8: Mas não, a cornetada é que é o seguinte, jogou melhor o Mirassol, perdeu, mas perdeu. O Mirassol foca agora no Brasileiro para evitar um possível rebaixamento,
2: jogou
8: né?
2: Jogou com o time reserva. E chamou a atenção.
8: Sério?
2: O Guanais
8: Libertadores?
2: Colocou, colocou
8: na reserva?
2: Só o Walter titular absoluto.
8: Você tá brincando.
2: Sim,
8: jogou melhor que a LDU?
14: É.
8: Então, meus amigos, o Palmeiras vai vencer os dois jogos da LDU.
2: O Palmeiras, essa LDU é inferior à LDU do ano passado.
8: Nossa, bem, tá com aqui aquele zagueiro negão fortão?
2: Segue, mas um ano mais
8: velho.
2: Esse cara
8: velho. É bom, velho. Esse cara
2: tem
8: é bom.
2: O Deverson de centroavante
8: meu
2: titular.
8: Time.
2: É o Adé, do haitiano. Tava na Copa. Mas já tá com 37
8: mas
2: anos.
8: É bom zagueiro.
2: Olha, o Mirassol perdeu uma grande... Fazer história. Perdeu dois gols incríveis. E aí caiu nos pênaltis. É aquela frase que o Ulisses gosta de usar. Caiu de pé o Mirassol nos pênaltis.
8: Exatamente. Vai, Agrela.
14: Bom, vamos lá. Além disso, o Vasco da Gama se garantiu também na próxima fase, viu, Capela? Aplicou 4-1 no Olímpia fora de casa. Jogo de ida havia sido 0-0 em São Januário, com gols de Thiago Mendes, David, Adson e Spinelli. De virado, o Vascão foi buscar a classificação na próxima fase da competição, quartas de final. Aliás, agora espera o vencedor de River Plate e Santa Fé na próxima fase. E em andamento, João Paulo Capelanes lá no Nilton Santos. Botafogo vai vencendo o Cienciano, o placar de 1-0. Chegou a fazer 2-0 com o Danilo Santos, mas a arbitragem pegou um toque de mão, anulou o segundo gol. Neste momento, agregado 6-2 para o Cienciano, porque no jogo de ida foi 6-1 para o Cienciano lá em Cusco, no Peru. Então o Botafogo precisa aí de mais 4 gols, não tomar nenhum para igualar o placar, quem sabe levar as penalidades. Quem passar enfrenta o Montevideo City Torque, que venceu o Tigre da Argentina, 1-0 o jogo de ida, 2-1 o jogo de volta que foi realizado ontem, viu, Capela?
8: Maravilha, ó, as meninas estão ali dando tchau pra gente, ei, a meninada, eu sei que o pessoal do YouTube da rádio não tá vendo, mas tem o pessoal visitando o Grupo Bandeirante de Comunicação, a gente gosta de fazer a alegria da garotada, até porque, gente, atenção, rádio é vida, independentemente da idade. Os times estão voltando pro campo de jogo, a areia do Timão, a arena do Timão, e aí vamos lá, Luiz Sabiani, os times estão voltando.
1: Por enquanto só o Corinthians, o Rosário ainda no túnel que dá acesso ao campo de Itaquera, pelo que vejo os mesmos 11, então a expectativa para Memphis Depay vai ficar para um pouquinho depois, vou falar, hein? A paciência da torcida do Corinthians com o Pedro Raul tá totalmente esgotada, hein, Capela? Acho que ele não vai durar muito no campo não, mas ele volta para começar o segundo tempo.
8: Olha aí, tá se arrastando, tá cansado, aquilo que o Ronaldo Giovanelli falou, vamos aguardar. Bom, então vou começar com você rapidinho para passar pro Ulisses. Memphis, você voltaria com ele agora?
2: Agora. Voltar para jogar.
8: Ronaldão também?
15: Não, eu esperaria mais um pouquinho. Se ele tem 36, eu quero que ele 36 inteiro. Daqui 15 minutinhos, o Dorival fazia isso com 15 do segundo tempo, ninguém falava nada. Então eu vou esperar mais um pouquinho, deixa o homem desenrolar 30 minutos aí. Que se ele fizer gol, aí tem que fazer uma estátua pro menino, Capela.
2: Depende de quem vai botar com 5, com 10 minutos. Tem que botar pra jogar.
8: É isso aí.
2: Então volta agora, porque o time no primeiro tempo não teve nenhuma criação. Zero.
8: Gostaria que o Ronaldo e Pretzel até o fim da jornada concordassem com pelo menos uma única avaliação. Vem aí o segundo tempo com ele, o melhor do Brasil, pra narrar a classificação do Corinthians. Vai, Corinthians! Vai, Ulisses Costa!
0: Apito, o árbitro toca na bola, o timão, ela rola, se ela rola, deixa ela rolar.
16: Sim,
0: Você quer emoção? Vem comigo, torcedor brasileiro. É lateral para o setor de esquerda, campo de ataque para o time do Corinthians. Bater se posiciona para a cobrança de lateral. Vem para a bola, Bidu. Bidu para bater lateral para o time Corinthians. Solta para a garra, empurrado pelas costas. O árbitro manda seguir. É na volta do toque de bola com o Tigre no setor intermediário. Chega na marcação, Carrilho. Ele marca a falta.
15: Então, você tá vendo?
0: Aí ele marca a falta. O Garro tomou nas costas. Carrilho falou: vou fazer o mesmo. Aí ele marca a falta.
1: Lance igualzinho, em seguida um do outro, e claro que a torcida do Corinthians não deixou barato. Antes no Garro, agora do Carrilho, o posse de bola do Rosário.
0: A bola volta, volta no toque de bola, recolhe novamente o time do Rosário. Para ser jogando, vem para a marcação, tentou chegar, Bidu não consegue. É na volta no toque de bola para o time do Rosário, ser jogando no campo de defesa. 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Para ser jogando, vem para o toque de bola contigo no setor intermediário. Já recolhe o time do Corinthians com toque de bola de Mateuzinho. Mateuzinho ligou para Garro, Garro domina para o time corintiano, vem para Fintum, 1, 2, 3, fica no chão, toma falta. O árbitro manda seguir, não, ele para, manda seguir o jogo. Bola volta no campo de defesa, já domina novamente. Recorde o time do Rosário, para ser o jogo. Placar do jogo continua para você. Placar de 0 a 0. Levantamento vem à frente no campo de ataque. Vai tentar o toque de bola com o time no setor intermediário. E o Gustavo Henrique dá uma bronca no Garro, que eu vou dizer um negócio para você, hein? 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É tiro de meta para o time bater aí.
1: Hugo Souza e o Gustavo Henrique brigaram. Foi um misto de incômodo com o Garro e também com o Alexis Herrera, o árbitro do jogo, que só observou. Tiro de meta Corinthians.
0: Levantamento, vão ver o Pedro Raul de cabeça, ele não sobe, sobe o zagueiro antes, corta, tira o perigo para a volta do toque de bola com o time do Corinthians com o Gustavo Henrique. Ele prende e sai jogando contigo no campo de retaguarda, domina Carrilho, vai para a finta em cima da marcação, faz o giro, tentou o toque de bola, Mateuzinho pede Carrilho, balança de um lado ao outro para ser jogando. Ele já prende para o time do Corinthians, tenta girar à frente, prende Carrilho, ele solta o jogador do seu campo de defesa para ser para o jogo, abriu para Ranieri. Ranieri domina pelo seu campo de defesa, vem para a finta da marcação, a abertura foi feita à frente no campo de ataque. Tem o toque de bola curto novamente, o time do Corinthians para ser jogando. Bidu não soltou para Carrilho, agora solta para Carrilho. Carrilho vem no meio de campo, abriu para Caio César, prende para o time do Corinthians, recolheu novamente, tentou soltar a jogada curtinho no comando de ataque, abriu para Bidon. Bidon abre o compasso, tentou passar, recolhe no campo de ataque, abriu jogada para Bidu. Bidu não chega na bola, antes chega o zagueiro para tirar. É lateral para o Corinthians bater na esquerda, campo de ataque.
1: Pouco antes o Ávila se estranhou com o Pedro Raul, ele caiu sozinho, pediu para o jogo ser paralisado, mas o árbitro do jogo mandou seguir. Posse do Corinthians.
0: 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A bola volta no toque de bola, tenta descer o time do Corinthians para ser jogador no campo de retaguarda. Recolheu, vem para a finta, tenta o toque de bola, Ranieri. Ranieri já prende pelo setor de direita, levantou para Gabriel Paulista. Gabriel Paulista domina para o time corintiano, para Mateuzinho. Mateuzinho tentou a finta, tomou a pancada. Está paralisado o jogo, marcada a falta para o time do Corinthians bater.
1: Para sorte do Mateuzinho, porque o Rosário recuperou rápido, tentaram o passe no Di Maria, seria ele e o Hugo Souza, mas nada valia. Posse de bola corintiana antes da linha que divide o campo.
0: Se posiciona para a cobrança de falta, vem para o toque de bola, o time do Corinthians para ser jogando. Levantamento para Mateuzinho, Mateuzinho tenta o toque de bola, cai o César, recolhe e domina, não toca a bola, ele fica no chão atropelado, é falta para o time do Corinthians bater. Se posiciona para a cobrança de falta, o time corintiano pelo setor de direita, ajeita para a cobrança novamente o time do Corinthians, você ligado na Bandeirantes. 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A bola volta do toque de bola, recolhe o time do Corinthians, tenta ser jogando. Levantamento vem para o toque de bola, o Pedro Raul, cara, a bola vem, ele não consegue subir de cabeça, sair do chão. No México ele era chamado de árvore. Domínio do campo de ataque, recolhe o time corintiano, tenta descer, curtou o comando Garro, ele vai pro drible, vai pra finta, tem Caio César aberto, soltou pra Caio César, brigou, tentou ganhar, vem Mateuzinho, ele fica no chão, pede a falta, o árbitro manda seguir, erra novamente o time corintiano, sai jogando novamente no toque de bola Campas. Campas prendeu, vem na marcação o time do Corinthians pra tirar o perigo. A bola volta pra Garro, mata na coxa, domina pro time do Corinthians, pra Carrilho, vai pra finta em cima da marcação, no primeiro tentou o toque de bola, fica no chão, bola volta, volta no toque curtinho. Recolhe novamente o time do Rosário Central para sair o jogo do seu campo de defesa. 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Aí está paralisado o jogo, marcada falta para aqui para o Rosário bater.
1: Foi encontrão do Caio César em cima do Sandes, por ali sobrou um braço, eles tinham se estranhado um pouco antes. O árbitro agora marca a falta para o Rosário, campo de defesa.
0: 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A bola volta no toque de bola, vem para a marcação, aperta novamente, tenta descer o Campaz, aperta na marcação, Mateuzinho ficou, recolheu, chegou para rasgar Gabriel Paulista e põe para fora.
1: E antes o Campaz deu uma bela caneta no Mateuzinho. É rápido esse jogador colombiano. Para sorte do lateral corintiano, Gabriel Paulista na retaguarda.
0: A bola volta no toque, ele para tentar descer o time do Corinthians. Vem Garro por entre as pernas da marcação, mas não tem ninguém para jogar na frente. Ele leva para o meio de campo, aperta na marcação. O time do Corinthians tenta ser jogando. Dominou Caio César, se livra, vem para a finta, tenta o toque, ele bola fica no chão. Está marcada a falta. É falta, campo de defesa para o time do Corinthians bater. Falta para o Corinthians cobrar. 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E do time do Corinthians tenta ser jogador no campo de ataque. Vem com Ranieri. Ranieri do Bira pelo seu campo de defesa. Vai para o toque. Ele mora contigo no setor intermediário. Ele tenta o toque curto novamente no comando de retaguarda. Aperta o time do Corinthians. Mateuzinho toca na bola. Ganha para o time corintiano. Tenta o levantamento. Abriu para Caio César. Ele vai para o domínio. Recolhe para o time do Corinthians. Vai tentar a finta. Se soltar melhor. Tentou o drible. Toma a pancada. Está parado o jogo. Marcada a falta para a equipe do Corinthians. Bater pela direita.
1: E com pedido de cartão amarelo para o jogador do Rosário Central, o Sandes, que deu um rapa por ali no Caio César. Por enquanto, só um cartão no jogo para o Ranieri do Corinthians.
0: E tá caindo ali o jogador do time do Rosário Central, parece ser o Copete. E o Gabriel Paulista tá pedindo para parar o jogo ou o Campaz? Um dos dois.
1: E olha, o Hugo Souza, ele dá uma bronca no Gabriel Paulista, porque o Gabriel Paulista pede o atendimento pro companheiro da equipe adversária. O Hugo tá entendendo que aquilo pode ser um pedido de cera, ele pagou geral por ali e tá cobrando mais postura do Corinthians.
2: Na realidade, houve duas faltas. Primeiro no Campaz, que ele não marca, o Mateuzinho chuta o Campaz, e depois a falta no Caio César, que é a falta de cartão amarelo em qualquer lugar do mundo, e ele não deu o cartão pro lateral esquerdo do Boca, que tá fazendo um duelo muito físico com o Caio César. Então, errou duas vezes o mau árbitro Alex Herrera.
0: E agora, o que o Gabriel Paulista tá fazendo ali? Me fala.
15: Ele deve hablar, né? Hablar com ele, o árbitro. Então ele tem que, com as palavras, tentar corrigir o erro, porque esse cara veio aqui para... Já sabe o que ele veio fazer aqui, esse cara, né? Já sabe, né? Já estão sabendo. Então tem que ir todo mundo para cima dele e jogar essa bola. Evitar o contato, porque o time argentino gosta de contato, isso é normal. Então você tem que tocar essa bola, girar a bola agora também. Não é ficar apanhando só, não. Porque esse juiz aí vai deixar o time argentino bater.
0: 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Se não tem atendimento médico, manda seguir o jogo. Ou pega a maca e põe para fora. É assim que funciona. Esse árbitro é muito ruim, esse venezuelano.
15: Não, não é ruim, não. Ele é mal intencionado.
0: Dubido do toque de bala, recolhe o time do Corinthians, vem com o toque de bala, recolhe Gabriel Paulista, tenta a finta, soltou jogada no comando de ataque, ficou no chão, tenta o toque de bala, Caio César, escapou da falta do primeiro, escapou do segundo, escapou do terceiro, tomou a pancada, ele fica no chão, já está dando o tiro de meta.
1: E agora a revolta no estádio é generalizada, porque não teve bola na jogada, foi o Ávila para cima do Caio César e o argentino mandou o brasileiro levantar, tiro de meta, Rosário Ledesma bate.
15: Ele começa a aparecer. O árbitro começa a aparecer já, porque aí foi uma falta, ou não foi, Prédio?
2: Olha, você daria, Ronaldo, porque o Caio César quis passar no
15: não,
2: meio
15: não dou
2: do
15: nada,
2: zagueiro.
15: Eu não dou nada, então, não dou nada porque eu não apito,
2: então
15: isso aí é deixa, falta.
2: Deixa a arbitragem pra ti, então.
15: É, não, isso é falta em qualquer lugar do mundo, assim que você fala.
0: A bola volta do toque, ele para com o Tigre no comando de ataque, tenta descer novamente o time do Rosário, vem Mateuzinho, toca na bola, vem para tirar, afasta a Ranieri, a bola volta com o Tigre do toque, ele para com o Tigre de Carrilho, ele domina pelo time do Corinthians, sai jogando pelo seu campo de defesa, tenta o levantamento à frente, vem para Ranieri, mata na coxa, domina pelo comando de ataque, já tenta descer novamente, Vidão tenta ganhar para o time do Corinthians, garra na proteção, recolhe no toque de bola, o árbitro para! E acertaram o Garro, tá parado o jogo.
1: Foi uma sequência de jogadas. O Garro, ele foi atingido agora há pouco pelo 32, o Coronel, que cruzou o campo e o Bidon faz o gesto como se tivesse sido um soco no Garro. Mas antes disso, ainda na origem da jogada, estava caído por ali o camisa de número 22, o Copete. Pouca bola jogada no segundo tempo, Ulisses.
0: Muito bem, o Copete está caindo, o Garro está caindo do lado, o juiz não está amarelo, não faz nada. E vai permitir que o jogo pare novamente. O gramado da arena muito bom, hein? Melhorou muito o gramado da arena.
1: Melhorou. A empresa World Soccer, que é quem administra o estádio, World Sports, alegou o prazo de 56 dias. O Corinthians voltou a jogar contra o Remo depois de 40. Então era natural a demora para ele estar em 100% de suas condições. Me parece que já está ideal.
15: E o gramado melhorou, porque senão já tinham reclamado. Porque para reclamar é fácil, né? O Cruzeiro veio aqui, jogou, deitou e rolou. E ninguém reclamou do gramado. Então acho que... passa, né? Segue, né? Agora, é só o Capela que tá vendo areia aí, porque como ele sabe que o furacãozinho dele tá numa draga, ele quer ver areia em tudo quanto é lugar.
0: Vinícius. 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
2: 21 faltas no jogo, 12 cometidas pelo Rosário, 9 pelo Corinthians. No segundo tempo, 10 minutos de luta. São 20 jogadores brigando pela bola, lutando, se batendo, mas futebol que é bom até agora, nada. Mas o Caio César é o melhor jogador do Corinthians hoje, depois de uma má atuação lá em Rosário. É o único cara que está tentando alguma coisa, está tentando achar um espaço e indo para a jogada individual.
0: 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Grupo Souza Lima, o tempo não para, Bandeirantes marca. 10 minutos de bola rolando, 10 minutos de bola rolando para você ligado na Bandeirantes. É o segundo tempo de jogo, girando o placar da Libertadores da América. E o árbitro vai provar, hein?
2: Ranieri atingiu.
0: Ranieri deu uma solada. Isso. Ali, ele tá indo provar o árbitro do jogo.
2: Eu não,
0: em cima do Copete. Corinthians 0, Rosário também 0, Agrela.
14: Ulisses, no estádio Nilton Santos, segue Botafogo 1-0 no Cienciano. Precisa de mais 4 gols para levar as penalidades, mais 5 para passar direto às quartas de final da Copa Sul-Americana. Enquanto isso, nessa quinta-feira, o Internacional anunciou a contratação de Antônio Sanabria, atacante paraguaio de 30 anos, contrato até dezembro de 2029. Ele que disputou a Copa do Mundo pela seleção do Paraguai.
0: 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Vamos ver o que vai fazer o árbitro do jogo. Vai, chamou. E o Ranieri já tem amarelo, pode ser expulso de jogo.
2: Eu não expulsaria. Ele chuta a bola e na sequência atinge o jogador. Ele não teve a intenção de pegar o jogador. Essas são as faltas atuais que o VAR fica catando lá. Isso pra mim não é lance de amarelo. Ele chuta a bola depois que ele raspa a chuteira na coxa do jogador argentino. Me irrita demais a interferência do VAR nesse tipo de lance, que ele chuta a bola.
0: Vamos ver o que vai fazer o árbitro. E expulsou o Ranieri. Tô dizendo pra você, cara. Tá expulso o Ranieri. 12 do segundo tempo, expulso o Ranieri de jogo. Vermelho direto, viu?
2: Equivocadamente, na minha opinião.
0: Ronaldo.
15: Todo mundo já sabia da arbitragem e o que ele iria fazer hoje aqui. Só um OVNI não saberia. Agora alguém tem que fazer alguma coisa. Alguém tem que entrar em campo. Alguém tem que avisar. Porque ele não poderia ter vindo para esse jogo. Todo jogo que ele apitou do Corinthians, ele fez a mesma coisa. Então, vai fazer o quê? Era uma entrada forte, foi um chute que o Ranieri deu. Agora ele não está dando falta para o time do Corinthians, já deu amarelo aí, e agora ele expulsa o Ranieri. Então tem que entrar a polícia e prender ele.
0: É o futebol da Bandeirantes. Ranieri chuta a bola, a perna vai pro ar, que não tem jeito de segurar a perna. Isso. E acabou acertando a perna do jogador do Rosário, o Copete.
2: Olha aqui, ó. A jurisprudência desse lance é o jogo entre Palmeiras e Cruzeiro, que o Gomes chuta a bola e avança a perna em cima do atacante Wanderson do Cruzeiro. Vocês lembram disso? Foi um escândalo. O mundo queria a expulsão do Gomes. Eu tava no jogo contigo, isso. Me perguntou, e aí? Pra mim, amarelo. E o árbitro Rafael Klein, na ocasião, deu amarelo para o Gomes. O Ranieri, que é um lance menor do que aquele, está balançando a cabeça e com razão. O VAR hoje interfere demais na América do Sul. Para mim, isso não é lance para expulsão.
15: E o modus operandi é dar pênalti. Já ele dá pênalti, se sem vergonha aí.
0: 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E o Ranieri demora para sair, não adianta fazer isso. Tem que pegar e sair. Entendeu? Espero que ele tenha falado um monte de verdade pro árbitro também.
1: E por enquanto, sem movimentação de trocas por parte do Fernando Diniz, o Carrilho e o Bidon vão ser os únicos dois volantes, pelo menos até aqui.
0: Corinthians fica com dois jogadores a menos no campo de jogo. Um, Pedro Raul, que tá lá, e o outro, o Ranieri, que foi expulso. A bola volta no toque de bola, tentando descer contigo no campo de ataque. Recolhe o time do Rosário. A bola vai embora para a linha de fundo em tiro de meta para a equipe do Corinthians bater. Tiro de meta para o Corinthians cobrar. 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Se posiciona Hugo para repor a bola em jogo. 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A Bandeirantes com você, Corinthians com uma menos. Ranieri expulso de jogo. 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A bola volta, contigo novamente no toque de bola, recolhe contigo novamente, recolhe no campo de defesa, aperta na marcação, tenta o toque contigo no campo intermediário. Lateral para o time do Corinthians bater. É lateral para o Corinthians bater. Pedro Raul machucou.
1: Sentiu por ali, tá com a mão na altura da lombar, o camisa 18 do Corinthians. Claro que o Memphis não tira o olho do Diniz, tá louco pra entrar o 10 holandês do timão.
0: Vamos chegando já, 15 minutos de bola rolando do domínio. O time do Corinthians tenta descer do comando de ataque, vai pra finta, ganha a jogada, prendeu, recolhe novamente, tenta descer o time do Rosário, bola volta, volta com o Bidon, lateral para o Corinthians bater pelo setor de esquerda, campo de ataque. 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É lateral pelo setor de esquerda para o time do Corinthians bater, vem Bidon para cobrança de lateral, Bidu para bater lateral para o time corintiano. 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A bola volta no toque de bola, recolhe Carrilho, deixa passar com Mateuzinho. Mateuzinho prendeu novamente para Bidon. Ele tenta o toque para dentro da grande área, vem para o toque. Mateuzinho dominou, tentou bater para o gol na intermediária. A bola espirra, vem para subir de cabeça, afasta, a bola resvala na marcação. Subiu de cabeça, ganhou, tentou recolher a jogada novamente. Pedro Raul descer pelo campo de defesa, ele deu falta de ataque. Tem que tirar o Pedro Raul, cara.
1: E ele fica,
0: será que esse treinador não está vendo isso? O cara não ganha por baixo, não ganha pelo alto, não ganha nada. Esse cara não ganha um lance no jogo.
2: Nossa, e ele deu um peteleco no cara agora.
0: Deu.
2: Falta clara.
15: Se o VAR chamar, ele vai expulsar ele também. Se o VAR chamar, pode escrever. Vai expulsar.
0: Mas isso é falta de inteligência, cara. Hein, Ronaldo?
15: É, mas agora começa a ficar nervoso o jogo. O juiz só tá apitando para um lado e o jogador perde a cabeça. Ainda mais o jogador que não tá bem na partida. E acaba fritando todo mundo que está no campo. Então tem que agora ter calma, Ulisses. Calma, calma, Ulisses.
0: 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A bola volta novamente, Campas tenta chegar da bola, vai para o domínio, aperta na marcação, Corinthians cai, o César ganhou a bola, volta com o time corintiano, mas o árbitro e o Bandeira estão dando o tiro de meta para o Corinthians cobrar.
1: E era o Caio César praticamente como um lateral por ali, marcando o Campas, que é duro de parar, mas por enquanto não dá trabalho para o Corinthians, que bate tiro de meta.
0: Olha, o Rosário, é o futebol, pois não.
2: O Rosário com a mais, o Campas está pipocando hoje, foi o melhor em campo, e o Rosário, aquele tá pulando em todas as bolas, né? O Mateuzinho tá arrepiando com ele. Então o Rosário, se terminasse agora e fosse pros pênaltis, estaria satisfeito, mesmo com um jogador a mais. Isso aí tá claro do jogo.
15: Eles vieram pra isso, né, Prédio? Desculpa, Ulisses.
0: Pode falar.
15: Desculpa, a gente sente que eles vieram pra isso, numa marcação baixa, esperando pra sair um pouco mais, e agora com um jogador a menos, o Corinthians, era pra sair um pouco mais o time do Rosário, mas a gente percebe que eles querem ir pro pênalti mesmo, olha lá. O juiz agora deu mão a favor, sabe de quem?
0: É o Pedro Raul, cara. Ele dominou com a mão, a bola do juiz da mão. Olha. Domínio do campo de ataque, tenta descer o time do Rosário para ser o jogando. A vitória vem para o setor intermediário do campo de ataque, domínio barra 0-0, é o placar do jogo. Domínio do campo de defesa, vem para a marcação, Garro tenta dominar, volta para Ibarra, Ibarra recolhe para o time do Rosário, tenta ser o jogando no campo de ataque, vai para o giro, aperta o time corintiano, tudo recuado do campo de defesa. O Rosário tenta descer, Di Maria prende o lance, tenta o cruzamento na grande área, subiu de cabeça, afasta o zagueiro, vem para tirar, bola batida, Google em cima da marcação, voltou de primeira, outra pancada pro gol, vai embora pessimamente o Navarro. Ele manda para a linha de fundo em tiro de meta para o Corinthians bater.
1: Tá com o pé torto o time do Rosário Central, que ainda não fez o goleiro Hugo Souza trabalhar. O Diniz olha para os reservas, olha para os auxiliares, não definiu o que vai fazer. O Memphis segue aquecendo por ali.
0: Qual o banco do Corinthians?
1: Com João Pedro, Memphis, Milans, Matheus Pereira, Andileri, Charles, Luiz Gustavo, Iago, Guinegão, Dieguinho, Alex Santana.
0: É, só tem o Memphis. No meio do campo de ataque, tenta descer Raul. Ele vem para o toque de bola para ganhar a jogada, não ganha. A bola volta com o Tigre do setor intermediário. Aperta, tenta Bidu ganhar, ganhou Garro. Ele vem pro toque, ele bala já solta no comando para Caio César, tentou partir pelo setor de esquerda, campo de ataque, vai pro drible, tenta o passe de bola mais atrás, ele perde. Domina no campo de defesa para ser jogando novamente o time do Rosário Central. Agosto é mês do retorno Premier League e Campeonato Italiano, estão de volta na ESPN pelo plano prêmio do Disney Plus. 18 minutos de bola rolando, vamos chegando a 19-0-0. Já domina novamente no toque, ele bala contigo no setor intermediário, aperta na marcação, tenta descer o time do Rosário. Corinthians com 10 em campo, Ranieri foi expulso. A bola volta com o Tigre do campo de retaguarda, vai pro drible, abriu jogada pelo setor de esquerda, tenta Campas, bateu direto pro gol, ela vai embora. Tiro de meta pro Corinthians bater.
1: O peito do pé, o Campas tentou testar o Hugo Souza, mas o Hugo estava bem posicionado, só acompanhou a bola rumo à linha de fundo, por hora sem movimentações no banco alvinegro.
0: 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Tiro de meta para o Timão bater, vem para a cobrança. Partiu para a bola, tenta o toque, ele para Coutinho, levanta para o comando de ataque. Hugo Souza vem para subir, Pedro Raul não acerta o cabeceio, perde a bola. Não é possível que um treinador de futebol
16: ele arma um time, eu quero saber de você, Ronaldo, e de você, o Pretzel, ele arma um time de futebol com um cara alto, só sabe cabecear, ele não sabe jogar por baixo, não sabe jogar pelo, não sabe jogar, ele não sabe, ele só sabe cabecear e não cruza uma bola na área. Então pra que o Pedro Raul tá em campo?
2: Exatamente isso, nós falamos sobre isso. Se você tem um cara desse, não vai dar bola em velocidade pra ele ou pra ele fazer a parede, ele não faz, ele não consegue. Então hoje o Corinthians não cruzou nenhuma bola pro Pedro Raul até agora. Se você pegar uma média de cruzamentos na Série A, dá mais de 60 por jogo, numa rodada. E hoje o Corinthians não alçou nenhuma bola, sendo que lá em Rosário só cruzou bola na área. Então me parece também uma incoerência total do time inteiro. Estão com medo de jogar a bola na área, ao invés de querer fazer o que ele faça pivô, a bola vai bater e voltar.
15: É, agora com jogador a menos também, você tem que colocar jogador de velocidade. Não pode claro. Só ficar alçando essa bola. Tem que ser na velocidade também, no bola no chão. Agora, se você vacilar, ainda vai deixar espaço, é isso que o Diniz tem que ver. Não adianta só pensar agora no Pedro Raul lá, que ele tá perdendo a bola. Se ele tá dando combate aqui, a ideia é sair no contra-ataque rápido.
16: Mas quem vai contra-golpear? Tem que ter gente rápida, né?
15: Caio César pode fazer esse contra-ataque.
16: 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Corinthians não consegue tirar a bola, bola batida da boca do gol. Recolheu Rosário, bola batida da boca do gol. Afasta, Bidu. A bola volta para Pedro Raul. Vamos ver a proteção dele. Ele domina, tenta o toque de bola, fica no chão, cai sozinho. Não é possível na frente do Diniz. Não é possível. O Diniz não tem noção do que está fazendo, gente. O cara não ganhou a bola,
2: ele
16: velho.
2: Ele tá desanimado, tem que tirar. Põe o Memphis e eu botaria o Charles também, viu? Pra fechar o meio e tirar.
15: Ah, você quer ganhar? Você aí você quer enterrar,
2: não é pra
15: velho.
2: Fechar
15: não,
2: meio
15: não.
2: Pra liberar não, o Gabo.
15: Não, não, não.
2: Sim,
15: aí,
2: sim,
15: aí,
2: pra
15: aí
2: liberar
15: entrega.
2: O Gabo. É isso.
15: Aí entrega. Se colocar
2: não,
15: o Charles, entrega.
2: É pra fechar
15: aí
2: o
15: meio. Você quer ganhar? Você aí você quer enterrar,
2: não é pra
15: velho.
2: Fechar
15: não,
2: meio
15: não.
2: Pra liberar
15: não,
2: o Gabo.
15: Não, não, não.
2: Sim,
15: aí
2: pra liberar o Gabo.
15: Aí entrega. Se colocar o Charles, entrega.
2: É pra fechar o.

0: Garro domina para o time do Corinthians, ele tenta o lançamento à frente, Garro já parte com a bola dominada, lançou o Vutu para Bidu, Bidu escora a jogada para Pedro Raul, matou no peito, ligou para Bidu, ele vem na velocidade e tentou ganhar o lance para o time do Corinthians, vai para cima Bidu, mas acaba perdendo. Na recuperação, Coronel recolhe, a bola volta, volta com Ledesma, o goleiro bate à frente no comando de ataque, vai para o toque, inteligente Gustavo Henrique, ele volta para Hugo Souza, que domina para o time corintiano para acalmar tudo e sai jogando. 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E domina Caio César, já cansado, tenta ganhar a jogada pelo setor de ponta, ele fica no chão, cai, é falta, não, lateral sim para o time do Corinthians, bater pela direita do campo de ataque, lateral para o Timão cobrar. 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Grupo Souza Lima, 23 minutos, vai chamar o Memphis agora, acho que é o Memphis, né, porque não é possível, não vejo outro. 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
1: Jogadores vão indo agora rumo ao banco de reservas. O Memphis, que está com a camisa de aquecimento, vai colocar a camisa de jogo. O Diniz, ele fez um gesto para os auxiliares, como quem diz: chama o homem lá e vem aí. Memphis
2: vai tirar o Pedro Raul
1: aos 23 do segundo tempo.
2: Se ele não tirar o Pedro Raul, aí... é piada. E é brincadeira.
0: É,
2: o Pedro
0: é brincadeira, Raul, hein, Ronaldo? Em
2: o exatamente. Deixa eu só explicar por que eu colocaria o Charles. O Charles, ele briga com a bola. O jogo não está tendo jogo, o jogo está tendo luta. Então você põe um volante ali, tira o Bidon, que tá jogando nada, nada, tá entregue na parte física. Tira o Bidon e tira o Pedro Raul, põe o Charles e tu vai botar o Memphis descontado fisicamente, com pouco ritmo, para você proteger um pouco mais o teu meio, para dar liberdade pro Memphis com um jogador a menos. Então é isso que eu faria. Obviamente que eu não gosto do Charles também, mas eu tô pensando na sequência do jogo e da maneira como o jogo está se desenhando. Ronaldo...
3: É, só pode ser brincadeira, você falar que o Charlie briga com quem? Ele briga com a bola, ele briga com o uniforme, ele briga com todo mundo. Eu não sei o que ele está fazendo no Corinthians ainda. Agora tem que jogar compactado. Você perdeu o jogador, você não pode colocar um outro cara ruim no campo. Não pode. Só que o Corinthians tem um monte de cara ruim no banco. Então você tem que continuar com o que tem, colocar um cara com qualidade, independente de quem ele possa tirar aí agora, para você ter um grupo. Um grupo que, compactado, tenta fazer algo diferente. O diferente que o Corinthians pode fazer aí, Ulisses, é fazer o Caio César descansar e tentar chegar até o gol e matar o jogo. Porque fora isso, não tem o que fazer. Olha pro banco, você não vê ninguém que define. Graças a Deus que tem aí o Memphis Depay, meu.
1: Muda.
0: Pois não.
1: 18, Pedro Raul, deixa o campo. 10, Memphis Depay volta a defender as cores do Corinthians depois de mais de 3 meses e será jogador do Timão até julho de 2028.
0: No futebol, da Bandeirantes para você, lateral para o time do Corinthians, bater pela direita do campo de ataque. 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Aqui está paralisado o jogo, uma bandeira, pelo menos um miolo da bandeira brasileira, está ali na Gaviões da Fiel, com faixas pretas. Onde é o lugar do verde ali? Vamos ver, não sei qual é o recado ali da Gaviões.
1: O clube domina, mais brasileiro.
0: E domina o time no toque, ele para contigo no setor intermediário. Recolhe a jogada, o time do Corinthians, cruzamento vem já para dentro da grande área, ninguém chega. Vem Bidon, ele marca na pressão, tenta ser jogando, aperta Bidu para marcação, tenta o toque, ele para contigo na intermediária. Recolheu o Carrilho, vai para cima, Memphis pede na entrada da área, a bola foi chuta, frente vem Garro, apertou, tentou ganhar, a bola volta. Mas o árbitro está dando lateral para o time do Corinthians, bater da esquerda, campo de ataque, tive impressão de falta. Mas o árbitro está dando lateral para o time do Corinthians. Se posiciona para a cobrança, levantamento vem à frente, tenta o toque de bola curtinho, Bidon. Bidon para Bidu, Bidu domina do toque de bola curto, tenta o levantamento completamente errado. A bola quica na intermediária, lateral para o time do Corinthians, bater pelo seu campo de defesa, lateral para o time do Corinthians cobrar. 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A bola volta, recolhe a jogada, Caio César vem para a finta, tenta o toque de bola, ganha novo lateral, último para sair o jogo no seu campo de defesa. O tempo não para, Bandeirantes marca 26 jogados, etapa final de jogo. 26, etapa final, girando o placar da Libertadores da América. Oitavas de final, vale vaga para as quartas. Corinthians 0, Rosário também 0, mesmo placar do primeiro jogo. 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
4: Ulisses, amanhã tem Brasil em quadra nas quartas de final, duplas masculinas do Masters 1000 de Cincinnati nos Estados Unidos. Rafael Matos e Orlando Luz contra Andrea Vavassuri e Simone Bolet.
0: E tem Corinthians, entrada da área, Garro tentou bater, mas o Bandeira está marcando impedimento
1: do Caio César em uma inversão que deixaria o Garro de frente para o goleiro. O chute foi bloqueado, posse de bola do Rosário, campo de defesa.
0: Pois não, Agrela.
4: É isso, Ulisses. Contra Andrea Vavassori e Simone Bolelli, dupla italiana.

0: Rafael Matos e Orlando Luz, que na semana passada venceram o Masters 1000 de Montreal, no Canadá.
1: 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Por enquanto, o jogo está indo para os pênaltis. 27 minutos de bola rolando 0 a 0. 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O Corinthians com 10 em campo. Mente se movimenta à frente da marcação. Já vem para o toque de bola curtinho. O time do Rosário para ser jogando. 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A abertura vem pelo meio. Chegou o Bidon. Toca na bola. A bola volta novamente com o time do Rosário. Lançamento à frente para Hugo. Ele acompanha a saída da bola para a linha de fundo. O Copete não chega. Tiro de meta para o time do Corinthians bater. 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Parado o jogo, tiro de meta para a equipe do Corinthians bater.
2: Era o Gustavo Henrique escoltando o Copete por ali. Uma batalha individual que dura desde o primeiro minuto. Agora o Hugo Souza sem pressa para bater o tiro de meta.
1: Se posiciona para a cobrança. Vem para o levantamento em frente. Partiu o Hugo Souza. Ele bate na bola. Tenta o levantamento para o comando de ataque. Tentou subir Memphis antes. Sobe o zagueiro, corta, tira, Mateuzinho vem para a dividida, tentou ganhar a bola, volta novamente, tenta o toque de bola, empurrado, o juiz deu condição, vem para o jogo, bola batida para o gol, para fora! O Copete perdeu o gol, ele fez falta no Gabriel Paulista, empurrando o Gabriel Paulista pelas costas, o árbitro mandou seguir malandramente, o juizão mandou seguir.
2: E se o Corinthians se classificar nessa noite, esse lance do Copete se tornará histórico. Era ele, o Hugo Souza, cara a cara, foi preciosista. Tentou uma batida no ângulo, não, manda pra fora e a torcida do Timão sobe o volume.
3: E aí foi normal o lance? Não, se for normal o lance, aí eu não entendo mais nada de futebol, velho. Vocês estão vendo o juiz tendencioso, uma falta, mais uma por trás. E num lance como esse, aí o juizão falou pra ele, pô, joga. O juizão falou pra ele assim, ó, toca rasteiro pra fazer o gol. É brincadeira o que está acontecendo aqui hoje. E ninguém está falando nada dessa arbitragem aí, velho.
1: E aí, Pretzel, foi falta para você?
4: Olha, é um lance duvidoso. Talvez se ele fizesse o gol fosse pro VAR. Mas o Gabriel Paulista foi estranho no lance também.
1: Perdeu o tempo de bola,
4: exatamente,
1: né? Total.
4: Exatamente, exatamente.
1: A bola volta com o time do Rosário, tenta ser jogando com o Vando. O Vando prende no campo de defesa para o time do Rosário, tenta o toque de bola no campo de retaguarda. 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A bola volta com o time do Rosário, tenta o toque de bola contigo no setor intermediário. Você ligado na Bandeirantes, a Bandeirantes com você, 0-0. É o placar do jogo. Domina o time do Rosário, tenta descer com o Di Maria, prende a jogada curtinha no campo de defesa, recolhe a jogada curta no setor intermediário para Ibarra. Ibarra já prende, tenta o levantamento, vem Gustavo Henrique do Pito. Ganhou para Bidon, Bidon domina para o time corintiano, tentou partir pelo setor de esquerda do campo de ataque, ele vai para a finta, tenta o toque de bola, perde a bola, volta, tenta a recuperação, ele ganha para o time do Corinthians, toca Bidon, tentou ganhar novamente, aperta agarro, ele vem por baixo, rasga o perigo a zaga do Corinthians. E tá parado o jogo e vai mexer o Rosário duas vezes, três vezes ou duas.
2: Vamos lá, Ulisses. Sai o 8 e vem o 26. Portanto, sai o 8 Campas, vem o 26, que é o Cantizano. Sai também o 5, que é o Ibarra, para a entrada do 18, que é o Julian Fernandes. Essas as duas trocas confirmadas na equipe do Rosário até aqui. A terceira parecia que ia ser executada, me parece que não saiu.
1: É o futebol da Bandeirantes para você. Pretzel, mexe o Rosário, Ronaldo.
4: Um meio campista e um atacante. Então ele vai para cima. Ele vai manter o time com os três homens. Ele não tira o Di Maria, que não está jogando nada. Anulado pelo Bidu mais uma vez. O Di Maria fica em campo para bater pênalti. Se for para os pênaltis, Rosário com a mais, mas não cria muito.
1: A bola volta, tenta Gabriel Paulista, ganha a jogada, cai o César, já pede pelo setor de direito do campo de ataque, lançamento vem para Memphis, Memphis tenta o domínio, recorre para o time corintiano, ele prende o lance, mas a bola sai. É lateral para o time do Rosário, bater do seu campo de defesa. 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A bola volta no campo de defesa e tenta descer, recolhe no campo de retaguarda, vai para o toque, até se quebrar esse vidro e machucar alguém aqui, ó. Sua anta. É bola no campo de defesa pro time. O Ronaldo fica dando tapa no vidro aqui.
3: Se você deixar eu falar também um pouquinho, quero falar só o seguinte.
1: Então
3: da forma
1: fala.
3: Que o Corinthians tá jogando. Porque o Pretzel falou, eu concordo com o Pretzel um pouquinho, com a visão que o Pretzel teve agora. O Corinthians é refém um pouco ainda da arbitragem. Por quê? Um jogador a menos. Tem que recompor. Primeiro para você recompor, depois achar uma saída pro Memphis. Então o Memphis conseguiu pegar uma bola na linha de fundo, uma bola longa. Daqui a pouco a defesa está encaixada, o meio de campo também. Então o que o Corinthians tem que fazer, Ulisses? Aproximar um pouco mais as linhas até o meio de campo, é isso.
1: Olha aqui, eu vou dizer uma coisa para você. O que o Caio César está jogando é coisa de gente grande.
4: Melhor jogo dele.
1: 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Domina novamente, tenta o Sérgio Júnior, vem pro toque ali para o time do Rosário Central. Abertura para o Vando, Vando já tenta o toque curto pelo comando de ataque, arma jogada pelo setor de esquerda. Ele levanta, busca a jogada para o comando de ataque, vem Bidu, tira, tira de primeira, bola volta, volta novamente com o time do Rosário, que tenta o toque de bola do Bidu do campo de ataque, cruzamento à frente, vem Carrilho, toca na bola, tira o perigo, bola volta, volta no comando, aperta na marcação, Caio César vem para dar o bote, domina novamente pelo setor de esquerda, o time do Rosário desce, já cortou, adiantou demais, Mateuzinho vem para tirar. Aí o Gabriel Paulista dá um bico na bola. Nem fiz briga, tenta ganhar e ganha lateral para o Timão bater.
2: E mesmo que não ganhe no alto, tá aí a diferença dele para o Pedro Raul. Pedro Raul era desequilibrado, Memphis desequilibra, lateral Corinthians.
1: 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Paralisado o jogo, está marcado lateral para a equipe do Rosário Central bater, não, lateral para o Corinthians bater. Mateuzinho vem para a cobrança de lateral para o Timão, você ligado na Bandeirantes, a Bandeirantes com você, deu para Caio César, vem para o toque de bola, solta para Garro, Garro domina para Mateuzinho, ele bate à frente, rasga Garro, Bidon vem para a dividida, tentou ganhar de cabeça, não consegue, Carrilho toca na bola, vem Gustavo Henrique, estica a jogada no comando, abriu para Memphis, Memphis domina, tem Mateuzinho aberto pela esquerda, empurrou para Bidu, Bidu prendeu, gira para o meio de campo para Carrilho, Carrilho domina para o time do Corinthians, levantou para Memphis, Memphis domina para o time corintiano, vai tentar o drible, recolheu Bidu, ganhou a jogada, tomou a falta, é pela esquerda, falta para o Timão bater, quem sabe agora vem Corinthians na pressão, vai para cima
2: cartão.
1: Gabriel Paulista e Gustavo Henrique.
2: Era tudo que a torcida do Corinthians precisava, uma oportunidade de jogar a bola na área, sobe o volume em Itaquera, Garro e Memphis, e o Memphis dali já anotou um gol contra o Bahia, Ulisses.
1: É falta para o time do Corinthians bater. 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Quem vem para a cobrança aí?
2: Garro e Memphis Depay, os dois posicionados, lado esquerdo, toda a zagueirada do Corinthians por ali.
1: É falta para o time do Corinthians bater pelo setor de esquerda. Vem Memphis Depay para a cobrança para o Timão, partiu para a bola, correu, bateu, desvio! Bidon!

0: cobrança inteligente do Memphis à meia altura, ninguém marcou na trave direita. Ele bate forte, o bidão entra atrás da zaga e dá um toque sutil na bola, tira do goleiro Ledesma, ela morre no fundo da rede. Bidão, bidão, bidão, bidão, bidão, bidão, bidão pro timão. Memphis inteligente, o toque sutil no bico da chuteira do bidão pra fazer o primeiro gol do jogo. Corinthians 1, Rosário 0. Gol, emoção maior do futebol e essa emoção, bidão, que você proporciona a fiel torcida corintiana. O detalhe do gol é teu, um lance do Memphis, um lance do Memphis. Quanto vale o Memphis? Quanto vale o Memphis pra essa fiel torcida corintiana? Quanto vale o Memphis, dirigente corintiano, nesse momento? Qual o valor do Memphis, dirigente corintiano? A fiel queria e o Corinthians faz o gol. Corinthians 1-0 pro Rosário, Fabiani.
1: Mais valioso que Memphis Depay, só o abraço que ele proporciona dos torcedores corintianos em Itaquera. Uma falta cobrada com muita inteligência, parecia um chute, mas era um passe teleguiado para o Bidon, que aparecia lembrando o Paulinho na Libertadores de 2012, como elemento surpresa. Num toque de bico, ele supera o goleiro Ledesma, manda a bola para a rede, faz 1-0 em Itaquera. Breno Bidon pela primeira vez na Libertadores.
0: E tenta descer o time do Rosário. Bola foi solta à frente do comando de ataque. Memphis vem para a marcação. Bola vai sair para a linha de fundo. Tiro de meta para a equipe do Corinthians bater. Tiro de meta para o Corinthians cobrar. 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Pro futebol jogado. Quanto vale o Memphis, Ronaldo? Quanto vale o Memphis, Pretzel?
2: Vale muito essa renovação. Essa falta batida por ele na diagonal. Né, em curva, mas na primeira trave o Bidon foi muito esperto. Eu já teria tirado o Bidon, tá jogando nada, mas fez o gol porque o futebol realmente é espetacular. Mas a qualidade da batida na bola do Memphis, Corinthians 1-0. Acho que o Rosário, mesmo com a mais, não tem bola para buscar esse empate, na minha opinião.
0: Mexeu o Rosário. Daqui a pouco mais não, Ronaldo.
3: É a qualidade que custa caro, mas é a qualidade que todo mundo quer ver no time. É a qualidade que você paga. Time grande tem que ter qualidade. Time grande tem que ter isso daí, o cara que vai lá e resolve. Essa que é a diferença do Memphis. E o Corinthians necessita de mais qualidade. Agora, com três transfer ban, fica difícil. Agora, deixa eu falar uma coisa pra você, Ulisses. Quanto vale o Memphis, velho?
0: E vem para o jogo do meio do campo de ataque, tenta descer novamente o time do Rosário pelo setor de esquerda do campo de ataque. A abertura vem com toque de bola novamente, Cantesiano. Ele prende o lance e tentou soltar para dentro da grande área. Vem na proteção, Bidu tentou ganhar. A bola volta com o time do Corinthians, recuata para trás, pega o goleiro corintiano. Hugo Souza faz a defesa. 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Grupo Souza Lima, você ligado no futebol da Bandeirantes, torcedor brasileiro. Do meio do campo de defesa, Prazeiro chegando, vem para o toque. Ele bola contigo na intermediária. Levantamento à frente. Memphis vem pro domínio. Dá a casca na bola. Bola volta para ele. Ele tenta o drible. Ele não consegue. Bola volta no campo de retaguarda para ser jogando. 38 minutos de bola rolando. 38 minutos de bola rolando para você conferir. É o segundo tempo de jogo. 1-0. Timão. Domínio o time do Rosário. Já tenta descer do campo de ataque. Cruzamento vem na grande área. Subiu de cabeça. Vem Paulista para tirar. A bola volta no toque. Ele bola tenta descer novamente. O time do Corinthians. Memphis vem para marcação. Já ganhou o lance. Rasga a frente. Deu um bico na bola para ele. Ele mesmo, porque o Corinthians não tem atacante. Caio César cansado, domina no campo de defesa. O Rosário para sair jogando. É bola campo de defesa para o Rosário descer do campo de defesa. 38, vamos chegando já. 39 de bola rolando. 1-0 para o time do Corinthians. Domina pelo setor de esquerda, campo de defesa. O Timão está indo às quartas de final da Copa, da Copa Libertadores da América. Domina no campo de defesa. Sai chegando o time do Rosário. Abertura para Ávila. Ávila para o Vando. Vando abre a jogada pelo setor de esquerda. Tenta descer o time do Rosário. Já vem para o campo de ataque. Carrilho é o primeiro homem da marcação. Domina no campo de retaguarda. Abertura. Foi feita a frente, chega na marcação, garrou bola batida, gol, Hugo no meio do gol. Segura o goleiro do Corinthians, faz firme defesa para sair jogando no campo de retaguarda. É bola novamente no campo de defesa para o time do Corinthians bater. Se posiciona para bater a frente, vem para o levantamento à frente, novamente o time do Corinthians, Hugo Souza. Ele parte na bola, tenta o levantamento para o comando de ataque, vai tentar o toque de bola. Já cai Memphis, vai para cima da marcação, cai o César, é impressionante. Ele tenta o toque de bola, põe para fora, é lateral para a equipe do Rosário, bater pelo setor de esquerda no campo de defesa, lateral para o time do Rosário. A bater, domina no campo de defesa, recolhe no campo de retaguarda para sair jogando. Ele vem pro toque de bala curtindo novamente. Fernandão da Offner curtindo o som. Sacha Bandeirantes, Gilmar curtindo o som da Bandeirantes e vem pro jogo. Domina o time do Rosário, cruzamento na grande área, subiu de cabeça, afasta a zaga do Corinthians com Gustavo Henrique. Bola volta, volta pelo setor de direito do campo de ataque no domínio de Julian Fernandes. Ele abre a jogada do comando, vem pro toque de bala o time do Corinthians, domina no campo de defesa para sair jogando. Já prende a jogada, tenta o toque de bola, rasga o perigo dali, tentou tirar, tira, agarro mal, ela volta. Bidon marca, cruzamento vem na área, já domina, tenta o toque de bola, Carrilho vem para tirar pro time do Corinthians, bola volta, volta novamente com o time do Rosário, que domina pela direita, choca no campo intermediário para ser o jogo. O tempo não para, Bandeirantes marca! Você confere, jogados para você conferir. Etapa final de jogo, 40 minutos e 30 segundos de bola rolando. E domina o time do Corinthians, houve a falta no Memphis, o árbitro para. Aí é o jogador inteligente, por isso que eu falo do Pedro Raul, vocês estão me entendendo? Aí entra o Memphis, ele sabe jogar futebol, ele provoca, ele põe o corpo à frente pro cara bater, fazer a falta.
3: Esquece,
0: o Memphis não é bagre que nem o Pedro Raul. O Pedro Raul é um bagre.
3: Tá bom, é. Concordo com você.
1: Ulisses, o Fernando Diniz chamou o João Pedro Tioca, zagueiro. Daqui a pouco ele vem pro jogo. Acho que vai montar uma linha de 5 o técnico do Timão daqui a pouco.
2: Deve tirar o Caio César, que tá exausto. Agora o Almirão botou o Marco Ruben, mais um atacante, e tirou um lateral. Um a mais, agora ele vai ficar alçando bola na área.
0: O que, que o árbitro vai fazer ali, correndo pra quem? O que, que tá irritado o árbitro do jogo?
1: Mexe o Corinthians, sai o 7. O Breno Bidon, com a passada bem lenta, bem devagar, o artilheiro do jogo. Vem o 4, que é o Tioca. Portanto, sai um meia volante, entra um zagueiro, João Pedro Tioca em campo.
2: Deixou o Caio César, então. Interessante isso.
3: É o escape, a válvula de escape, mas agora ele vai fechar o meio de campo e fazer aquele negócio da correria, mas... não precisa mais, né? Daqui a pouco, se o juiz começar a dar muita faltinha, se o juiz começar a segurar o jogo, dá 10 minutos de prorrogação, de como é que fala? Luiz, prorrogação não, como é que fala? É 10 minutos de acréscimo. Aí tem que colocar mais um zagueiro aí, meu pai.
1: Mexe o Rosário.
0: Sai. Pois não.
1: O 31, Navarro, entre o 16, que é o Badalone, Ulisses.
2: Mais um atacante.
0: Continua a falar, Prete, você não interrompeu, continua. Não,
2: mais um atacante, é o dinamismo da transmissão, mais
0: não,
2: um atacante.
0: Não, é dinamismo não, você atropela eu toda hora, velho. Aí tá, reclama da Copa do Mundo, que os caras me atropelavam, você tá falando pior.
3: Tá,
0: a bola volta no toque, ele vai na curtida,
3: no setor intermediário, né?
0: Vai pro toque, reco ali, curto do campo de defesa, você também fica na sua aí, Ronaldo. Domínio do campo de retaguarda, aqui tem comando, meu filho. Domínio do campo de defesa, vem pra finta, tenta o toque, ele vai para ser o jogando, reco ali, o time do Rosário, aperta o time do Corinthians, vem pra tirar. Contra golpe do Timão, dominou, garro, partiu, Memphis abriu pelo setor de ponta, se o Garro soltar é boa, enfiou pra mim, Fivenses domina, tentou devolução pro Garro, passa na frente do Garro, ele não chega, mas mesmo assim agora chega, domina pro time do Corinthians, abriu da direita pra Mateuzinho, Mateuzinho domina pro time Corinthians, está jogando contigo, recolheu pra Carrilho, Carrilho dá o tapa na bola, domina pro time do Corinthians, finta dois nos dribles, Mateuzinho tá livre lá na direita, Carrilho dominou, escapou, soltou pra Mateuzinho, vem Corinthians, Memphis entrou, Carrilho também entrou, ele prefere voltar a jogada pra Garro no campo de defesa, 43 minutos, lançamento é pra Memphis, matou no peito, tira o zagueiro, é na Kika, vem Tioca, Tioca domina pro time do Corinthians, era pra matar no peito, que falta de experiência, vem Bidu, ele ganha o lance pro time corintiano, vai pra fintar, uma jogada pelo meio de campo, Bidu jogando muito, abriu pra cá e o César balança em cima que você passa, tentou o toque de bola, passou parcialmente no primeiro, perde a jogada na sequência, a bola volta com o time do Rosário Central, que está jogando 43 e 30, domínio do campo de ataque, o árbitro deu 2 minutos do primeiro tempo, aí você vai ver o segundo tempo, vamos ver o que ele vai fazer, que teve 3 minutos de paralisação pra bebe água, ele deu 2 de acréscimo. Domina o time do Rosário, vem pro toque de bola curtinha pelo setor de ponta. Abertura à frente, bola solta dentro da grande área. Afasta, vem pra tirar dali o time do Corinthians. Domina do campo de defesa, vai pra finta. Recolhe a jogada novamente do toque de bola. Domina o time do Corinthians, tenta descer. Recolheu o Garro, escapou. Abriu pra Memphis pela direita. Garro já parte do comando de ataque. Memphis faz o break, volta. Jogada pra Carrilho. Carrilho domina pro time corintiano, tenta soltar pra Memphis. Solta errado pra Memphis. Passa péssimo do Carrilho. Domina novamente no campo de ataque, já tenta descer curtindo novamente o time do Rosário, recolhe pelo comando do Charles, vai fechar de vez o Diniz, abertura à frente, cruzamento na grande área, passa por todo mundo, lateral pro Timão bater pelo setor de esquerda, campo de defesa.
1: E ninguém do Corinthians se apresenta para cobrança. O Pretzel sugeriu, o Diniz ouviu, está sintonizado na Bandeirantes, 35, Charles vem pro jogo,
3: aí,
1: suspeito que o Garro saia.
2: Corneta ele agora.
3: Não, mas aí nós vamos cornetar.
2: Aqui tem,
3: velho,
2: conteúdo para enxergar o jogo, vai entrar,
3: não,
2: o Charles.
3: Conteúdo,
2: só pra avisar, irmão.
3: Não, aí é demais, velho. Aí é erro seu e do Diniz. Aí eu não vou me conformar com isso. Vamos só esperar o final do jogo. Porque você colocar um cara desqualificado, um cara caneludo, no lugar de um atacante. Então tá bom.
1: Saiu 37, Caio César, Ulisses Costa. 35, Charles em campo. É só o segundo jogo dele com o Diniz desde que o técnico assumiu o timão.
0: É lateral pro time do Corinthians bater. Vem pro toque de bala, agarro, dá um pico na bola, tenta o levantamento à frente, a bola vai sair para a linha de lado, lateral.
1: Seis.
0: Árbitro acresce 6 minutos de jogo. Domina, tenta descer com o time no campo de ataque, recolhe novamente o time do Rosário. Vem cruzamento na grande área, o Hugo saiu, a bola foi embora. Linha de fundo, tiro de meta para a equipe do Corinthians bater.
1: A bola viajou, tinham 4 destinos com camisa azul na grande área, encontrou mesmo o homem de roxo que acompanha ela, arruma a linha de fundo em tiro de meta, Corinthians que bate.
0: É tiro de meta para o time do Corinthians bater no seu campo de defesa. É bola no campo de defesa para o time corintiano. 1-0, último gol marcado pelo Bidon na cobrança de falta de Memphis. Se posiciona para a cobrança. É bola para o time do Corinthians bater. Se posiciona pelo setor de direita. Parte para a bola, bate à frente do comando de ataque. Tenta levantar novamente no comando. Aperta, tenta descer o time do Rosário. Memphis vem para a marcação em cima do lance. Tenta o toque de bola o time do Rosário para ser o jogando. Estamos chegando já a 46 minutos mais 5 de jogo. 1-0 para o time corintiano. Corinthians está indo às quartas de final da Copa Libertadores. Da América, vem para a marcação, domínio do campo de ataque, tanto toque de bola novamente, recolhe, vem Charles para a marcação, dá combate, ganha para o time do Corinthians. Charles, ele tenta partir do campo de ataque, abriu para Memphis, Memphis recolhe, tenta ganhar a jogada, perdeu na primeira, ganhou na segunda, ficou no chão, o árbitro mandou seguir, chegou o Mateuzinho, rasga, ganha lateral o Corinthians, lateral direita para o time do Corinthians, bater no campo de defesa, na vontade do timão, vem bem Charles no lance,
1: e o Mateuzinho comemora o desarme como se fosse um gol, pega fogo em Itaquera, o Corinthians vai se garantindo nas quartas de final da Libertadores.
3: Quer comemorar
0: Charles,
3: essa hora,
0: muito velho. Bem o Charles.
3: Comemora no final, velho. Tem que comemorar agora, comemorar no final, menino. Abrir a champanhe, abrir pelo amor de Deus. Não tem que comemorar agora, velho.
0: Charles, muito bem no lance, Charles, domínio do campo de defesa, tenta descer novamente, recolhe com o time do campo de ataque, o time do Rosário, abertura vem para a direita, cruzamento na grande área, vem para tirar dali, dá um bico na bola, Gustavo Henrique, põe para fora em lateral, 47 minutos, nós teremos mais 4 minutos de jogo, Corinthians se fecha, o Rosário tenta, e vem para o toque de bola com o time da intermediária, 1-0, timão, Corinthians está indo às quartas de final da Libertadores da América, recolhe no campo de ataque, numa bola parada do Memphis, no desvio do Bidon, 1-0 para o time Corinthians. Bidu ficou na marcação, vem pro toque ele para o time do Corinthians, tenta ser jogando, recolheu no comando, aperta na marcação, Carrilho falhou, era a volta do toque de bola curto, tenta o cruzamento na grande área, Charles de novo, Charles que o Ronaldo não
3: nossa,
0: queria de novo,
3: virou,
0: põe pra fora,
3: virou, nossa, virou o Dunga o Charles agora, vá pro inferno, Ulisses.
1: Em escanteio, lado esquerdo, Di Maria bate, Ulisses.
0: Escanteio, Di Maria pra cobrança pro time do Rosário Central, levantamento na grande área, o toque de cabeça do Gustavo Henrique, a bola volta pra Memphis, mata na coxa, domina pro time corintiano, ele já sai jogando pelo setor de direito do campo da retaguarda, tenta o passe de bola, recolhe, solta a frente do comando, tenta ser jogando novamente o time do Rosário Central, abertura vem pelo setor de direito do campo de ataque, ele prende o lance, tenta descer o time do Rosário, aperto aqui pela direita, pedindo desesperadamente bola, o time do Rosário tenta descer o curtinho com o Julián Fernández, ele prende o lance, gira para o meio de campo, vem pro toque de bola com o time da intermediária, Mateuzinho rasga pro time do Corinthians, 48, mais 3 minutos de bola rolando o placar de 1-0 pro timão, abertura vem pelo campo de bola, curtinho no setor intermediário, levantamento vem pelo setor de ponta, aperta novamente, tenta descer o time do Rosário, cruzamento vem na grande área, subiu de cabeça, Carrilho tira, Mateuzinho vai complementar, dá um pico na bola, tentou tirar dali, bola bate, volta, é lateral pro time do Rosário, bater da esquerda, campo de ataque, 48-30, 2-30 de jogo agora, é lateral do campo de defesa, lateral cobrado no campo de ataque pro time do Rosário, 1-0 pro time do Corinthians, vem bola alçada dentro da grande área, Hugo no alto, pega o goleiro do Corinthians.
1: Tem cruzamento que mirava por ali o Marco Rubem, jogador de 38 anos de idade, por pouco não chega, fica tranquila pro Hugo, sem pressa.
0: A bola volta no toque, ele vai aparecer jogando, recolhe o time do Corinthians, placar de 1-0, timão, bate Hugo na bola, pra bola temar, o toque de bola com o time na intermediária, a bola já volta, volta com o time do Rosário, a abertura vem pelo setor de ponta, de Maria tentava o domínio, não teve, chegou na marcação, Carrilho toca na bola, tenta tirar o perigo, afasta, põe pra fora em lateral, tá parado o jogo, o árbitro tá dando escanteio pro time do Rosário bater, 49, agora são 2 minutos de jogo, apenas vem pra cobrança de escanteio de Maria pro time do Rosário, você ligado no futebol da Bandeirantes, de Maria partiu pra bola, bateu, subiu Gustavo Henrique, tirou, a bola volta na grande área, tentou o domínio, girou pra área, bola batida, gol, vai pro alto, pra linha de fundo, é tiro de meta de mão.
1: E o Gustavo Henrique é um gigante, manda a torcida se levantar em Itaquera, escanteio é com ele, manda pra fora o camisa 13, o Corinthians se segura nas pontas, dois minutos separam o timão das quartas da Libertadores. Ulisses Costa.
0: Grande Edson da Arsenal Carta, ligado na Bandeirantes. Grande Edson da Arsenal Carta, curtindo o sonsaço da Bandeirantes. Domínio do campo de defesa, 49-50. Mais 1:10 de jogo pra você, ligado na Bandeirantes. Se posiciona, vai partir pra bola. Recolhe Hugo, bate. Tenta o levantamento à frente do campo de ataque. Tenta o toque de bola. O que que aconteceu?
2: Escanteio. Hugo defendeu a bola. A arbitragem nessa ajudou.
0: É lateral, não tem que ajudar em uma, pelo menos, né? Domínio do campo de defesa, lateral para o time do Corinthians bater. 50 minutos, 50 e 10, mais 50 segundos de jogo. Memphis se desloca, sai da marcação, domina, rasga a frente, bate no comando de ataque. A bola sobe, Memphis vai atrás dela, tenta ganhar o time do Corinthians. Ganhou, soltou, boa bola, Bidão levantou para o Memphis, por cobertura, ele põe para fora, mas o Bandeira marcou impedimento. Vai terminar o jogo, tudo pronto para terminar o jogo, restando 28 segundos para terminar o jogo, restando 24 segundos para terminar o jogo. Domina o time do Rosário, tenta descer do campo de ataque, para invertida lá pelo setor de direita do campo de ataque, vem na marcação, aperta novamente o time do Corinthians, cruzamento na grande área, Gustavo Henrique subiu, tentou tirar, recolheu o time do Rosário, vem cruzamento na grande área, Bidu na marcação, ele vai cortar para dentro, tenta o toque, ele para, soltou, curtinho pelo setor de esquerda, desce o Rosário, já foi o tempo, estamos por conta do árbitro, os acréscimos já foram, vem pra tirar Mateuzinho, a bola voltou pro Rosário, cruzamento, Hugo pega pra acabar o jogo. Ergue o braço ao árbitro, Corinthians está nas quartas de final da Libertadores da América. Memphis bate, falta, Bidon desvia pro gol, Corinthians 1-0, Rosário Central, na Bandeirantes, quem vem é você. Alô, alô, Capelanes, vibra com o seu timão, Capelanes.
1: Vai Corinthians, vai Ulisses Costa, cadê o hino do timão? Eu falei, é Corinthians nas quartas da Copa Comebol Libertadores, vai Corinthians!
4: Eternamente.
1: Coringão, repórter Bandeirantes Luiz Sabiani, é o seguinte, protocolos foram feitos para serem quebrados. Eu não sei em que lugar de Itaquera você está, mas eu quero você nos braços do povo. Vai ouvir o torcedor, porque não pode em jogos da Libertadores ficar atrás da placa de publicidade. Então fica no quarto andar às vezes, no camarote Fielzone, no oitavo andar, no décimo andar, onde você está. Eu quero ouvir o torcedor, vai Corinthians, vai Fabiani!
2: Sobe o hino, tô sabendo do timão. Vai Corinthians,
1: vai Corinthians, vai Corinthians.
4: És do Brasil, o clube mais brasileiro.
1: Corinthians nas quartas de final. Certamente Fabiane nessa hora deve estar...
5: Alô, Capela?
1: Em posição fetal. Fala, Fabiane.
5: Perdão,
1: em posição
5: perdão.
1: Fetal. Chorando, vibrando
5: de forma alguma.
1: Com a classificação do timão, vai Fabiane!
5: Eu tentei procurar uma solução rápida por aqui, porque a gente tá no camarote Fielzone, o pessoal tá tudo na fila da cerveja, agora não vou atrapalhar eles, Capela, então vou gravar o material e a gente vai trazendo no decorrer do apito final as entrevistas com os torcedores. A festa é enorme, o Corinthians volta a quartas de final de Libertadores pela primeira vez desde 2022, e antes disso não chegava desde 2012. É a primeira vez também que o Corinthians não perde um jogo apitado por Alexis Herrera. A festa de Itaquera, o Capela, ela é do tamanho da importância do Memphis para o Corinthians. Entrou e decidiu, com uma assistência para um garoto da base, o Breno Bidon. Torcedores começam a invadir o campo de jogo por aqui. A gente vê uma criança correndo para abraçar alguns jogadores do Corinthians. A festa é enorme, Capelanes.
1: É, não pode invadir, porque depois o Corinthians toma uma punição, pode, bom, perder mando de campo não vai, mas pode perder aí uma graninha, porque qualquer migalha pro Corinthians nesse momento é uma coisa maravilhosa. O hino do Corinthians pode subir, porque vem aí o craque Bandeirantes, deu timão, Corinthians 1, Rosário Central 0, placar Corinthians da Bandeirantes.
0: Capelinha!
1: Ih! Oi,
0: Capela, só informação, mandar um abraço pro nosso Anguita, nosso diretor financeiro da Bandeirantes. Tá ligado com a gente, com o Antônio Anguita, ligado no futebol da Bandeirantes. Grande Antônio Anguita, tá feliz aí, vovô, foi legal, hein?
3: Eu te
0: tá
3: amo, então, vovô.
0: Anguita, é isso aí, 1-0 pro time do Corinthians.
3: Vovô Anguita, te amo.
6: Grande Anguita, um abraço pra você, pra toda a galera no carro, no transporte público, ouvindo a Bandeirantes. Pode subir o som, cadê o hino do Corinthians? Daqui a pouquinho a narração de Ulisses Costa do único gol. Breno Bidon foi pra rede e ele foi, pelo menos pra Comebol, o hero of the match, o herói do jogo. Será que o Pretzel, será que o Ronaldo Giovanelli pensam igual? Será que Breno Bidon de fato foi o craque Bandeirantes? Pode subir aí, Micha.
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6: Começo com você, aí do camarote Fielzone, Ronaldo Soares Giovanelli, deu nós, deu Corinthians, vai Ronaldão!
3: Eu passo pro Pretzel, passo pro Pretzel.
6: Como passo pro Pretzel? Não, peraí. Você não passa pro Pretzel nada. Eu te chamei e eu quero a sua opinião primeiro, depois eu passo pro Pretzel, pô.
3: É, você acha que eu sou otário, velho? A transmissão inteira ele tá falando em primeiro, agora você quer me chamar em primeiro? Eu passo pro Pretzel, sim.
6: Mas qual que
3: ele
6: é o
3: falou...
6: problema, irmão? Tem uma regra estipulada, não tô sabendo, ninguém me comunicou. Eu tô não, aqui apresentando como... a abertura não, do apito mas... final e eu quero a sua opinião primeiro, pô!
3: Então você tem que respeitar, porque o Pretzel falou a transmissão inteira e eu quero passar pra ele, se você me permitir. Se você não me permitir também, o Pretzel vai falar.
6: Ronaldo Soares Giovanelli, não, eu não... permito. Alexandre Pretzel, tá vendo o que você faz?
3: Não.
6: Você deixa o Ronaldo nervoso,
3: não, não,
6: porque toda
3: é
6: vez que ele se
3: velho.
6: Chama,
3: você tem que
6: fala
3: respeitar.
6: Primeiro.
3: Você tem que respeitar dividir. A sequência.
2: Eu agradeço. Não,
0: e o jogo, hein? O Corinthians classificou, hein?
3: Respeita a autoridade, velho.
6: Já foi o Ulisses, tá vai falando. Dormir, mundiça. Então tá bom, Alexandre Pretzel, o voto seu, craque Bandeirantes. Vai, Pretzel.
2: Eu agradecer a gentileza do meu amigo, meu colega, Lorde Ronaldo, que é uma grande figura.
3: É, pô,
2: obrigado.
3: Você tá falando...
2: Não,
3: obrigado. Você comenta sempre na frente, agora ele vem querer imagina. Mudar, pera. Pera aí,
2: eu
3: pô.
2: Eu ia votar no árbitro, mas eu desisti. Então eu vou votar no Gustavo Henrique, pra mim, o melhor em campo. Vou votar no Gustavo Henrique, o melhor em campo pra mim.
6: Gustavo Henrique, o melhor em campo. Um abraço pra Chico Garcia, pra Marco Aurélio Cunha. Doutor Marco Aurélio Cunha. Ei, doutor. Ei, volta logo, doutor Marco Aurélio Cunha. Ronaldo Giovanelli, Ronaldo, você é bandido safado. Você não vale nada, você é moleque. Porque você não tá no grupo do Jogo Aberto, tá rolando uma ligação agora de vídeo e você não atendeu. Ronaldo Giovanelli, Gustavo Henrique, o craque Bandeirantes pro Pretzel. E pra você, Ronaldão?
3: Avisar a turma do grupo do Jogo Aberto que eu sou profissional, estou aqui fazendo agora como profissional aqui na Rádio Bandeirantes. E passando pro Pretzel a palavra, porque o Pretzel fez a mesma leitura que eu. Só que eu vou votar no Garro. Porque o Garro foi muito cobrado no jogo de ida. E hoje aqui ele começou a aparecer um pouco mais. E no momento crucial, o cara que tá na partida fala assim, ô Memphis, segura aí. Porque eu já tô aqui, tô aquecido e vou tentar fazer essa jogada. Então, o Garro teve a hombridade de falar assim, escolhe seu melhor ângulo aí, Memphis. E o Memphis foi lá e achou o Bidonzinho numa bola curta, porque pra Renata Fã isso aí não é um cruzamento pra área. Pra Renata Fã isso aí é uma assistência.
6: É verdade.
3: Então pela assistência e pela a leitura do Garro, eu voto no Garro também, mas valorizando também o voto do Pretzel.
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0: Bandeirantes, boa música e informação. Acabamos de ouvir o som de Spice Girls, Goodbye. Vamos fazer uma rápida pausa, mas daqui a pouco tem mais histórias, mais músicas e mais clássicos Bandeirantes pra você. Fique ligado.
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0: Agora, na Bandeirantes, 11h38.
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0: Boa música e informação. E continuamos os clássicos Bandeirantes de hoje, falando agora de Kenny Rogers, You and I.
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0: A música You and I, de Kenny Rogers, foi escrita pelos irmãos Bee Gees, Barry, Robin e Maurice Gibb. Embora Rogers tenha a versão mais famosa, lançada em seu álbum Eyes That See in the Dark, de 1983, o próprio Barry Gibb canta backing vocals na gravação, incluindo seu famoso falsete em partes do refrão. Essa colaboração marcou muito o estilo pop country da canção. Vamos conferi-la agora nos clássicos Bandeirantes. Kenny Rogers, You and I.
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1: Bandeirantes, boa música e informação. Estamos fechando mais um Clássicos Bandeirantes nessa noite de quinta-feira. Eu agradeço a sintonia aqui em 89,9. Você pode curtir as histórias e as canções que marcaram a época. Eu, Joelson Costa, me despeço, mas temos um encontro sim marcado amanhã a partir das 18 horas. Uma boa noite e até lá. Tchau, tchau.
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0: Em Daval, no interior do estado de São Paulo, Rio de Janeiro, Espírito Santo e um trecho da Bahia. Esse alerta vai de hoje ao meio-dia até a meia-noite, mais ou menos. Aí os ventos podem ficar entre 40 e 60 km por hora nessas regiões.
1: Rio de Janeiro lança programa de prevenção para efeitos do El Niño. Guilherme Faria.
2: O Comitê Estadual de Enfrentamento aos Efeitos do El Niño, criado pelo governo do estado do Rio no mês passado, vai ter os trabalhos divididos em quatro frentes prioritárias, chamadas de câmaras técnicas. Cada uma delas está focada na proteção de uma área considerada essencial. Nesta quinta-feira, representantes das 92 cidades fluminenses se reuniram para o primeiro encontro da iniciativa, no campus Maracanã da UERJ, na zona norte do Rio. Ao longo das próximas semanas, uma série de treinamentos e reuniões técnicas vão ser realizadas pelo governo do estado, com o objetivo de aumentar a capacidade de resposta das cidades aos diferentes impactos do fenômeno e capacitar os órgãos locais.
0: 5h17, mudando de assunto, funcionários do Banco do Brasil são suspeitos de participar de um esquema que roubou dinheiro de clientes. Conta essa história, Humberto Ferretti.
3: A Polícia Civil vai analisar os materiais apreendidos em uma operação realizada nesta quinta-feira para tentar desmontar um esquema que desviou cerca de 50 milhões de reais de três empresas que tinham conta no Banco do Brasil. Foram cumpridos 37 mandados de busca e apreensão nos estados de São Paulo, Minas Gerais, Roraima e Santa Catarina. Entre os investigados estão dois funcionários do Banco do Brasil, que teriam usado as credenciais de acesso ao sistema para facilitar os roubos. O dinheiro teria sido distribuído em diversas contas bancárias em uma tentativa de dificultar o rastreamento.
1: Mais participação dos nossos ouvintes aqui, tem meada especial porque tem aniversariante na área.
4: Bom dia, Silvânia. Bom dia, Pedro. Aqui é o Clemente, São Paulino e Itaquera. Gostaria que vocês mandassem um miado para mim hoje. Hoje completando 61 anos de vida. Um abraço a todos aí.
5: Bom dia, Pedro Campos. Bom dia, Silvana Alves. Aqui é o Fernando, do bairro Cidade de Tiradentes. Parabéns pela programação, hein? Manda um miado pra mim aí.
6: Bom dia, pulo do gato. Aqui é o tio Valmir, Zona Sul, Parelheiros. É engraçado quando o Corinthians perde, ninguém fala nada. É só o Corinthians ganhar que o programa já começa falando de Corinthians. Ei, Pedro Campos, corintiano. E já deixa já tudo no jeito, os áudios.
7: Bom dia, Silvânia. Bom dia, Pedro Alves. Bom dia, Diogo. Aqui quem fala é o Anderson, piscineiro. Estou aqui no Rodanel, a caminho do serviço. Hoje só tem 26 piscinas para limpar. E o calor já está daquele jeito. Sextou. Um bom dia a todos aí, com muita fé e paz no coração. Um abraço.
1: Valeu, obrigado, abraço. Sandro Araújo de Pirituba, Ailton Dias. Vai pedir uma que eu vou tocar daqui, ó. Uma do Raul Seixas. Pedacinho de Diamante de Mendigo. Vamos ouvir.

0: Tá aí um trechinho de Diamante de Mendigo, Raul Seixas tocando aqui no Pulo do Gato a pedido do nosso ouvinte Sandro Araújo. Aqui o ouvinte manda, o ouvinte pede e nós executamos. Tem mais mensagem.
1: Bom dia, aqui é o Odinei Silveira de Tatuí, São Paulo. Só que hoje estamos trabalhando para Santos aqui. Manda um abraço para nós aí.
0: Abração para vocês. Bom trabalho, hein, gente? Vamos trabalhar. São 5 horas e 21 minutos. Um beijão para Cláudia Rosana, minha amiga ouvinte aqui do Pulo do Gato. Vai Corinthians para ela, que é corintiana, tá feliz da vida nessa sexta-feira. E daqui a pouquinho ela sabe que tem o programa que ela mais gosta na Bandeirantes.
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5: 5h22, vamos continuar girando.
0: Vamos,
5: a reportagem.
0: Silvana, antes, só uma observação interessante do Natanael Amorim, nosso ouvinte do Guarujá. Faço um convite público aos diretores da Sabesp aqui no Guarujá. Antes de irem trabalhar, ofereço a minha casa para que eles possam tomar banho de canequinha e balde antes de ir para o trabalho. Olha, Natanael, é o drama de muita gente, né? Como é que pode ficar faltando água dessa forma?
5: Dar mais valor, né?
0: Tá certo, Natanael, aí, viu? É. Boca no trombone aí contra a Sabesp lá no Guarujá. Problema histórico, né? A gente não vê uma luz no fim do túnel para resolver. Que haja, né, um tempo de interrupção, redução de pressão, para não faltar água. Até é compreensível, mas não pode ser eterno. Precisamos trabalhar para resolver esse problema e que as pessoas possam voltar a ter água, porque pagam caro por isso.
5: Boa sugestão aí do ouvinte. Funcionários podem estar envolvidos com a entrada de roteadores de internet apreendidos dentro de um presídio no Rio de Janeiro. Gabriela Morgado.
6: O promotor do Ministério Público do Rio, responsável pela fiscalização que encontrou 3 roteadores de sinal de internet dentro de um presídio em São Gonçalo, na região metropolitana, diz que os aparelhos devem ter entrado na cadeia com o apoio de servidores. A ação aconteceu na quarta-feira no complexo penitenciário de Guaxindiba. Os aparelhos indicam a replicação de um sinal de internet dentro da cadeia e o uso da rede pelos presos. Os 3 roteadores portáteis foram encontrados em 2 celas no presídio Tiago Teles de Castro Domingues, durante uma fiscalização mensal do Ministério Público. Na mesma unidade, foram apreendidos 80 papelotes de drogas. Os agentes também fiscalizaram a cadeia pública Patrícia Cioli, no mesmo complexo, onde acharam R$12 mil em espécie, mais 931 papelotes de drogas e 500 gramas de cocaína em uma das celas. Eles ainda encontraram mais de 10 celulares nas 2 unidades.
5: 5h24, um criminoso é preso na zona oeste de São Paulo, transportando fuzis para a Baixada Santista. Arthur Coelho.
7: A Polícia Federal investiga a origem de 2 fuzis apreendidos com um homem na região da Barra Funda, na zona oeste de São Paulo. O armamento foi localizado nesta quinta-feira durante a abordagem a um ônibus de viagem que veio do Paraná com destino à Baixada Santista. Segundo a polícia, os fuzis são de fabricação espanhola, calibre 7.62, e estavam desmontados e escondidos na mala do passageiro. O homem foi autuado. Há indícios de que as armas seriam destinadas ao abastecimento do crime organizado na Baixada. De janeiro a junho deste ano, as polícias civil e militar apreenderam 1.426 armas irregulares em São Paulo. Desse total, 13 eram fuzis.
0: Polícia prende 12 pessoas em operação que mira uma facção criminosa. David Cardoso.
8: Uma investigação da Polícia Civil da Bahia revela um esquema de lavagem de dinheiro usado por uma facção criminosa com atuação interestadual. A Operação Véu de Areia, realizada nesta quinta, prendeu 12 pessoas e cumpriu 25 mandados em 5 estados: Bahia, São Paulo, Rio de Janeiro, Paraná e Pará. Segundo a polícia, o grupo usava empresas de fachada e contas de terceiros para movimentar dinheiro do tráfico de drogas e armas.
5: 5h25, os dados de clientes do programa de fidelidade da Latam são vazados. Arthur Coelho.
7: A Agência Nacional de Proteção de Dados analisa o material apresentado pela Latam sobre vazamento de dados de clientes da companhia. A empresa aérea confirmou que identificou uma situação envolvendo dados de uma parcela limitada de membros do programa de fidelidade Latam PES. A companhia diz ter comunicado os clientes afetados, além de adotar as medidas imediatas de contenção e cibersegurança. Essa não é a primeira vez que dados de clientes da Latam são vazados. Em 2021, a companhia afirmou que um ataque aos sistemas da Cita, uma fornecedora de tecnologia para o setor aéreo, roubou alguns dados.
0: Bom dia, Vitor Gomes, tudo bem?
9: Oi, Pedro, bom dia, tudo bem, e você?
0: Olha só a sugestão do ouvinte aqui, vê se você concorda com ele ou não.
10: Bom dia, bom dia. Exatamente, meu colega. Esse Pedro Campo é muito corintiano. Eu já dei uma advertência nele e falei, quando eu virar diretor desse programa, dessa rádio, Pedro Campo não vai mais colocar nada sobre o Corinthians. É só sobre o Tricolor e o Palmeiras. Pedro Campos, deixa de ser muito corintiano, Pedro Campos, caramba. Bom dia, bom dia, bom dia.
0: Vocês gostam,
5: faz mal pra,
0: né?
5: Saúde, gostam, viu, Pedro?
0: E aí, Vitor Gomes, você concorda com ele ou não?
9: Concordo plenamente, viu, Pedro? E a gente pode colocar coisas do Santos também, porque os ouvintes da Baixada são bem fiéis, né?
0: É isso aí. Vitor Gomes como bom São Paulino, a Silvânia como uma boa palmeirense aqui, né? Concordo inteiramente com o nosso ouvinte aí. Mas diga lá, Vitor Gomes, direto de Brasília, sempre ao vivo aqui no Pulo do Gato. Dá a hora certa aí pro pessoal saber que você tá ao vivo e manda bala na sua informação.
9: Aqui não tem nada. Hora certa, 5h27. Não tem nada gravado aqui não, hein? O aeroporto de Brasília, para os nossos ouvintes aqui de todo o Brasil, né? Porque é um aeroporto internacional. O aeroporto de Brasília vai passar a ser considerado, a partir de agora, como uma área de segurança especial. A decisão está em uma portaria da Secretaria de Segurança Pública aqui do DF, publicada no Diário Oficial. Na prática, o aeroporto internacional JK passa a receber atenção redobrada da Polícia Militar, tanto no policiamento do dia a dia, quanto no controle de manifestações nos arredores do terminal. As câmeras do local também vão ser integradas a um sistema de monitoramento com reconhecimento facial. É o DF360, uma espécie de smart tampa aqui de Brasília. O objetivo é ajudar a identificar foragidos assim que desembarcarem no DF. A segurança da área interna do aeroporto segue sendo responsabilidade da Polícia Federal. Volto com vocês.
0: O aeroporto de Brasília foi inaugurado no dia 3 de maio de 1957, funcionando antes mesmo da fundação oficial da cidade para ajudar na logística das obras da nova capital. Sabia disso, Silvânia?
5: Não, tô aprendendo.
0: Tá vendo? Pulo do Gato é cultura também, eu falo para vocês, não é só notícia, prestação de serviço, não. O terminal nasceu para apoiar o transporte de carga, trabalhadores e materiais para erguer o DF. O que é o DF? O Distrito Federal. O primeiro voo foi um voo comercial da antiga Panam, com destino para
11: Rio de Janeiro.
0: Nova York.
11: Olha.
0: Não é pouca coisa, não. Nova York vai ser visitada em breve aí. E no começo contava com uma estação simples de madeira e pista de terra batida. E aí foi substituída, claro, né, por todo o crescimento e modernização. Passou por grandes reformas em 1990 para ampliar a capacidade de atendimento. Em 2012, foi concedido para a iniciativa privada sob a gestão da Inframérica, que modernizou e duplicou o tamanho do complexo. Realmente é bonito o aeroporto de Brasília, viu? Não é puxar o saco aqui, não tenho nada a ver com essa concessionária. Também não sou um viajante de primeira ordem aí, mas o aeroporto de Brasília é bonito e funcional. Todas as vezes que eu estive lá, trabalho, sempre percebi que havia ali uma estrutura de atendimento ao passageiro bem diferente de uns outros aeroportos por aí, se é que vocês me entendem. Tornou-se o primeiro aeroporto da América do Sul a operar duas pistas simultâneas para pouso e decolagem. Bom, também lá tudo é plano, né? Mas é fácil. Não é tão difícil. E então tem essa novidade aí que o Vitor Gomes trouxe. E leva o nome de um dos maiores presidentes da nossa história, né? Juscelino Kubitschek. Obrigado, Vitor Gomes, pelas suas informações. Seguimos com as notícias, Silvânia Alves.
5: E falando em aeroportos, o estado de São Paulo bate um recorde de turistas estrangeiros no primeiro semestre. Larissa Biscaia.
12: São Paulo tem alta de 4,4% no número de turistas estrangeiros no primeiro semestre de 2026. Mais de 1 milhão e 400 mil pessoas visitaram o estado, segundo o levantamento do Centro de Inteligência da Economia do Turismo, da Secretaria de Turismo e Viagens. Os números consideram os desembarques internacionais feitos nos aeroportos de Guarulhos, em Cumbica, e de Viracopos, em Campinas. Os americanos, argentinos e chilenos são os que mais visitam o estado. Na sequência, aparecem portugueses, alemães e chineses. Em todo o ano passado, foram 2,8 milhões de turistas internacionais. Até então, pelo menos, esse é o maior número da série histórica.
5: 5h31, Péricles vai cantar o hino nacional brasileiro no jogo da NFL no Maracanã, primeiro da Liga de Futebol Americano no Rio. Quem tem os detalhes é a Maria Clara Vinhais.
13: O artista Péricles vai cantar o hino nacional brasileiro antes do jogo entre Baltimore Ravens e Dallas Cowboys no NFL Rio Game de 2026 no Maracanã. A partida acontece no dia 27 de setembro, às 5h25 da tarde, e é válida pela terceira semana da temporada regular da NFL. A cantora americana bilíngue Kenzie Lindsay será responsável pelo hino dos Estados Unidos. Já o show do intervalo terá apresentações de Rick Martin e Pedro Sampaio. Será a primeira partida da maior liga de futebol americano do mundo, realizada no Rio de Janeiro.
0: Tem notícia boa do trânsito também, não tem só problema.
14: Bom dia, Silvânia Alves, bom dia, Pedro Campos, bom dia, Hilton Dias. Aqui é o César, caminhoneiro de Arujá, rodovia Presidente Dutra, tudo tranquilo, tudo tranquilo. 20 minutos de Arujá ao Parque Novo Mundo, tudo tranquilo. Um ótimo dia, um ótimo final de semana a todos. Vai, Palmeiras!
5: Aí sim. Obrigada pela informação. 5h33, seu destaque, Diogo Braga.
15: Silvânia, quem passar pela Vila Andrade, aqui na Zona Sul de São Paulo, vai encontrar 11 viaturas do Corpo de Bombeiros na Rua Coronel Francisco de Oliveira, porque está tendo lá um incêndio de grande proporção que atinge um galpão e destruiu 15 veículos, ali na altura do número 70. As chamas atingiram uma área estimada já de 50 metros quadrados e, como eu disse, destruiu 15 veículos que estavam no local. Além do fogo, as equipes do Corpo de Bombeiros também atuam no isolamento da área devido à presença de fiação de alta tensão que caiu na rua. Então ali um problemão, segue pegando fogo. Assim que o fogo for extinto, a gente atualiza aqui no Pulo do Gato.
0: Programa para levar artes para a Escola Pública de Porto Alegre e Alvorada. Atenção gaúchos, Vitória Fernandes conosco com os detalhes.
16: O Banrisul Cultural, em parceria com a Fundação Bienal do Mercosul, vai oferecer oficinas de artes visuais, teatro, dança, circo e música para 4 mil crianças e adolescentes em escolas selecionadas de Porto Alegre e Alvorada. Esse projeto se chama Banrisul Entre Artes e vai estar em vigência durante todo o ano letivo de 2027. As oficinas serão ofertadas em escolas localizadas nos territórios atendidos pelo RS Seguro Comunidade. São cerca de 4 milhões de reais investidos e, além do benefício às crianças, o projeto gera empregos a professores artistas. 30 profissionais serão selecionados para conduzir as oficinas extracurriculares.
5: 5h34, tem mais mensagem de ouvinte.
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18: Bom dia, Pedro Campos, Silvana Alves, Ailton Dias. Ouço vocês há muitos anos. Hoje eu completo 69 anos, ouço vocês aqui na zona rural de Jambeiro, manda um miado do gato para mim aí. Um bom dia a todos, um abraço.
19: Bom dia, Pedro Campos, bom dia, Silvane Alves. Ninguém é perfeito nesse mundo, né? Um cara tão inteligente, um ótimo jornalista, um ótimo advogado. E o cara é corintiano, é brincadeira, viu? Ninguém é perfeito nesse mundo. Chicão aqui de São Vicente. Um abraço, Pedrão. Um abraço, Silvane.
0: Um abraço, que é isso, obrigado aí pela brincadeira. É brincadeira, viu, gente? Tudo aqui é pra mexer com vocês. Márcio Fogaça, de Itapsirica da Serra, tá falando: vocês viram a imagem ontem de uma grande fila no Rio de Janeiro, bandidos dando aula, ensinando como operar drone de monitoramento pro tráfico de drogas?
5: É demais.
0: Que imagem impressionante, não tinha visto. Aí quando o Márcio mandou aqui, o Diogo Braga tá me mostrando. Que é isso?
5: Só faltava
0: bandidos
5: isso,
0: dando,
5: né,
0: curso agora? Né, já dão um curso de tiro, agora estão dando curso de drone. É a nova era da guerra no Rio de Janeiro. É. A guerra dos mosaicos, dos drones, dos equipamentos que são utilizados para atacar adversário, para atacar a polícia. Eu trouxe a informação aqui no Jornal Gente nesta semana que a polícia do Rio está estudando a criação de um grupamento especializado em drones. A polícia vai montar um grupo especializado em drones por conta desses equipamentos que estão lá no Rio de Janeiro. Então, muito, muito grave tudo isso. Fala, Diogo.
15: Não, e a gente já trouxe aqui informações, matérias de integrantes do Comando Vermelho que foram até a guerra da Ucrânia justamente aprender e ensinar, né, um curso do Senac aqui, né, técnico. Nossa. Para criminosos, para bandidos. A imagem é impressionante.
5: É, cada uma. Olha, um alô, um miado especial para o Moacir Azeredo. Ele é de São Bernardo do Campo, ele ouve a Bandeirantes desde criança, mas é a primeira vez que ele pede o miado. Então, miado para ele. Bem-vindo, Moacir.
0: 5 horas e 37 minutos da manhã. Esse aqui é o Pulo do Gato de todas as manhãs. Daqui a pouquinho tem mais da sua participação aqui. O ouvinte tem vez e tem voz.
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0: Tava com a mensagem aqui na mão para mandar um abraço pro nosso ouvinte Mário lá da FAP. Ele mandou a mensagem aqui já contando o que aconteceu.
1: Gabriela Morgado. Bom dia, Pedro. Bom dia, Silvânia. Pedro, antes de ontem, eu estava lá na FAP. Aí chegou dois visitantes, o senhor Cury e o senhor Cláudio Giordani, se não me engano, o CEO da Bandeirantes. Aí eles falaram, a gente é da Bandeirantes, viemos ver os estúdios aí da FAP e tal. Aí eu liberei a entrada deles. Na hora da saída eu falei, o senhor é o quê da Bandeirantes? O senhor é da rádio também? Aí o senhor Cury falou, ele é o CEO, né? Eu falei, não é que eu queria fazer um elogio. Um grande amigo meu, um amigo das manhãs, ele falou, quem que é? Eu falei, o Pedro Campos, o maior radialista do Brasil, por sinal. Ele falou, pô, obrigado, pô. Aí ele pegou o celular, fez um vídeo, eu tava mandando um abraço para você, né? Fiz esse breve elogio, como o melhor do Brasil, o mais profissional, a equipe nota 10. Ele ficou muito contente, falou, não, vou fazer o vídeo e vou mandar pro Pedro, ele vai ficar contente também. Não sei se ele te mandou o vídeo, mas quero que você saiba que eu fiz um elogio pela consideração e admiração que eu tenho por você, pela sua equipe, aí a Silvânia Alves, às vezes até por me aturar, né? Eu falo às vezes tantas bobagens, né? Mas é isso aí, um grande abraço, Pedro, um bom dia para todo mundo e fica com Deus. E foi um prazer em conhecer o CEO aí da Bandeirantes também. Um abraço.
0: Mário Breches, muito obrigado. Primeiro que o ouvinte nunca fala bobagem, nunca incomoda aqui não, viu? O ouvinte tem sempre espaço aqui para sua manifestação, trazer informação, comentários e opiniões. E o Giordani me mandou ontem, fiquei muito feliz com a sua mensagem aí, com o vídeo que vocês gravaram lá na FAAP. Muito bom tê-lo na nossa audiência aqui. Abração para você, Mário. 5h42, Silvânia.
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5: Pelo menos 150 candidatos entram com recursos para a revisão do gabarito de uma questão polêmica envolvendo feminicídio no concurso do Ministério Público Paulista. O MP nega, no entanto, qualquer tipo de erro e sustenta a resposta. A discussão gira em torno da questão número 7 do último concurso público para promotores de justiça de São Paulo, que descrevia o assassinato de uma mulher. A pergunta descreve a história fictícia de um casal que esteve junto por 5 anos e se separou contra a vontade do homem. 2 anos depois, ele reencontra a mulher em uma festa, grávida de 7 meses do atual marido. Inconformado, o ex-companheiro atira contra a barriga dela. A mulher e a criança morrem. No gabarito, a resposta correta indicava um homicídio qualificado, mas dentro do próprio Ministério Público a resposta é questionada. A justificativa é que a questão traz indícios claros de feminicídio. O Procurador-Geral de Justiça de São Paulo e presidente da comissão do concurso, Paulo Sérgio de Oliveira, apontou uma contradição ao entendimento da instituição.
2: É importante que se deixe muito claro que, apesar deste entendimento que gerou, efetivamente a gente reconhece, gerou toda essa interpretação negativa, ela não representa a atuação do Ministério Público, né? Ela está em contradição, de fato, com o que a gente atua. Institucionalmente, o Ministério Público tem uma postura de absoluto rigor contra esta tragédia que tem assolado o Brasil, que é o feminicídio.
5: O grupo que reúne promotoras do Ministério Público de São Paulo emitiu uma nota de repúdio. No texto, elas dizem que a decisão da banca é incompatível com a compreensão sobre violência de gênero e com o reconhecimento do crime de feminicídio no Brasil. Já o Movimento Nacional de Mulheres do MP, que reúne promotoras de todo o país, afirmou que a banca ignorou os elementos de feminicídio e pediu anulação da questão. Nos cursinhos preparatórios para o concurso, os professores fizeram a correção informal da prova e também levantaram questionamentos, como aponta Kleber Masson, professor de Direito Penal.
4: Acho que não há dúvida alguma aqui que a gente exclui as figuras do homicídio. O crime é de feminicídio. A resposta que eu acho que o gabarito vai dar é a B, mas a nossa posição é que essa questão é passível de anulação.
5: A comissão que manteve a resposta do concurso é formada por 4 procuradores, 1 desembargador e 1 advogado da OAB. A elaboração das perguntas é dividida entre os integrantes. A questão número 7 foi feita pelo procurador Antônio Carlos da Ponte, que depois também redigiu a justificativa aprovada pela comissão. Segundo a banca, o casal estava separado e a pergunta não indicava sinais de violência anterior. Além disso, o ciúme do assassino apresentado na questão não permite que o crime seja reconhecido como feminicídio. A presidente da Comissão de Mulheres Advogadas da OAB de São Paulo, Mayra Réquia, contesta a justificativa.
3: É como se aquela mulher ela não pudesse tocar a sua vida adiante sem a autorização daquele ex-companheiro. Uma vez que ele não concorda, ele vai lá e pratica o feminicídio. E a condição de mulher nesse caso, ela é preponderante para a ocorrência do delito. Se fosse um homem nessa situação, talvez esse delito não tivesse ocorrido.
5: A reportagem do Grupo Bandeirantes entrou em contato com o Conselho Regional dos Ministérios Públicos e com o procurador Antônio Carlos da Ponte. Não houve resposta até o fechamento da reportagem. Pedro Campos, como é que é? O ciúme aí não é reconhecido como feminicídio nessa questão?
0: Interessante isso aí, né, Silvana? Precisamos entender melhor esse ponto aí da explicação. E claro que o mais importante é o seguinte, pegar a pena mais alta, né, para quem comete violência, qualquer tipo de ato contra as mulheres. Esse que é o mais importante de tudo, porque a legislação brasileira parece, às vezes, que dá muito mais benefício para bandido do que para vítima. 5h46, vamos falar de eleições? Sabe por quê? Porque daqui uma semana começa a chatice do horário eleitoral gratuito no rádio e na televisão. Eliseu Júnior, conta pra gente.
6: Começa na próxima semana a propaganda eleitoral gratuita no rádio e na TV. Em Minas Gerais, Matheus Simões, do PSD, terá o maior tempo entre os candidatos ao governo, 2 minutos e 46 segundos. Patrus Ananias, do PT, terá 1 minuto e 54, seguido por Flávio Rosco, do PL, com 1 minuto e 42. Cleitinho terá 1 minuto e 7 segundos. Gabriel Azevedo terá 48 segundos e Alexandre Calil, 41. No primeiro dia, Matheus Simões abre o horário, seguido por Gabriel e Roscoe. A ordem muda diariamente. Quem termina por último passa a abrir no dia seguinte.
5: Começa hoje o envio de urnas eletrônicas para o interior do Amazonas. Lívia Maciel.
8: O Tribunal Regional Eleitoral do Amazonas inicia nesta sexta-feira o envio das urnas eletrônicas destinadas às eleições 2026 para os municípios do interior do estado. Segundo o TRE, a primeira remessa conta com o envio de 467 urnas e contempla principalmente municípios do Alto Solimões. Os materiais serão transportados pela plataforma Torres, com saída do Porto de Manaus prevista para a tarde. O TRE informa que até o fim de agosto, 3.915 urnas eletrônicas serão encaminhadas aos municípios do interior do Amazonas.
0: O governo do Rio Grande do Sul anuncia a nomeação de quase 6 mil professores aprovados em concurso público. Gilberto Echauri.
23: O governador Eduardo Leite anunciou a nomeação de 5.800 professores para a rede estadual de ensino. Os profissionais foram aprovados em concurso público e devem reforçar a educação pública gaúcha nos próximos meses. A expectativa do governo do estado é começar a chamar os aprovados ainda no segundo semestre deste ano. Os professores devem atender às necessidades das escolas e o reforço também deve impactar de forma positiva o planejamento do ano letivo de 2027. O governador também salientou que o Rio Grande do Sul foi recentemente destaque nacional em crescimento do Índice de Desenvolvimento da Educação Básica. O anúncio da nomeação ocorreu durante uma solenidade no Palácio Piratini, em que foram homenageadas as 73 escolas estaduais com os melhores resultados no IDEB.
5: 5h48, a polícia prende uma dupla suspeita de integrar uma quadrilha que aplicava o golpe Boa Noite Cinderela em turistas no Rio de Janeiro. Maria Eduarda Vieira.
24: Dois integrantes de uma quadrilha especializada em aplicar o golpe conhecido como Boa Noite Cinderela contra turistas nacionais e estrangeiros são presos em Copacabana, na zona sul do Rio. Eles foram encontrados nesta quarta-feira. De acordo com a Polícia Civil, Cláudio Rafael Silva de Queiroz de Pontes e Marcelo Silveira da Silva Filho são investigados por roubo qualificado contra um turista de Rondônia, no ano passado, na praia de Copacabana. Segundo os policiais, os investigados se aproximavam das vítimas por aplicativos de encontros, usando perfis falsos. Em depoimento, a vítima relatou ter conhecido em agosto de 2025 um homem identificado como Ângelo pelo aplicativo e marcado o encontro. Após consumir uma caipirinha na companhia de dois homens, ele perdeu a consciência, acordando horas mais tarde sem o celular e sem saber o que havia acontecido. Quando acordou, ele também estava sem carteira, joias e outros pertences. Além disso, o turista descobriu que uma compra de R$ 1.370 havia sido feita com seu cartão.
0: Um abraço, né, para o nosso ouvinte Matheus, que está em Bom Jardim de Minas. Olha só, mandou até uma foto pra gente lá. A temperatura lá deve estar alta também, né, pela imagem aqui. Um dia nascendo bem bonito. Sou ouvinte há muito mais tempo que você. Ontem na Rádio Bandeirantes anunciou a vacina da Moderna. Os ouvintes adoraram esse assunto aqui da vacina da Merck e da Moderna contra câncer de pele, né? Sou funcionário da Merck alemã aqui no Brasil e as empresas estão participando desse projeto. São Moderna e MSD. Empresas diferentes. Ó, corrija aqui o Renato Penão. Vou passar para a nossa... para a nossa equipe, viu? E perdão aí se houve algum tipo de confusão com os nomes das empresas, tá bom? Obrigado pela participação. Tinha uma mensagem aqui, do Monteiro, taxista, né? Nosso querido amigo ouvinte, que também nos auxilia aí quando necessário no transporte, né, Monteiro? A Hermínia está arrumando as crianças para ir para a escola, que é um miado para os filhos, o Henrique e a Isabelle. Sexta-feira sempre é mais difícil, né? Então, fica o miado aí para ela. E o Luiz Fernando diz o quê?
7: Bom dia, Silvânia, Pedro. Meu nome é Luiz Fernando, eu moro aqui em São Bernardo. Eu queria que vocês mandassem, por favor, o miado pro meu neto, Benício Peli. Ele faz 7 anos hoje. Muito obrigado.
0: Valeu, parabéns pro Benício. 5h51, Ailton.
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0: 5h52, a polícia acompanha o caso de contaminação de estudantes por um bolo na Paraíba. Lucas Batista.
1: 9 estudantes passam mal após comerem um bolo levado por um aluno para uma escola em João Pessoa nesta quinta-feira. Os alunos são do 9º ano e tiveram sintomas como vômito e coceira. O SAMU foi acionado e prestou atendimento aos estudantes. Alguns precisaram ser levados para o hospital e os pais irresponsáveis foram comunicados pela escola. Segundo a direção, o bolo não tem relação com a merenda oferecida pela unidade e nem com os lanches vendidos dentro da instituição.
0: 5h53, a criminosa que se passou por adolescente para ser acolhida por família é condenada em Santa Catarina, Cleverson Bravo.
2: A mulher de 38 anos, que se passava por uma criança de 12 anos em Joinville, no norte de Santa Catarina, foi condenada por estelionato e falsa identidade. A pena é de 1 ano e meio de reclusão e 4 meses de detenção em regime inicial semiaberto. O processo tramita em segredo de justiça. A sentença manteve a prisão preventiva e não concedeu o direito de ela recorrer em liberdade. A mulher se passou por criança para ser acolhida por uma família de Joinville. A justiça entendeu que ela agiu de forma consciente para induzir e manter as vítimas em erro e obter benefícios materiais em razão da falsa identidade.
3: Todo mundo ouve a Bandeirantes, quer ver, ó?
4: Cara, eu nunca ouvi tanto ouvinte com razão neste programa. Como é que o cara pode ser ao mesmo tempo inteligente corintiano? E fala aí, cadê a Silvânia para ter voz ativa? Esse programa tem que ser aquela rivalidade, vambora Palmeiras, vamos Palmeiras.
3: Esse é o Jones.
5: Vai, Mendes, Corinthians!
3: Grande companheiro nosso, radialista da Nativa FM, que tá sempre com a gente interagindo aqui no Pulo do Gato também. Grande, beijo, Jones, hein? Abraço para você aí. Obrigado pela audiência e pela participação. Cláudio Fernandes está em Mossoró, no Rio Grande do Norte, acompanhando o Pulo do Gato todas as manhãs. Também recebe aqui o nosso alô, assim como o Juliano Volpe. Ficou meio truncado o áudio aí, Juliano, por isso que a gente não colocou no ar, mas nós ouvimos aqui, percebemos que você está de mudança aí da Itália para a Espanha, né? Agora vai para Barcelona, aí que beleza. E claro que vamos tratar também do assunto sugerido por você aqui oportunamente, tá bom? Mas obrigado pela participação também. Uma operação mira suspeitos de mais de 5 milhões de reais.
0: Desviar, né, deve ser.
3: É. Uma operação mira o desvio de 5 milhões de reais de um empresário de São Paulo. Repórter Matheus Jung.
6: Devem passar por perícia os bens apreendidos em uma operação do Ministério Público de São Paulo contra uma quadrilha suspeita de roubar 6 milhões de reais de um empresário. Na manhã desta quinta, os agentes cumpriram 10 mandados de busca e apreensão, sendo 9 em São Paulo e 1 em Pernambuco. Os crimes começaram após a vítima ter o celular roubado enquanto fazia uma ligação telefônica. A partir daí, os criminosos fizeram diversas transferências bancárias das contas do homem. Até o momento, as autoridades já recuperaram cerca de 4 milhões de reais da quadrilha.
0: 5h56, vamos ao CEDOM, Centro de Documentação e Memória da Rádio Bandeirantes, o trabalho do jornalista Milton Parron e equipe, contexto do Parron. Hoje lembramos, nesta data, há 29 anos, 21 de agosto de 1997, a Câmara Federal prestava uma significativa homenagem ao Grupo Bandeirantes, na pessoa do seu presidente, seu João Saad, pelos 60 anos da Rádio Bandeirantes, que foi a semente germinadora do gigantesco conglomerado de comunicações atual.
7: Lideranças políticas de todos os partidos ocuparam a tribuna da Câmara dos Deputados para homenagear a Rede Bandeirantes de Rádio e Televisão, os 60 anos da rádio e 30 anos da TV Bandeirantes. O presidente da Casa, deputado Michel Temer, cumprimentou o diretor-presidente da Rede Bandeirantes, Dr. João Saad, e destacou o compromisso da Bandeirantes com a notícia, com a verdade.
8: Em função da sua conduta ética, do compromisso com o fato e com a notícia, sem nenhuma exacerbação, quando se noticia o fato, e foi esta atuação extraordinária da Rádio Bandeirantes, que ao longo do tempo fez nascer o complexo da televisão Bandeirantes em São Paulo e no Brasil, também pautada pelos mesmos princípios éticos e pelos mesmos princípios que conduzem um noticiário e um debate permanente em defesa especialmente das instituições democráticas. Eu quero cumprimentar a Vossa Excelência e a Rede Bandeirantes de Rádio e Televisão por esta conduta que interessa fundamente ao Poder Legislativo. Sabemos todos que sem democracia, a primeira fronteira a cair, a primeira barricada a ser derrubada é exatamente o Poder Legislativo.
7: No final da cerimônia, o Dr. João Saad lembrou que muitos parlamentares contaram aqui na Câmara que cresceram ouvindo a Rádio Bandeirantes.
5: Nós vemos a espontaneidade de tantas pessoas que iam, se apresentavam e queriam cumprimentar a Bandeirantes. Foi, de fato, uma homenagem muito bonita e muita emoção. Para nós foi um motivo de orgulho.
7: João, os parlamentares destacaram muito o compromisso da Bandeirantes com a notícia, inclusive em períodos difíceis, como o regime militar, principalmente.
5: E é verdade, essa Câmara mesmo é testemunha, pois então é o espírito dela. Ela está sempre a favor da verdade.
7: Eu até lembrei, doutor João, que numa ocasião o doutor Ulisses Guimarães perguntou pelo senhor, né? Aí em seguida ele observou, olha, João Saad sempre me garantiu espaço, mesmo na época dura do regime militar. Um testemunho que também estaria aqui hoje.
5: É verdade, aqui nós abrimos espaço para todos, para o pessoal da situação, da oposição. É o nosso jornalismo, da maneira dada, aqui nós abrimos espaço para todos, para o pessoal da situação, da oposição. É o nosso jornalismo, a maneira de se fazer.

0: Ação e Memória, todos os dias em capítulos na Bandeirantes, dentro do Pulo do Gato, né? Esse momento importante aí para a trajetória da Bandeirantes, que no ano que vem, em maio, vai completar 90 anos de vida. Vem aí o giro de notícias do Pulo do Gato, 6 horas da manhã. Atenção com a hora, gente.
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0: Bom dia, sextou, né? Que maravilha, hein? Sexta-feira chegou, eu achei que não chegaria mais a sexta-feira, mas felizmente ela chegou. Hoje, sexta-feira, 21 de agosto de 2026, vamos juntos com o Pulo do Gato. A partir de agora, contando sempre com a sua participação pelo 994009269, 994009269, é assim que você participa conosco da nossa programação. Estamos também já em live, caso você prefira, pode mandar seu recado lá no Band Brasília, que já estamos também ao vivaço por lá. 6:03, já vamos começar com o nosso giro de notícias. Por determinação da Secretaria de Segurança, aeroporto de Brasília é considerado área de segurança especial. Vitor Gomes, bom dia.
1: Muito bom dia, Adriano, a você e a todos que nos acompanham. Exatamente, viu? O aeroporto de Brasília vai passar a ser considerado, a partir de agora, como uma área de segurança especial. A decisão está em uma portaria da Secretaria de Segurança Pública, publicada no Diário Oficial do DF. Na prática, o Aeroporto Internacional JK passa a receber atenção redobrada

0: da PM, tanto no policiamento do dia a dia, quanto no controle de manifestações nos arredores do terminal. As câmeras do local também vão ser integradas a um sistema de monitoramento com reconhecimento facial, que é o DF-360. Então, vai ser implantado o DF-360 ali. O objetivo é ajudar a identificar foragidos assim que desembarcarem em Brasília. Então vai ter aquela plaquinha recebida assim: parabéns, você está preso. A segurança da área interna, brincadeiras à parte, né? A segurança da área interna do aeroporto segue sendo responsabilidade da Polícia Federal. Desculpa a alegria, que é sexta-feira e a
1: Não, tá e bandido pra bom, folga, ele... né? Não, e é bom que quando você fala de bandido que...
0: Não, existe bandido bom, eu sou dessa, entendeu?
1: Então é plaquinha, exatamente.
0: Ah, bandido bom, fala que bandido bom é bandido, né? Não vou falar, né? Que a gente tá aqui na rádio, na Bandeirantes. Mas, Adriano, não existe bandido bom.
1: Não tem. A frase você dizer é aquela que muitos parlamentares usam, né? Bandido bom é bandido preso. Em resumo, né? Então tá. Valeu, Vitor. Bom dia. 6:05. Vamos com os outros destaques aqui no nosso giro de notícias. Família denuncia negligência médica na UPA de Sobradinho depois que uma menina morreu por um quadro que começou com dor no dente. Vitória Carvalho, bom dia.
2: Bom dia, Adriano. Bom dia a todos. A Polícia Civil investiga as causas da morte de uma adolescente de 15 anos que foi até a UPA de Sobradinho por causa de uma dor de dente, como você bem disse. A família denuncia que houve negligência médica e o próprio Serviço de Verificação de Óbito teria verificado sinais suspeitos. Segundo o relato da família, Maria Luísa Abreu Estevam foi ao posto de saúde de Sobradinho uma vez e duas vezes na UPA, reclamando de uma dor forte muito intensa do dente e na cabeça. Todas as vezes, a equipe verificou os sinais vitais, passou algum remédio e a mandou para casa. Foi só na terceira vez que ela foi para a UPA, vomitando e com dor no corpo todo, que ela foi internada. Ela foi transferida para a UTI do Hospital da Criança e, chegando lá, ela teve 3 paradas cardíacas e morreu, Adriano.
1: Obrigado, Vitória. São 6:06. Brasília recebe 7 jogos da Copa do Mundo Feminina de 2027. Destaque da Natália Ferreiro. Bom dia, Natália.
3: Oi, Adriano. Bom dia. Bom dia a todos que nos acompanham. O Brasil vai ser palco, então, da Copa do Mundo de Futebol Feminino 2027 pela primeira vez. O torneio ocorre entre os dias 24 de junho e 25 de julho. Também é a primeira vez que a competição acontece aqui na América do Sul. Os 74 jogos da competição foram divididos entre 8 cidades-sedes espalhadas pelo território brasileiro. Brasília, que está entre as cidades selecionadas, recebe 7 jogos, 6 da fase de grupos e 1 das oitavas de final. Segundo o calendário divulgado pela FIFA, a seleção brasileira, que está no grupo A, disputa o terceiro jogo da fase de grupos na Arena Mané Garrincha, no dia 4 de julho. A FIFA ainda não divulgou quando começa a venda de ingressos nem os preços para os jogos da Copa do Mundo. A grande final da Copa do Mundo de Futebol Feminino ocorre no estádio do Maracanã, no dia 25 de julho de 2027. Você vai, Adriano?
1: Pretendo. Porque já abriu, eu acabei não fazendo ainda, mas tem várias pessoas que já mandaram o e-mail que é com a intenção de compra dos ingressos junto à FIFA, porque você tem que mandar para já receber quando surgir a venda. O bom é que, como a gente já sabe que tem 7 jogos, dá para se programar. O jogo do Brasil vai ser o terceiro aqui em Brasília. O Brasil vai jogar a terceira partida da sua fase, né? O que é o dia... Agora até esqueci, não sei se você falou aí. Acho que é julho, se eu não me engano. Esqueci agora. Mas enfim, o Brasil tem o terceiro jogo na fase de grupos, vai ser aqui em Brasília. Depois tem outras tem outras partidas das fases de grupos, e nas oitavas de final Brasília ainda é sede dos jogos por aqui.
3: 4 de julho.
1: Então 4 de julho, por exemplo. Para quem é daqui de Brasília, já dá para... Quer ver o jogo da seleção brasileira? Assim que liberar a venda de ingressos, já sabe que 4 de julho é uma data que é legal de comprar para poder ver o Brasil aqui na capital do país. E é Copa do Mundo, né? É Copa do Mundo, é diferente. É muito legal, assim. Então, quem não fez ainda, acho que vale a pena já se cadastrar lá na FIFA, viu, Natália? E aí já fazer o seu registro junto à FIFA para receber ali as informações para compra dos ingressos para a Copa do Mundo.
3: Boa.
1: Obrigado. 6:09, esse é o nosso pulo do gato aqui pela Bandeirantes. Após o atraso na divulgação do balanço financeiro do BRB, o Tribunal de Contas decide suspender a análise de contas do governo do Distrito Federal. Gabriel Marques tem as informações.
4: O Tribunal de Contas do Distrito Federal dá 30 dias para que o Banco de Brasília e o Palácio do Buriti expliquem o atraso na divulgação do balanço financeiro do BRB. O órgão também quer esclarecimentos sobre a possibilidade da publicação dos números estar condicionada à assinatura do empréstimo de mais de 6 bilhões de reais junto ao Fundo Garantidor de Créditos, operação que promete socorrer o caixa do banco. Segundo o relator do processo, o conselheiro Paulo Tadeu, o tribunal também busca saber se houve alguma orientação formal do governo do DF para que as informações não fossem divulgadas.
5: Determinar a Casa Civil do Distrito Federal e ao BRB que no prazo de 30 dias se manifeste sobre os fatos narrados na presente representação. Esclareça com a devida fundamentação técnica e documental, inclusive quanto à existência de eventual ordem formal do governo do Distrito Federal, as razões pelas quais a divulgação das demonstrações financeiras relativas ao exercício de 2025 estaria sendo condicionada à efetivação do empréstimo a ser concedido pelo Fundo Garantidor, tendo em vista que até o momento essa vinculação decorre apenas de declarações vinculadas na imprensa, carecendo de confirmação oficial pelas entidades responsáveis.
4: O GDF também foi notificado a informar o motivo da não apresentação do balanço e se o BRB já foi multado pelo atraso na divulgação das demonstrações financeiras. Diante da falta de informações, o tribunal decidiu suspender a análise das contas do governo do Distrito Federal do último ano, até que o balanço do BRB seja apresentado, como afirma o conselheiro Paulo Tadeu.
5: Não se mostra prudente, tão pouco tecnicamente adequado, a avançar para o julgamento das contas anuais sem que antes se conheça com a necessária precisão a dimensão do prejuízo suportado pelo BRB e seus possíveis reflexos para o ente digital.
4: A governadora Celina Leão afirmou que a divulgação do balanço só deve ocorrer após a conclusão do empréstimo junto ao Fundo Garantidor de Créditos. Apesar disso, o próprio fundo responsável pela operação também cobra a divulgação das informações financeiras como condição para a liberação dos recursos.
1: Seis horas, 12 minutos, 6:12. Polícia Civil investiga criminosos que forçavam serviços de manutenção para extorquir idosos no Distrito Federal. Bruna Teixeira.
6: Dois irmãos são investigados por aplicar golpes de estelionato contra idosos, fingindo ser técnicos que faziam serviços de manutenção em portões. O esquema funcionava a partir da divulgação do serviço e, quando a vítima entrava em contato, a dupla comparecia ao imóvel uniformizada e equipada com ferramentas, desmontando rapidamente o portão antes mesmo de informar o valor do serviço. Com o trabalho em andamento ou concluído, os falsos técnicos cobravam valores abusivos de até R$8.000. A dinâmica foi descoberta pela Polícia Civil do Distrito Federal durante a Operação Serviço Forçado, realizada nesta quinta-feira em Ceilândia. As equipes cumpriram mandados de busca e apreensão e prenderam preventivamente um dos irmãos, Eric Diego Costa Souza Matos, de 20 anos. O outro suspeito, David Welder Costa de Souza Matos, de 28 anos, não foi localizado e está foragido. As investigações começaram após a denúncia de uma idosa moradora de Ceilândia, que tentou solicitar um orçamento para arrumar o portão de casa. O delegado João de Ataliba explica o caso.
7: No nosso caso aqui, a vítima tinha 76 anos de idade. Eles cobraram entre R$ 3.500 e R$ 3.700 reais. A vítima disse que não possuía esse dinheiro. Eles perguntaram quanto dinheiro ela tinha em casa. A vítima informou que tinha cerca de R$ 2.900 em espécie. E os autores aceitaram essa quantia de pagamento. A vítima, ali, por ser idosa, bem vulnerável, acabou entregando essa quantia. E depois, quando comentou com familiares, percebeu aí o abuso, no valor cobrado, registraram a ocorrência.
6: A investigação identificou ainda outras formas de fraude, como cobranças diferentes das previamente informadas e cobranças de pagamento duplicadas. Ao todo, foram identificados 5 números de telefones relacionados aos fatos e 26 ocorrências policiais vinculadas a esses terminais. Apenas em 2026, o prejuízo documentado já supera R$ 30.000. Os investigados vão responder pelo crime de estelionato com pena de 1 a 5 anos de prisão e multa com aumento de 1/3 por ter sido praticado contra pessoa idosa. Denúncias e informações podem ser repassadas pelo telefone 197 com garantia de sigilo.
1: Esse é o Pulo do Gato para você aqui pela Bandeirantes. Estou esperando sua participação aqui pelo 994009269 e também lá no chat no Band Brasília. Agradecer ao nosso Lucivan, que está sempre conosco. Semana trouxe um maracujá para ficar calminho, calminho, calminho. Nossa, deixou calminho, viu, Lucivan? É um suquinho de maracujá, sempre dá uma acalmada, né? Semana pesada, né? Aí pelo menos a gente dá uma distensionada. Obrigado, viu, pelo presente. 6h15. Entre 2023 e o ano passado, os empregos formais em tecnologia da informação e comunicação cresceram mais fora das regiões sul e sudeste do Brasil. A Maria Eugênia Cotá tem as informações.
8: O avanço ocorreu principalmente no Norte e Nordeste, 5,4% e 3,8%. As menores taxas foram registradas justamente no Sul e no Sudeste, região que ainda reúne mais da metade dos postos de carteira assinada na área, com quase 600 mil trabalhadores. Os dados são da Associação das Empresas de Tecnologia da Informação e Comunicação e de Tecnologias Digitais do Brasil. Segundo Roberta Pio, diretora da Brascom, o avanço de polos de tecnologia em outras partes do país está relacionado a uma presença cada vez maior das tecnologias digitais no Brasil, o que resulta no aumento da demanda por profissionais da área.
9: A transformação digital ela está se expandindo para além dos grandes centros e cada vez mais as empresas de diferentes setores de tecnologia podem competir, operar, né, e inovar. O desafio agora é acelerar esse movimento por meio da formação de talentos, obviamente, da ampliação da conectividade e do fortalecimento dos ecossistemas regionais de inovação. Com mais qualificação profissional, mais oportunidades distribuídas pelo território brasileiro.
8: O relatório aponta que a função de analista de desenvolvimento de sistemas se destaca como a mais valorizada do setor, liderando tanto em número de profissionais quanto em remuneração média. O salário gira em torno de R$ 8.300.
1: Obrigado, Maria Eugênia. 6 horas e 17 minutos, aproveitando então, hoje são 338 vagas abertas na Agência do Trabalhador. Até que o número não é tão grande, né? Pelo contrário, normalmente por aquilo que a gente registra, acima de 1.000, mas tem aí, são 338 vagas. O que se destaca são duas vagas com remuneração de R$ 2.600, além de benefícios para churrasqueiro. Também tem vagas para operador de caixa, são 56 oportunidades, remuneração que chega a R$ 1.700, além dos benefícios. Também tem o cargo de estoquista, com 52 vagas e R$ 1.800, além dos benefícios. Se interessou por uma das vagas, são 16 agências do trabalhador espalhadas pelo Distrito Federal, que funcionam de 8 da manhã às 5 horas da tarde. 6h18, já tem o Pedro Coen falando de futebol, mas tem a pergunta aqui do Marcos Souza. Bom dia, Adriano. Me explica o seguinte, como é que o Vasco da Gama está na zona do rebaixamento, mas nos outros campeonatos está indo bem, ou tão bem? Tem esse fenômeno, né, as disputas de Copas, né, o Marcos Souza? Eu lembro do Palmeiras, do Filipão, alguns anos atrás, que o Palmeiras ganha a Copa do Brasil, tinha aquele ataque que tinha o Mazinho, eram jogadores que eram do interior de São Paulo, e depois foi rebaixado o time do Palmeiras. O mesmo time do Palmeiras que foi campeão da Copa do Brasil foi rebaixado. Os torneios de Copa você consegue mobilizar mais, aí tem, sei lá, um determinado lance. Eu sei que ontem o Vasco fez 4 fora de casa no Olímpia, e não estou querendo tirar o mérito da vitória do Vasco, tá? Porque foi uma bela vitória, por sinal, na Copa do Brasil foi muito bem, eliminando o Fluminense. Mas as competições de Copa, elas são diferentes, né? Como são dois jogos, você consegue ter uma estratégia. melhor. Já competições de longo rendimento, você precisa ter performance, né? Ou seja, não adianta você fazer uma partida, por exemplo, jogar contra o seu Flamengo e ganhar do seu Flamengo e perder na sequência para Remo, Mirassol, Grêmio Internacional. Não vai conseguir ter um campeonato bom, né? Então, acho que a diferença se dá muito mais exatamente pela motivação e o foco em Copas do que propriamente um torneio de longa duração. Mas daqui a pouquinho o Pedro Coin vai contar pra gente o que, é que ele acha sobre isso também depois do intervalo comercial.
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1: São 6h19.
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0: Pedro Coin, bom dia, Pedro, tudo bem?
1: Fala, Adriano, bom dia para você, para todo mundo que nos acompanha, tudo bem, acho que tá melhor ainda para a torcida do Corinthians, viu?
0: Nossa,
1: porque a classificação de ontem...
0: Aquela classificação como torcedor gosta, jogador a menos, jogo difícil, gol quase no fim do jogo...
1: Não, e um gol com um jogador que teve toda uma novela, né, participando, o gol não foi dele, não
0: foi
1: do Memphis...
0: Mas assistência da falta, né?
1: Exatamente, a cobrança da falta foi dele, né, no primeiro pau ali, e o Breno Bidon acabou desviando, um belo gol, inclusive, viu, um gol muito interessante do Breno Bidon, gol de centroavante, eu diria, né? Só deixa o pé, desvia a bola para dentro do gol. É, ele que é meio campista, né? Muito bom jogador, por sinal, o Breno Bidon. Corinthians classificado às quartas de final da Copa Libertadores da América. Vai enfrentar agora a equipe do Estudiantes de La Plata, né? Sai de um argentino para o outro, um confronto bem complicado. Estudiantes que é tetracampeão da competição, a última vez que ganhou foi em 2009, realmente, né? Não tem, assim, ótimos anos recentemente, mas é sempre muito difícil jogar na Argentina, né? O Estudiantes, em toda a história da Libertadores, perdeu apenas 11 vezes em casa. Então, é muito complicada a situação do Corinthians nesse momento, claro, né? A situação do Corinthians, que eu quero dizer, é pelo adversário, né? Então, pegou um adversário complicado, um adversário difícil. Mas, se a gente está falando do Corinthians, né, Adriano, que avançou ontem, a gente tem que passar pelo Mirassol, que ficou pelo caminho, perdeu nos pênaltis, empatou, conseguiu segurar a LDU, mais difícil, né, que é segurar a LDU os 90 minutos na altitude. O Mirassol conseguiu, mas acabou perdendo nos pênaltis e está eliminado da competição. Então, o Palmeiras já conhece o seu adversário também, que será a LDU. Então, adversário dos brasileiros na Libertadores de 2026, neste momento, Adriano, como está agora o chaveamento da Liberta? O Corinthians enfrenta a equipe do Estudiantes, quem avançar dessas quartas de final pega o Flamengo ou, e aí aqui faço um asterisco, né, porque Tolima ou Independiente Del Valle, esse confronto ainda não foi finalizado por conta do terremoto da Colômbia, né, vai ser...
0: Bem safadinho esse caminho do Corinthians, né?
1: Pois é, complicado, viu? Bem complicado esse caminho do Corinthians. Rosário Central com o Di Maria, né, que nunca é fácil de enfrentar. Aí pega um Estudiantes, que é um tetracampeão da Libertadores, muito difícil de jogar lá na Argentina. E depois pela frente pode ter o Flamengo ou o Independiente Del Valle, que é o mais provável, né, nesse momento de passar, nesse confronto entre Tolima e Del Valle, porque venceu fora de casa por 2-0. E o Del Valle não é um time, fácil de se enfrentar, até porque, além de ser um bom time, bem treinado, ainda tem altitude. Então, realmente, a situação desse lado da chave é bem complicada. E aí, no outro lado da chave, aí sim, tudo resolvido já, né? LDU e Palmeiras, como já adiantamos aqui, Platense da Argentina e Fluminense é o outro confronto, né? É muito provável, muito possível, eu diria, que nós tenhamos mais um brasileiro finalista da Libertadores, né? Acredito que o Palmeiras vai passar pela LDU, acho também que o Fluminense passa pelo Platense, e aí já teríamos garantido um brasileiro, pelo menos na final da Libertadores. Acho muito possível que o Corinthians, apesar de ser, acho que dos brasileiros, mesmo que passe o Del Valle contra o Flamengo, né? Acho que o confronto do Corinthians é o mais difícil de todos aqui, Corinthians e Estudiantes de La Plata, mas acho que o Corinthians tem sim time para passar, tem todas as condições de avançar a semifinal e também, né, o Flamengo pode sim passar tanto de Tolima quanto de Independiente Del Valle. Acho que é muito provável que tenhamos, inclusive, uma final brasileira mais uma vez na Copa Libertadores da América. E na Sul-Americana, Adriano, outros dois brasileiros se classificaram, um ficou pelo caminho, né? Quem ficou pelo caminho foi exatamente o Botafogo, que nós já conversávamos aqui ontem, inclusive, tinha uma missão muito complicada, tomou 6-1 na semana passada lá no Peru, e ontem chegou para essas oitavas de final com a dura missão de reverter um placar de 5 gols de diferença. Conseguiu até abrir o caminho, né, com 1-0 ali com o Danilo logo no início da partida, no início do primeiro tempo, mas ficou por isso mesmo, venceu por 1-0 a equipe peruana,
0: conseguiu fazer uns 3 gols ontem nos donos da bola, que local eu participei. Os botafoguenses estavam falando que ia ser 6-0, né?
1: Sim, os botafoguenses têm licença poética
0: para isso, né? Eu palpitei que eu achei que o Botafogo ganharia o jogo, mas que seria 3-0, o que não daria classificação, mas pelo menos seria um alento,
1: mostra a reação, né?
0: Mas 1-0 é aquele negócio de, pô, por que que entrou em campo, né? Porque não dá nem... como é que eu vou dizer? Não dá nem graça pro torcedor, pelo menos.
1: O torcedor não teve nem o gostinho de sonhar com a virada ontem, né? Claro, 1x0 anima, né? Mas aí para por isso, fica por aí mesmo, né? 1x0 com o gol do Danilo aos 7 minutos da primeira etapa é muito pouco para o que o Botafogo precisava fazer, para quem sabe até mesmo sonhar com a classificação, né? Não era nem para ter ela como algo real, como realidade ali. Bom, Botafogo fica pelo caminho, o Vasco avança, venceu ontem o Olímpia por 4x1, tinha empatado 0x0 no Rio de Janeiro, um resultado muito bom do Vasco, né? Que serve até para dar moral para uma equipe que no Campeonato Brasileiro também passa por um momento complicadíssimo, é o vice-lanterna da competição, 19º colocado, à frente apenas da Chapecoense, então uma vitória muito boa para esse time, que agora tem o Campeonato Brasileiro pela frente, sim, mas também as quartas de final da Copa Sul-Americana. E eu diria, inclusive, Adriano, que é um bom resultado esse da classificação do Vasco e também a classificação do Santos às quartas de final. A gente pode falar de Copa do Brasil daqui para frente, né, daqui a pouco, mas eu acho que é um bom resultado até mesmo para Grêmio, Inter, acho que é um bom resultado para o Santos, essa classificação do Vasco, porque tira um pouco do peso de... Bom, agora o Vasco tem só o Campeonato Brasileiro, a gente vai precisar dividir as atenções. Então é um bom resultado para os concorrentes do Vasco também no Campeonato Brasileiro, né? Mas claro, é muito melhor para o Vasco, que consegue fazer uma goleada fora de casa, está nas quartas de final da Copa Sul-Americana, né? Com gols de Thiago Mendes, David, Adson e Spinelli. Dois gols no primeiro tempo, dois gols no segundo tempo, como manda o protocolo, né, o regulamento. E o Santos também empatou 0x0 com o Macará fora de casa, está nas quartas de final da Sula. Quartas de final da Sula que tem confronto importantíssimo, confrontos pesadíssimos, inclusive, viu, Adriano? Entre clubes brasileiros também, porque tem Santos e Atlético Mineiro nas quartas de final da Copa Sul-Americana, um confronto muito histórico, pesado, de dois times grandes do futebol brasileiro. Então, esses confrontos estão muito, muito interessantes para a gente acompanhar a partir do próximo mês, né? E aí, nessa mesma chave, o Cienciano enfrenta a equipe do Montevideo City Torque, né? Já temos a confirmação de um brasileiro, pelo menos, na semifinal da competição, ou Santos ou Atlético Mineiro certamente estarão lá, e aí enfrentam um estrangeiro com certeza, ou um uruguaio, que é o Montevideo City Torque, ou um peruano, que é o Cienciano. E aí do outro lado da chave, já comentamos aqui no início da semana, um outro confronto pesadíssimo, São Paulo e Boca Juniors, e na outra parte dessa mesma chave, Vasco da Gama, e aí depende, quem avançar entre River Plate e Santa Fé. Aqui tá tudo igual, tá 0x0, empataram nessa semana, pela partida de ida, Santa Fé e River Plate na Colômbia, e aí na semana que vem na Argentina a gente vai saber quem enfrenta o Vasco na próxima fase da Copa Sul-Americana. Destaco ainda, tá, Adriano, que a gente pode ter um super clássico argentino na semifinal da Copa Sul-Americana. Então, se o Boca passar do São Paulo, o River eventualmente passar do Santa Fé e do Vasco da Gama, teremos um superclássico argentino, mas a gente pode ter também um São Paulo e Vasco da Gama, né? Mais um confronto entre brasileiros nessa competição. Então vai ser muito interessante da gente acompanhar daqui pra frente todas essas emoções aí da Copa Sul-Americana e também da Copa Libertadores da América. Antes de eu devolver pra você, Adriano, cardápio desse fim de semana aqui na Bandeirantes, ok? Transmitiremos neste sábado, às 18h30, Internacional e Atlético Mineiro, jogo importantíssimo para a situação dos dois clubes na tabela do Brasileirão, principalmente para o Inter, às 18h30 deste sábado. Só que no sábado também tem outras duas partidas: Fluminense e Remo às 16h, Cruzeiro e Flamengo às 20h30. E aí no domingão, jogos também com transmissão da Bandeirantes, um dele exclusivo do nosso YouTube por conta do debate presidencial, ok? Que será Coritiba e Corinthians às 19h30. Um pouquinho mais cedo, às 18h30, tem Chapecoense em São Paulo, nesse mesmo horário Santos e Mirassol, aí tem Bavi, hein, Bavizão, às 16h para Vitória e Bahia, nesse mesmo horário Bragantino e Grêmio se enfrentam e também com transmissão da Bandeirantes, o Palmeiras encara a equipe do Vasco da Gama, Adriano.
0: Tá aí, o cardápio tá completo, então é só você curtir futebol que tem no sábado, no domingo, no YouTube, né? Não vai faltar jogo para esse fim de semana. Fechou, meu amigo? Vamos sextar, então, se bem que tem ainda amanhã Bandeirantes, tem muita coisa pela frente ainda.
1: Ah, tem o dia todo pela frente ainda, Adriano. Então tá. Mas certo. Depois a gente sexta, tá tudo certo.
0: Com certeza. Um abraço, viu?
1: Abraço, até mais.
0: Pedro Coen, falando de futebol aqui na nossa Bandeirantes, né? Falando aí dos jogos desse fim de semana, passando por Libertadores da América, passou também pelos jogos da Sul-Americana. 6h31, seguimos aqui com outros destaques na nossa programação. O candidato e ex-governador José Roberto Arruda tem 7 dias para apresentar defesa depois de um pedido de impugnação de candidatura. A informação vem com a Augusta Proença.
2: A Justiça ainda não tem prazo para analisar o pedido de impugnação da candidatura de José Roberto Arruda, do PSD, ao Palácio do Buriti. O pedido foi feito pelo Ministério Público Federal nesta quinta-feira para barrar a participação do candidato na disputa ao governo do Distrito Federal nas eleições. Segundo o órgão, as condenações do Tribunal de Justiça do Distrito Federal vieram a partir do prejuízo do patrimônio público e enriquecimento ilícito usando esquemas de fraude em contratos com a administração pública. O caso foi investigado como caixa de Pandora pela Polícia Federal em 2009 e levou à prisão de Arruda, até então governador do Distrito Federal. O MP entende que essas acusações devem ser tratadas como diferentes processos e assim se somam e não são limitadas à lei de 8 anos de inelegibilidade, resultando assim em 12 anos. O prazo começou em 11 de dezembro de 2018 e, segundo o órgão, termina em 11 de dezembro de 2030. Nas redes sociais, Arruda se defendeu dizendo que o Ministério Público reconhece a validade da lei que estabelece a contagem do prazo de inelegibilidade.
3: Entraram com um novo pedido de impugnação. Já era esperado, viu, gente? Eu tenho couro grosso e está muito claro, até pela manifestação do Ministério Público, que eu estou elegível. Claro, o advogado vai responder e isso vai ser resolvido na Justiça. Agora, nesses dias, vão usar isso para diminuir a nossa candidatura, para tentar dizer que eu não sou candidato. Então, mais do que nunca, vamos para a rua com muita força, com muita vontade. A lei está do nosso lado. Eu registrei a candidatura de acordo com a lei. E quem tem a lei do lado não tem medo de voto.
2: O candidato tem 7 dias para apresentar a defesa. A decisão da Justiça Eleitoral ainda pode ser contestada no Tribunal Superior Eleitoral.
0: Seis horas e 33 minutos, 6h33. Lembrando que sábado é dia D de vacinação no DF, então é importante se você preparar aí a vacinação, as crianças e os adolescentes a irem até as UBSs em pontos comunitários, onde são distribuídos nas diferentes regiões do Distrito Federal a imunização, né, no dia D de vacinação com a vacinação aí, a multivacinação, na verdade são várias, né? É multivacinação para

0: várias situações. Tenho a lista completa, inclusive, dos endereços e horários disponíveis aí para fazer essa campanha, participar da campanha de multivacinação. Tem a proteção contra o sarampo, né? E é incrível que depois de muitos anos, né, que não se falava sobre sarampo, sobre outras doenças, a gente acabou vendo aparecer novamente, né? Teve casos em São Paulo, em outras regiões do país. Eu lembro que durante a pandemia, logo depois que passou a pandemia, tá certo que a Covid acabou modificando boa parte das estruturas de saúde do organismo do cidadão, né? Que teve que lidar com aquela pandemia. A vacina salvou muitas vidas, mas os reflexos da Covid, várias pessoas têm de algumas formas. Eu, por exemplo, acabei criando crise de ansiedade que eu não tinha, por exemplo, durante a questão da Covid. E outras doenças foram reaparecendo, mas essas outras doenças foram reaparecendo não só por uma questão do organismo, mas também porque, como se teve muito questionamento sobre a questão de vacinação, né, se vacina, não vacina, acabou se politizando essa discussão mais do que se pensando só nas questões de saúde. E o Brasil sempre foi referência em termos de vacinação e a gente tinha erradicado algumas doenças, como o sarampo, a poliomielite, a própria cachumba, não se ouvia mais falar, né? Era uma doença que se ouvia muito falar ainda nos anos 80, acho que já nos anos 90 já não se falava tanto, né? Sarampo e catapora ainda. E infelizmente acabaram voltando essas doenças. Então é fundamental que os pais levem os filhos para tomar essa dose contra o sarampo, que é indicada para bebês de 12 a 15 meses de idade, né? Então, importante, né, levar aí para tomar sua vacina, ver como é que está o seu comprovante de vacinação, se está tudo preenchido, se falta algum tipo de vacinação. Já aproveita e atualiza nesse dia D de multivacinação, que será neste sábado, ao longo de todo o dia. Lá no site da saúde.df.gov.br tem todos os locais de vacinação. Não vou falar todos aqui porque são vários, tá? Mas tem Feira do Guará, por exemplo. Vai ter uma equipe de 9 a 5 horas da tarde, por exemplo, para fazer essa vacinação. Na Vila Telebrasília, na Rua 1, lote 40, também vai ter uma equipe de 9 da manhã até as 5 horas da tarde. No Sol Nascente, no Cruzeiro, na Asa Sul é na 612 da Asa Sul, na Asa Norte é na 114/115 Norte, de 8 da manhã a 5 da tarde, nesses dois casos, tá? Sobradinho tem alguns endereços, né? Tem pelo menos, tem as UBSs de Sobradinho, todas elas, tá? Então basta você se organizar, levar seu filho para vacinar neste sábado, dia D de multivacinação. Vamos para o intervalo? Já tem outros destaques para você aqui no nosso O Pulo do Gato.
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0: 6 horas 38 minutos.
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0: Seis e 41, o Denis, nosso ouvinte lá no chat, está dizendo o seguinte: vai Corinthians! Tá feliz, né? Que jogo sofrido, hein, Denis? O que você achou? Eu vi ontem o jogo do Corinthians. Assisti os dois jogos, né? Assisti do Santos contra o Macará e depois assisti Corinthians e Rosário. Parecia que o Corinthians ia ter que rezar um Rosário, né? Com o perdão do trocadilho. Expulsão do Ranieri, né? Fez bobagem o Ranieri. Mas depois o Corinthians conseguiu ali, com o gol do Bidon, com assistência, como disse o Pedro Coin, da falta cobrada pelo Memphis Depay, o Corinthians conseguiu fazer o gol e aquela vitória bem a cara do Corinthians, né? Na dificuldade. O Corinthians e Grêmio se assemelham muito na sua história com relação às vitórias, muito nesse sentido de jogos aí que acabam se tornando uma espécie de batalhas, né? De dificuldades, de epopeias, e acho que tem muita semelhança nisso, e o Corinthians conseguiu ontem, numa partida bem difícil, conseguiu essa vitória. Vamos relembrar aqui no nosso CEDOM, uma homenagem na Câmara Federal à Rádio Bandeirantes, isso em 1997, na pessoa do seu presidente, o seu João Saad, pelo transcurso de 60 anos da inauguração da emissora Bandeirantes, que vai completar 90 o ano que vem, hein? Vamos relembrar esse momento aqui do CEDOM.
12: Lideranças políticas de todos os partidos ocuparam a tribuna da Câmara dos Deputados para homenagear a Rede Bandeirantes de rádio e televisão, os 60 anos da rádio e 30 anos da TV Bandeirantes. O presidente da Casa, deputado Michel Temer, cumprimentou o diretor-presidente da Rede Bandeirantes, Dr. João Saad, e destacou o compromisso da Bandeirantes com a notícia, com a verdade.
13: Em função da sua conduta ética, do compromisso com o fato e com a notícia, sem nenhuma exacerbação, quando se noticia o fato, e foi esta atuação extraordinária da Rádio Bandeirantes, que ao longo do tempo fez nascer o complexo da televisão Bandeirantes em São Paulo e no Brasil, também pautada pelos mesmos princípios éticos e pelos mesmos princípios que conduzem um noticiário e um debate permanente em defesa especialmente das instituições democráticas. Eu quero cumprimentar a Vossa Excelência e a Rede Bandeirantes de Rádio e Televisão por esta conduta que interessa fundamente ao Poder Legislativo. Sabemos todos que sem democracia a primeira fronteira a cair, a primeira barricada a ser derrubada é exatamente o Poder Legislativo.
12: No final da cerimônia, o Dr. João Saad lembrou que muitos parlamentares contaram aqui na Câmara que cresceram ouvindo a Rádio Bandeirantes.
14: Nós vimos a espontaneidade de tantas pessoas que iam, se apresentavam e que iam cumprimentar a Bandeirantes. Foi, de fato, uma homenagem muito bonita e muita emoção. Para nós foi um motivo de orgulho.
6: João, os parlamentares destacaram muito o compromisso da Bandeirantes com a notícia, inclusive em períodos difíceis, como o regime militar, principalmente.
14: E é verdade, essa Câmara mesmo é testemunha, pois então é o espírito dela. Ela está sempre a favor da verdade.
6: Eu até lembrei, doutor João, que numa ocasião o doutor Ulisses Guimarães perguntou pelo senhor, né? Aí em seguida ele observou, olha, João Saad sempre me garantiu espaço, mesmo na época dura do regime militar. Um testemunho que também estaria aqui hoje.
14: É verdade, aqui nós abrimos espaço para todos, para o pessoal da situação, da oposição. É o nosso jornalismo, a maneira de se fazer. Sempre pensamos assim, achamos que é o mais certo. E uma das coisas que mais foram ressaltadas aqui, o espírito jornalístico da Bandeirantes e o critério que ela usa.
12: Ouvimos o Dr. João Saad, diretor-presidente da Rede Bandeirantes de Rádio e Televisão. Carlos Rodrigues, Brasília, Rede Bandeirantes de Rádio.
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15: Bandeirantes. 6:45, um El Niño sem precedente pode empurrar 2027 para um novo recorde de calor. É o destaque do correspondente da Bandeirantes na Europa, Felipe Killing. Bom dia, Killing.
16: Bom dia, Sil, Pedro, tudo bem? O Super El Niño, que está se fortalecendo no Pacífico, pode ser o mais intenso já registrado. O Serviço Britânico Meteorológico diz nunca ter visto um sinal tão forte nos modelos atuais. As águas do Pacífico Tropical podem ficar mais de 3 graus acima da média. Isso mexe com o clima do planeta inteiro. O Super El Niño pode levar seca à Austrália, Indonésia, partes da Ásia e ao sul da África. Em outras regiões, aumenta o risco de chuvas extremas, enchentes e deslizamentos. As lavouras também ficam expostas à preocupação com o cacau na África Ocidental, com o café no Vietnã e na Indonésia. O Programa Mundial de Alimentos estima que até 49 milhões de pessoas podem entrar em situação de insegurança alimentar aguda. No Brasil, a tendência é de mais chuva no sul, com risco de enchentes, e mais seca e calor em partes do norte e nordeste. Aqui no Reino Unido, aumenta a chance de um outono e começo de inverno mais chuvosos, com mais ventos e também tempestades. E há um efeito global. Esse Super El Niño libera mais calor dos oceanos para a atmosfera. Por isso, os meteorologistas acreditam que 2027 possa ser o ano mais quente já registrado na história do planeta. Eu volto com vocês.
15: Obrigada, Killing. 6:46.
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0: 6h48, 6h48, seguimos aqui com o nosso o Pulo do Gato pela Bandeirantes, dando aquela girada pelas câmeras do DR nesta manhã. Até achei um pouco movimento quando estava me deslocando para cá, um pouco movimento naquilo que eu estou acostumado a passar diariamente pela EPGU, inclusive pelo próprio Eixão. Tinha alguns pontos que cavavam lentidão, mas muito mais pela lerdeza dos motoristas do que propriamente por um movimento mais acentuado de carros naquele momento. Dando uma olhada aqui nas câmeras, EPTG está com trânsito já pesado ali na altura do Israel Pinheiro, para quem está vindo para o plano piloto, com pontos de lentidão, o que não é nenhuma novidade, tanto ali no Israel Pinheiro quanto quando você fala ali próximo à residência oficial do governador. Trânsito bem carregado nessa sexta-feira ali naquela região. O trânsito está fluindo bem na estrutural. Estrutural, como sempre, dificilmente é estrutural. A estrutural, ela é uma das, para quem vem, principalmente quem sai da parte norte de Taguatinga, Ceilândia, e acaba optando, Vicente Pires, e acaba optando pela estrutural, ela sempre, se não tiver algum acidente, ela acaba se tornando uma das principais vias para você se deslocar sem muita dor de cabeça, porque como você tem a pista reversa, você tem os dois sentidos, por mais que o trânsito seja pesado, você consegue fazer com que flua, né? Ou seja, você consegue ter andamento muito mais na pista reversa do que na principal, mas consegue andar bem. Fui olhar agora na EPTG que eu citei, ali do Israel Pinheiro, aquela parte lá de Águas Claras, ali logo próximo da residência oficial, ali está pior ainda do que no Israel Pinheiro. Ali está bem parado mesmo, trânsito bem lento para quem está saindo de Águas Claras, vem de Taguatinga, Ceilândia. Quem escolheu a EPTG como seu caminho, né? Veio pela Elmo Cerejo e aí acabou passando ali o túnel Rei Pelé e entrando na EPTG, vai encontrar problemas no trânsito nesta manhã, porque o trânsito está bem lento. Não tem registro de acidente, é aquela movimentação clássica que acaba acontecendo em função do número de carros que passa pela região. Quando eu falo de trânsito pesado, eu sempre vou recorrer também à EPNB. E aí, olhando agora a EPNB também, lá na EPNB está o famoso pare e arranca, de tão pesado que está o trânsito para quem vem do Núcleo Bandeirante. Eu pego sempre esse ponto porque é ali onde acaba sendo a saída da EPNB e agrega todo o trânsito que já passou ali pelo Riacho, até pela altura de Taguatinga, pela altura das cidades, né? Para quem opta vir pela EPNB. E aí quando chega ali já mais na UPA do Núcleo Bandeirante, tem a saída para a Épia, né? Ou até mesmo você ali poder fazer a conversão para ir por dentro ali do Parkway do Guará. Então, um trânsito bastante pesado também ali na EPNB, perto da UPA do Núcleo Bandeirante. 6h52, vamos falar sobre a justiça que suspendeu parte de uma resolução da NTT que endurece as punições para o transporte clandestino em viagens interestaduais. A liminar, ela interrompe temporariamente multas, apreensão e perda de veículos em operações intermediadas por plataformas digitais. A pedido da Associação Brasileira de Mobilidade e Tecnologia, a regra que vetava parcerias entre empresas de ônibus e aplicativos de transporte também está suspensa. O endurecimento das regras, que havia sido aprovado em 2025, previa multa de até R$15 mil, incluindo para quem faz a venda das passagens. Além disso, o ônibus seria apreendido em caso de reincidência e o dono perderia o veículo definitivamente. Uma série de acidentes graves recentes chama atenção para o perigo de clandestinos. Nessa semana, um ônibus sem autorização para fazer o transporte interestadual de passageiros capotou com 56 pessoas e 10 morreram. O veículo realizava um bate-volta entre Belo Horizonte e Rio de Janeiro. Segundo a Agência Nacional de Transportes Terrestres, nos últimos 12 meses, 323 ônibus de turismo sem registro foram apreendidos somente no Rio e em Minas Gerais. A presidente da Associação Brasileira de Agência de Viagens, Ana Carolina Medeiros, defende a fiscalização.
1: a lei ela tem que ser rigorosa e que tenha fiscalização para que as pessoas sejam punidas e que realmente as pessoas tenham medo, vamos dizer assim, da lei e se torne inviável você ser um clandestino.
0: A fiscalização do transporte rodoviário nas estradas é da NTT, mas o Ministério do Turismo que deve fiscalizar a venda e organização desses passeios. A especialista em turismo urbano, Mariana Aldrigui, explica que é necessário educar o consumidor a não aceitar viagens clandestinas.
2: Provavelmente o que a gente vai precisar desenhar a partir do Ministério do Turismo, uma educação do consumo de turismo. Por quê? Porque a gente aprendeu ou está aprendendo a duras penas a não acreditar em sites falsos, a não cair em golpe digital. Vai ser a mesma coisa com viagens de turismo.
0: É, também era bom cuidar também sobre alguns abusos, né? Que as empresas credenciadas acabam cobrando muitas vezes do turista. E por isso que, infelizmente, o turista acaba... E aí acontecem essas tragédias recorrendo aos clandestinos, porque se torna inviável muitas vezes você conseguir fazer um pacote, um passeio de viagem, porque o preço é exorbitante. Claro que cada empresário dá o seu preço, mas também o consumidor sabe o que pesa no bolso, né? Acho que essa discussão, como eu costumo falar para várias áreas, as discussões têm que ser amplas. Tem que ter a pena, tem que ter a punição, tem que ter a fiscalização por parte de quem faz o transporte clandestino, não tenha dúvida nenhuma sobre isso, né? Tem que ficar em cima disso, inclusive para evitar tragédias como essas que citamos aqui, mas também tem que se discutir o setor para tornar algo viável, para que as pessoas tenham mais acesso também, para que esse tipo de erro não seja ou não ocorra mais, né? Ou que se diminua bastante em função aí dessa procura. Excursões pagas e pacotes turísticos comerciais só devem ser ofertados por agências e operadoras registradas e ativas no cadastro de prestadores de serviços turísticos. Clubes, condomínios ou grupos de amigos podem fretar veículos desde que não haja lucro ou cobrança de comissão. A gente vai para mais um intervalo e já eu tenho o fechamento do nosso Pulo do Gato.
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0: 6:56.
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0: Reta final do nosso Pulo do Gato. Hoje, nas nossas efemérides, é Dia Internacional em Memória e Tributo às Vítimas de Terrorismo. Também aqui no Brasil é início da Semana Nacional da Pessoa com Deficiência Intelectual e Múltipla, Dia Nacional da Habitação e aniversário dos municípios de Nilópolis e São João do Meriti, no Rio de Janeiro, além do município de Chapadão do Céu, em Goiás. E tem dois nomes da música que nos deixaram em 21 de agosto, que tem uma relação próxima. Você vai entender agora, quando eu vou soltar essas músicas e vou contar um pouquinho da história de cada um deles.

gente tá ouvindo a Diana, Ana Maria Siqueira Iório, Diana, que faleceu no dia 21 de agosto de 2024. Ela, que nasceu no Rio de Janeiro, foi esposa do Odair José, inclusive. Essa música que você está ouvindo, e eu falei da relação que tem, porque o outro artista que nós vamos ouvir agora também faleceu no dia 21 de agosto. Essa canção, Ainda Queima a Esperança, é desse cara aqui, ó. O compositor é esse cara aqui, ó. Muitas pessoas não sabem, né? Ó. Raul dos Santos Seixas, que também nos deixava num 21 de agosto, só que de 1989, um dos grandes nomes da música brasileira. Então a gente encerra o programa de hoje ao som de Tente Outra Vez, de Raul Seixas. Tchau, gente! Da música brasileira. Então a gente encerra o programa de hoje ao som de Tente Outra Vez, de Raul Seixas. Tchau, gente!

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4: Hora Oficial do Brasil, 7 horas.
5: Sexta-feira, 21 de agosto de 2026.
4: Ministros do Supremo analisam recusar pedido da Procuradoria-Geral da República e investigações contra Lulinha devem seguir no STF.
5: Há dois dias do primeiro debate presidencial no Grupo Bandeirantes de Comunicação, candidatos intensificam preparações e ataques contra possíveis ausências.
4: Condenado à ineligibilidade, Pablo Marçal é proibido pela Justiça Eleitoral de participar de debates e de usar fundos de campanha nas eleições deste ano.
5: Superior Tribunal de Justiça marca para o próximo mês, julgamento que pode mudar penas dos condenados pela morte de 242 pessoas na Boate Kiss em 2013.
4: Após novela para assinatura de contrato, Memphis volta e decide para o Corinthians da Libertadores. Timão enfrenta o Estudiantes da Argentina nas quartas de final.
5: Na Sul-Americana, Vasco e Santos avançam de fase. Confronto entre o Peixe e o Atlético Mineiro garante pelo menos um brasileiro nas semifinais da competição.
3: Tempo.
6: A sexta-feira será de frio no sul, vento forte no sudeste e friagem chegando ao oeste da Amazônia. A frente fria avança pela costa, enquanto uma massa de ar polar ocupa o centro-sul do Brasil. Em Porto Alegre, as temperaturas variam entre 11 e 17 graus, com pancadas de chuvas que podem chegar a 5 milímetros. Em São Paulo, não chove, os termômetros variam entre 15 e 26, enquanto em Belo Horizonte, ainda temos bastante calor. A mínima será de 14 graus e à tarde os termômetros chegam a 33. Atenção ao Rio de Janeiro, onde as rajadas de vento podem variar entre 70 até chegar a 90 km por hora durante essa sexta-feira e no sábado. O frio aumenta no centro-sul e o tempo seco continua no interior.
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5: A Procuradoria-Geral da República diz ao Supremo que o lobby do caso Lulinha não resultou em fechamento de negócios com o poder público.
4: E pede para transferir as investigações comandadas pela Polícia Federal para a primeira instância.
5: O filho mais velho do presidente Lula é investigado por tráfico de influência.
4: Vamos a Brasília. Alex Guzmão tem mais informações.
7: A PGR pede a transferência para a primeira instância dos inquéritos abertos contra Fábio Luiz Lula da Silva. As investigações estão sob responsabilidade dos ministros André Mendonça e Flávio Dino. Se a decisão for pela transferência, os casos saem do STF e vão para a primeira instância da Justiça Federal. Isso porque o suposto crime investigado é de tráfico de influência no âmbito do governo federal. Nesse caso, todo o material já obtido nas investigações permaneceria com a Polícia Federal. O argumento da PGR é que o filho do presidente não tem foro especial e que, por isso, o caso não deveria permanecer no Supremo. Fábio Luiz é investigado pela Polícia Federal por atuação em parceria com a lobista Roberta Luxinger em Brasília. A suspeita é de que os dois atuavam para facilitar o acesso de empresários a órgãos do governo. A tendência é que os ministros André Mendonça e Flávio Dino mantenham as investigações no Supremo. A investigação da PF aponta a existência de um núcleo de atuação coordenada por Roberta Luxinger, Lulinha e Fernando Bittar, um antigo sócio do filho do presidente, voltado à interlocução de interesses privados perante agentes públicos, e que Lulinha aparece no material analisado como figura de elevada relevância nas tratativas.
8: Numa das conversas pelo WhatsApp em janeiro de 2024, Roberta diz: Fefe, Fábio e eu somos uma coisa só. Se um fala vai, todos vão. A gente é mesmo irmão, sabe? Nas mensagens, na mesma data, Roberta escreve sobre uma suposta proximidade com o presidente Lula no início do governo. Ela diz: sabe,

0: Fui das poucas pessoas que o Lula chamou e perguntou: escolhe onde você quer fuçar. Depois ela corrigiu: ficar. Questionado, o governo negou a oferta de cargo a Luxinger e informou que o presidente Lula não a conhecia. O advogado de Fábio Luiz, Marco Aurélio Carvalho, afirma que não teve acesso ao inquérito, que não sabe se as mensagens são verdadeiras, mas que o conteúdo divulgado não revela a prática de crimes. A defesa de Roberta Luxinger não se manifestou.
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2: Bandeirantes, nas eleições 2026. Lula demonstra preocupação aos integrantes da campanha sobre os impactos das investigações da Polícia Federal sobre o filho mais velho dele, Fábio Luiz da Silva.
1: Além de Lulinha, as investigações atingem o ex-chefe de gabinete do presidente, Marco Aurélio Santana, conhecido como Marcola.
2: Pesquisas internas do PT indicam que as apurações têm afetado o desempenho de Lula.
1: Ontem, o chefe do Executivo se reuniu com assessores no Palácio do Planalto.
2: O objetivo era discutir os próximos passos da corrida eleitoral.
1: Na sequência, Lula seguiu para Macaíba, no Rio Grande do Norte, onde visitou o processo de implantação de um supercomputador.
2: A novidade faz parte de um investimento bilionário para a compra do equipamento voltado à inteligência artificial e para formar especialistas.
3: Hoje, os Estados Unidos têm 65% de toda essa coisa de inteligência artificial. A China deve ter uns 15% ou 20%. E o restante não tem nada. Pois a gente quer dizer ao mundo, nem chinês, nem americano é melhor do que nós. Nós vamos entrar nesse mercado.
1: O presidente da Câmara, Hugo Mota, acompanhou a agenda. O convite consolida a reaproximação de Lula com a cúpula do Congresso.
2: Os dois viajaram juntos no avião presidencial e discutiram, entre outros temas, a medida provisória que extingue a taxa das blusinhas.
1: O texto precisa ser analisado pelo Legislativo até o dia 9 de setembro para não perder a validade.
2: Depois da agenda de governo, o petista participou de um comício do candidato do partido ao governo do Rio Grande do Norte, Cadu de Lula.
1: O presidente, candidato à reeleição, terá 3 dias seguidos de agenda de campanha, passando por 2 dos maiores colégios eleitorais do país, Minas e Rio.
2: O candidato do PL esteve nesta quinta-feira em eventos em São Paulo, uma das prioridades da campanha de Flávio Bolsonaro.
1: O objetivo é reaproveitar o palanque com o governador Tarcísio de Freitas, líder nas pesquisas à reeleição.
2: Ao lado do prefeito Ricardo Nunes, o senador visitou um mercado municipal e um projeto social.
1: Depois, almoçou com comerciantes e jogou futebol com crianças e adolescentes em uma quadra comunitária. Houve protestos em alguns dos locais das agendas.
2: A jornalistas, Flávio Bolsonaro definiu o caso Dark Horse sobre o financiamento do filme sobre a vida do ex-presidente Jair Bolsonaro como página virada.
1: De acordo com a Polícia Federal, a produção contou com cerca de 60 milhões de reais de Daniel Vorcaro.
2: O candidato do PL declarou que a prestação de contas do filme já foi feita e, segundo ele, não apresentou nada irregular.
1: O senador destacou que quem deve explicações é o filho do presidente Lula.
2: A intenção de Flávio Bolsonaro é seguir mencionando os inquéritos abertos pela PF contra Fábio Luiz Lula da Silva por tráfico de influência.
1: Lulinha nega irregularidades.
2: Em um dos eventos em São Paulo, o candidato do PL também mirou em outro alvo, o Supremo Tribunal Federal.
4: E em função da conjuntura política, eu acho que nós chegamos numa situação degradante hoje, que você olha lá pro Supremo Tribunal Federal, você olha com nojo até. Porque as coisas acontecem de uma forma impune e a gente não tem nenhuma expectativa de que isso vá mudar.
1: Outro tema que será abordado com regularidade na campanha de Flávio Bolsonaro é a presença de Michele Bolsonaro.
2: A ex-primeira-dama é tida como fundamental na busca por mais votos do eleitorado feminino e evangélico.
1: Em campanha no Brás, região de comércio popular na capital paulista, Ronaldo Caiado criticou os juros altos e a inadimplência.
2: O candidato do PSD também sugeriu o fim da taxa das blusinhas para empresas brasileiras.
1: Caiado falou sobre os debates e defendeu a participação obrigatória de candidatos.
5: Se você tem o voto obrigatório por eleitor, por que é que você não tem também a presença obrigatória do candidato nos debates? Os dois que estão disputando aí com o maior percentual têm medo de estarem presentes e amarelaram num debate que é o primeiro debate que nós teremos na Band. Isso significa o quê? Que eles têm muito a esconder.
1: Romeu Zema também esteve em São Paulo, onde se encontrou com um grupo de entregadores.
2: O candidato do Novo prometeu aos motoboys estabelecer um pagamento mínimo por entrega.
1: Zema é outro candidato a confirmar presença no debate da Band neste domingo.
6: Expectativa é muito boa. Quero questionar o nosso presidente sobre essa gastança dele, da primeira-dama. Num país pobre, um presidente, uma primeira-dama, vivendo no luxo, na ostentação.
2: Renan Santos cumpriu agenda em Alagoas. O candidato do Missão defendeu o incentivo do governo às vaquejadas.
1: A atividade foi regulamentada pelo Supremo em março, com a obrigatoriedade de regras que garantam a proteção e o bem-estar animal.
7: Uma cultura que, infelizmente, ainda é muito estigmatizada no nosso país, que foi alvo de todo tipo de perseguição, até do STF. É uma cultura que pode representar bilhões em faturamento, tal qual a cultura do rodeio, mas que não consegue se profissionalizar. Foi criado todo um discurso de um cavalo. Veja só, esse cavalaço maravilhoso é maltratado pelo vaqueiro, sendo que o cavalo é tratado como um bem preciosíssimo, como um amigo do vaqueiro. O cavalo é bem tratado, o boi é bem cuidado, regras podem ser estabelecidas para que isso funcione da melhor maneira possível.
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9: O ministro da Fazenda tem se encontrado com economistas liberais, como Marcos Lisboa e Samuel Pessoa, discutindo a questão fiscal e até, em alguns momentos, dando sinais que podem indicar possível mudança de tom. Mas ainda em linguagem considerada muito genérica. Mesmo do lado de Flávio Bolsonaro, faltam informações mais objetivas que atendam às maiores preocupações com a questão fiscal, os juros e a inflação, principalmente por parte do mercado. Vamos ver. A campanha entra em nova fase e é de se esperar que os candidatos comecem a falar mais claro. A realidade da nossa economia exige isso, quando conferimos, por exemplo, o endividamento público passando de 80% do PIB e uma taxa de juros que bate em 8% acima da inflação. A frase repetida o tempo todo pelos candidatos de que a taxa de juros é absurda não passa de simples redundância se não vier acompanhada de planos claros para ação. E não vem, até agora não vieram. A precariedade de conteúdos dessa campanha pobre de ideias até agora, em várias áreas além da economia, começa a ofender o eleitor.
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15: Vamos falar sobre aquilo que mexe com o seu bolso. 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
16: Oi, Pedro. Bom dia. Bom dia para quem nos acompanha. É isso mesmo. Olha, tem uma pesquisa que se chama Doação Brasil. E essa pesquisa diz que 78% dos brasileiros adultos e com renda familiar acima de um salário mínimo fizeram algum tipo de doação, seja lá uma doação de tempo, de dinheiro ou então de bens. O Pedro, foram mais de 24 bilhões de reais só em doações individuais no ano de 2024.
15: Olha, interessante isso aí, viu? Acho que alegra todos nós, né? Ver que o brasileiro tem esse perfil mais filantrópico, Renata.
16: Exatamente, Pedro. É uma novidade para todos nós que não conhecemos os dados dessa pesquisa. Você sabe que outra característica curiosa que a pesquisa revelou, Pedro, foi que a grande maioria desses doadores, mais de 80%, viu, afirma que escolhe as causas com muito cuidado e pesquisa antes de doar. Isso é o mais importante, pesquisar antes de doar. Então, são centenas de causas, organizações precisando de doações. 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
1: Hoje falamos aí então sobre doação. Se você puder, tiver condições, ajude. Não precisa ser necessariamente com dinheiro, né? Mas pode ser doação de alimento, de roupa e até mesmo o seu tempo, que faz toda a diferença. Renata, na segunda a gente se vê novamente nesse espaço aqui.
0: Exatamente, Pedro. Na segunda eu volto. 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Tchau, Pedro.
1: Valeu! 7h21.
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2: O Tribunal Superior Eleitoral proíbe Pablo Marçal de participar de debates e de usar fundos de campanha nas eleições deste ano.
1: Ele também não poderá usar o tempo gratuito de TV e rádio.
2: Por unanimidade, os ministros atenderam a um pedido feito pelo Ministério Público Eleitoral, que contestou a candidatura de Pablo Marçal à presidência pelo PRTB.
1: A decisão é cautelar e vale enquanto a corte analisa o registro dele.
2: A ministra relatora do caso do TSE, Estela Aranha, justificou a decisão.
3: Tutela de urgência deferida para obstar até ulterior deliberação sobre o mérito do registro da candidatura, o acesso do candidato aos recursos públicos da campanha eleitoral, oriundos do Fundo Especial de Financiamento de Campanha e Fundo Partidário, bem como a impedir a realização de propaganda eleitoral gratuita de TV, televisão e rádio e dos demais atos de propaganda eleitoral, inclusive de debates.
1: Pablo Marçal está inelegível até 2032 porque foi condenado por uso indevido dos meios de comunicação nas eleições municipais de São Paulo em 2024.
2: Segundo a Justiça Eleitoral, ele promoveu concursos com premiações para estimular a produção em massa de conteúdos eleitorais na internet durante a campanha.
1: No início de agosto, o TRE de São Paulo rejeitou os embargos de declaração de defesa e manteve a condenação.
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6: O Paraná volta a ser palco de um desafio importante para Beto Monteiro na temporada 2026 da Copa Truck Biet Bivante. Neste fim de semana, de 21 a 23 de agosto, o piloto disputa a sexta das 9 etapas do campeonato em um circuito que guarda boas lembranças em sua trajetória, com 8 vitórias no estado, sendo 4 em Cascavel e outras 4 em Londrina. Beto aposta no retrospecto positivo para transformar a rodada paranaense em um ponto de virada na luta pelas primeiras posições. Quarto colocado na classificação com 101 pontos, o representante da R9 Competições chega a Londrina 53 pontos atrás do líder, Leandro Totti, que soma 154. Beto aposta em uma reação para se aproximar do topo da tabela.
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9: 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Diretor responsável, João Carlos Saad.
2: Hora oficial do Brasil, 7:30. 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

0: 7:30, muito bom dia. Sexta-feira, 21 de agosto de 2026. Você acompanha agora os principais destaques desta manhã no jornal Primeira Hora. Adolescente de 15 anos morre após sentir forte dor de dente, procurar o atendimento médico e ser enviada para casa. A causa da morte é investigada pela Polícia Civil.
1: Avião do Corpo de Bombeiros é acionado após 52 chamados de incêndios nesta quinta-feira. Paranoá e Santa Maria concentraram o maior número de ocorrências.
0: Mulher terá que cumprir mais de 4 anos de prisão após simular o próprio sequestro. A golpista tentou extorquir o companheiro, mas a farsa foi descoberta.
1: Morre aos 77 anos o engenheiro civil e ex-diretor da Nova CAP, Nelson Augusto Canini. Canini chefiou a fiscalização de obras do plano piloto e coordenou o planejamento das redes de águas pluviais nas tesourinhas e nos eixos da capital.
0: E no esporte, Brasília recebe 7 jogos da Copa do Mundo Feminina de 2027. A capital terá 6 partidas da fase de grupos e uma das oitavas de final no Mané Garrincha.
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1: Neste momento, 18 graus em Brasília. A previsão é que o céu permaneça ensolarado, com poucas nuvens na parte da tarde e noite também. A umidade mínima do ar segue baixa, com 20%. A temperatura máxima sobe bastante, pode chegar aos 31 graus.
0: E o avião do Corpo de Bombeiros precisou ser acionado nesta quinta-feira para ajuda no combate aos incêndios em vegetação no Distrito Federal. Conhecida como Nimbus, a aeronave foi necessária por causa das condições favoráveis à rápida propagação das chamas. Até o fim da tarde, foram registradas 52 ocorrências de incêndio em vegetação. O Paranoá e Santa Maria concentraram o maior número de chamados. Ao todo, 53 viaturas também foram enviadas para o combate ao fogo. A área total queimada ainda será calculada por imagens de satélite. O Corpo de Bombeiros reforça o alerta para que a população não faça queimadas e, ao identificar um incêndio, acione o 193.
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1: O Corpo de Bombeiros atende, neste momento, um chamado de atropelamento lá na 109 Norte. O trânsito pela Tesourinha da 110 está complicado. O motorista que for passar pela região precisa ficar atento. Houve também um acionamento na manhã de hoje de queda de moto lá na DF-128, depois do trevo da BR-020, no sentido Planaltina. Motorista que sai da região de Sobradinho. E também quem sai do plano piloto e vai em direção à Planaltina precisa redobrar a atenção na BR-020.

0: Um acidente que envolveu um carro de passeio e um caminhão deixou uma pessoa ferida nessa quinta-feira na BR-070, em frente ao Dia a Dia. Uma das vítimas precisou ser levada ao hospital. Segundo os bombeiros, ela estava consciente, orientada em estado estável, sem sinais de gravidade. A pista precisou ser interditada para limpeza e retirada dos resíduos e a retirada dos resíduos provocados pelo acidente.
1: E ex-diretor da Nova CAP, Nelson Augusto Canini, morreu nesta quinta-feira aos 77 anos em Brasília. Ele estava internado no Hospital Sírio-Libanês. Nascido em Ribeirão Preto em 1º de março de 1949, Canini construiu a carreira no Distrito Federal, onde se formou na Universidade de Brasília. Servidor de carreira desde 1973, chefiou a fiscalização de obras do plano piloto e coordenou o planejamento das redes de águas pluviais nas tesourinhas e nos eixos da capital. Nelson assumiu a diretoria de urbanização da Nova CAP em 1989 e atuou como diretor no Departamento de Programação e Controle de Obras da Secretaria de Desenvolvimento Urbano em 1991. Para família e amigos, ele era inteligente, protetor, presente e bem-humorado, além de um torcedor apaixonado pelo Corinthians. Nelson Augusto deixa a esposa, duas filhas, dois netos, duas irmãs e três enteados. O velório será nesta sexta-feira, a partir de 1h na Capela 6 do Cemitério Campo da Esperança, na Asa Sul, com sepultamento às 16h.
0: 7h36, a Polícia Civil investiga as causas da morte de uma adolescente de 15 anos que foi até a UPA de Sobradinho por causa de uma dor de dente. A família denuncia que houve negligência médica e o próprio serviço de verificação de óbito teria notado sinais suspeitos. Segundo o relato da família, Maria Luísa Abreu Estevão foi ao posto de saúde de Sobradinho uma vez e duas vezes na UPA da região, reclamando dessa dor de dente intensa e também na cabeça. Todas as vezes, a equipe verificou os sinais vitais, passou algum remédio e mandou para casa. Foi só na terceira vez, quando ela foi para a UPA de Sobradinho, já com vômitos e com dor no corpo todo, é que ela foi internada. O pai dela, André Estevão, relata que a equipe não atendeu a menina de forma adequada e chegou a dizer que ela estava fingindo os sintomas.
2: Tentamos pegar a via dela de qualquer jeito, né? Não dando atenção pra minha filha tava reclamando de dor, chorando, tá doendo, tira. Aí a mulher, pode fingir, isso, aquilo. Aí e falou outra coisa, vou deixar bem com você aí, mas se você melhorar aí, parar de dor, eu volto pra tirar do seu corpo, que eu vou ali lanchar. Pegou e sabe, foi lanchar. O que eles fez foi inadmissível. Eles pegarem, eles tratar minha filha como um bicho. Ela se sentiu, foi medo, né? Ela teve medo de onde ela estava. E isso eu acho que agravou mais ainda a situação.
0: O médico transferiu ela para a ala vermelha e, por causa da gravidade, solicitou uma vaga na UTI do Hospital da Criança. Chegando lá, ela teve uma parada cardíaca e foi reanimada. No hospital, ela teve mais duas paradas cardíacas e morreu. Na quinta-feira passada, a família só teve acesso ao corpo na terça. Ou seja, o falecimento ocorreu na quinta passada e só na terça-feira é que a família teve acesso ao corpo. E o enterro ocorreu ontem, na quarta-feira, quase uma semana depois. O pai disse que, por orientação do hospital, ligou para o serviço de verificação de óbito, que orientou fazer um registro de um boletim de ocorrência, porque teriam encontrado sinais suspeitos no corpo de Maria Luísa. De acordo com o relatório do serviço de óbito, o quadro de Maria Luísa evoluiu para sepse, que é uma infecção generalizada. Foi identificada a presença de rinovírus, influenza B e sangue acumulado no tórax ao redor do pulmão. O IML investigou o corpo e o resultado da perícia sai em até 4 meses. Na certidão de óbito, causa da morte é a esclarecer por exames complementares.
1: A Justiça determinou que o Distrito Federal providencie com urgência a cirurgia de um paciente com câncer que aguardava atendimento mesmo classificado como caso de emergência. O pedido foi incluído no sistema da rede pública e recebeu classificação de prioridade vermelha, que é considerada a mais alta. Mesmo assim, o paciente continuou sem previsão para fazer a cirurgia, inclusive depois do prazo de 60 dias previsto em lei para o início do tratamento de pessoas com câncer. O Distrito Federal argumentou que existem outros pacientes em situação grave que também aguardam atendimento e que as prioridades seguem critérios técnicos. Os desembargadores, porém, entenderam que a demora ultrapassou o limite aceitável. Para o colegiado, a própria classificação como emergência mostrou a gravidade do caso. A justiça determinou que o procedimento seja realizado na rede pública. Se isso não for possível em tempo adequado, o DF terá de pagar a cirurgia na rede particular. Segundo a decisão, a falta de estrutura ou a alta demanda no sistema público não afastam a obrigação do Estado de garantir tratamento adequado e no tempo necessário para pacientes com câncer.
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0: 7:40.
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4: Dois irmãos são investigados por aplicar golpes de estelionato contra idosos fingindo ser técnicos que faziam serviços de manutenção em portões. O esquema funcionava a partir da divulgação do serviço e quando a vítima entrava em contato, a dupla comparecia ao imóvel uniformizada e equipada com ferramentas, desmontando rapidamente o portão antes mesmo de informar o valor do serviço. Com o tratamento em andamento, com o trabalho, na verdade, em andamento ou concluído, os falsos técnicos cobravam valores abusivos de até R$ 8.000. A dinâmica foi desarticulada pela Polícia Civil durante uma operação deflagrada nesta quinta-feira em Ceilândia. As equipes cumpriram mandados de busca e apreensão e apreenderam preventivamente um dos irmãos, Eric Diego Costa Souza Matos, de 20 anos. O outro suspeito, David Weber Costa de Souza Matos, de 28, não foi localizado e está foragido. As investigações começaram após a denúncia de uma idosa moradora lá de Ceilândia que tentou solicitar um orçamento para arrumar o portão de casa. O delegado João de Ataliba explica o caso.
5: No nosso caso aqui, a vítima tinha 76 anos de idade. Eles cobraram entre R$ 3.500 e R$ 3.700 reais. A vítima disse que não possuía esse dinheiro. Eles perguntaram quanto dinheiro ela tinha em casa. A vítima informou que tinha cerca de R$ 2.900 em espécie e os autores aceitaram essa quantia de pagamento. A vítima, ali por ser idosa, bem vulnerável, acabou entregando essa quantia e depois, quando comentou com familiares, percebeu aí o abuso no valor cobrado, registraram a ocorrência.
4: A investigação identificou ainda outras formas de fraude, como cobranças diferentes das previamente informadas e cobranças de pagamento duplicadas. Ao todo, foram identificados 5 números de telefone relacionados aos fatos e 26 ocorrências policiais vinculadas a esses terminais. Apenas em 2026, o prejuízo documentado já supera R$ 300.000. Os investigados vão responder pelo crime de estelionato com pena de 1 a 5 anos de prisão e multa, com aumento de 1/3 por ter sido praticado contra pessoa idosa. Denúncias e informações podem ser repassadas pelo telefone 197 com garantia de sigilo.
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6: Hora Oficial do Brasil, 7h45.
7: Vamos a Bandeirantes de Brasília. Repórter Natália Ferreiro tem informações sobre mais um capítulo da crise dos Correios.
8: Bom dia, Nelson. Bom dia, Ana, e a todos que nos acompanham. Os Correios abriram nesta quinta-feira um novo chamamento do Programa de Demissão Voluntária, o PDV. As inscrições são gratuitas e podem ser feitas até o dia 30 de setembro. A medida faz parte do plano de reestruturação da estatal, anunciado no fim de 2025, diante da grave situação financeira da empresa. O programa prevê incentivos financeiros para os empregados que optarem pelo desligamento. Os valores podem variar de acordo com critérios como idade, tempo de serviço e situação funcional. A nova rodada acontece depois de um primeiro PDV realizado neste ano. Na ocasião, cerca de 3 mil empregados aderiram ao programa, número abaixo da meta inicial dos Correios. A empresa busca, com as demissões, reduzir despesas e adequar o quadro de funcionários à nova estrutura operacional. As medidas foram anunciadas em meio ao agravamento das contas da estatal. Os Correios registraram um prejuízo de bilhões de reais e buscam recuperar o equilíbrio financeiro nos próximos anos. Os empregados interessados têm até 30 de setembro para fazer a adesão. A inscrição, no entanto, não significa desligamento automático. Os pedidos ainda passam por análise conforme as regras do programa. Volto com vocês.
7: Obrigada, Natália, pelas informações. 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
9: Após adesão abaixo do esperado, o governo faz mais uma vez mudanças no programa de financiamento de carros novos para motoristas de aplicativo e taxistas.
7: O valor máximo dos veículos que podem ser financiados pelo Move Brasil subiu de 150 mil para 200 mil reais.
9: A medida também incluiu novos tipos de veículos híbridos entre os elegíveis.
7: Anteriormente, o governo já tinha liberado a inclusão também de carros usados, fabricados a partir de 2024.
9: As mudanças no Move Brasil são tentativas de ampliar o público participante.
7: Até agora, de acordo com o BNDES, dos 30 bilhões de reais separados para o programa, apenas 3 bilhões e meio foram liberados em financiamentos para motoristas.
9: Novas alterações podem ser anunciadas no futuro, de acordo com o Ministério da Fazenda.
7: Entre elas, o aprimoramento da integração com plataformas utilizadas pelos motoristas para facilitar o acesso a informações sobre a renda dos trabalhadores por parte dos bancos privados.
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0: 7:49, tem destaque ao vivo, chegando com a Vitória Carvalho. Bom dia, Vitória.
1: Bom dia, Adriano. Bom dia, Nath. Uma mulher terá que cumprir mais de 4 anos de prisão por simular o próprio sequestro para tirar dinheiro do companheiro. Segundo a denúncia, ela saiu de casa com a desculpa de ir à padaria e depois criou uma conta falsa em uma rede social para se passar por sequestrador. A mulher exigiu 5 mil do companheiro e ameaçou matá-la caso o dinheiro não fosse pago. Para dar credibilidade ao golpe, ela enviou uma foto em que aparecia chorando e amordaçada. A polícia conseguiu localizar a mulher por meio do rastreamento do celular usado na ação. A defesa alegou que ela não tinha intenção de cometer o crime e também apontou transtornos psiquiátricos. Uma lauda pericial, porém, concluiu que a mulher tinha plena capacidade de entender o que fazia e de controlar as suas ações. Os desembargadores também rejeitaram o argumento de que o crime teria apenas sido uma tentativa, porque o resgate não chegou a ser pago. Segundo a justiça, a extorsão se consuma quando a vítima sofre a ameaça, mesmo que o dinheiro não seja recebido. A mulher poderá recorrer em liberdade, Adriano.
0: Obrigado, Vitória. 7:51.
2: A justiça determinou que um homem mantenha a distância mínima de 500 metros da ex-namorada e não frequente o mesmo campus universitário que ela nos mesmos horários. Se descumprir a medida, terá de pagar multa de R$50 mil todas as vezes. A decisão foi tomada após a mulher denunciar a divulgação de um vídeo íntimo gravado sem o consentimento dela. Segundo o processo, o homem teria mostrado o vídeo a pessoas do círculo social e acadêmico da ex-namorada. Ela procurou a justiça após descobrir que ele passaria a frequentar a mesma instituição de ensino. A desembargadora entendeu que havia indícios de uma relação íntima de afeto e aplicou em tese a proteção prevista na Lei Maria da Penha. A magistrada destacou que a lei também pode alcançar casos de violência em relações afetivas sem casamento, união formal ou convivência na mesma casa. Além das restrições de contato e distância, o homem terá de excluir arquivos íntimos relacionados à mulher de dispositivos e contas e deve preservar apenas o que for necessário como prova para a investigação. A decisão ainda pode ser revista pela justiça.
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0: 7:52.
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0: 7 horas 55 minutos, o aeroporto de Brasília vai passar a ser tratado como uma área de segurança especial. A mudança amplia o monitoramento por câmeras e vai reforçar o policiamento em todo o entorno do terminal. A decisão está em uma portaria da Secretaria de Segurança Pública, aqui do Distrito Federal, que foi publicada no Diário Oficial de quarta-feira. Na prática, o aeroporto passa a fazer parte da lista de locais que recebem atenção redobrada da polícia. Isso vale tanto para o policiamento do dia a dia, quanto para o controle de manifestações que ocorram ou que aconteçam nos arredores. Outra mudança é no sistema de câmeras. As imagens do aeroporto vão se integrar ao monitoramento que já é usado em outros pontos do DF, com o reconhecimento facial, o DF-360. O objetivo é ajudar a identificar foragidos assim que eles desembarcam em Brasília. A área interna do aeroporto, onde ficam os portões de embarque, continua sob responsabilidade da Polícia Federal. Já a segurança da área externa, incluindo estacionamentos e vias de acesso, será reforçada pela Polícia Militar.
2: O acesso à graduação na UNB, por meio das quatro principais modalidades de ingresso primários, vai mudar a partir do próximo ano. O ingresso pelo Sistema de Seleção Unificado, SISU, vai ser apenas no primeiro semestre e vai ser ampliado para todos os cursos. Também no primeiro semestre vai ter ingresso pelo PAS. Para o segundo semestre ficam os acessos pelo Enem e pelo vestibular próprio da UNB. No caso do PAS, a implementação será gradual por causa dos subprogramas que já foram iniciados. Ou seja, em 2027 e 2028, as vagas seguem distribuídas entre os dois semestres, enquanto os ingressos a partir de 2029 passam a ocorrer pela nova regra. O decano de ensino de graduação da UNB, Thiago Coelho, explica que as mudanças não vão reduzir a quantidade de vagas e nem prejudicar as seleções que já aconteceram.
10: Nós atuamos com o Ministério da Educação mais de 8.400 vagas para ingresso primário. Nesse número, não há nenhuma redução. Nós estamos mantendo as vagas pactuadas no primeiro e no segundo semestre da Universidade de Brasília. O objetivo principal dessa nova política é a ampliação do acesso aos mais de 147 cursos de graduação na Universidade de Brasília.
2: Para evitar que uma vaga pública permaneça desocupada, a nova política ainda prevê o reaproveitamento em outro processo do mesmo semestre, no caso das vagas que não forem preenchidas. Por exemplo, as vagas não ocupadas pelo PAS poderão ser aproveitadas pelo SISU. De forma mais imediata, o impacto vai ser no vestibular tradicional, já que tem prova prevista para novembro, com o resultado em fevereiro de 2027, ingresso dos aprovados apenas no segundo semestre letivo de 2027. O edital do vestibular da UNB vai ser lançado nos próximos dias.
0: Tribunal de Contas do Distrito Federal dá 30 dias para o Banco de Brasília e para o Palácio do Buriti explicarem o atraso na divulgação do balanço financeiro do BRB. O órgão também quer esclarecimento sobre a possibilidade de publicação dos números estar condicionados à assinatura do empréstimo de mais de 6 bilhões de reais junto ao Fundo Garantidor de Créditos, operação que promete socorrer o caixa do banco. Segundo o relator do processo, conselheiro Paulo Tadeu, o tribunal também busca saber se houve orientação formal do governo do Distrito Federal para que as informações fossem divulgadas. O GDF também foi notificado a informar o motivo da não apresentação do balanço e se o BRB já foi multado pelo atraso na divulgação das demonstrações financeiras. Diante da falta de informações, o tribunal decidiu suspender a análise das contas do governo do Distrito Federal do último ano, até que o balanço do BRB seja apresentado. A governadora Celina Leão afirmou que a divulgação do balanço só deve ocorrer após a conclusão do empréstimo junto ao Fundo Garantidor de Créditos. Apesar disso, o próprio fundo, responsável pela operação, também cobra a divulgação das informações financeiras como condição para a liberação dos recursos. Termina aqui o jornal Primeira Hora.
2: Apresentação, Adriano Oliveira.
0: E Natália Ferreiro.
2: Diretor responsável, João Carlos Saad.
0: Bom dia!
2: Bom dia!

0: Porque tá faltando pouco, hein? Domingão tem debate na Band. É o primeiro encontro entre candidatos à presidência da República a partir das 8 da noite. Por isso a gente já recebe aqui no Jornal Gente, logo na abertura, o cientista político Fernando Schiller, nosso colunista de política do programa, para que ele possa conversar conosco um pouquinho sobre esse assunto, a expectativa que a gente tem para esse encontro. Tudo bem com você, Schiller? Bom dia!
1: Tudo bem, Pedro? Tudo bem, Thaís?
2: Bom
1: Olha,
2: dia.
1: Grande dia, né, gente? Tudo jóia. Olha, a gente tem uma expectativa a semana inteira. Vamos lá, duas questões que me chamam a atenção nesse debate. Primeiro, sobre as ausências. Eu tenho um pouquinho de informação de bastidor, tenho um pouquinho de análise nisso que eu vou dizer, mas acho que tem um pouquinho de soberba nessa decisão, especialmente do Lula, de não participar do debate, né? E isso é problemático, né? Ele disse fez uma declaração semanas atrás, que não ia em debate para ouvir bobagem. Né? Vamos lá. Não cabe a um presidente da República, numa grande democracia, ter essa atitude. As pessoas estão dizendo bobagem. Seguramente os outros também acham que ele está dizendo bobagem. Né? Isso é próprio da disputa democrática. A gente vive momentos diferentes no Brasil. Agora, me chama a atenção um outro ponto aqui, Thaís e Pedro, que nós vivemos nos últimos anos toda uma discussão sobre democracia no Brasil. Não é? Sobre quebra de regras democráticas, sobre questões até ligadas a direitos individuais, um lado acusado de golpe, outro lado de censura, discussões, enfim, sobre o pacto democrático brasileiro. Ora, nada mais sintetiza a democracia brasileira exatamente do que o contraditório, exatamente do que ouvir o outro lado, exatamente do que saber tolerar, saber responder, mesmo, obviamente, que seja acirrado, porque a democracia tem essa característica. A democracia não é um jogo acadêmico, não é uma conversa de mesa de bar, uma pizza com os amigos. Em que pese, às vezes, uma pizza com os amigos ou uma conversa de mesa de bar também seja bastante acirrada em certas circunstâncias, né? Então, assim, eu acho injustificável. E a minha tese é muito simples. A ausência é muito mais uma idiosincrasia pessoal do que qualquer estratégia. Quer dizer, assim, é um pouco de intolerância. Ah, não quero ouvir, quero falar sozinho. Hoje as redes sociais, elas permitem que você fale sozinho para muita gente. Então você tem tudo editado, você tem as suas tribos, você tem os seus influencers, né? Você tem a sua base, a sua rede, o seu exército digital. Então é muito mais confortável você chamar lá no comitê da campanha lá 200, 300, 400 influenciadores digitais, não é? E propagar suas próprias ideias onde você fala sozinho e você ir para o contraditório. Não é muito mais fácil com 5 bilhões de reais do fundão eleitoral. Você tem uma campanha que tem uma enorme penetração, tem programa de rádio e televisão, entre aspas, gratuitos, na verdade, paga pelo contribuinte. Você tem todas aquelas inserções, não é? Que entram em rádio, televisão, o dia inteiro, e aí você fala sozinho, aí você fala com o marketing, não é? Ademais, num país polarizado, não é? De fato, quando o voto está muito cristalizado em polos, não é fácil falar entre os polos, há menos espaço para convencimento, não é? Mas é exatamente isso que tem que se quebrar. Quer dizer, a gente viu no debate Haddad e Tarcísio aqui, por mais que teve a provocação, teve a piadinha, teve a ironia, teve até alguns momentos mais agressivos, mas 90% do debate foi conteúdo. 90% do debate foi discussão de números, projetos, visões, ideias. E quem ganhou foi o eleitor. Acho que 100% das pessoas que viram o debate pode ter gostado mais de um ou de outro, mas todas reconheceram a qualidade da discussão e que o formato ajuda. Porque muita gente, olha, vou dizer outra coisa aqui, o nosso querido diretor Fernando Mitre, ele criou um tipo de programa, um tipo de mecanismo de debate que é sensacional para a democracia, mas é assustador para alguns candidatos, porque exatamente permite autonomia, né? O candidato tem que administrar tempo, ele tem que se mover no palco, no estúdio, então ele tem um espaço de movimento, ele precisa formular pergunta, ele responde, quer dizer, o tempo inteiro é dada autonomia para que o debate flua com mais liberdade. Isso é ótimo, né? A gente viu aqui, eu até brinquei, viu, Thaís, Cláudio, Sônia, Pedro, que o sindicato de jornalistas ia protestar, porque tem menos espaço para o mediador e joga mais peso, mais protagonismo nos próprios candidatos. Mas, eventualmente, alguns se sentem

0: Gosto mais do modelo engessado, gosto mais de ter a programaçãozinha, gosto no, porque o embate muitas vezes é um pouco, digamos assim, ele é desafiador, né? Porque o debate tem esse espaço da incerteza. Dito isso, olha, minha última opinião aqui sobre esse tema é: para os que vão participar, a gente vai ter Zema, a gente vai ter Caiado, nós vamos ter Augusto Cury, nós vamos ter o Renan Santos. É, acho que o grande desafio deles são dois desafios. Primeiro, mostrar relevância, né? Porque com uma eleição polarizada, obviamente o desafio desses candidatos é dizer, bom, nós somos relevantes, nós temos condições para o segundo turno, né? E obviamente todos estão mais posicionados no campo de oposição ao governo, que pese o Renan Santos vem fazendo um discurso muito independente. O Renan Santos ele é quase matemático, né? Ele faz 50% da crítica para um lado, 50% da crítica por outro lado, e é muito agudo. Tá? Então, acho que aí está o desafio. E o Ronaldo Caiado, acho que o Zema, eles têm um pequeno desafio a mais na margem para dizer o seguinte: olha, nós estamos nesse campo da direita, centro-direita, mas a gente tem mais chance de representar esse campo no segundo turno do que o Flávio. Então, eles precisam criticar o Lula, vão ter que criticar o governo, porque são de oposição, porque estão num outro campo ideológico, mas também terão que fazer críticas ao candidato da oposição para dizer que eles têm mais condições de representar esse campo. Não é uma tarefa fácil, não. Mas vamos lá, né? Quem disse que debate político é fácil, né? Bom, lá no Rio tem uma expressão, Thaís, que é o seguinte, ó: quem não quer brincar, não desce para o play, viu?
1: Então, Chile, olha, a ausência de um presidente da República em campanha pela reeleição num debate de ideias tem um certo significado, um gravíssimo significado, que é o da intolerância ao debate, à discussão, à troca de ideias, né, ao questionamento de contrários. E isso tem muito a ver com o momento com esses surtos de autoritarismo que o Brasil vem experimentando nos últimos tempos, né? São exatamente essas pessoas que falam em nome da democracia, que são aqueles que mais a desrespeitam, como é o caso de alguém investido nas funções já de presidente da República se recusar a ouvir, como ele diz, bobagens. Não são bobagens, ele não quer ouvir críticas, não quer ouvir questionamentos, não quer dar espaço ao contraditório, o que é uma lástima mesmo. É uma pena, né? Porque, afinal de contas, foi ocupando esses espaços que ele chegou onde chegou, à presidência da República.
0: Vamos lá, né? Isso é bom. Isso, a questão toda aqui, né, Cláudio? Vamos lá. Primeiro, como é que o eleitor reage? A política tem um lado de mercado, né? Tem o chamado mercado político. Então a gente tem que saber o seguinte: o eleitor vai punir ou o eleitor vai apoiar? É evidente que na polarização, nas paixões, quem é muito focado, quem já está com voto decidido, quem é apoiador, quem é eleitor histórico, quem está naquele campo político, vai apoiar, vai dizer: é isso mesmo, os outros só falam bobagem, não é? O nosso candidato é o único. Então tem a soberba é transmitida, tá certo? É contagiosa para esse mundo da militância. Agora tem uma coisa chamada eleitor independente. A própria pesquisa Quest mostra lá, tem lulista, bolsonarista, né? Esquerda não lulista, direita não bolsonarista, e no meio tem os independentes. Olha, vamos lá, de 9 entre 10 analistas, para não dizer 10 entre 10, diz o seguinte: essa eleição é uma eleição decidida pelos independentes. Ou seja, essa turma que está mais no meio e que não está com o voto decidido ainda, que está esperando para exatamente ver a campanha um pouco. A gente pode até pensar assim: pô, mas será que tem esse eleitor, né? Parece que está todo mundo tão decidido, tão engajado. Mas ele existe, ele é minoritário. Ele é minoritário. E geralmente ele é mais silencioso, por isso que a gente não enxerga. Ele não está batendo boca na internet, não está dando opinião, ele está esperando. Esse eleitor é, vamos lá, 8%, 7%, 6%. Está muito concentrado em grandes capitais como São Paulo, Rio de Janeiro, não é? O Centro-Sul, Curitiba e outros, né? Está em Minas Gerais, está em Belo Horizonte. Quer dizer, é um eleitor que tem boa informação, tendencialmente é mais urbana, não é? E esse eleitor escuta, esse eleitor vê o debate, ele assiste o debate, porque ele realmente tem a curiosidade. Porque o eleitor que está decidido, ele pode até assistir para torcer, mas esse eleitor mais independente, ele vê no debate uma oportunidade de entender um pouco mais, até pela curiosidade, muitas vezes é curiosidade. Né? E vamos lá, olha, eu sou professor há muitos anos, a curiosidade é fundamental no conhecimento, inclusive no conhecimento científico, acadêmico, você tem a curiosidade.

0: Então, eu acho que os marqueteiros, isso o nosso diretor Mitre uma vez me observou aqui no mesmo no debate na Band, não tá, o marketing não está prestando atenção neste eleitor, o eleitor independente que está lá, que pode, aí nesse ponto o debate pode ter alguma influência. Então a soberba aí pode custar um caro, hein? Pode custar caro. De qualquer maneira, o debate, na minha visão, olha, não perde nada. Vai ser um grande embate aí, a gente vai poder ver com calma o que tem a propor os candidatos da chamada terceira via, em especial. Eu acho que vai ser muito interessante.
1: E olha, Schiller, bom dia para você. O que eu acredito, inclusive, que você falou, destacou o debate, é que quem não estiver presente também está sujeito a todas as críticas de quem irá ao debate. Então, eu não sei se eu definiria como soberba ou como conselho dos marqueteiros. O fato é o cargo de presidente da República. Se Deus nos livre e guarde, bate na madeira aqui, como a gente diz coloquialmente, acontece um terremoto no Brasil. O presidente vai se esconder debaixo da cama? Não vai falar? Vai ter que falar, vai ter que enfrentar. Então, enfrentar adversários faz parte da vida de um presidente da República. É por isso que quando a pessoa fala, não é vantagem para fulano não ir ao debate. Gente, tem que ir ao debate. Eu vou te falar, por dever de ofício, eu assisto às campanhas eleitorais. Mas eu não gosto de campanha eleitoral, eu não gosto da maquiagem dos marqueteiros. Eu gosto do debate. Eu gosto de ver quando a pessoa está preparada para aquele cargo que ela se candidatou. Então, nesse quesito, eu acho muito importante, ainda mais em um ano, Schiller, que as propostas nas campanhas. Olha, vamos citar o nosso Fernando Mitre aqui mais uma vez. Ontem ele fez um comentário cirúrgico no Jornal da Noite e também no agora na Rádio Bandeirantes no Primeira Hora. Que ele diz exatamente isso, é a falta de propostas dessa campanha, quem perde é o eleitor. Então o debate é justamente a oportunidade para você ver quem você quer. Não só os indecisos, mas quem já está hoje decidido por alguém, de repente ele olha lá no debate e fala: não, eu acho que eu vou para outro. E a gente sabe que o eleitor brasileiro é assim. Então, por isso que eu não me conformo quando os candidatos falam que não vão comparecer ao debate.
0: Uma observação rápida, se a Thaís me permitir o tempo aqui, o Pedro, mas sobre isso, eu num canal livre que nós fizemos agora, semanas atrás, acho que foi com o Ronaldo Caiado, né, fiz uma pergunta ali que faço para todos, tá? Os nossos dois últimos presidentes da República, dois últimos, né, resolveram falar para metade da população. Metade da população. O Bolsonaro falava para metade da direita, o Lula gosta de falar com a metade da esquerda, e o outro lado não vale nada. O outro lado, como disse aí o Lula, só fala bobagem. Né? A questão é a seguinte: nós vamos ter um presidente da República doravante, né, no próximo período, que decida falar com toda a população, né, com toda a população, porque é isso, né? Quer dizer, essa intolerância, quer dizer, o presidente da República, ele precisa falar com todo mundo, ele precisa falar com o Congresso, ele precisa sentar com a oposição. Ele precisa sentar com o. Não dá para ele se encastelar. É muito fácil em Brasília, o Cláudio conhece mais do que nós. É muito fácil ser cercado de gente que só diz sim, que gente que só elogia, que gente que carrega maleta, que gente que não discorda. Agora, se a gente tem presidentes que vão encarnando essa visão autoritária, soberba, não consegue conversar com outro lado, não é? Esse, no fundo, talvez seja o grande problema da nossa democracia. Então, eu vou dizer o seguinte: é um desafio talvez interessante para esse debate, não é? Presidentes queiram falar com quem pensa diferente, não só com quem pensa do mesmo jeito.
2: Com a gente aqui, o Schiller vai estar envolvido nessa grande cobertura do debate no domingo e aqui na programação da Bandeirantes na segunda-feira para analisar conosco esse encontro. Obrigado, viu, Fernando Schiller? Bom fim de semana e até domingão.
0: Até domingo, grande abraço.
2: Ô, Thaís, rapidinho, antes da gente fechar aqui, isso que o Schiller está falando, eu acho muito interessante para a gente discutir também com o Cláudio e com a Sônia, porque o presidente Lula, ele não só não deve vir ao debate da Band, que é o primeiro entre os candidatos à presidência da República, mas ele também não está participando de sabatinas, de entrevistas, não está dialogando, né, com aqueles que pensam o contrário. Ele aparece, às vezes, dando entrevista para blogueiros que são amigos dele, para jornalistas que são próximos, que defendem a mesma tese do presidente. O Cláudio ressaltou aqui recentemente que o presidente Lula não consegue ir a um evento público hoje. Ele vai num evento onde há uma plateia controlada, onde ele sabe que não vai ser vaiado, que não vai ser cobrado. Possivelmente porque ele não tem o que dizer a respeito das críticas à segurança pública, ao ajuste fiscal, as questões que são relacionadas hoje à família dele, que nós vamos tratar aqui no programa, denúncias de corrupção que estão muito próximas, né, do filho do presidente. Então, ele responde as perguntas apenas que ele quer e não participa desse debate democrático. Ele que levantou a bandeira da democracia na última eleição, que nós estávamos ameaçados de democrático mesmo. Está muito distante essa prática adotada agora pelo presidente Lula.
1: E olha, lembrando aqui que essa eleição, assim como as duas últimas, me parece, foram eleições muito parecidas em termos ali de competitividade dos candidatos e de resultado, tudo muito apertado, não é, Pedro?
2: É
1: uma eleição que é decidida por um pedacinho desse tamanho aqui da população. Tem um lado que já decidiu, o outro lado que já se decidiu. Aconteça o que acontecer, duela quien duela, lembra? Brincando aqui, já está decidida. Então, esses 6%, 8% no máximo, quietinhos, como diz o Fernando Schiller, não estão muito aí para a política, estão tocando a vida, tentando pagar os boletos, são eles que vão decidir. E é essa pessoa que precisa ser atingida pela mensagem do candidato. Não adianta o candidato, tanto Lula quanto Flávio, falar para a sua bolha. A sua bolha já está garantida, está tudo certo. Ela pode inflar o seu ego, fazer você se sentir grande, mas a sua bolha está lá. A questão é como é que você vai conseguir furar a sua bolha e falar com esse eleitor que está quietinho, reservado, nem querendo muito receber mensagem de horário político. É com debate. Com o debate, com a repercussão do debate, com todos os posts que no dia seguinte circulam, já na noite, é claro, durante o debate, com um falando, o outro respondendo, retrucando. É assim que se fura a bolha, né, Pedro? É candidato que não quer furar a bolha, meu amigo, não adianta. Se contente com o que você tem, que pode ser, às vezes, suficiente para ganhar a eleição, às vezes não, né? Já a gente volta aqui com o Jornal Gente para a gente falar mais de política, de debate, do caso Lulinha. Tem muita coisa chegando na sequência aqui na Band News TV e na Rádio Bandeirantes.
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1: Gente, no mundo político existe um caso que está colocando muitas interrogações na cabeça de todo mundo, não é? O que é que qual vai ser a repercussão dele, o que é que tem de fato dentro dessa história, quem sabia do quê, quem fez o quê, existe algum crime, foi uma tentativa que foi barrada ou não? São muitas, muitas dúvidas, e aí eu me refiro ao caso do filho do presidente Lula, Fábio Luiz Lula da Silva, chamado de Lulinha. Aliás, nesse caso aqui, o presidente deu um azar, não é? Porque ele tem vários filhos, mas um deles tem o apelido de Lulinha. Então, tudo que se fala de Lulinha remete, é claro, a Lula, pela mensagem, pelo nome. É um apelido de criança, mas aí não tem jeito. Bem, o Supremo Tribunal Federal, na pessoa do ministro André Mendonça, ainda não decidiu se esse caso desce ou não para a primeira instância. É uma investigação que corre hoje no Supremo, investiga-se tráfico de influência e corrupção envolvendo o filho do presidente da República, uma empresária amiga dele, Roberta Lutzinger, e o careca do INSS, três personagens juntos num enredo esquisitíssimo. O que a Procuradoria-Geral da República fez? Bateu a porta do Supremo e falou assim: Supremo, não tem ninguém aqui nesse caso que tenha foro privilegiado, então eu sugiro que ele desça para a primeira instância. A gente já falou tanto aqui no Jornal Gente, não é, sobre casos que tramitaram no Supremo e que não envolviam pessoas com foro privilegiado, incluindo centenas dos casos envolvendo os presos do 8 de janeiro, mas todos ficaram no Supremo. Pois bem, nesse caso aqui, a PGR está pedindo para que o caso desça para a primeira instância. Oposição, alguns juristas falam o seguinte: bem, é a PGR atuando em defesa do interesse do Executivo, porque se o caso descer, primeiro ele perde um pouco de holofote. Tudo que está no Supremo tem mais holofote. Segundo, pode dar ali um argumento para a campanha de Lula, que é o seguinte: se o caso desceu para a primeira instância, é que não tem ninguém com foro privilegiado ali dentro da investigação, ou sendo citado, ou com talvez algum tipo de implicação, ou seja, seria ali quase que uma carta branca para indicar que peixes graúdos do governo Lula não teriam relação com essa história. E aí também uma tentativa de tirar o caso das mãos do ministro André Mendonça, que dentro dos alinhamentos políticos que a gente está cansado de saber existem no Supremo, não é o mais alinhado deles, para se dizer o mínimo, com a gestão do governo Lula. Bem, André Mendonça ainda não decidiu se mantém esse caso no Supremo. Se mantiver, a gente pode deduzir que exista algum tipo de elemento de pessoas que têm direito a foro privilegiado para que ele continue na instância máxima ou se ele cai para a primeira instância. Estão pipocando muitas mensagens, né, da empresária Roberta Lutzinger, dessas que são vazadas pela Polícia Federal, por alguém ligado à investigação, tem muita coisa pipocando. Aparentemente, pelo que se sabe até agora, ela se apresentava, dentro ali de círculos muito exclusivos em Brasília, como uma pessoa muito, mas muito amiga do filho do presidente Lula. Numa das mensagens, ela fala assim: eu sou o Fábio, querendo dizer, com todas as letras, que ela defendia os interesses do filho do presidente da República. Tentou emplacar um contrato com o Sistema Único de Saúde, via Ministério da Saúde, de 600 e tantos milhões de reais para que o SUS distribuísse cannabis medicinal, atendendo, segundo a investigação aponta até agora, a um pedido dele, do careca do INSS, que surge nessa história e que pagou uma viagem do filho do presidente da República à Europa, segundo ambos, e a defesa também de Lulinha, para conhecer como algumas empresas de cannabis medicinal operavam na Europa. Mas qual que é o interesse do filho do presidente da República nisso? E qual é o interesse do careca do INSS, o cara que intermediava a tungada na conta dos aposentados com um contrato de cannabis medicinal? É tudo muito, muito esquisito. E o que se ouve hoje é a dúvida principal: será que ninguém próximo ao presidente da República bateu na porta do gabinete e falou assim: presidente, tem uma coisa estranha acontecendo aqui. Tem uma mulher falando em nome do seu filho, tentando emplacar contratos sem licitação aqui e ali. O senhor tem conhecimento disso, alguém, porque está tudo muito estranho. Será que ninguém fez esse alerta? Como é que há essa blindagem, se é que ela houve? Como é que existe esse tráfego, essas pessoas circulando por corredores, sendo recebidas por ministros, só dizendo que é filho do amigo, amigo do filho do presidente? Tudo muito, muito estranho. Por isso, deixa eu passar a bola para o Cláudio Humberto, que conhece como ninguém os corredores, os ambientes, como é que as coisas funcionam em Brasília, para te ouvir também a respeito desse caso, né, Cláudio?
8: Olá, Thaís Freitas, muito bom dia. Bom dia a todos. A questão é muito simples, né? O presidente Lula está com dificuldades de demonstrar que não tem nada a ver com isso. É muito claro, né? Quem conhece ali os meandros do Palácio do Planalto, inclusive fisicamente, as instalações, etc., sabe da relevância do secretário particular. Esse cargo agora ganhou uma nova denominação, não agora, mas nos últimos governos, de gabinete pessoal do presidente. O Marcola, que está enrolado nessa confusão toda, era o secretário particular, era o chefe do gabinete pessoal do presidente. E alguém apontado como incapaz, por exemplo, de uma traição ao seu chefe. Então, o papel dele no lobby que se constituiu com Lulinha, a lobista Roberta Luxinger, o Berge, que é exatamente aquele outro petista que era secretário executivo do Ministério da Saúde e hoje é o secretário particular do Lula, e outras figuras muito próximas, isso tudo faz parecer para a oposição, para quem conhece de poder, que o presidente Lula, no mínimo, sabia que alguma coisa estava acontecendo. É exatamente esse o problema, né? Ele se livrar desse tipo de suspeita, porque afinal de contas, os envolvidos, os investigados pela Polícia Federal, são as pessoas mais íntimas dele. O secretário particular de um presidente da República sabe as coisas mais íntimas, toma conhecimento e resolve, e assim, tem uma intimidade tal que é muitas vezes maior do que a intimidade do presidente com a primeira-dama, por exemplo. Né? Tem ali uma intimidade de casal, mas do ponto de vista do dia a dia, quem de fato sabe de todos os segredos do presidente, segredos pessoais, é o secretário executivo. Então, tudo caminha para a necessária exigência de que o dele próprio e dos seus partidários, para que o presidente demonstre de uma maneira absolutamente clara que não tem nada a ver com isso. Porque, olha, todo mundo que está ao seu lado está enrolado nessa história, né? O presidente tem dito que orientou o filho Lulinha a se apresentar à justiça para esclarecer, para responder sobre esses rolos, né, dos quais é acusado no Supremo Tribunal Federal, mas a gente apurou que Lulinha não cogita fazer isso. Ele tem medo de ser preso e a única possibilidade de ele voltar ao Brasil e se apresentar para prestar esclarecimentos é a garantia de que ele não será preso e que tão logo preste os esclarecimentos possa pegar um avião de volta para Madrid, onde vive, inclusive, blindado da possibilidade de ter a Polícia Federal batendo a porta de manhã cedo. Lulinha, como a gente já explicou, tem muito a explicar, né? Tem muito a justificar, inclusive as relações dele com a lobista, as relações dele com negócios envolvendo o governo do pai dele. Nós vimos esses dias o vazamento de mensagens de Roberta Luxinger e de Lulinha, em que eles tratam objetivamente, diretamente, de negócios no governo. Lulinha chega a determinar a Roberta Luxinger que faça uma cobrança a um empresário que ganhou o contrato de 80 milhões de reais com o governo Lula. Cobrança de quê? De comissão? De alguma participação? São coisas que afinal de contas, vão ser necessárias, né, as explicações. Por fim, eu queria dar um detalhe dessa reunião desses dias, né, do presidente Lula com o advogado do Lulinha, que durou 3 horas, etc. e tal. Mas no bastidor, o que a gente sabe é que o tema Lulinha foi tratado, sim, mas meio que en passant, não ocupou a maior parte da conversa. A maior parte da conversa foi a campanha eleitoral. Marco Aurélio Carvalho, o advogado, é coordenador da campanha de Lula no estado de São Paulo. Tanto assim que o ex-ministro Fernando Haddad, que é candidato a governador em São Paulo, também participou dessa reunião. Quer dizer, a reunião não foi feita apenas para discutir a questão do Lulinha. Mas, enfim, o fato é que o que se espera mesmo é que algum tipo de negociação que ofereça a Lulinha a garantia de que ele não será preso para que então volte voluntariamente para o Brasil. Agora nós retornamos a São Paulo.
2: Cláudio Humberto, a gente não tem nenhum indício, né, de que o presidente Lula esteja envolvido diretamente a esse caso. Agora, indiretamente, é muito ruim um governo bagunçado, onde o filho do presidente e uma amiga empresária tenham esse poder de, pelo menos, falar essas coisas, né? A investigação vai dizer o que realmente aconteceu, deixou de acontecer. Para mim, só de falar e de usar, já há consumação do crime, porque não precisa efetivar qualquer tipo de benefício e nada em relação a esse ponto. Apenas essa prática, né, de usar o nome do filho do presidente é o tráfico de influência. Está caracterizado ali o delito. E o que a gente sente nesse governo Lula 3 é um desleixo do presidente. Eu não sei se ele está desinteressado, se ele só voltou a ser presidente da República para, de alguma forma, tentar corrigir a imagem desgastada com a Operação Lava Jato, com a corrupção que aconteceu no Partido dos Trabalhadores, na Petrobras, nos escândalos que foram aí colocados. E olha, tá cheio de gente envolvida naquele escândalo lá, que vai ser candidato na eleição agora, que foi zerado, foi liberado pela Justiça Eleitoral para voltar a ser candidato e disputar cargo. Então é o seguinte, o sentimento que há nesse momento é que o presidente Lula não tem mais a mesma energia, não está com a mesma força nesse Lula 3 do que ele teve, por exemplo, em Lula 1, Lula 2, com o ministério de outro patamar, convenhamos, né? O nível ali dos ministros era completamente outro, as responsabilidades eram outras, até porque um Lula sindicalista tinha se transformado, né, num Lula de terno e gravata, de barba feita, que falava bonito, que acenava ali para o empresariado. Então, Sônia, era uma outra circunstância. Não sei se está deslumbrado também ali com a sedução e a proximidade que tem agora com o poder da primeira-dama Janja. Naquela outra época, ele era casado com a dona Marisa, que veio a falecer. Então, tudo isso influencia, tudo isso tem influência no governo. A própria taxa das blusinhas teve influência da Janja. O Discord teve influência da primeira-dama. É um outro cenário. Quem observa e faz a comparação do governo Lula 3 com Lula 1 e Lula 2, deve concordar que alguma coisa aqui do que eu disse faz sentido.
1: Mas você sabe, Pedro, só para não perder o fio da meada aqui, eu não vejo problema necessariamente, aí até olhando acho que para um pouco para a carreira de cada um de nós, né? A gente vai mudando ao longo do tempo, todos nós. Então aquilo que a gente fazia ali com 20 anos, a gente não aos 30 faz diferente, aos 40 faz diferente, aos 50 faz diferente, aos 60 faz diferente, e tá tudo certo. Isso significa que a pessoa também está evoluindo de acordo com as circunstâncias. Então, aquilo que Lula fez no Lula 1, de ser o foco onipresente, de fazer negociação tete a tete com o Congresso, se ele não tem mais vontade de fazer agora no Lula 3, está tudo certo. A questão é que o entorno do presidente caiu de qualidade. Então, quando eu pergunto aqui, será que ninguém alertou o presidente? Escuta, tem alguém circulando pelo corredor do Ministério da Saúde com um crachazinho ali, dizendo amiga do Lulinha, querendo emplacar um contrato muito estranho. Só está sabendo disso? Isso não aconteceu? Ninguém falou alguma coisa nesse sentido? O entorno empobreceu. A entrega do presidente da República em relação aos seus 3 mandatos, é claro que vai ser diferente, porque a pessoa vai mudando, a circunstância muda. Então, a questão é, se você não faz mais alguma coisa que você fazia antes, você tem que delegar essa coisa para alguém fazer e fazer direito. E aí, a qualidade daqueles que estão no entorno do presidente da República nesse mandato aqui, no meu entender, caiu demais, viu, Cláudio?
9: Mas é isso mesmo, Thaís, é isso mesmo. E a gente nota que o Lula 3, citado pelo Pedro, ele vem depois que o presidente foi preso, pois o presidente saiu, né, as acusações foram aí retiradas, e ele volta de um outro jeito. Claro que isso é uma mudança ao longo da vida, é um outro momento, mas aí vou até usar uma palavra que ele gosta muito de usar, que é obsessão, né? Ele saiu obcecado por agradar aqueles que o prestigiaram enquanto ele estava preso.
1: Então, isso é ponto. Então, a gente vê que esse entorno já foi construído a esse respeito. Depois tem uma nova primeira-dama nesse cenário. E hoje existe muito nos bastidores de Brasília, o Cláudio sabe muito bem disso, que existe um medo das pessoas comunicarem as coisas ao presidente. Então, essa coisa de bater na porta do gabinete, ela está um pouco mais travada do que nos outros dois mandatos dele. Então, tudo passa por esse gabinete pessoal que citou o Cláudio. E é esse gabinete pessoal que fica filtrando as coisas, aí com certo medo de desagradar, mas isso não pode, porque é o que a Thaís falou, a qualidade caiu, o entorno caiu, os ministros não são aqueles. E assim, se é paz amor, ou se é um sujeito agora mais bravo, até por conta dessa polarização no país, porque agora a estratégia é bater justamente no polo oposto. Mas, de fato, o que está se entregando para o povo brasileiro? É isso que ele precisa deixar claro na campanha? É isso que ele precisa ir em debates, por exemplo, porque é um jeito de deixar claro na campanha e não ficar blindado aí em maquiagens? Eu gostei muito da expressão que o Cláudio... A Thaís que falou também, né? É das pessoas, você falar dentro da própria bolha, né? Colocar aquele papagaio de pirata que a gente chega no vídeo aplaudindo e tal. Não, ele tem que falar para aquelas pessoas que estão indecisas. E pode parecer pouco, gente, mas 6, 8% é muito voto. Eleição passada foi decidida por 2 milhões e 100 mil votos e foi decidida na última semana. E ele bem sabe disso. Então, é parar um pouco com essa coisa de raiva, de briga, de bravata. Se o caso Lulinha, ele já está na mídia, ele já ganhou aí a popularidade, né, negativa, mas ganhou, é filho dele. Então ele precisa se pronunciar a esse respeito de uma forma mais como presidente da República e nem tanto como candidato.
8: Pois é, olha, é muito interessante a leitura do relatório da Polícia Federal, que foi divulgado ontem, né? Não é vazamento, é relatório mesmo de uma das três investigações em que Lulinha figura como alvo. Esse relatório mostra, né, uma apuração muito, muito bem feita da Polícia Federal, indicando a relação íntima que há, inclusive de negócios de Lulinha com um esquema perigosíssimo, né, do qual faziam parte o careca do INSS, a lobista Roberta Lucinja, também Fernando Bittar, que é um antigo amigo e sócio do Lulinha. Era uma turma da pesada mesmo, né? E nas mensagens, né, que são muito reveladoras, sobretudo da Lucinja, né, da lobista, ela cita o Lula em diversas ocasiões como tendo oferecido a ela, inclusive, cargo no governo. Escolhe o que é que você quer fazer. E ela preferiu ficar à sombra, né, e se unir nos negócios ao filho dele, ao Lulinha. Ela conta, inclusive, que o presidente ofereceu a esse grupo, portanto, o presidente aparentemente sabia das tratativas e tal, olha, fuce aí o que é que vocês querem, segundo relato dela. Então, assim, a leitura desse relatório mostra um envolvimento ali muito, muito, muito, eu não digo um claro envolvimento, ou pelo menos ele tinha conhecimento da existência desse grupo, do qual fazia parte o filho. O presidente Lula certamente pode explicar isso, né? Como é que ele, em que nível de conhecimento ele tinha das atividades desse grupo. A certa altura, a Roberta Lucinja, muito eufórica, trocando mensagens com o empresário, ela disse: este ano eu quero ganhar 100 milhões. E aí o empresário brinca, né, dizendo: o que foi que houve? Você está deprimida, está chateada, achando pouco os 100 milhões. E ela disse assim: eu sou modesta. Quer dizer, eles estavam com planos, né, de realmente meter a mão, se é que não meteram, né, no dinheiro público. Né, é algo muito, tudo muito grave. O tal da minuta do contrato sem licitação ia render para essa turma 626 milhões de reais. E tudo que a Procuradoria-Geral da República faz, agora que se associou, né, à defesa do Lulinha, é dizer que não houve a consumação do contrato, que é exatamente a alegação do Palácio do Planalto. Não houve, sabe por quê, né? Por causa da CPMI do INSS, que estragou a festa, foi a investigação do roubo aos aposentados, que começou a lançar luz sobre esses personagens. Começou a lançar luz sobre o careca do INSS, que inclusive seria preso depois, do Lulinha, da Roberta Luxinger. Essa turma toda apareceu na CPMI do INSS, começou a aparecer ali. E aí suspendeu tudo. Quem é que ia assinar um contrato de 626 milhões de reais naquela altura dos acontecimentos, né?
2: Vamos falar um pouquinho, então, do que eles estão fazendo por aí já já. Antes, a gente vai acionar Brasília. Tem um chamado do Rodrigo Vilela, que está acompanhando mais desdobramentos a respeito da corrida eleitoral e disputas na justiça eleitoral. Vilela, qual é a última notícia que a gente tem relevante aí nesse campo? Conta pra gente. Bom dia para você.
10: Oi, Pedro, uma excelente sexta-feira para você, para todo mundo que está acompanhando a nossa programação na Bandeirantes, também na Band News TV. Uma decisão do ministro do Tribunal Superior Eleitoral, ministro André Mendonça, que deu 24 horas para que um vídeo falso com uso de ferramentas de inteligência artificial seja removido de plataformas de redes sociais. Esse vídeo mostra ali, criado artificialmente, mostra o candidato do PL, o senador Flávio Bolsonaro, candidato à presidência da República, junto com Daniel Vorcaro, dono do Banco Master, em um mesmo ambiente. Nesse vídeo, que é falso, eles aparecem se abraçando em um contexto ali também envolvendo dinheiro. Esse vídeo foi publicado no dia 14 de agosto e, portanto, tem 24 horas para ser removido. O Tribunal Superior Eleitoral, o TSE, já deu essa decisão, proferiu essa decisão e ela vale para o perfil Brasil Sátira do Poder, que foi quem fez essa publicação desse vídeo falso, e também para a Meta. A Meta é a empresa responsável por plataformas como o Facebook e também o Instagram. A luta agora do TSE é para identificar quem é que fez essa publicação, quem está por trás deste perfil. Na decisão, o ministro André Mendonça disse que o problema não é a sátira do vídeo em si, mas que não houve uma clara sinalização de que aquele vídeo era falso, que foi produzido a partir de inteligência artificial e que, mesmo sendo uma sátira, deve obedecer às regras eleitorais. Além da Meta, que foi ali provocada, né, intimada pelo TSE para que forneça os dados do cadastro de quem fez esse perfil, a Justiça Eleitoral também notificou uma plataforma de vaquinha online, porque há uma vaquinha pedindo dinheiro para financiar esse perfil. Portanto, o TSE busca identificar quem está por trás desse perfil, mas já proibiu que esse vídeo, essa sátira, continue no ar. Esse perfil, inclusive, não pode nem retornar, nem tornar a fazer essa publicação e nem mesmo compartilhar conteúdo sobre essa publicação que venha de outros perfis. Volto com vocês.
9: Muito obrigada. O Rodrigo Vilela, direto da Bandeirantes Brasília, lembrando que o TSE ia definir, criar uma cartilha, um monte de regra sobre o uso de IA na eleição agora, está empurrando essa decisão com a barriga. Dia dos candidatos, Luiz Inácio Lula da Silva esteve ontem em Macaíba, no Rio Grande do Norte, visitou o processo de implantação de um supercomputador, novidade que faz parte de um investimento bilionário para a compra de equipamentos voltados à inteligência artificial e para formar especialistas, o que disse Lula ontem.
11: Hoje, os Estados Unidos têm 65% de toda essa coisa de inteligência artificial. A China deve ter uns 15% ou 20%. E o restante não tem nada. Pois a gente quer dizer ao mundo, nem chinês, nem americano é melhor do que nós. Nós vamos entrar nesse mercado.
2: O candidato Flávio Bolsonaro, do PL, esteve em São Paulo e criticou o Supremo Tribunal Federal.
12: E em função da conjuntura política, eu acho que nós chegamos na situação degradante hoje, que você olha lá pro Supremo Tribunal Federal, você olha com nojo, porque as coisas acontecem de uma forma impune e a gente não tem nenhuma expectativa de que isso vai mudar.
9: Candidato Ronaldo Caiado, do PSD, falou sobre debates e defendeu a participação dos candidatos, é claro.
13: Se você tem um voto obrigatório para o eleitor, Por que é que você não tem também a presença obrigatória do candidato nos debates? E os dois que estão disputando aí com o maior percentual têm medo de estarem presentes e amarelaram num debate que é o primeiro debate que nós teremos na Band. Isso significa o quê? Que eles têm muito a esconder.
2: Também em São Paulo, Romeu Zema, do Partido Novo, se encontrou com entregadores de aplicativo e prometeu um pagamento mínimo para as entregas.
14: A expectativa é muito boa. Quero questionar o nosso presidente sobre essa gastança dele, da primeira-dama. Num país pobre, um presidente, uma primeira-dama, vivendo no luxo, na ostentação.
9: Romeu Zema que falou também, como a gente ouviu aqui, a respeito de como ele vai se comportar no debate da Band, domingo, 8 da noite. Renan Santos, candidato do Missão, esteve em Alagoas, defendeu o incentivo do governo às vaquejadas. Vamos acompanhar o que ele disse.
15: Infelizmente, ainda muito estigmatizado no nosso país, que foi alvo de todo tipo de perseguição, até do STF. É uma cultura que pode representar bilhões em faturamento, tal qual a cultura do rodeio, mas que não consegue se profissionalizar. Foi criado todo um discurso do cavalo. Veja só, esse cavalaço maravilhoso é maltratado pelo vaqueiro, sendo que o cavalo é tratado como um bem preciosíssimo, como um amigo do vaqueiro. O cavalo é bem tratado, o boi é bem cuidado, regras podem ser estabelecidas para que isso funcione da melhor maneira possível.
9: E ele fala tudo isso montando um cavalo, né? O candidato Renan Santos do Missão, domingo, 8 da noite. Tem debate na tela da Band, na Bandeirantes e na Band News TV. Intervalo rapidinho aqui no Jornal Gente, a gente volta já já com mais notícias.
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2: Aqui no Jornal Gente, notícia da manhã, ao vivo no Rio de Janeiro, a repórter Gabriela Morgado com detalhes sobre mais uma interdição, um bloqueio numa das principais vias do Rio e do país, Avenida Brasil, acesso à capital, uma operação da PM no Complexo de Israel. O que é que está acontecendo agora, hein, Gabriela? Bom dia.
3: Bom dia a todos. Essa operação começou ainda durante a madrugada e continua até agora. Claro que os moradores da região, os motoristas que passam pela Avenida Brasil, ficaram muito apreensivos, porque com a entrada da Polícia Militar na comunidade chamada Cidade Alta, que fica no Complexo de Israel, houve ali um confronto com os bandidos e, por causa do tiroteio, os motoristas da Avenida Brasil tiveram que sair dos carros, ficar ali abaixados. A Polícia Militar fechou o trecho que fica naquela região da Via Expressa e não só da Avenida Brasil, mas também na rodovia Washington Luiz, uma rodovia importante também para o Rio de Janeiro. E, além disso, claro que os moradores da comunidade ficaram muito assustados, já sendo acordados durante a madrugada com esse barulho. A gente tem a confirmação de que uma pessoa ficou ferida, um motorista de um ônibus que trafegava na Avenida Brasil. Ele foi levado para um hospital e a gente já tem informação que, felizmente, ele passa bem, tem quadro estável, mas continua internado, recebendo ali todo o atendimento. Isso aconteceu por volta de 3 da manhã. Antes das 5 da manhã, as rodovias, a rodovia e a Avenida Brasil, já tinham sido liberadas para o trânsito, que agora flui normalmente. Mas, como eu falei, a Polícia Militar continua realizando essa operação. E não só na comunidade Cidade Alta, mas também nas chamadas Cinco Bocas e Pica-Pau, as três favelas que ficam dentro do Complexo de Israel, que é dominado pela facção Terceiro Comando Puro. E ao entrarem nessas comunidades, os policiais militares também encontraram barricadas com explosivos e carros-bombas com explosivos prontos para serem detonados. A polícia conseguiu desarmar esses explosivos e levar para a perícia e agora continua ali com a operação. A gente não tem informação de mais feridos nem de presos e apreensões até agora.
4: Obrigado, viu, Gabriela, pelas suas informações. Daqui a pouquinho a gente vai atualizar mais uma operação. Todo dia tem operação contra bandido no Rio de Janeiro, né? Incrível, Thaís. Eu queria falar um pouquinho com vocês aqui no Jornal Gente sobre a paralisação ontem dos bancários. Você nem deve ter percebido, né? Hoje em dia, greve de banco é uma coisa... Greve não, peraí, desculpa. Paralisação, não posso falar greve, porque o sindicato diz que não é greve. É uma paralisação de 24 horas. Eles não falam greve porque eles sabem que nós temos um impeditivo na legislação para serviços essenciais. Se bem que nunca cumpriram isso aí durante as greves do serviço bancário ao longo dos anos. Mas você lembra há 20 anos o impacto que tinha uma greve de banco? Era repórter espalhado pela cidade inteira contando como que a gente lidaria com aquela situação, avisando a população, a prestação de serviço, olha as contas que estão para vencer hoje. Hoje em dia, você sabe qual é o percentual de transação bancária realizada pelos canais digitais? 83%. Enquanto as agências e caixas eletrônicos respondem por 6% só das operações. Então, assim, fechar uma agência lá da Avenida Paulista significa quase nada, né, para o tamanho do sistema bancário. O sistema encontrou uma alternativa para driblar esta categoria de sindicalistas. E não estou aqui dizendo que os bancários não mereçam reajuste, não mereçam correções, não mereçam lutar pelos seus direitos, mas é claro que há formas, como as outras categorias também têm. O que eles tinham antigamente era a faca e o queijo na mão. Olha, vamos parar o sistema bancário, pronto, aí era o caos, né? E aí eles pegavam essa faca, não o queijo, que eles tinham na mão e enfiavam, assim, no pescoço, né, dos bancos, que naquele momento ali, tinham que ceder. Tinham que falar, não, vamos ter que aqui ceder mais do que uma negociação razoável permite para que o sistema volte a operar e o prejuízo seja ainda maior. É mais ou menos o que acontece hoje com paralisação do serviço de trem, de metrô. Com as empresas da iniciativa privada não tem essa conversa, né? O sujeito começou ali a querer abusar do direito de reivindicar, fazer uma greve abusiva, não vai ter os dias não descontados como a Justiça do Trabalho sempre faz na primeira negociação que tem suspensão de multa e não teremos o desconto dos dias parados, né? Isso que a gente costuma verificar na Justiça do Trabalho. Então, é uma forma de modernizar essa relação e que a nossa legislação não soube enfrentar. Esse acho que é o grande prejuízo para o Brasil. Nós não soubemos regulamentar e executar, além de regulamentar, o direito de greve no Brasil. E aí houve tanto abuso e tanta gente foi prejudicada nesse tempo todo.
2: E aí, Pedro, me pergunta o seguinte, né? Onde é que tem greve hoje? É no setor público, né? No setor público. Que greve grande numa empresa privada aconteceu nos últimos 10, 20 anos? Entendi. É no setor público, porque é a certeza de que não vai acontecer nada. É isso aí. Não tem desconto, não tem demissão, é o vida que segue. E eu fico pensando aqui também, Pedro, não me lembro a última vez em que eu, pessoa física, estive ali dentro de uma agência bancária. Não me lembro. Você
4: eu
2: falava...
4: Eu estava pensando nisso
2: não
4: ontem.
2: Não consegui me lembrar, mas... Faz muitos anos.
4: Eu tive que ir, viu, Cláudio e Sônia, porque eu fui fazer a transação aí na venda de um carro e aí deu problema no aplicativo por conta de limite. Era uma coisa que eu não podia perder o dia. Então, achei melhor ir para a agência para não perder o negócio. Uhum. Sabe como Sim. é que é, né? Então, mas foi por isso. Mas, de resto, eu não me lembro não, hein, Cláudio?
5: Ah, esse negócio de agência bancária é coisa de... Olha, faz muito tempo mesmo, sabe? Muito tempo mesmo, décadas. Eu não vou a uma agência bancária, né? Da mesma maneira que ninguém usa mais cheque, ninguém precisa usar mais as agências bancárias, né? Mas eu acho que o Pedro descreveu bem essa questão, né? Antigamente, os bancários colocavam o país de joelhos, né? A população inteira de refém dos seus interesses, faziam greve e aí as pessoas tinham que tocar a vida, tocar os negócios, receber salários, pagar contas, etc. Ficava todo mundo dependendo da vontade aí dessa rapaziada, né? Mas aconteceu exatamente isso. Houve uma progressiva perda de relevância dos movimentos de grevistas dos bancários em outras atividades também, né? Restam as greves no serviço público, como lembrou a Thaís. E são, novamente, greves que fazem da população refém, né? Pegam greve na educação, aí bota lá milhões de estudantes ao Deus dará sem aprendizado, sem merenda, a maioria de estudantes pobres que tem na educação a única porta de saída para a situação em que vivem. Portanto, assim, é um enfraquecimento do movimento sindical brasileiro, que é dos mais atrasados do mundo.
2: Agora, 8h55.
6: Olha, Cláudio, de fato, viu, Thaís? Rapidíssimo. Só estou lembrando para a nossa audiência que a última vez que eu fui numa agência bancária no Brasil, claro que eu preciso fazer as transações internacionais, foi para colocar o tal do algoritmo no celular quando eu troquei de celular. E aqui na França também, entrando na agência para colocar também o tal do número e aí você poder usar online para sempre até a troca do próximo celular, mas só por causa disso.
2: 8h56, a gente vai mudar de assunto agora no Jornal Gente. Cuidado, hein? O que tem de candidato com algum tipo de ligação com o crime organizado, sonhando com chegar ao poder pela eleição agora em 2026. Atenção, Justiça Eleitoral e atenção, eleitor, hein? Deixa eu chamar o Guilherme Oliveira com um caso que permeia esse assunto em São Paulo, né, Guilherme? Bom dia.
7: Pois é, Thaís, bom dia para você, para os colegas de bancada, para quem nos acompanha na Bandeirantes e também na Band News TV. A gente já questionou o Tribunal Regional Eleitoral de São Paulo a respeito da candidatura a deputado estadual do Emerson Rocha, mais conhecido como Felipinho, do Podemos. Ele que foi preso ontem durante uma operação do Ministério Público com as polícias civil e militar, uma operação contra, mais uma vez, o envolvimento do PCC com políticos aqui em São Paulo. E a gente já questionou o TRE como vai ficar a candidatura do Felipinho. Se essa candidatura é barrada automaticamente assim que ele é preso, ou então se é preciso fazer alguma análise por parte do TRE, por parte da Justiça Eleitoral, para que essa candidatura seja barrada. E ele já estava com a campanha em andamento, por exemplo, quando foi preso ontem em Cotia, na região metropolitana. Segundo as investigações, ele estava coordenando um esquema de lavagem de dinheiro com empresas de fachada e contas laranja. O dinheiro do PCC, ele era fracionado e depois distribuído por diversas contas bancárias. Ontem foram dois mandados de prisão, um contra o candidato, que foi preso, e outro contra a mulher dele, que não foi encontrada, está fora do país, portanto é considerada foragida. A polícia ainda cumpriu mandados de busca e apreensão em diversos endereços, mais de 20 endereços, entre eles na Câmara Municipal de Cotia, até porque três vereadores da cidade também foram alvos dessa operação, apenas com mandados de busca e apreensão. São os vereadores Eduardo Nascimento, do PSB, o Sérgio Luiz de Freitas, conhecido como Serginho Luiz, também do PSB, além do Iago Bezerra Neres, do União Brasil. A gente já procurou a defesa desses três vereadores, mas ninguém se manifestou até agora. Sobre a defesa do candidato Emerson Rocha, a defesa diz que não vai se manifestar enquanto não receber os autos da investigação. Já o Podemos se manifestou por meio de nota e disse que aguarda informações das autoridades para decidir eventuais medidas internas, pessoal.
4: Valeu, Guilherme Oliveira, trazendo esta notícia aí pra gente da ligação de candidatos com o crime organizado, um perigo para a eleição de qualquer democracia do mundo. 8h59, Jornal Gente volta já.
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2: Ah, e o que você vai ouvir nos próximos dias, essa vinheta aqui na Bandeirantes, na Band News TV, porque tem debate. Domingo, 8 da noite, o debate é o primeiro entre os candidatos à presidência da República. O Rodolfo Schneider, diretor de jornalismo da Band, está aqui no estúdio multimídia da Bandeirantes para falar sobre debate, sobre negociações com candidatos, organização de regras e toda a complexidade que envolve um evento como esse. E aí, o que eu tenho falado muito aqui, né, Rodolfo, é o seguinte: a Band faz a parte dela, organiza debate como ninguém, cria regras que favorecem aos candidatos aparecer, ter protagonismo, colocar claramente suas ideias. Aproveita quem quer, né, Rodolfo? Bom dia.
3: Verdade, Thaís. Bom dia para você, Pedro, Sônia, Cláudio, nossos ouvintes, telespectadores. E a Thaís fala talvez algo que venha na cabeça de alguns de vocês, do tipo: poxa, Thaís, mas não é meio que obrigação, não é meio natural que um grupo de comunicação, enfim, realize seus debates? Não, não é. Se você olhar, diversos grupos de comunicação optaram por não realizar debates, inclusive em nível estadual. A Band, ela não abre mão dessa tradição, a Band não abre mão desse compromisso de realmente estar junto do eleitor, de participar desse momento e de realizar debates por todo o Brasil. É isso que a gente fez no âmbito estadual e é isso que a gente mais uma vez realiza agora, no próximo domingo às 8 horas da noite. E como a Thaís falou, porque muito tem, obviamente, se discutido aí ou se divulgado sobre a eventual não participação de Lula e de Flávio Bolsonaro. Bom, oficialmente eles não dizem que não estarão aqui no nosso estúdio no próximo domingo. Quem sabe, né? A gente faz a nossa parte, vai certamente entregar todas as condições, as regras, como a Band tem feito, sempre evoluindo com a idealização do nosso Fernando Mitre, regras que dão a eles todas as possibilidades de se mostrar de corpo inteiro, como a gente fala, com propostas, com ideias. Agora, a gente, ainda bem, né, porque a gente vive numa democracia, a gente não tem uma regra que você possa acorrentar alguém e trazer para dentro do estúdio. Então, quem quiser fugir, quem não quiser debater, quem não quiser se expor para o amplo debate, paciência, né?
4: Rodolfo, a gente está em contato também com a jornalista Adriana Araújo, né, que é uma das mediadoras desse debate da Band, que acontece no próximo domingo às 8 da noite, o primeiro encontro entre candidatos à presidência da República nessa eleição 2026. Adriana, seja bem-vinda aqui ao Jornal Gente para conversar com a gente um pouquinho e falar sobre a importância do debate, a importância dos candidatos estarem ali frente a frente para discutir propostas, né? Bom dia para você.
5: Bom dia a todos vocês, muito bom estar aqui cedinho falando de um momento tão importante da nossa democracia, que é abrir espaço para o livre debate, para o confronto de ideias, para a discussão de um país. Então, muito bom estar aqui com vocês na Rádio Bandeirantes e na Band News TV também. Gente, eu estou escutando o Rodolfo falar aí e eu falei: Rodolfo, eu fiquei pensando assim: Rodolfo, a gente faz a nossa parte da melhor maneira possível, né? Esse é o sexto debate presidencial que eu vou mediar na minha carreira, além dos debates, enfim, municipais, estaduais, mas presidencial é o sexto. E a Band faz debate como ninguém. E eu posso dizer isso, porque eu já tive outras experiências. Então, assim, a Band prioriza isso e discute um ano inteiro. Quando acaba uma eleição, a gente já começa a pensar na próxima. E quando chega o ano eleitoral, a gente, desde a virada do ano, está planejando a melhor maneira de inovar, de não só repetir um debate como ele sempre foi feito, mas de inovar a cada ano, de permitir que o candidato seja o grande protagonista, que ele tenha o espaço dele, que ele possa apresentar o que ele pensa, que ele possa contestar as informações que ele pode não gostar de ser confrontado, mas que a sociedade, de um meio ou por outro, vai querer uma explicação e uma resposta daquilo. Então, eu acho que a gente, Rodolfo, faz o melhor que a gente pode e esse espaço da democracia está garantido na tela da Band nesse domingo. Isso é muito bom.
6: Bom, parabéns, Adriana, Rodolfo, vocês nos representam, né, sem dúvida nenhuma. Eu queria saber o seguinte: na hipótese de Lula e Flávio Bolsonaro, ou um ou outro, não comparecer ao debate, os lugares serão mostrados?

0: prados vazios, a cadeira vazia. Qual será o tratamento no estúdio com dessas ausências?
1: Ô, Cláudio, até se a Adriana quiser complementar, mas é uma tradição da Band, né? Já há muito tempo, há décadas, né? Em que isso acontece, a Band, seja no âmbito estadual, como foi feito agora, lembrando que em alguns estados, como por exemplo Rio de Janeiro, o Eduardo Paes resolveu, aos 47 do segundo tempo, fugir do debate e mandou uma nota e acabou não comparecendo. Ficou lá o púlpito dele vazio. E da mesma maneira vai acontecer no cenário presidencial. Então, se eles não vierem, os púlpitos estarão lá com os nomes deles e a Band, a cada bloco, como sempre faz, vai lembrar que realiza o debate para tais candidatos, os que estão presentes, e que os outros que não compareceram não estiveram ali para debater as propostas, enfim, isso vai ser registrado todo bloco, como a gente sempre faz, né? Até porque eu acho que isso é um respeito ao eleitor, é uma forma da gente também dizer que eles foram convidados, obviamente, e também reforçar que, a Adriana colocou muito bem, desde janeiro a gente realiza reuniões com os partidos. E todos os partidos estiveram presentes, inclusive os partidos de Lula e de Flávio Bolsonaro, em todas as reuniões, concordando, discutindo regras, aprovando regras, né? Aprovando não só regras de debate, como toda a cobertura que a Band vem fazendo desde o começo do ano, inclusive aqui na Rádio Bandeirantes, na Band News TV, as sabatinas. Então, isso foi amplamente discutido e aprovado, né? Então, sei lá, eu continuo aqui esperando que um suspiro aí de bom senso compareça às campanhas e eles estejam aqui no próximo domingo.
2: É uma questão de
1: Adriana,
2: clareza também
1: Rodolfo.
2: com o eleitor, né? De transparência com o eleitor. O eleitor tem que saber que aquele candidato não apareceu, ele não pode simplesmente o púlpito dele sumir, né? Enquanto quando você informa, você está sendo transparente com o eleitor e você está sendo justo com os candidatos que efetivamente assumiram a responsabilidade de prestar contas, de falar sobre as propostas que tem para o país. Então é justo tanto com o eleitor quanto com os candidatos presentes. Por favor,
0: Exato.
2: Thaís.
3: Adriana, é a Sônia aqui, tudo bom com você, querida?
2: A
3: Rodolfo, bom
2: Sônia.
3: dia, boa tarde aqui de
0: Bom
3: Paris.
0: dia.
3: Olha, eu vou assistir o debate aqui 1 hora da manhã, mas não sou só eu, não. Tem um público internacional muito grande, né, que vota no exterior, um público de expatriados que vai acompanhar o debate a hora que for. E o debate da Band é tradicional, é aquele que dá o pontapé inicial da campanha mesmo. E eu queria saber de vocês dois, numa campanha tão pobre em termos de propostas, de que forma o debate ele faz toda a diferença?
1: Adriana, você.
2: Então, Sônia, é muito importante essa sua pergunta, porque geralmente o debate, o candidato que quer atingir o outro, ele vai muito para o confronto naqueles temas polêmicos, né? Na denúncia, enfim, na gafe que o candidato deu, numa fala que o candidato fez anteriormente e que ficou ali, que pegou mal, que ali é uma maneira de colocar o candidato numa situação delicada e demonstrar para o eleitorado que, enfim, os pontos frágeis do seu adversário. Então, o debate tem muito isso. E isso faz parte de um debate. Até porque esses pontos vulneráveis têm sim que ser esclarecidos e explicados. Mas a beleza do debate da Band, né? A riqueza do debate da Band é que as regras são negociadas durante muito tempo com os partidos, e quando a gente chega nesse acordo, esse debate sempre vai propiciar um espaço para a gente falar dos temas urgentes e relevantes nacionais. Então, sempre tem o bloco das perguntas com jornalistas. Porque se ao longo do confronto direto e livre, com tema livre, entre os candidatos, temas muito relevantes não surgirem, a gente tem justamente ali um bloco, que são as perguntas dos jornalistas, para garantir que segurança pública, educação, saúde, relações internacionais, comércio exterior, agora a gente está com essa crise aí com os Estados Unidos, então, que os assuntos mais relevantes para o país e do momento sejam contemplados. Então, assim, a gente conta tudo, porque a gente vai discutir os temas mais importantes e vai ter o espaço em que o candidato pode sim debater sobre o que acha que é mais crítico do outro lado do adversário e vice-versa. Cada um vai apontar ali os pontos mais críticos, enfim, mais polêmicos. Isso faz o debate quente e relevante.
1: E complementando a Adriana, Sônia, eu acho que a gente não só tem essa possibilidade dentro do debate, como também vai ser muito interessante a gente acompanhar a postura dos candidatos, né? Se eles vão muito para os ataques, como a Adriana colocou, ou se eles vão tentar colocar ideias para ver se de alguma forma se colocam como opções. Vamos ver a postura deles. Eu queria reforçar que a gente também compõe aí, se uniu a... não só o Grupo Bandeirantes com os seus veículos, a Rádio Bandeirante, Band News TV, Band News FM, TV Bandeirantes, nosso canal no YouTube, com todo o apoio do YouTube no Band Jornalismo, a gente se une também ao Estadão, ao Jornal Estado de São Paulo, à TV Cultura, à TV Gazeta e à Jovem Pan, num pool aí de emissoras, para que a gente possa levar para mais gente ainda, como a Sônia falou agora há pouco do exterior, para mais gente ainda um debate com tamanha importância, será assim no primeiro turno, e obviamente se houver segundo turno também, a gente realizando o debate, o primeiro o debate do segundo turno.
3: E sabe, Rodolfo, a gente é que está mergulhado em política, né? Pela nossa profissão, pela cobertura diária, pela presença do assunto aqui nos jornais. Então, a gente respira isso o tempo todo. Não necessariamente todo mundo faz isso. Então, o debate da Band, sendo o primeiro, é aquele debate que serve também para apresentar quem são os candidatos. Tenho certeza que você que está ouvindo agora o Jornal Gente, assistindo na Band News TV ou na Bandeirantes, você conhece alguém que não está muito ligado. A pessoa, mas quem que é candidato esse ano mesmo? Olha, eu vou falar para vocês, filha de jornalista, minha filha ontem falou assim, mas mãe, a gente vai ter que votar para quem mesmo esse ano, além de presidente? É assim, as pessoas têm outras preocupações além da política. Então, o debate vale para isso, é um espaço preciosíssimo, porque, além de todo o alcance nacional, ele tem o alcance das redes sociais. Vocês sabem, falou uma coisa no debate, um segundo depois já está todo mundo publicando, colocando, elogiando, criticando. É dessa forma que as pessoas conhecem também os candidatos. Deixa eu começar com a Adriana e falar, Adriana, dentro assim das regras do debate, pensando que essa é uma apresentação dos candidatos, talvez pela primeira vez para boa parte dos eleitores. Você, como mediadora, tem que função para fazer com que eles aproveitem da melhor forma possível o tempo de cada um?
2: A principal função dos mediadores é respeitar rigorosamente todas as regras e olho no cronômetro. Os candidatos já estão mais preparados, já mais familiarizados com, enfim, a administração do tempo. Perdão. Mas é a principal função do mediador. É você ficar de olho no cronômetro para que haja justiça, né? Para que um não tenha mais tempo do que o outro. Então, eu sempre digo, Thaís, que o mediador, a mediadora, quanto menos aparece, significa que o debate fluiu bem. O debate foi excelente. Então, a gente fica ali numa posição de zelar, feito cão de guarda ali mesmo, zelando rigorosamente por todas as regras, não permitindo o descumprimento do tempo, mas... muito atento a pedido de direito de resposta que pode surgir ao longo do debate, mas deixando o debate fluir. A palavra está com os candidatos. O eleitor está no momento dele de ter assim olho no olho com o candidato, ainda que tenha uma câmera de TV na frente, mas é olho no olho. E debate é isso, né? É olho no olho com o adversário e olho no olho com o eleitor, porque não tem aquela maquiagem da propaganda eleitoral, não tem o assessor ali no ouvido tentando passar uma resposta. Então, é o candidato por ele mesmo, é vida real. E isso faz o debate ser tão importante, né? Porque o candidato tem a chance de ver sem enfim, todo o aparato do marketing político. Antes de começar a conversa aqui com vocês, já vou passar a palavra para o Rodolfo, mas quero acrescentar só uma coisinha, Rodolfo. Antes de começar a conversa com vocês, eu fiquei pensando na minha trajetória de mediação de debates. E tanta coisa mudou na comunicação. Quando eu fiz a primeira vez, era assim, o debate e depois trechos do debate apareciam no telejornal e eram usados na campanha eleitoral. Depois, a partir de 2010, começa a chegar o Twitter no Brasil. Aí o debate começa a repercutir no Twitter. 2014, o Twitter já estava bombando na eleição de 14. 2010 era comecinho ainda. 2014, bombando. 2018, aí entraram as redes sociais, os cortes dos debates. Então, repercute ainda mais. E agora a gente chega num momento em que tem a inteligência artificial, além de tudo que a gente já todas essas linguagens e ferramentas incorporadas na comunicação política. Agora tem inteligência artificial, mas nada supera a inteligência natural. Nada supera a coragem real de um candidato que vai lá, olho no olho com o adversário, olho no olho com o eleitor, para se mostrar como ele é, as ideias que tem e o que defende para um país.
1: É verdade.
0: Então, Eu queria, inclusive, provocar um pouco o Rodolfo sobre essa questão que a Adriana acabou de falar, que eu acho que eu estou entre aquelas pessoas que estão um pouco ligando para o que os candidatos vão dizer no debate ou que digam no debate, porque político mente, né? É uma mente demais, é uma coisa que eles não conseguem controlar. Mas, assim, a coisa mais interessante, a meu ver, eu estou entre as pessoas que observam isso, é a reação dos políticos à adversidade. Está lá o sujeito cheio de falação e tal, e aí vem o adversário, dá-lhe uma pancada. Para mim, o mais interessante não é nem a pancada, nem a resposta à pancada, mas a reação do político, a capacidade dele reagir diante de uma situação difícil. Porque, afinal de contas, no caso de presidente da República, o que a gente espera é de um presidente que tenha sensatez, né, que tenha bom senso, que tenha tranquilidade e sangue frio para reagir às questões que fazem parte ali da rotina do dia a dia. Né? São milhões de problemas sobre a mesa de um presidente da República todo santo dia. Então, me parece a mim sempre foi muito mais aliciante observar esse tipo de reação. Eu gostaria de saber de vocês se tem alguma expectativa em relação a isso. E se isso pode explicar, por exemplo, os fujões, né? Eles estão fugindo, entre outras coisas, para não denunciar, digamos assim, fragilidades.
1: Cláudio, vamos lá por partes aqui. Eu achei ótimo o teu comentário e depois eu vou ao encontro do que você falou. Mas você, na abertura da sua fala, você falou algo que eu concordo muito, né? Eu lembro muito do Boechat, Sônia. A gente lembra demais nessa coisa do político que mente, Cláudio. Que o Boechat falou o seguinte: o ouvinte, para mim, tem fé pública. Porque ele vem aqui, ele procura a rádio, ele procura a Band, porque ele confia na gente, ele vem dar uma informação. E se eventualmente ele der uma informação errada, qual é o problema? O político vem aqui toda hora, mente, fala um monte de bobagem, não faz depois, vem de novo, a gente fica dando espaço para ele, a gente ouve, deixa ele falar 20 minutos, ele entra no jornal, ele promete, promete, promete, não entrega. Exato. Então por que eu não vou fazer a mesma coisa com o ouvinte eventualmente? Mas, voltando aqui ao teu ponto, eu concordo. Eu vou te dizer que às vezes eu acho que acompanhar o candidato da forma como ele reage ainda mais da forma como a Band coloca, né? A possibilidade de andar, de caminhar, dele poder sair do púlpito, enfim. Eu acho que isso, às vezes, conta muito mais a reação dele, se ele perde o tom, como que ele reage, às vezes, a uma pancada ou uma crítica. Eu acho que isso, às vezes, conta até mais do que, eventualmente, o que ele está colocando. Claro que é uma soma das coisas, né? As propostas com a forma da reação. Mas eu acho que acaba contando mais para as pessoas a forma como ele reage na hora, num debate como esse,
4: Pedro. Até porque, né, Rodolfo, quando estiver na cadeira de presidente da República, tem presidente dos Estados Unidos, tem ministro do Supremo, tem
5: só
4: Congresso Nacional.
5: Só então, abacaxi, só diversidade.
4: Ali, acho que ali é um teste, só para o que ele vai enfrentar depois.
1: Exatamente.
4: E nossa história recente mostra o que os presidentes têm feito
1: se
4: nesse ponto.
1: Se não tiver controle lá, né, mesmo, depois sentado naquela cadeira com aquela caneta, pior ainda, né?
4: Mas, Adriana, quero te desejar boa sorte, nós estaremos todos, nós estamos confirmados aqui, viu? O time Band está tudo confirmado aqui,
2: né?
4: No domingo estaremos juntos.
2: Cláudio, Pedro, só complementando uma coisa do que você perguntou, Cláudio, é verdade, né? Tem muito político que mente que nem sente, né? A gente brinca. Só que o eleitor sente. O eleitor fica de olho em cada reaçãozinha, aquela cara de assustado, aquela reação assim, tipo, ih, não sei sair dessa. Quando fica ali, né, todo perdido. Então, o eleitor sente, o eleitor tá de olho. Mas é isso, Pedro. É boa sorte para nós, gente. Porque isso é que eu acho, voltando ao começo, isso é que eu acho mais interessante no debate da Band, é que a emissora, o grupo inteiro, vibra na mesma missão. Todas as rádios, todos os âncoras, todos os repórteres, todo mundo, num domingo, a postos para fazer um grande debate, para repercutir esse debate e para abrir espaço para a democracia e para o debate livre de ideias. É muito emocionante o dia de debate dentro da Band, porque esse time inteiro se junta para fazer isso. Então, boa sorte para nós.
5: Boa! Estaremos todos nós aqui no Domingão. Obrigada, Adriana Araújo. Obrigado ao Rodolfo Schneider.
1: Obrigado,
5: aqui
1: bom dia,
5: falando
1: pessoal.
5: Conosco no Jornal Gente. Valeu, até a próxima.
1: Tchau, tchau.
2: Obrigada.
4: Jornal Gente volta já, hein? Depois do intervalo, continue conosco.
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5: De volta aqui com o Jornal Gente, o Pedro. A gente aqui no nosso país sonha com o momento em que tiver mais turista estrangeiro vindo para cá, né?
4: Sim, sim.
5: Significa que eles reconhecem o quanto o Brasil é belo, maravilhoso, gigante, diverso. E também que a gente vai ter mais segurança, né, Pedro? Porque a gente sabe que a falta de segurança atrapalha muito a vinda de turistas para o Brasil.
4: A Sônia vai falar sobre esse assunto?
5: Ela vai falar.
4: Posso propor alguma coisa enquanto a Sônia fala para a gente pensar aqui? Três lugares do Brasil preferidos. Para mim, para você e para o Cláudio. Depois a Sônia fala, depois o dela. Vamos?
5: Combinadíssimo.
4: Cláudio, vai pensando aí. Sônia, manda seu recado.
5: Do Cláudio eu já sei.
11: Então vamos lá, depois.
5: Porque na Europa é diferente, né, Sônia?
4: Olha a menina aqui, ó.
5: Enquanto a gente está aqui lutando para trazer turista, a Europa está incomodada com o excesso de turistas, Sônia Bota.
11: Ai, Thaís, você não sabe como, e assim, a criatividade, assim, espantar turista está cada dia maior, e eu vou contar agora o que está acontecendo. Olha só, gente, turismo em excesso vira problema aqui no continente. Cada vez mais moradores protestam contra multidões, aluguéis caros e cidades lotadas. Paris, Veneza, Barcelona, Santorini, destinos disputados por milhões de pessoas, mas que agora enfrentam uma pergunta difícil. Até que ponto é possível receber tanta gente sem comprometer a vida de quem mora ali? Pois é, em Barcelona, onde os preços dos hotéis e dos aluguéis por temporada estão nas alturas, teve gente que resolveu improvisar. Neste verão, turistas chegaram a dormir na areia, a céu aberto diante do mar. Para muitos moradores, isso virou um problema. Bom, ninguém gosta de passear na praia e encontrar gente dormindo em Barcelona. E as principais reclamações são contra aluguéis de curta duração, oferecidos pelas plataformas como Airbnb e Booking. Em alguns lugares, a revolta chegou à sabotagem. Olha essa, gente. Cadeados e fechaduras colados e muros pichados com uma mensagem direta: fora turistas. E a própria Comissão Europeia reconheceu aí os efeitos do chamado turismo excessivo, que seria superlotação, poluição, pressão sobre a moradia, aumento do custo de vida e sobrecarga de recursos como a água, né? Os números impressionam. Ó, gente, só para dar uma ideia para vocês, a União Europeia bateu novamente recorde, mais de 3 bilhões de diárias em estabelecimentos turísticos. Cidades de vários países europeus começaram a reagir, fazendo aí restrições de aluguéis por temporada. E a Europa vive um dilema. Como continuar atraindo visitantes sem transformar esses destinos em lugares difíceis para quem vive neles? Só que, gente, tem um outro lado que a Thaís e o Pedro colocaram. O turista pode incomodar, pressionar os preços e mudar a rotina de uma cidade, mas também gera emprego, movimenta hotéis, restaurantes, comércios e uma enorme cadeia de serviços. É o que move a economia dos países por aqui. E tem uma curiosidade. Enquanto cidades europeias tentam controlar o excesso de visitantes, o Brasil, como vocês bem citaram, ainda trabalha para atrair cada vez mais turistas. E não é difícil entender o porquê. Turismo significa renda para milhares de trabalhadores e pequenos negócios. Só em 2025, o setor registrou quase 2 milhões de admissões com carteira assinada no nosso país, gente.
4: Vamos lá, então. Sônia, Cláudio e Thaís Freitas, hein? Para esses turistas que estão sendo rejeitados aí na Europa, dicas para eles virem aqui para o Brasil, vou começar. Começando pela terceira colocação, para fazer sempre o suspense na primeira. Então, no terceiro lugar para mim, Jalapão. Na segunda colocação, Foz do Iguaçu. E na primeira colocação, com todo o respeito ao Cláudio Humberto, Lençóis Maranhenses, a coisa mais bonita que tem no Brasil que eu vi até hoje. Thaís, vai lá.
12: Vamos lá, terceiro lugar para mim, é a região de Manaus, com os passeios pelo Rio Amazonas, incrível. Em segundo lugar, Salvador, que tem a parte de praia, a parte histórica. E em primeiro lugar, Rio de Janeiro. Sim, eu amo o Rio de Janeiro, adoro ir para lá. Da última vez fiz ali um passeio até o Pico do Morro Dois Irmãos, a vista que se tem lá de cima, olhando para todas as praias, para a lagoa, até arrepia. Então, turistas, venham, tem muita coisa boa aqui. Sônia Blota, vou deixar o Cláudio por último, porque o Cláudio
4: já sabe, eu que
12: vem. O que você mais gosta aqui no Brasil, olha, Sônia?
11: Ó, terceiro lugar, Salvador. Segundo lugar, Rio de Janeiro. Em primeiro lugar, Paraty.
12: Paraty. Cláudio Humberto.
0: Olha, é assim, isso não é nenhum barrismo não, sabe? Mas é assim, em terceiro lugar, o litoral de Alagoas. Qualquer praia, escolha. Tem dezenas, inúmeras, qualquer praia. Litoral de Alagoas, de uma maneira geral, como destino fundamental. Em segundo lugar, litoral, particularmente, de Maceió. Olha, não há litoral, não há capital brasileira com litoral urbano mais bonito do que o de Maceió. E em primeiro lugar, a praia da Barra de São Miguel, em Alagoas. Então,
12: ai, que lindo.
0: O que eu recomendo é que essa turma toda venha para o Brasil, visitar o Brasil e que visite Alagoas, Nordeste, mas, sobretudo, Alagoas. Alagoas tem para todo mundo.
4: É verdade, lindíssimo. Valeu, gente. Olha, o Jornal Gente daqui para frente tem sequência pela Bandeirantes, como acontece todo dia nesse horário. Para quem está acompanhando o Band News TV, depois do intervalo tem o resumo Band News.
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4: Bom dia, Brasília. Muito bom dia. Começando mais um Jornal Gente nesta sexta-feira. Ensolarada na capital do país, mais uma semana chegando ao fim, né? Sexta-feira chegando, sempre naquela expectativa do fim de semana, seja para trabalhar, seja para descansar, seja para curtir. Sempre costumo dizer que sexta-feira ela traz um quê de especial, independentemente do que você vai fazer no fim de semana, mas sempre traz aquela sensação de liberdade. Seja muito bem-vindo e bem-vinda. Eu sou Adriano Oliveira, até às 11 horas da manhã estarei com meu amigo, parceiro, colega Cláudio Humberto. Bom dia, Cláudio.
0: Olá, Adriano Oliveira, meu amigo, meu parceiro, meu colega. Muito bom dia para você, para todos os nossos ouvintes. Mais um dia lindíssimo, né? Nesta sexta-feira. Sextou, Adriano Oliveira.
4: Que
0: Adriano
4: maravilha,
0: Oliveira,
4: hein?
0: Adriano Oliveira fica especialmente motivado quando sexta. E hoje, neste 21 de agosto, é mais um dia muito bonito e a gente espera que possamos fechar a semana de maneira auspiciosa e muito otimista com relação à vida. Vem aí um fim de semana também esplêndido e portanto, vamos tocar. Vamos tocar porque vamos em frente aqui atrás.
4: Trazem gente. Sabe que fiquei com inveja de vocês falando sobre, no final do programa, sobre lugares para se conhecer, os lugares mais bonitos do Brasil. Você falou da linda Maceió, o Pedro. Acho que todo mundo até estava brincando no nosso grupo do Jornal Gente ali sobre as dicas. Eu acho que não tem, como é que eu vou dizer, lugares, pelo menos dos citados entre vocês, que sejam feios ou que não sejam legais de conhecer. Pelo contrário.
0: Todos lugares maravilhosos. Né? Agora você vê que eu sou isento com relação
4: Sim,
0: a isso.
4: Sim, demais.
0: Total isenção.
4: Não, mas é
0: me pediram três lugares. Aí eu ainda fui até gentil. Eu ofereci todo o litoral de Alagoas.
4: Muito
0: qualquer
4: bom.
0: Praia. Dezenas. Fecha o olho, põe o dedo no mapa assim. Onde o dedo apontar, você vai ver um lugar lindíssimo, como nunca viu antes, se é que você ainda não foi visitar Alagoas. Também mencionei a Maceió. Maceió, como é que
1: a
0: chamava?
1: A Orla é linda, aquela...
0: Nós tivemos no grupo Bandeirantes um colunista de turismo, acho que era Roberto Freire o nome dele.
1: Não, não, era gaúcho, inclusive, o...
0: Muito bom.
1: Viagem na Viagem.
0: Ele fez um livro, né, sobre o litoral brasileiro, e no final, ao concluir o livro e lançar, etc. e tal, ele acabou determinando, ele conheceu cada centímetro do litoral brasileiro, ele visitou todas as praias, e ele disse, não há litoral urbano mais bonito no país todo do que o litoral urbano de Maceió, o litoral de Maceió. Portanto, assim, essa foi a minha segunda indicação, o litoral de Maceió. Qualquer praia no litoral de Maceió, se você não quiser se dar o trabalho de descer no aeroporto, pegar um transporte, ir para o interior, né, ir para uma praia distante, vá para Maceió, qualquer praia, são praias lindíssimas, né? Sem contar que é um local, puxa vida, toda vez que eu vou a Maceió, que eu volto a Maceió, eu tenho a sensação, eu me recrimino, né? Puxa vida, como é que eu não me dava conta de que essa cidade é tão linda, a cidade onde eu nasci? E a praia da Barra de São Miguel, que é a minha favorita, pode não ser, né, eventualmente, a mais linda, mas eu acho que é. Mas é esplêndido, né? Portanto, assim, fica as pessoas querendo fazer turismo em lugares que não as querem, como é o caso da Europa, né? Os europeus hostilizando, jogando coisas, atirando, agredindo turistas que levam dinheiro para aqueles malandros, para que eles fiquem pendurados em programas. Sabe esse Bolsa Família que temos aqui? Lá tem um monte de bolsa também. Aí fica um monte de gente dependendo do Estado, e o Estado só tem condições de sustentá-los exatamente em razão do afluxo de turistas que vão para lá levar dinheiro, botar dinheiro na mão do governo para sustentar aqueles malandros. Eles reagem dessa maneira, hostilizando quem os sustenta, a rigor. Eu acho o fim da picada. Então, em vez de correr risco de tomar ovo podre no rosto, na Europa, vá para onde você será muito bem tratado, será acolhido, né, de braços abertos, com um sorriso largo e com toda a simpatia do povo brasileiro. Em qualquer lugar do Brasil, de norte a sul, onde houver um visitante, ele será muito bem recebido. É um dos melhores traços do povo brasileiro, exatamente essa fidalguia, a hospitalidade, a gentileza, né, e a simpatia.
1: Você tinha razão, viu? É Ricardo Freire. Eu achei que era Renato, por isso que eu lhe corrigi. Ricardo Freire.
0: Eu falei Roberto Freire, não é Ricardo Freire, exatamente.
1: Erramos os dois, então. Ninguém ficou sozinho nessa. Ricardo Freire, maravilhoso. Eu até estou no site dele aqui, o viagemnaviagem.com, que é espetacular. E ele tem alguns livros como Viagem na Viagem, Autoajuda para Turistas, Postais por Escrito e Freires Brasil Praias. 100 dicas para viajar melhor e 100 praias que valem a viagem. Alguns dos livros do Ricardo Freire. Eu só fiquei triste que ninguém citou a minha querida Gramado, que eu acho lindíssima também.
0: Ah, muito bonito.
1: Gramado, né? Mas o...
0: Eu viveria em Gramado.
1: É fácil, né? Eu tô sempre lá quando
0: menos,
1: tô no sul.
0: Talvez menos em Gramado, mais em Canela.
1: Também.
0: Eu gosto mais
1: de Canela.
0: Mas Gramado tá ali, né? Do lado. Claro. É meio que a mesma coisa. Tudo
1: eu
0: muito
1: gosto
0: próximo.
1: Mais de Canela porque Canela tem mais cara de cidade. Gramado isso, é só exatamente. Turismo, né? E o Pedro falou...
0: Parece... O Gramado lembra mais uma cidade cenográfica,
1: isso,
0: né?
1: Isso. É. Como se a Globo fosse fazer uma novela, né? E aí você tem uma cidade... E Canela já tem mais cara de cidade. O Pedro falou, só pra gente fechar o assunto, sobre os Lençóis Maranhenses. Eu tive a oportunidade de alguns anos atrás, é incrível, assim, é lindíssimo, lindíssimo, lindíssimo. A única coisa que eu acho que é um problema, em vários pontos, mas eu acho que o Brasil evoluiu bastante, principalmente no Nordeste, como a gente falou, Maceió e outras regiões, tipo Porto de Galinhas, no Recife também, com a questão de melhorar a estrutura para o turista, é que para você ir nos Lençóis Maranhenses, por mais que seja um turismo também mais de ecológico, vamos dizer assim, mas é a falta de estrutura que tem em Barreirinhas, que é a cidade que dá apoio aos Lençóis Maranhenses. Da época que eu fui, a boa parte da energia ainda, Cláudio, era por gerador, porque não tinha estrutura suficiente. O Maranhão é um estado muito pobre, né, infelizmente. E os nossos governantes também, infelizmente, não, não olham o todo, né? Você vê a falta de infraestrutura. E aí uma cidade como Barreirinhas, que dá suporte para você no Lençóis Maranhense, você não tem estrutura básica para receber o seu turista. Tem boas pousadas, tem, mas no geral uma dificuldade é uma pena, né? Que a gente às vezes peque nessas situações. Mas mesmo assim, acho que o nosso Brasil é maravilhoso. Cláudio, qual é o destaque do dia, além, já que a gente já começou a sexta-feira falando de opções de viagem, hein?
0: Bom, o destaque do dia continua sendo o escândalo de corrupção envolvendo o filho do presidente da República, Lulinha, filho de Lula. Ele, ontem, a Polícia Federal divulgou um relatório, sobre uma das investigações, são três inquéritos abertos para investigar Lulinha, né? E um desses inquéritos divulgou o que a Polícia Federal apurou do relacionamento entre Lulinha e também o careca do INSS e uma figura que é pouco citada, que se chama Fernando Bittar, que é um antigo sócio e amigo de Lulinha. Fernando Bittar, inclusive, se apresentou como testemunha, assumindo muito das responsabilidades para tentar livrar a cara do Lula na questão do sítio de Atibaia, que é aquele sítio que teria sido presenteado a Lula por empreiteiras que foram favorecidas em seus governos. E, inclusive, tem foto, tinha pertences de Lula nessa casa, objetos que ele recebeu, que ganhou, né, quando era presidente da República, tinha vários indícios, inclusive fotografias de Lula, primeira-dama, etc., acompanhando lá a reforma da casa, testemunhos do caseiro, de um monte de gente falando sobre o fato de a casa ser do Lula. E ele negava que a casa fosse, aí de repente apareceu esse garoto aí, garoto entre aspas, né? Fernando Bittar, amigo do Lulinha, epa, a casa é minha, não sei o quê, meio que assumiu, tentando assumir a bronca, é claro que ninguém acreditou, mas esse personagem também está envolvido nesse escândalo envolvendo os negócios ou as tentativas de Lulinha de fazer negócio. E as mensagens que a Polícia Federal cita e mostra, né, reproduz como fotos, né, como imagens, nesse relatório, chegam a ser chocantes. Nenhuma delas, Roberta Luxinja, a lobista que é amiga de Lulinha, ela conversando, né, trocando mensagens com um empresário, ela diz o seguinte, olha, ela conta da ligação dela com o Lulinha e também, ela chama de Fefe, ou Fefe, não sei, que é o Fernando Bittar. Então, ela diz o seguinte, olha, Fefe, Fábio, que é o Lulinha, e eu somos uma coisa só, diz a lobista. Se um fala vai, todos vão. A gente é mesmo irmão, ela diz. Bom, em outro trecho, ela diz ao empresário que este ano, eu quero 100 milhões esse ano, ela escreve. Né? Aí o cara brinca, diz, poxa vida, tá tão pouco, tá deprimida, né? E aí ela chegou e disse, não, é que eu sou modesta. Ela ainda dá uma debochada assim, né? Portanto, assim, os planos de tomar dinheiro do governo eram planos ambiciosos e muita grana mesmo, como mostra, aliás, a minuta que ela entregou ao secretário particular de Lula, na ocasião, o Marcola, né, o Marco Aurélio Ribeiro, e sem que esse camarada tenha nada a ver com isso. Era um contrato com o Ministério da Saúde da ordem de 626 milhões de reais. É o tipo do contrato que, para ser assinado, precisa de aval de gente com poder de mando no governo, como é o caso não só do ministro da Saúde, como também do presidente da República. Isso torna ainda mais difícil a situação do presidente Lula. Né? Esse relatório mostra mesmo uma relação ali, ou uma organização criminosa para fazer negócio junto ao governo. É uma coisa maluca, né? Imagina que também eles tratam de contas no exterior, em locais, abertura de contas e de empresas no exterior, em locais de difícil rastreamento. Em janeiro do ano passado, por exemplo, a Roberta Luxinge escreveu que precisava destravar negócios porque as coisas irão acontecer, porque eu tenho que tirar o Fábio, que é o Lulinha, né? Tenho que tirar o Fábio e a família do país até junho. Veja, eles estavam empenhados nisso, de juntar grana e o Lulinha fugir do país, se mandar do país. E Lulinha, de fato, se mandou para Madrid, onde ele vive até hoje, né? E aí ela diz assim, ou a gente, em uma das mensagens, né, ela diz assim, resumindo o risco que ele que corriu, né? Ou a gente vai ficar milionário ou vamos nos ferrar grande. Não botou ferrar, botou outra palavra aqui que eu não vou repetir, mas era um palavrão, né? Ou a gente vai ficar milionário ou vamos nos ferrar grande. E, enfim, é tudo muito, muito esquisito, muito estranho. É tão estranho quanto a atitude agora, a nova atitude da Procuradoria-Geral da República, que em vez de exercer suas funções de representante do povo brasileiro, do Estado brasileiro, para processar quem tenha cometido crimes, meio que se incorporou à defesa de Lulinha. O país está num momento, meu caro, que é muito triste mesmo de observar, um desvirtuamento total dos conceitos, das ideias e dos papéis, né? Nesse engajamento da PGR à defesa de Lulinha, por exemplo, a tentativa de rebaixar o caso da investigação para a primeira instância, tudo isso para tentar de alguma maneira blindar previamente o presidente da República, né? E também para tirar o assunto do noticiário. O outro projeto da PGR é tirar a relatoria das mãos do ministro André Mendonça. Vê a que se presta agora a Procuradoria-Geral da República, a coisas dessa natureza, né? E, finalmente, ontem a PGR disse que, olha, a questão é que o negócio lá, o contrato lá do Ministério da Saúde, de 626 milhões e tal, não foi assinado. E, portanto, entendeu? Meio que desqualificando a acusação. Logo ele, o chefe da Procuradoria-Geral da República, que pediu a condenação de Jair Bolsonaro e de outras pessoas, né, pela suposta intenção de aplicar golpe. Foi essa a condenação. Não houve nenhum ato, nem de ofício, nenhum ato concreto que tenha, que possa, a rigor, ser considerado uma tentativa de golpe, né? A condenação foi pela intenção, ou suposta intenção, né? Que eles acreditavam nisso, né? Então, assim, a intenção de roubar o governo do próprio pai deveria também valer a mesma interpretação da Procuradoria-Geral da República. E olha, isso não é isso o que a gente tá encontrando. Enfim, o fato é que há muito, muito o que rolar ainda, há dois inquéritos em andamento, tem um envolvimento de pessoas, todas as pessoas envolvidas nesse caso são pessoas da mais íntima relação com o presidente Lula, a começar pelo próprio Marco Aurélio Santana Ribeiro, né, o Marcola, a Roberta Luxinger. Ela diz numa das mensagens, Adriana, que o Lula ofereceu a ela posição no governo, escolha aí o que você quer ser no governo. E ela então declinou porque queria era ganhar dinheiro, né? E para ganhar dinheiro sem chamar atenção, tinha que estar ali nos bastidores do poder e não, né, exposta, ocupando algum tipo de cargo. Tem um Swedenberg Barbosa, o Bege, que é um velho amigo do presidente Lula, era secretário executivo da Saúde e é investigado também, ou citado na investigação, por haver facilitado o acesso dessa turma aí ao Ministério da Saúde após a interferência de Lulinha, né? Em 6 de março de 2024, Roberto avisou numa mensagem, escreveu assim, pousei, vou lá no Berge, ela diz, né? E aí o Lulinha responde, que ótimo, vai com tudo, manda beijo pro Bege e fala que, não, é, que eu não fui porque você não chamou, etc. E reforçou, precisamos 100% do Bege. Enfim, é tudo muito estranho, tudo muito comprometedor, tudo muito revelador de um esquema de corrupção e tráfico de influência que não pode sair barato, né? E é exatamente por isso que o presidente Lula anda se empenhando para tentar, de todas as maneiras, desqualificar as acusações. Ele tem dito que aconselhou o filhote a se apresentar à justiça para prestar esclarecimentos, etc. e tal, mas, na prática, isso não há indício de que isso efetivamente tenha acontecido, porque, afinal de contas, se ele é o pai do investigado, E tem, portanto, nessa enrascada injustamente, se é que há injustiça nisso, ele tinha que determinar que o filho se apresentasse à polícia imediatamente, à justiça imediatamente. Mas não é esse o caso. Quero dizer também que a tal da reunião do Lula com o advogado do Lulinha, que durou 3 horas, não foram 3 horas discutindo o assunto Lulinha. Aliás, esse assunto ocupou muito pouco tempo da conversa, segundo informações de bastidores que a gente obteve. A conversa toda foi sobre campanha eleitoral. O advogado do Lulinha é coordenador da campanha do Lula em São Paulo. É tanto assim que tanto o assunto era apenas eleitoral, 90% do tempo, que também participou dessa conversa o ex-ministro Fernando Haddad, que é candidato, como a gente sabe, candidato do PT ao governo de São Paulo. Meio que foi escolhido como voluntário pelo Lula para ir ao sacrifício lá e enfrentar Tarcísio Gomes de Freitas, que tem tudo para vencer a eleição em primeiro turno. Enfim, o fato é que Lulinha não cogita se apresentar à justiça porque ele tem medo de ser preso. Ele, a informação que a gente obteve de fontes no próprio Palácio do Planalto é que ele somente se apresentaria à justiça para prestar depoimento sob a garantia de que não receberia a voz de prisão e que poderia pegar o primeiro avião de volta para Madrid logo depois do depoimento, até para ficar ali blindado, continuar blindado do conhecido despertar de muita gente com consciência pesada no Brasil, que é ter a Polícia Federal batendo na porta às 6 horas da manhã.
1: Tá aí o destaque do Cláudio Humberto, agora a gente vai acompanhar o repórter Bandeirantes, já outros destaques para você aqui na nossa programação, vem aí repórter Bandeirantes.
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4: 9 horas e 45 minutos, os Correios estão anunciando um novo plano de demissão voluntária diante de uma crise sem precedentes nos cofres da empresa. O repórter Vitor Gomes, direto de Brasília, tem as informações. Fala, Vitor, bom dia.
8: Oi, Pedro, bom dia para você e a todos que nos acompanham. Os Correios abriram um novo programa de demissão voluntária que segue até o dia 30 de setembro. A medida faz parte do plano de reestruturação da estatal anunciado no fim do ano passado, diante da grave situação financeira da empresa. O programa prevê incentivos financeiros para os empregados que optarem pelo desligamento. Os valores podem variar de acordo com os critérios como idade, tempo de serviço e situação funcional. A nova rodada acontece depois de um primeiro PDV realizado neste ano. Na ocasião, pouco mais de 3.200 empregados aderiram ao programa dos Correios. Sigo contigo.
4: Obrigado, Vitor Gomes, pelas suas informações. Noticiário Internacional aqui no Repórter Bandeirantes com o correspondente Felipe Killing. Fala, Killing. Bom dia.
22: Olá, tudo bom? Os Estados Unidos perceberam que apenas bombas e o bloqueio do Estreito de Hormuz não estão sendo suficientes para vencer essa guerra contra o Irã. O governo dos Estados Unidos fala agora nas maiores sanções já vistas contra a República Islâmica. O Scott Benson, que é o secretário de Tesouro americano, irá detalhar esse plano na próxima segunda-feira, mas os Estados Unidos pretendem aplicar sanções a países e empresas que dão algum tipo de respiro econômico ao governo iraniano. Há principalmente refinarias chinesas de petróleo. A China tem comprado muito petróleo do Irã, já não é de agora. O Irã enfrenta há muitos anos sanções, com isso precisa diminuir o preço do petróleo e a China acaba comprando muito petróleo iraniano com um preço barato. Mas há outros países que também fazem negócio com a República Islâmica, como por exemplo a Turquia, o Iraque. Então os Estados Unidos podem colocar na mesa a seguinte pedida: ou você fecha a torneira, não faz mais negócios com o Irã, se continuar fazendo negócios com o regime iraniano, aí podemos tirar você do sistema internacional de pagamento, retirar acesso ao dólar americano e até mesmo a bancos dos Estados Unidos. Enfim, os detalhes vamos saber na segunda-feira, mas é uma tentativa do governo dos Estados Unidos de estrangular ainda mais a economia iraniana, que já tem uma previsão. Podendo chegar perto dos 70%.
4: Obrigado, Felipe Killing, pelas informações aqui no Repórter Bandeirantes. São 9 horas e 48 minutos.
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4: 9 horas e... Nove horas e 58 minutos, estamos de volta com o nosso jornal Gente Brasília para você nesta sexta-feira. Estamos já com o Rodrigo Vilela.
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4: Falando sobre a situação de Pablo Marçal, tivemos uma definição sobre o registro de candidatura de Pablo Marçal com o indeferimento da candidatura dele. Conta pra gente, Vilela, o que aconteceu de novidade sobre esse caso. Bom dia.
23: Oi, Adriano. Excelente dia para você, Cláudio Humberto, aos nossos amigos que acompanham o Gente Brasília aqui na Bandeirantes 89.9 FM. O Tribunal Superior Eleitoral impede que Pablo Marçal participe de debates e também da propaganda eleitoral gratuita no rádio e na televisão. Por unanimidade, os ministros também vetaram o acesso dele ao fundo eleitoral e ao fundo partidário. A decisão é provisória e vale até que o TSE julgue o pedido de registro de candidatura de Marçal à presidência da República pelo PRTB. No voto, a relatora Estela Aranha detalhou as medidas aplicadas ao empresário e influenciador digital. Vamos ouvir.
25: Tutela de urgência deferida para obstar até ulterior deliberação sobre o mérito do registro da candidatura, o acesso do candidato aos recursos públicos da campanha eleitoral, oriundos do Fundo Especial de Financiamento de Campanha e Fundo Partidário, bem como a impedir a realização de propaganda eleitoral gratuita de TV, televisão e rádio e dos demais atos de propaganda eleitoral, inclusive de debates.
23: O Ministério Público Eleitoral pede que o registro de candidatura seja negado. A Procuradoria afirma que Pablo Marçal não preenche os requisitos de prova de filiação ao PRTB dentro do prazo legal. A manifestação sustenta que Marçal estava filiado à União Brasil em abril, prazo final para a escolha do partido para disputar as eleições deste ano. Ao concordar com as medidas, o presidente do TSE, ministro Nunes Marques, destacou a importância de se tomar logo uma decisão final. Também temos um trecho da fala do ministro Nunes Marques que a gente ouve agora.
6: Não podemos descuidar da necessidade de ouvir a parte, e isso a ministra Estela já colocou que tão logo se aparelhe o processo, nós faremos.
23: Marçal foi condenado pela Justiça Eleitoral de São Paulo a uma inelegibilidade de 8 anos devido a práticas adotadas quando disputava a Prefeitura de São Paulo. O motivo foi a promoção de um concurso de cortes de vídeos com ofertas de prêmios para disseminar a Prefeitura de São Paulo. O motivo foi a promoção de um concurso de cortes de vídeos com ofertas de prêmios para disseminação de

0: PL e, por fim, a coligação Brasil Pronto para Mais do PT. E a distribuição de tempos ficou da seguinte forma: o PT vai ter 5 minutos e 31 segundos de propaganda eleitoral, o PL 4 minutos e 20 segundos, o PSD 2 minutos e 2 segundos e o Avante 35 segundos. Romeu Zema do Novo, Renan Santos do Missão não vão ter tempo de rádio e TV, porque seus partidos não atingiram os critérios exigidos pelas cláusulas de desempenho. Já a propaganda por inserção, que serão exibidas ao longo dos 35 dias da distribuição, ficou o seguinte: a gente está falando só do que a gente chama de, da parte nacional, né, que tem a ver com os candidatos à presidência, que no caso vai ter a inserção da seguinte forma: o PT terá 433 inserções, o PL 339, o PSD 159 e o Avante 47. Isso foi definido e divulgado pelo TSE. Aqui no Distrito Federal ainda não tem a divulgação com relação ao tempo de TV de cada candidato ao governo do Distrito Federal e dessa distribuição, porque vai ter uma reunião hoje, vai ser uma audiência pública para definir a ordem da propaganda eleitoral de rádio e TV. Está marcado para as 14h no TRE do Distrito Federal. Então deveremos ter essa definição hoje e a propaganda começa na semana que vem, de rádio e televisão. Aqui na Bandeirantes você vai acompanhar a propaganda eleitoral de 7 às 7h25 da manhã e depois a segunda exibição de meio-dia a meio-dia e 25 também. Então, de 7 às 7h25 e de meio-dia a meio-dia e 25 no rádio. Na TV, é aqueles horários tradicionais, de 1 a 1h25 e de 8h30 às 8h55, que vão ser as transmissões de rádio e TV da propaganda eleitoral. Você é daqueles que gosta da propaganda eleitoral ou não, Cláudio Humberto?
1: Não, eu detesto, eu acho que a população, de maneira geral, também, eu acho uma excrescência. E eu, que na verdade, a pergunta que eu sempre me faço às vésperas do início da campanha eleitoral no rádio e na TV é: quando é que vão acabar com essa coisa ridícula que o Brasil impõe aos brasileiros? Nós somos obrigados a consumir a propaganda eleitoral de um bando de gente mentindo sem o menor constrangimento o tempo todo, assumindo compromissos que não vai cumprir, gente que mente contra os adversários e a favor deles próprios, dizendo coisas que não aconteceram, prometendo ou denunciando também coisas que não aconteceram. A primeira vítima de uma campanha eleitoral é a verdade, tanto quanto numa guerra. A verdade é a primeira vítima fatal que a gente observa, né? É exatamente a verdade. É assim, o Brasil tem dá maus exemplos de todas as maneiras, né? Temos justiça eleitoral. Meu Deus do céu, que coisa anacrônica, né? Coisa absolutamente em desuso no mundo inteiro. No mundo inteiro, campanhas eleitorais são organizadas por comissões organizadoras. Isso vai desde os países mais simples até os países de maior complexidade, como, por exemplo, os Estados Unidos. Não tem lá um tribunal superior eleitoral, tribunais regionais eleitorais, juiz eleitoral. O que é que juiz eleitoral faz entre uma eleição e outra? O que é que o tribunal faz entre uma eleição e outra? Nada. E a gente fica sustentando isso. É só você olhar o palácio espelhado, que é a sede do Tribunal Superior Eleitoral, para funcionar às terças e quintas à noite, para juntar sessões com 7 ministros às terças e quintas à noite, e a gente sustentando tudo isso. A visita, eu já fiz isso, já sugeri isso outras vezes, há anos que venho sugerindo, que tenho sugerido isso. Se você está sentindo falta de se indignar, tenta visitar o estacionamento do TSE, do Tribunal Superior Eleitoral. Você vai ver que o luxo começa ali.
0: E lotado, né?
1: Não, assim...
0: Lotado de formiga, de... Não, pior que não tem, porque está sempre limpo.
1: Não, assim, eu nunca... Eu passo... Todas as vezes que eu fui lá, é aquele vazião, sabe?
0: Sim.
1: Aquele imenso vazio, mas tem restaurante, tem auditório.
0: É lindíssimo.
1: Tem
0: lindo.
1: Quê, uma coisa,
0: o tapete assim, vermelho tudo maravilhoso.
1: E assim, e aí quando você se lembra das dívidas que tem, ou da falta de dinheiro que falta, da falta de dinheiro às pessoas para pagar suas contas, aí você se dá conta de que, na verdade,

0: Aquele dinheiro que está faltando no bolso do cidadão é o dinheiro que tiraram do bolso do cidadão para construir aquela excrescência. Que se trata disso, aquilo é uma excrescência. Sabe, eu sinto asco quando eu me lembro dessas coisas. Então, assim, horário eleitoral gratuito, para mim, se insere nisso, entendeu? Não, em lugar nenhum do mundo tem isso, minha gente.
1: Custou 327 milhões de reais em
0: A obra de...
1: 2011.
0: Mas só a obra de engenharia, né?
1: É, exatamente.
0: Porque outro dobra esse valor se você considerar as instalações, enfim, a mobília e tudo mais.
1: 115 mil metros quadrados, né?
0: Eu me lembro de um ministro do TSE, na ocasião, né? Foi ministro duas vezes. Ele é um advogado muito, muito admirado, muito bem sucedido aqui em Brasília. Não vou citar o nome porque ele me disse essa história, me contou, já contei aqui ela, mas vou repetir aqui. Ele era ministro do TSE e ele dizendo como se sentia envergonhado de frequentar a sede, o Palácio Espelhado, que é a sede do TSE, que ele é completamente desnecessário. Ele dizendo ao TSE poderia funcionar todinho no gabinete de um ministro. Ele disse, a minha sala, a sala do ministro, né? E ele era um ministro que não tinha cargo diretivo no tribunal, né? O presidente é sempre um ministro do Supremo Tribunal Federal, o vice-presidente é sempre um ministro do Supremo, o advogado eleitoralista é um ministro comum. O gabinete dele, só o espaço que ele ocupava, tinha 150 metros quadrados. Adriano Oliveira, quantos metros quadrados tem a mansão onde você mora?
1: 40, daria duas mansões Guará e mais um pouquinho.
0: Entendeu? É isso. Ele me disse, puxa vida, eu entro ali e fico me lembrando do dinheiro que tiraram na construção de escolas para as crianças para me dar, como ministro do TSE, 150 metros quadrados, uma sala de... Isso sem contar a sala do chefe de gabinete, do assessor disso, do assessor daquilo, do Aspone, não sei das quantas, copa, cozinha, elevador privativo. Entendeu? É um escândalo o que eles fazem com o nosso
1: O
0: dinheiro.
1: auditório das turmas no STF, que é um belíssimo auditório, muito bom, daria para abrigar tranquilamente. Eu não estou nem falando do plenário do Supremo, mas o auditório daria para abrigar tranquilamente o TSE.
0: Pois é, o TSE podia funcionar em qualquer auditório. Qualquer auditório, né? Não tinha. E funcionava adequadamente no setor de autarquias, perto do Grupo Bandeirantes, né?
1: Era muito bom, por sinal.
0: Funcionava ali, funcionava bem. Não tinha a menor necessidade de se fazer o que fizeram. É um escândalo. É um escândalo. Sabe? É tão uma coisa tão assintosa que chega a ser suspeita a insistência na construção daquilo ali. Enfim, o pior de uma campanha eleitoral é exatamente essa, a gente se dar conta de coisas dessa natureza, né? Como são desnecessários, né? E acaba virando essa coisa de impor sanções, de proibir candidaturas, etc. e tal. Deixa o cara se candidatar, por mais safado que seja, se ele for mesmo safado, o povo não vai eleger. Não vai, né? É claro que há sempre o risco de a gente ter um ladrão de volta ao exercício do cargo onde ele roubou a população. Isso acontece no Brasil, a gente tem visto. Mas é assim, novamente, foi a vontade das pessoas, do povo, né? Por ignorância, ou por cumplicidade, ou por falta de cara de caráter, sei lá o quê, né? O povo optou por votar no ladrão. Fazer o quê? É a escolha do povo, sabe? Então, o que eu acho que o Brasil, para aprimorar a sua democracia, precisa delegar à população, ao povo brasileiro, decisões que só competem a ele, né? Quem escolhe a pessoa que vai governar é quem é o eleitor. Não pode ser uma coisa decorrente de injunções políticas, interesses, joguetes legalistas ou tecnicalidades jurídicas, sabe? É muito ruim. O Brasil é um país, quando a gente se compara aos outros, eu morro de inveja quando vejo um processo eleitoral gigantesco ocorrendo nos Estados Unidos sem nada disso. Tem nada disso. Simplesmente há uma lei que não muda. Uma lei que é um conjunto de normas que não mudam e que são obedecidas e seguidas toda eleição. nomeia-se lá uma comissão, né, e a comissão então vai coordenar o processo eleitoral. Em qualquer país decente é assim. No Brasil, não. No Brasil é completamente diferente.
1: 10 horas 11 minutos, 10 e 11. Esse é o nosso jornal Gente Brasília, trazendo para você os principais destaques desta manhã. A gente vai para o intervalo comercial. Na volta tem os destaques da nossa reportagem.
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1: Virou relógio, 10 e 12.
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1: 10h15.
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0: 10 horas e 16 minutos, esse é o nosso Jornal Gente Brasília. O Ministério Público diz que houve vias de fato por parte de Magno Malta em caso de agressão contra a enfermeira. A gente trouxe esse caso na época e agora tem as consequências e os encaminhamentos, né, Vitor Gomes? Bom dia.
1: Muito bom dia, Adriano, Cláudio Humberto, a todos os nossos ouvintes. O Ministério Público do DF entendeu que houve vias de fato no caso em que o senador Magno Malta foi acusado pelo Ministério Público de agredir uma técnica de enfermagem. Esse caso aconteceu em abril em um hospital particular da Asa Sul e trouxemos aqui, né, para a nossa audiência, como você bem destacou. Em documento enviado ao Tribunal de Justiça, o MP ofereceu um acordo ao senador para que o caso não se transforme em um processo penal. A sugestão do órgão é que Magno Malta preste 45 horas de serviços à comunidade a serem cumpridas no prazo máximo de 3 meses após a homologação do acordo, ou que pague R$ 6.000 em até 3 parcelas a uma instituição ainda a ser indicada. Em nota, a defesa do senador informou que não aceitará a proposta, pois reafirma que não praticou qualquer agressão contra a técnica de enfermagem. Em maio, a Polícia Civil decidiu não indiciar o senador no inquérito que investigava essa denúncia.
0: Obrigado, Vitor, pelas informações.
2: É estranho porque a polícia investigou o caso, né? E tanto concluiu pela inocência ou pela improcedência da acusação que não indiciou o parlamentar. Como é que o Ministério Público, baseado em que o Ministério Público faz um acordo de não persecução penal, né? O Ministério Público insiste em processar o senador, mesmo a Polícia Federal tendo investigado e, portanto, concluído que não houve a agressão, como diz o senador. Isso é estranho, fica uma coisa meio esquisita, né? Sobretudo em ano eleitoral, durante o processo eleitoral. Mas vamos aguardar. O fato é que o senador sempre negou que isso tenha acontecido. E a gente sabe que ele é uma das figuras mais politicamente expostas ligadas ao Bolsonaro, né? Tanto um petista pode encontrar um bolsonarista o assistindo no leito hospitalar, como acontece o contrário, né? Um bolsonarista na condição de paciente e um petista na condição, não sei se foi isso que aconteceu, não é isso que eu estou dizendo, mas é uma das possibilidades que foram aventadas. Mas, de qualquer maneira, vamos aguardar, porque a decisão final, inclusive, essa secura afeta a nossa garganta de uma maneira dramática. Mas, enfim, quem vai decidir sobre isso, a decisão final será da Justiça.

0: 10h20, 10h20, você participa e manda sua mensagem para cá pelo 994-009269, 994-009269. Manda um abraço pro Bispo, que tá mandando uma foto aqui. Bonito esse IP amarelo, hein, Bispo? Né? Você não ajudou muito na foto, né? Mas como você é amigo, a gente pode falar muito bem, mas o IP
1: não,
0: amarelo...
1: Não ajudou a embelezar o IP.
0: É, não, atrapalhou, inclusive, a beleza do IP. Mas a gente só fala as verdades pros amigos, né, Cláudio? Senão a gente não falaria, mas um abraço pro Bispo. Não deu pro Botafogo, né, Bispo? Não teve jeito ontem, Botafogo venceu por 1-0, mas foi eliminado da... Sul-Americana, o Bispo com a camiseta do Botafogo, como sempre. Deixa eu ver quem mais está por aqui. Tem o Guilherme que está mandando mensagem para cá também. O nosso ouvinte, o Ivan Lacerda. Ivan Lacerda também está mandando mensagem para cá. Está dizendo que está ligadinho aqui na programação desde o início da manhã. Diz ele o seguinte: bom dia a todos. Olá, grande Adriano. Olá, grande Cláudio Humberto e todos da bancada. Aqui é o Ivan. Tô ligado desde cedo na programação da Bandeirantes. Obrigado, viu, Ivan, pelo carinho e pela participação de todos os dias. E fechando aqui pelo menos essa rodada com os nossos ouvintes, agradecer sempre a presença do Pedro Paulo, do Felipe, que está sempre conosco também, Geide Pereira. O Geide Pereira estava lembrando do de João Pessoa, né, quando a gente falou sobre as belezas do Brasil, sobre as viagens, né? Adriano, aqui na Paraíba tem muitos lugares lindos, no Cariri. Para você que gosta de cachaça, eu não gosto de cachaça, não, mas eu pelo menos nunca falei que eu gosto de cachaça. Mas...
1: É fama, é uma desgraça.
0: O que eu falei que eu gosto, assim, quando eu tô na praia, de tomar uma caipirinha, que é diferente de tomar cachaça, concorda, Cláudio? Uma coisa, não. por mais que vá cachaça.
1: É, para mim é a mesma coisa. É.
0: Mas enfim, se quiser me presentear com uma cachaça, não ficarei triste também. Tem cajazeiras que dizem.
1: Não será devolvido.
0: Não será devolvido. Tem cajazeiras que dizem que tem a melhor cachaça do Brasil. Eu tomo com gosto, diz aqui, Geide Pereira. Obrigado, viu, Geide? Hoje, então, já descobri que até de cachaça eu gosto, né? Que beleza, que beleza. 10h22.
1: Reputação é um negócio.
0: Reputação é um negócio, né?
1: Mas, enfim, eu estava aqui me lembrando dessa história de partido, de candidato sem tempo, né? Cabe na cabeça de ninguém uma legislação que não permite o acesso à propaganda eleitoral do candidato do Missão, que é o Renan Santos, né? E também do candidato do Partido Novo, que é o Romeu Zema. Cabe isso na cabeça de ninguém? São candidatos a presidente da República. Por que é que eles não terão direito de dizer o que pensam, o que propõem durante a propaganda eleitoral, né? Porque tem lá uma regra que, sabe, de ocupação desses espaços, que privilegia quem já o tem, quem já tem espaço. É basicamente isso, mas e acaba provocando algumas... Bom, isso inviabiliza muitas campanhas, eu acho que são esses casos, desses dois que eu mencionei, mas também cria fenômenos, né? A gente viu o Enéas sendo celebrizado pela solução que ele encontrou para ocupar, sei lá, 10 segundos do tempo de rádio e TV que deram a ele. Ele só aparecia dizendo: meu nome é Enéas. E isso acabou ficando uma coisa engraçada, curiosa, e o tornaria um político popularíssimo, né, a ponto de ser eleito depois deputado federal com 1,5 milhão de votos. Naquela ocasião foi um recorde absoluto, né, de um deputado federal. Tanto assim que a votação dele arrastou para a Câmara dos Deputados diversos outros. Tinha candidato do partido dele, né, beneficiado pelo voto de legenda, que tinha tido 200 e poucos votos e virou deputado federal, exatamente por conta da votação extraordinária do Enéas. Mais recentemente teve um caso muito curioso de um jovem político, Amon Mendel, ou Mendel, lá do Amazonas. É um garoto, assim, tem cara além da pouca idade, ele tem cara de menino mesmo, cara de adolescente, imberbe, sabe assim? E ele também tinha pouquíssimo tempo na propaganda eleitoral quando ele foi candidato a deputado federal, quando ele foi eleito dos mais votados e tal. E ele, não, deputado federal? Não, ele foi candidato a prefeito, não me lembro mais, enfim. Uma das campanhas, ele apareceu, só dava tempo de dizer isso: beba água. A campanha inteira foi isso. Quando no horário eleitoral gratuito, ele só falava beba água. Então, assim, temos ali um candidato com propostas, com ideias, querendo convencer o eleitor de que as suas ideias e propostas são melhores do que as outras, do que as demais, mas proibido por regras, por regrinhas impostas pela elite que já controla a cena política. O Brasil precisa mudar muito, como há coisas a serem transformadas neste país, não é?
0: 10 horas 25 minutos, Cláudio Humberto tem novidades sobre o caso lá da pioneira. Natália Ferreiro está aqui conosco ao vivo, porque saiu uma nota, saiu a investigação, eles divulgaram vídeo de 40 minutos sobre o caso. O que tem o vídeo, Natália? O que tem a nota da pioneira? O caso do cobrador de ônibus que foi acusado de ao longo da
1: eles
0: viagem...
1: Eles estão dizendo agora que não houve a masturbação atribuída lá ao...
0: O cobrador.
1: Ao cobrador, né? Assim, o problema é eles mostram imagem de dentro do ônibus. Assim, a imagem, assim, fica muito, muito distante, tudo... Eu vi pacientemente, mas eu não é uma coisa conclusiva, né? De qualquer maneira, a gente precisa aqui dar essa informação de que a empresa...
0: Sim.
1: Investigou e foi atrás da história e concluiu que o cobrador é inocente, né? Ao contrário do que afirma a moça e do que mostra a imagem que ela fez e que foi divulgada no Metrópolis. A imagem chega a ser chocante, né? É uma imagem repugnante mesmo, né? Ele está dentro de uma cabine envidraçada, né? Dentro do ônibus. Mas ela filma, ela está do lado dele, quer dizer, essas imagens que foram divulgadas pela empresa mostra como ela estava próxima. Ela estava na primeira cadeira, né, na primeira cadeira ali, na primeira fileira, logo depois da cabine, né, do cobrador. E ela filma tudo. Mas o que a empresa diz é que aquilo ali, que ele não tocou nos órgãos, não foi o que pareceu, né? Mas, enfim, afirma que não aconteceu e é por essa razão que estamos trazendo aqui. A Nath traz os detalhes.
0: Conta pra gente, Nath, o que a empresa divulgou, o que você viu do vídeo. Bom dia.
2: Vamos lá, bom dia, Cláudio Humberto, Adriana, todos que nos acompanham. Vou falar um pouquinho sobre a nota. Então, a empresa responsável lá por essa linha, a 147.5, que liga São Sebastião a W3 Norte, afirmou que as novas imagens internas do ônibus não confirmam a denúncia de importunação sexual contra a adolescente. A denúncia ganhou repercussão depois que a passageira gravou o cobrador e enviou as imagens a alguns amigos. Os vídeos foram divulgados entre os dias 17 e 19 de agosto e mostrariam, então, o funcionário com a mão por dentro da calça enquanto olhava para a passageira. Segundo o relato da adolescente, o comportamento teria durado cerca de 50 minutos até o momento em que ela deixou o ônibus. Agora, após analisar as imagens das duas câmeras internas do coletivo, a empresa afirma que não encontrou qualquer conduta irregular. Segundo a companhia, cada gravação tem cerca de 40 minutos e registra toda a trajetória da passageira, desde o embarque até o desembarque. A empresa afirma que o episódio resultou de uma interpretação equivocada das imagens feitas pela própria passageira. Também diz que a divulgação dos vídeos provocou danos à reputação do cobrador. A companhia informou que as gravações permanecem à disposição das autoridades para apuração dos fatos. A Secretaria de Mobilidade também havia informado que investigaria o caso e que, se a conduta fosse confirmada, poderia aplicar medidas administrativas, inclusive o desligamento do funcionário. A empresa pede ainda que, caso os vídeos voltem a ser divulgados, o rosto do cobrador e também da menina sejam preservados com o uso de desfoque. Então, e nós tivemos também acesso à íntegra do vídeo de 40 minutos e está ali. É isso, cabe as interpretações, né?
0: Mas dá para ver no vídeo, Cláudia e Nath, a Nath estava me mostrando aqui parte do vídeo, que ela olhou também os 40 minutos, o que você vê, pelo menos do vídeo que foi divulgado, é o cobrador sentado, ali, ou seja, na sua função, e por vezes ele coloca a mão na perna.
2: Ele descansa a mão na perna.
0: Ali, o que, pelo menos na imagem que foi divulgado pela
2: pioneira,
0: não caracteriza que ele estivesse fazendo nenhum gesto obsceno, pelo que dá para ver dessas imagens dos 40 minutos que foram divulgados.
2: É, nesses 40 minutos não aparece em nenhum momento que eu vi ali calça aberta ou mão por dentro da calça. É, de fato, às vezes ele mexe no celular com a mão abaixo ali de onde coloca o dinheiro, as moedas, né? Então, acaba que a mão fica um pouco escondida, de fato, mas é mexendo no celular, às vezes ele toma água, descansa a mão no colo de volta. Eu, de fato, não vi essa questão de mão por dentro da calça.
0: É, e aí teria que ver se teve edição no vídeo.
1: E a imagem que ela fez, né? Enfim, é tudo muito estranho. Eu acho que é o tipo de caso que precisa ser investigado por uma perícia policial. Eu acho que é um caso de polícia. Se essa garota não apresentou, não registrou boletim, ainda assim a polícia tem a obrigação de investigar, porque se trata de um fato público, né? Como é que chama isso? De domínio público, né? E, portanto, é algo a ser averiguado. As imagens da empresa isentam o cobrador, mas as imagens da moça que grava o cobrador do lado dele, né? Assim, meio que dizendo, ó, eu estou gravando, né? Mostram outra situação, né? Mostram ele fazendo movimentos próprios de quem está se masturbando. Mas, enfim, vamos aguardar para ver o que é que vai dar. Mas, pelo visto, não vai dar em nada.
0: O mais importante, eu acho que é esse processo que você falou, né, Cláudio? Você tem que colocar por parte da polícia fazer uma perícia dos vídeos, porque o vídeo que a vítima coloca leva a crer, pelo que a gente vê das imagens, de que está ocorrendo esse ato obsceno. Pelo que a empresa divulgou, não aparece em nenhum momento na imagem de frente que ele esteja cometendo algum tipo de ato obsceno. Aí a perícia vai ter que verificar o seguinte: foi uma interpretação equivocada por parte da vítima, que viu de um ângulo achando que era uma coisa e não foi? Ou o vídeo, por exemplo, divulgado pela empresa foi editado?
1: Ela está muito próxima. Ela está a 70 centímetros do rapaz, né? O que a protegia, ou o que os separava, era uma porta de vidro. E foi exatamente isso que ela filmou através dessa porta de vidro. Aí tem reflexos, tem uma série de coisas que podem ter distorcido as imagens, né? Mas a interpretação que ela deu é uma interpretação que me parece enfim, bastante, bastante razoável para o que está na imagem que ela divulgou, né? Ou que as amigas divulgaram, como ela disse, né? Mas tem essa imagem aí da empresa. Será que uma ou outra foi adulterada? Ninguém sabe ao certo, né?
0: Eu estava olhando as imagens agora, aquelas que foram divulgadas, Cláudio, com a Nath aqui, a gente estava vendo aquelas primeiras imagens. Aparece um movimento como ela está meio distorcida a imagem, você pode levar a crer que ele está fazendo um movimento que lembre a masturbação, como a gente acabou citando, mas também como se ele estivesse batendo na perna. Só que assim, eu só consigo chegar a essa conclusão, ou posso abrir essa possibilidade, porque a gente viu outro vídeo.
1: Isso é possível, sim. Mas, enfim, eu acho que não pode ser uma coisa de opinião, sabe? Eu acho que tem que ser uma coisa de perícia, de investigação.
0: Exato. Exato, porque senão vai ficar uma palavra de um contra o outro, né, do que aconteceu. Então faz a investigação e comprova a situação, e tem como, né, se não tivesse como, né. Mas é um caso aí que foi um caso aí da semana que foi abordado aí, e a gente trouxe aqui também no nosso jornal, gente. Nath, muito obrigado, viu, pelas informações. 10h34, vou para mais um intervalo. Na volta tem outros destaques para você.
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0: 10h35.
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0: 10 horas 37 minutos.
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0: Dez horas 38 minutos, 10h38, esse é o nosso Jornal Gente Brasília desta sexta-feira. Temos mais destaques por aí, Cláudio Humberto, para a gente tratar ainda no programa de hoje?
1: Olha, temos uma informação interessante sobre, agora há pouco nós falamos sobre a impugnação de Pablo Marçal, né, que chegou a registrar candidatura a presidente da República, proibir o acesso ao como é que chama aquilo? Ao dinheiro do fundo eleitoral, etc. Mas ele é milionário, né? Na verdade, bilionário, não ia precisar de dinheiro. Não é esse o problema, mas ele foi proibido até mesmo de participar de debates entre candidatos. Bom, outra impugnação que outro político que foi objeto de impugnação ontem foi o senador Randolfo Rodrigues. houve uma ação de impugnação que foi protocolada no Tribunal Regional Eleitoral do Amapá, exatamente em razão de uma irregularidade envolvendo a indicação do seu primeiro suplente, né? O registro do primeiro suplente de Randolph foi uma coisa ilegal, sem aprovação em convenção partidária, etc. e tal, e aí com isso acabaria por também a ausência de deliberação partidária para validar o primeiro suplente. Isso anularia o registro da chapa como um todo, né? Do Randolph Rodrigues e do primeiro e também do segundo suplente. Enfim, é algo que foi levantado lá por uma advogada, Fabiana de Melo Moura, mas em nome de um deputado, de um candidato a deputado estadual, mas vamos aguardar para ver a decisão final. Também lá no Amapá ontem, só para não deixar passar, o TRE decidiu pela aceitação do registro de candidatura do ex-prefeito de Macapá, Dr. Furlan. A relevância disso é que o Dr. Furlan tem sido objeto de uma verdadeira perseguição do grupo do senador Davi Alcolumbre, né? Porque Dr. Furlan foi um prefeito popularíssimo da capital do Amapá. Ele lidera todas as pesquisas de intenção de votos, né? De acordo com o Instituto, varia a partir de 65% de intenção de votos para ele. E o atual governador, que é ligado ao Alcolumbre e ligado ao Lula, portanto, está prestes a ser derrotado. Como não tem como derrotar no voto, então eles tentaram de todas as maneiras impugnar a candidatura, atribuir irregularidades a esse médico, que é muito popular lá no... entre os amapaenses, mas não conseguiram, e a candidatura dele está confirmada, mas tem esse problema agora no mesmo tribunal contra o senador Randolph Rodrigues, que é outra figura muito conhecida. O Amapá tem essa característica, né? Tem políticos lá que são nacionalmente muito expressivos. É o caso do Davi Alcolumbre, por exemplo, que nada menos do que presidente do Congresso Nacional.
0: 10h42, rapidamente, só aproveitando que a gente voltou a falar sobre eleições, falar das agendas dos candidatos ao governo do Distrito Federal, mas rapidamente mesmo, só para dar uma passada, a gente sabe que a agenda de candidato é tudo igual todos os dias, né? Muda só a localidade e o que eles vão fazer, mas...
1: Não, tem uns caras que passam o dia se reunindo com assessores.
0: Eu ia comentar um negócio, mas não é, tem um cidadão... Olha, tem candidato que é candidato e assessor ao mesmo tempo, viu, Cláudio? Aí o cidadão leva o carro... Aí o cidadão levou o carro para arrumar na mecânica e já aproveitou e fez panfletagem dentro da mecânica. Olha, tem cada coisa que a gente vê, hein? O candidato José Roberto Arruda realiza caminhada em Santa Maria e também tem agenda de campanha hoje em São Sebastião. Já o candidato Leandro Graz, do PT, faz caminhada em Ceilândia Norte agora pela manhã. Continua em Ceilândia no início da tarde. Na verdade, ele passa o dia em Ceilândia, o candidato Leandro Graz. Ricardo Capelli, o candidato participa aí de panfletagem no CIA. Candidata Celina Leão tem sabatina na TV Record hoje à tarde. E depois também tem encontros com apoiadores no Riacho Fundo, na Asa Norte, e participa de lançamento de candidaturas de colegas de legenda. Paula Belmonte participa de entrevistas e gravações, tem reunião com o setor produtivo, panfletagem no setor comercial sul, além de outras reuniões internas. E Kiko Caputo tem reunião com apoiadores na Asa Norte, depois vai para Taguatinga e faz a sua agenda hoje na rua. Kiko Caputo do Novo.
1: Ninguém deve ficar admirado se encontrar alguns desses candidatos em velório também no Campo da Esperança, né? Eles marcam presença em todo lugar ali e o folclore político registra também coisas, fatos maravilhosos, né? Como, por exemplo, de candidato que aparece sempre em velório e apareceu no velório errado, né? de alguém que era ligado ao adversário. Enfim, acabou dando uma confusão, troca de tiros. Essas coisas que no Nordeste são muito frequentes, né? Bom, isso também me fez lembrar o fato de negócio de cemitério, me fez lembrar o Graciliano Ramos, o nosso grande Graciliano Ramos, escritor lá das Alagoas, que foi prefeito de uma cidade chamada Palmeira dos Índios. Embora tenha nascido em Quebrangulo, ele foi prefeito de Palmeira dos Índios. E ele foi descoberto para a literatura em razão dos relatórios que escreveu sobre a gestão. Que naquela ocasião havia esse dever, digamos assim, saudável dos prefeitos elaborarem no fim do ano um relatório de prestação de contas, o que é que ele fez durante o ano e o que é que ele pretendia fazer no ano seguinte. E o Graciliano, então, redigia ele próprio o relatório, né? E aí o Zé Olímpio, o editor do Zé Olímpio Editores, um jornalista de Alagoas, chamado Costa Rego, que também seria governador de Alagoas, recebeu aquele relatório do prefeito de Palmeira dos Índios, que ele mal conhecia, e disse, puxa vida, esse cara deve ter coisa na gaveta. Aí pegou o relatório, botou debaixo do braço, e numa viagem ao Rio de Janeiro, que era na época feita de navio, né, uma distância enorme e tal, lá de Alagoas até o Rio de Janeiro, Costa Rego era amigo do Zé Olímpio e entregou a ele o relatório. Ele disse, olha, se eu fosse você, eu ia lá em Alagoas, quando eu voltasse, voltava comigo, para você visitar esse prefeito. Ele deve ter coisas muito boas escritas lá na gaveta dele. Isso é um talento extraordinário. E num desses relatórios, eu me lembro, tem uma passagem muito legal, que eu gosto muito, em que o Graciliano, gastei tantos mil réis fazendo isso, fazendo aquilo, e aí no final ali, ele disse assim, no cemitério foi onde menos investi ou menos apliquei recursos públicos, etc. e tal, até porque ali residem os únicos munícipes que não reclamam. E aí ele fazendo humor até com isso, né? E aí o Zé Olímpio, de fato, foi a Alagoas, né, atendendo aquele desafio lá do Costa Rego, e chegando em Alagoas, visitou o prefeito e adivinha o que, é que ele tinha na gaveta. Ele tinha nada menos do que Vidas Secas, um dos maiores sucessos editoriais de todos os tempos, não só no Brasil, mas no mundo inteiro.
0: Dez e quarenta e sete, seguimos aqui com outros destaques do nosso Jornal Gente. A Polícia Civil investiga as causas da morte de uma adolescente de 15 anos que foi até a UPA de Sobradinho por causa de uma dor de dente. Família denuncia que houve negligência médica e o próprio Serviço de Verificação de Óbito teria observado sinais suspeitos. Segundo o relato da família, Maria Luísa Abreu Estevão foi ao posto de saúde de Sobradinho uma vez e duas vezes na UPA da região, reclamando de uma dor muito intensa de dente e na cabeça. Todas as vezes, a equipe verificou sinais vitais, passou algum tipo de remédio e mandou ela para casa. Foi só na terceira vez que ela foi para a UPA de Sobradinho, vomitando e com dor no corpo todo, que ela foi internada. O pai dela, André Estevam, relata que a equipe não atendeu a menina de forma adequada e chegou a dizer que ela estava fingindo os sintomas.
11: Tentando pegar a via dela de qualquer jeito, né? Não dando atenção pra minha filha tava reclamando de dor, chorando, tá doendo, tira. Aí a mulher, pode fingir, isso, aquilo. Aí falou outra coisa, vou deixar bem com você aí, mas se melhorar aí, parar de dor, eu volto pra tirar do seu corpo, que eu vou ali lanchar. Pegou e saiu, foi lanchar. O que eles fez foi inadmissível. Eles pegaram, eles trataram minha filha como um bicho. Ela se sentiu, foi medo, né? Ela teve medo de onde ela estava. E isso eu acho que agravou mais ainda a situação.
0: O médico a transferiu para a ala vermelha por causa da gravidade e solicitou uma vaga na UTI do Hospital da Criança. Chegando lá, ela teve uma parada cardíaca e foi reanimada. No hospital, ela teve mais duas paradas cardíacas e morreu. Ela morreu na última quinta-feira, ou seja, na quinta-feira passada, não ontem, né? Na outra quinta-feira. E a família só teve acesso ao corpo nesta terça-feira agora que passou. E o enterro ocorreu na quarta-feira, tudo dessa semana. O pai diz que, por orientação do hospital, ligou para o serviço de verificação de óbito, que o orientou a registrar um boletim de ocorrência porque teriam encontrado sinais suspeitos no corpo de Maria Luísa. De acordo com o relatório do serviço de verificação de óbito, o quadro de Maria Luísa evoluiu para sepse, que é uma infecção generalizada.
1: Sepsemia.
0: Foi identificada a presença de rinovírus, influenza B, e sangue acumulado no tórax ao redor do pulmão. O IML investigou o corpo e o resultado da perícia sai em 4 meses. Na certidão de óbito, a causa da morte é a esclarecer por exames complementares. Caso grave, né, Cláudio? Nesse caso, essa menina, né?
1: Muito grave, né? Muito grave. Agora, é uma pena que coisas dessa natureza demorem tanto, né? 4 meses. Para quê? Qual é o problema, né? É férias do pessoal? Eu não consigo entender isso, né? Era preciso esclarecer melhor as razões de tanta demora. Bom, temos pesquisa saindo do forno no Rio Grande do Sul, de Adriano Oliveira.
0: Opa, o que se desenha por lá no meu estado, Cláudio Humberto?
1: Então, olha, neste momento continua, né? Continua na liderança das intenções de voto o deputado federal Zucco, do Partido Republicanos. Ele tem 34,4% das intenções de voto para o governo do Rio Grande do Sul e seguido de perto pela deputada estadual Juliana Brizola. Ela tem 31,4%, portanto, 3 pontos percentuais separam os dois candidatos. Isso aí, a rigor, é empate técnico, né? O atual vice-governador Gabriel Souza, do MDB, tem 11,3% das intenções de voto. Os demais candidatos ficam abaixo de 5%. Marcelo Maranata, César Pontes, Rejane de Oliveira e Priscila Voigt. O brancos e nulos somam 7,7% e 6,3% não souberam ou não opinaram. Bom, a comparação com o levantamento do mesmo Paraná Pesquisa de julho mostra que Zucco manteve praticamente a mesma intenção de votos, 34,2% e agora 34,4%, enquanto Juliana Brizola foi de 30,1% para 31,4%. Ou seja, a variação foi basicamente...
0: Praticamente a mesma, né?
1: A mesma, né? Mas o vice-governador Gabriel Souza caiu de 13 para 11,3.
0: E aí é que está um ponto interessante, né, Cláudio? Eu lembro do nosso, do Murilo Hidalgo, diretor da Paraná Pesquisa, nosso amigo e também companheiro muitas vezes do nosso jornal Gente, que ele fez essa análise no dia do aniversário da nossa Rádio Bandeirantes. Ele falou sobre as pesquisas, a gente fez vários questionamentos, ele citou o Rio Grande do Sul. E ele falou sobre o Gabriel Souza, que é o atual vice-governador, né, que é candidato ao governo para substituir Eduardo Leite, sobre um fenômeno que aconteceu com Eduardo Leite, que poderá ou poderia ocorrer para ficar muito atento no Rio Grande do Sul, que é um candidato que fica em terceiro, não vem pontuando bem, mas como você tem uma briga ali entre PT e PL considerável, esse candidato pode ganhar corpo e ir para o segundo turno e até virar governador, como foi o caso de Eduardo Leite, né? Na época do PSDB, na última eleição, se pegar a mais recente, você tinha nas pesquisas, Eduardo Leite até pontuando bem, mas você tinha basicamente Onyx Lorenzoni bem e Edgar Preto, que hoje é candidato a vice de Juliana Brizola, como os candidatos que iriam para o segundo turno. O que aconteceu na prática? Foi Onyx Lorenzoni para o segundo turno e Eduardo Leite para o segundo turno, o PT ficou de fora. E aí o Eduardo Leite, que acabou perdendo um pouco de espaço, ganhou força novamente e foi reconduzido mais uma vez ao governo do Rio Grande do Sul.
1: Mas o que mostra essa pesquisa de hoje, comparada à pesquisa anterior, é que o Gabriel Souza...
0: Exatamente, perdeu o espaço.
1: Perdeu, então, né? Ele caiu, foi a mudança talvez mais significativa dos três primeiros... Dos três principais candidatos, ele perdeu 2 pontos percentuais, o que é significativo. Né? Mas, também O Paraná Pesquisa procurou, buscou saber, até para aferir a influência dele no processo eleitoral, buscou saber a avaliação que os gaúchos fazem do governo de Eduardo Leite, que hoje está filiado ao PSD de Gilberto Kassab. Bom, o fato é que os gaúchos são muito divididos em relação ao seu governador, né? 49,2% aprovam e 47,8% reprovam o governador do Rio Grande do Sul, né? 33,4% consideram o governo ótimo ou bom e 30,7% regular e 34% ruim ou péssimo, né? Você vê como está dividido, 33,4% é ótimo e bom e 34% ruim ou péssimo. É, sobre a disputa ainda para o governo do Rio Grande do Sul, é preciso também destacar uma coisa interessante. O que se observa também é que o líder nas pesquisas, o Zuco, né, ele era claramente vinculado a... Sempre, era filiado, inclusive, ao PL de Bolsonaro, né? E trocou e se filiou ao Partido Republicanos. Deve ter tido ali alguma dificuldade que, enfim, não se sabe ainda o que aconteceu, né? Bom, a gente também vê que o Zuco, eu já entrevistei esse no podcast do Diário do Poder, eu entrevistei o deputado Zuco, ele é muito articulado, sabe? Ele é muito. Ele sabe o que faz, fala bem. Não sei se ele terá condições de, enfim, de impor algum tipo de diferença, né, na reta final, né? Porque, afinal de contas, uma campanha eleitoral é uma corrida uma maratona, né? É uma corrida que exige muita paciência, muita estratégia, né? E para chegar bem ao seu final. Para o Senado Federal, como a gente sabe, cada eleitor pode citar até dois nomes: Manuela Dávila, do PCdoB.
0: Ela é do PSOL agora.
1: Ah, é?
0: É.
1: O PSOL ela lidera com 33,6%, seguida de perto, muito perto, por Marcel Van Hatten. E depois aparecem Rigoto, Pimenta e Sanderson.
0: E o Zuco continua no PL, viu, Cláudio? Continua no PL, tá? Como a candidatura dele como PL.
1: Então, a informação que eu tive aqui é que estava no Republicanos, mas não, ele está no PL, né? Até me surpreendeu mesmo.
0: O número dele é 22, é o número do PL.
1: Então é PL.
0: Assim como o da Manuela Dávila tem o 50 na frente, que é o do PSOL, ela saiu. Na verdade, o PCdoB no Rio Grande do Sul acabou, né? Na verdade, não só no Rio Grande do Sul, né? Você já não vê mais nenhum nome com uma certa força que tinha.
1: O partido, né, pagou um preço elevado pelo fato de se transformar num puxadinho do PT, né? Então, assim, para que PCdoB se tem o PT, né? Se eles prestam vassalagem ao PT. Então, as pessoas acabam optando pelo PT mesmo.
0: Porque você tinha ali, gostem ou não, você tinha Manuela Dávila, que foi deputada federal, Aldo Rebelo, o Orlando Silva, ministro, Agnello Queiroz, que depois foi pro PT e virou governador do Distrito Federal, só que hoje eu pelo menos não lembro de nenhum nome assim com mais projeção hoje nacional do PCdoB. Ficou isso que você falou mesmo, né? Sumiu completamente. 10h58, Rodrigo Vilela, eu quero sextar, viu? Vem pra cá, Rodrigo Vilela, eu quero sextar, porque alguém tem que aproveitar o fim de semana, sei que você tá de plantão, sei que Cláudio Humberto também tá de plantão. Eu sei que alguém vai ter que se divertir, esse alguém vai ser, será, esse cara sou eu, já diria Roberto Carlos. Conta pra gente quais são os destaques do Manhã Bandeirantes.
12: Ajudar seu sextor, viu, Adriano, nossa agenda cultural cheia de coisa pra fazer aqui em Brasília, já hoje, amanhã, também no domingo. Eu estarei por aqui no meu plantão desde cedo, Adriano, já nas primeiras horas da manhã apresentando o nosso Pulo do Gato, sigo com primeira hora, depois o nosso Jornal Gente, uma edição especial de fim de semana e, claro, conto com todo mundo que está acompanhando a nossa programação, nossos amigos fiéis, ouvintes, né, que vão me fazer companhia neste fim de semana. Hoje no Manhã Bandeirantes, nossa agenda cultural, ainda vamos trazer algumas vagas de emprego, salário que está um pouquinho mirrado, viu, Adriano? Ali na casa,
0: sério?
12: Na casa dos R$2.000, mas tem... Mas
0: diminuiu o número de vaga para sexta-feira, né?
12: Diminuiu, já são umas duas semanas aí que nós estamos trazendo aqui, sempre acima de 1.000 oportunidades de emprego, ainda tem ali um pouquinho mais de 400 vagas abertas hoje, ainda dá tempo de arrumar um emprego para não passar o fim de semana liso, viu?
0: Ah, não dá para passar o fim de semana liso não, viu? Mais alguma coisa?
12: É isso, Adriano. Tem mais coisa sim, né? Mas tudo isso daqui a pouquinho. Daqui a pouquinho não, né, Adriano?
0: Agora?
12: 11 horas.
0: É. Vambora, Cláudio Humberto, que eu já vi o recado, né? Ele falou porque daqui a pouco. Bom, não, né, Adriano? Já é 11 horas.
1: É tipo notificação judicial.
0: É mais ou menos isso. Então, pra gente não incorrer no erro e não ter que pagar a multa, isso, né, por atraso, então vamos encerrando,
1: vamos,
0: né?
1: Vamos logo entregar os microfones ao Rodrigo, faça um ótimo programa, Rodrigo. Quero me despedir, desejar um fim de semana esplêndido para todo mundo. Estaremos de volta aqui amanhã, né?
0: Junto com o Rodrigo Vilela e também junto, na programação nacional.
1: Exatamente. E amanhã, mas por muito pouco tempo, infelizmente, né? Apenas meia hora, né? Que nós ficamos no ar aos sábados. É, mas na segunda-feira estaremos de volta aqui integralmente.
0: E eu, aquele recado, nem o Google me acha a partir de agora, viu? Só segunda-feira. Tchau, gente. Um ótimo fim de semana. Juízo, como diria Cláudio Humberto. Fique com Rodrigo Vilela e grande equipe no seu Manhã Bandeirantes. Tchau.
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0: Canasalada, vamos ver o que é isso aí, se é um resfriado, se é uma rinite, uma alergia, o que é que vai ser? Por hora, o que vou dizer para vocês é que tempo bom aqui no Distrito Federal neste fim de semana. Neste momento, 27,3 graus, diz o IMET. Temperatura para hoje vai variar entre a mínima de 16 graus e a máxima de 32 graus. Olha só, tempo quente, né? Umidade relativa do ar baixa mesmo, viu? A máxima em 53%, a mínima 15%. Pôr do sol para você que gosta de acompanhar às 18 horas e 5 minutos. E o DF segue sob alerta laranja. Trouxe até ontem, né? A previsão ali era de acabar ontem mesmo, mas não, foi renovado esse alerta laranja. Isso em razão da umidade relativa do ar, que pode chegar até 12%. Essa é a previsão do IMET, viu? E olha só, no fim de semana, se você está planejando aí um rolezinho no Parque da Cidade, no Lago Paranoá, ou fazer uma trilha, alguma coisa assim, que precisa, né, do ar livre, um céu aberto para este fim de semana. Essa é a previsão do IMET, viu, gente? Tempo bom neste fim de semana, firme, não tem previsão de chuva. Já estamos aí nos aproximando dos 60 dias sem chuva aqui no Distrito Federal. Período de seca, né? Previsão aí de tempo ensolarado para o nosso fim de semana. E aí, com esse alerta do IMET, é aquela lembrança, viu, gente, de hidratar a pele com creme, passar o protetor solar e, claro, muita água.
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0: Raramente a gente tem alguma ocorrência no trânsito neste horário, né? Hoje as principais vias de acesso aqui à área central de Brasília seguem com trânsito bom. Pessoal que está do lado de Planaltina, Sobradinho, A 020 está uma beleza nos dois sentidos. Asa Norte também, nas principais vias ali da Asa Norte, trânsito todo muito bom. Área central de Brasília não tem trecho de lentidão. Asa Sul também com trânsito fluindo muito bem, inclusive lá no setor policial, que geralmente dá uma encalacrada ali, hoje não, tá? A Épia Norte, Épia Sul, trânsito fluindo todo muito bem. Estrutural livre, EPTG, que nem eu, livre desimpedida, viu, gente? Com trânsito fluindo muito bem. EPNB também, trânsito fluindo muito bem nos dois sentidos, pistão norte, pistão sul. Trânsito bom, o mesmo na 070, 060, até o centro de Taguatinga. Centro de Taguatinga, que eu estou até estranhando, que passou a semana toda ali com trânsito bom na Avenida Comercial. Alguns trechos ali com trânsito intenso, mas nem chega a parar, né? Comparado com aquilo que a gente traz aqui normalmente no Manhã Bandeirantes, né? Por volta das 11 horas ali no centro de Taguatinga, que vira aquele nó. Essa semana toda com trânsito bom, até estranhei. E para você que está na 001 ali na altura do Recanto das Emas, também Riacho, Fundo 2, trânsito segue muito bom. Rapaz, você consegue chegar no Gama sem pegar engarrafamento. Hoje tá uma beleza para ajudar nesse nosso sextou. Para não dizer que tudo são flores, ali na altura de Santa Maria, lá já no... Deixa eu tentar localizar um ponto aqui bem mais... para ficar com mais clareza, na 040. Chegando ali no Parque da Matinha, para quem está seguindo o sentido Lusiânia, que tem um engarrafamento ali. Tirando esse ponto, gente, o resto do Distrito Federal, todo com trânsito seguindo muito bem.

0: Agora 11 horas e 11 minutos, já vamos começar então com aquele assunto que eu trouxe ontem, né? Sobre um cobrador que teria sido filmado em um ato libidinoso dentro de um ônibus. Agora olha só, a Aviação Pioneira, que é a contratante desse homem ali que foi filmado nesse ato ali, supostamente libidinoso, né? Ele que estaria se masturbando, que foi o que foi publicado nas redes sociais pela menina, né? Pela jovem que estava dentro do coletivo, do transporte coletivo. Aí a Aviação Pioneira foi atrás das imagens ali de dentro do ônibus, do veículo, e disse, sabe o quê? Que não tem essa não, viu? Que ele é inocente, que não foi registrado esse ato. E aí são duas versões, e quem vai trazer agora esse posicionamento, essa atualização do caso? Diogo Albuquerque, bom dia.
1: É isso, Vilela, bom dia para você e para quem nos acompanha aqui na Rádio Bandeirantes. A empresa responsável pelo ônibus em que uma adolescente denunciou aí ter sido vítima de importunação sexual concluiu

0: A investigação interna e afirma que as imagens das câmeras do veículo não comprovam qualquer conduta irregular por parte desse cobrador. Segundo a Aviação Pioneira, as gravações das duas câmeras internas, com cerca de 40 minutos cada, mostram toda a trajetória da passageira desde o embarque até o desembarque. A empresa afirma que o caso teria ocorrido a partir de uma interpretação equivocada de imagens feitas pela própria passageira, que estava ali sentada na primeira fileira atrás desse cobrador. A denúncia veio a público depois que a jovem gravou o funcionário e enviou as imagens a amigos que compartilharam esse vídeo. Segundo o relato inicial dessa vítima, o homem teria tocado as partes íntimas dele enquanto observava ela ali durante cerca de 50 minutos na linha 147.5 entre São Sebastião e a W3 Norte. A Aviação Pioneira afirma ainda que os vídeos das câmeras internas permanecem à disposição das autoridades para esclarecer esse caso. A empresa também diz que a divulgação das imagens provocou danos à reputação desse funcionário e pede que eventuais novas publicações preservem a identidade das pessoas que aparecem nos vídeos. A nossa reportagem confirmou ainda que a adolescente não registrou boletim de ocorrência sobre esse caso até o momento. Quando esse episódio foi denunciado, Vilela, a Secretaria de Mobilidade informou que iria apurar a situação e que caso essa conduta fosse confirmada, poderiam ser adotadas medidas administrativas, inclusive o desligamento desse funcionário. A pasta também afirmou repudiar qualquer forma de importunação sexual, mas como não houve ali registro de ocorrência, não há, até o momento, uma investigação policial formal sobre este caso e, como a gente disse, a empresa informou que as imagens permanecem disponíveis para uma eventual análise pelas autoridades competentes. Vilela.
1: Que coisa, hein? Caso aí que, né, enfim, tem aí a posição da pessoa, a posição da empresa, a empresa não constatou nada. O que é curioso agora foi para saber a questão do cobrador. Então, e ele não vai fazer nada, né? Eu, se fosse comigo, já entraria logo com um processo, aquela coisa toda, fazer a reparação. Afinal, são as imagens dele circulando em rede social, né, sendo acusado de praticar esse crime. Obrigado pelas informações, Diogo Albuquerque.

0: Agora são 11 horas e 15 minutos, tem mais informação chegando aqui agora. Também trouxe na abertura do Manhã Bandeirantes, aquele tráfico de drogas, um esquema de tráfico de drogas que funcionava aqui no Distrito Federal, mas era comandado, gente, lá do Mato Grosso do Sul. Isso por si só já é um absurdo. Mas sabe de onde especificamente no Mato Grosso do Sul? De dentro de uma penitenciária de segurança máxima, gente. É isso mesmo, de dentro de uma penitenciária, o bandido dava as ordens e o comando para essa operação de tráfico de drogas aqui no DF. E aí a Polícia Civil, claro, atenta a isso ali, monitorou e já desmontou todo esse esquema. Quem vai trazer os detalhes para a gente agora, Beatriz Matos. Muito bom dia.
1: Bom dia, Vilela, para você e aos nossos ouvintes. E sim, como você bem falou, mesmo dentro de uma penitenciária de segurança máxima, lá em Campo Grande, ele tinha acesso a um celular e, segundo a Polícia Civil, ele usava um aparelho para negociar vários tipos de maconha pelas redes sociais. E olha, Vilela, ele não tentava nem esconder que estava preso, porque durante as conversas, ele chegou, inclusive, a fazer vídeos, mandar vídeos de dentro da própria cela e até dizia que só sairia da prisão em 2031. Foi a partir desse monitoramento que os investigadores da 27ª Delegacia daqui, lá no Recanto das Emas, conseguiram identificar quem estava por trás dessas negociações. Só que a droga também precisava chegar aos compradores aqui no Distrito Federal. E aí que entra uma segunda pessoa, um comparsa desse homem que estava preso lá em Campo Grande. Esse comparsa de 21 anos, que inclusive foi preso durante essa operação. Segundo a investigação, ele era o responsável justamente por fazer essas entregas, fazer toda a articulação e negociações aqui no Distrito Federal, a mando desse presidiário lá em Campo Grande. Os policiais, então, conseguiram acompanhar uma dessas negociações e marcaram uma entrega da droga. Quando esse rapaz apareceu no local combinado, ele acabou sendo preso em flagrante. Depois, os agentes foram até o apartamento desse homem de 21 anos e encontraram mais drogas ainda. Além de maconha, tinha também cocaína e uma balança de precisão e dois celulares. Enquanto isso, a polícia também acionou a inteligência da penitenciária no Mato Grosso do Sul, né? O celular que estava sendo usado pelo preso também foi localizado e apreendido dentro do presídio. O comparsa, aqui no DF, foi autuado por tráfico de drogas, associação para o tráfico e tráfico interestadual. O homem, que já estava preso, já fazendo todas as coordenadas de dentro da prisão de segurança máxima, ele segue preso, mas também foi autuado por mais estes crimes. E o caso segue agora com procedimentos nos dois estados. Segue em investigação, Vilela.
0: Tá aí, obrigado pelas informações, Beatriz Matos. O cara tá muito preocupado mesmo, né? Ele que já tá preso, vai mudar o que na vida dele? Absolutamente nada. Ah, vai aumentar a pena, alguma coisa assim? Confia, viu, gente? Confia. Informações sobre um acidente que aconteceu ontem entre um carro de passeio e um caminhão lá na 070, foi em frente ao Dia a Dia. Você que passou por lá, pegou o trânsito, não sabe o que aconteceu, eu te conto agora, tá? Uma das vítimas precisou ser levada ao hospital e aí, de acordo com os bombeiros, essa vítima estava consciente, orientada, também em estado estável, sem sinais de gravidade. E aí, a pista precisou ser interditada para fazer a limpeza, além da retirada dos resíduos provocados ali, né, pelo acidente. E o Tribunal de Contas do Distrito Federal deu 30 dias para que o Banco de Brasília e o Palácio do Buriti expliquem o atraso na divulgação do balanço financeiro do BRB. O órgão também quer esclarecimentos sobre a possibilidade de a publicação dos números estar condicionada à assinatura do empréstimo de mais de 6 bilhões de reais junto ao Fundo Garantidor de Créditos, operação que promete socorrer o caixa do banco. Segundo o relator do processo, o conselheiro Paulo Tadeu, o tribunal também busca saber se houve orientação formal do governo do Distrito Federal para que as informações não fossem divulgadas. Vamos ouvir.
2: Determinar a Casa Civil do Distrito Federal e ao BRB que, no prazo de 30 dias, se manifeste sobre os fatos narrados na presente representação. Esclareça com a devida fundamentação técnica e documental, inclusive quanto à existência de eventual ordem formal do governo do Distrito Federal, as razões pelas quais a divulgação das demonstrações financeiras relativas ao exercício de 2025 estaria sendo condicionada à efetivação do empréstimo a ser concedido pelo Fundo Garantidor, tendo em vista que, até o momento, essa vinculação decorre apenas de declarações vinculadas na imprensa, carecendo de confirmação oficial pelas entidades entidades responsáveis.
0: O GDF também foi notificado a informar o motivo da não apresentação do balanço e se o BRB já foi multado pelo atraso na divulgação das demonstrações financeiras. Diante da falta de informações, o tribunal decidiu suspender a análise das contas do governo do Distrito Federal do último ano até que o balanço do BRB seja apresentado, afirma mais uma vez Paulo Tadeu.
2: Não se mostra prudente, tão pouco tecnicamente adequado, avançar para o julgamento das contas anuais sem que antes se conheça com a necessária precisão a dimensão do prejuízo suportado pelo BRB e seus possíveis reflexos para o ente distrital.
0: A governadora Celina Leão afirmou que a divulgação do balanço só deve ocorrer após a conclusão do empréstimo junto ao Fundo Garantidor de Créditos. Apesar disso, o próprio fundo responsável pela operação também cobra a divulgação das informações financeiras como condição para a liberação dos recursos. Mas é claro, né? Como é que você vai emprestar uma nota dessa, mais de 6 bilhões de reais ali, para uma instituição que você nem sabe como é que anda a saúde financeira dela? É, com certeza, né? É preciso abrir mesmo essa caixa preta do BRB, saber o que, que está acontecendo ali no caixa do BRB, até para trazer mais transparência, porque essa conta quem vai pagar é a sociedade, é o brasiliense que vai pagar isso, e nós temos o direito de saber em que pé que está esse caixa do BRB. São 11 horas e 21 minutos. Mudar um pouco de assunto, né? O Brasil vai ser palco da Copa do Mundo de Futebol Feminina de 2027. É a primeira vez, viu, gente, que o evento acontece aqui no Brasil. Esse torneio acontece entre os dias 24 de junho e 25 de julho. E tem uma boa notícia, que vai ter jogo aqui em Brasília. Também é a primeira vez que a competição acontece na América do Sul. Os 64 jogos da competição foram divididos em 8 cidades-sedes espalhadas pelo Brasil. Brasília, que está entre as cidades selecionadas, recebe 7 jogos, 6 da fase de grupos e 1 das oitavas de final. Ah, podia ter uma de final, né? Oitava de final ainda é meio devagar, meio capenga. Segundo o calendário divulgado pela FIFA, a seleção brasileira, que está no grupo A, disputa o terceiro jogo da fase de grupos na Arena Mané Garrincha no dia 4 de julho, tá, gente? O terceiro jogo da fase de grupos na Arena Mané Garrincha no dia 4 de julho. Para Ângel Emanuele Lira, ela que é assistente financeiro e mora aqui no Distrito Federal, jogos da Copa do Mundo de Futebol Feminino aqui em Brasília ajudam brasileiros a se conectar com a seleção feminina, além de acompanhar mais jogos, né? Traz então visibilidade para o esporte. Vamos ouvir.
3: O Brasil é conhecido como o país do futebol. A gente não tem essa chama pelo futebol feminino. Você não vê pessoas parando em barzinhos para assistir ou reunindo as pessoas em casa para assistir. Então, tendo aqui perto da oportunidade das pessoas ficarem curiosas, irem conhecer, criar um vínculo com isso, né? Isso me desperta até uma curiosidade em mim, que eu não gosto muito de futebol, mas me faz ter vontade de ir para assistir.
0: A FIFA ainda não divulgou quando começa a venda dos ingressos, também não falou nada sobre os preços dos jogos ali, né, das entradas para os jogos da Copa do Mundo, mas o Gabriel Urias, ele que é gerente financeiro, diz que está animado e que o Brasil é favorito na competição.
4: Eu tô bem animado para assistir os jogos da nossa seleção. Além de, claro, ter os jogos aqui em Brasília, que facilita muito. Eu vi alguns jogos, alguns amistosos que aconteceram em junho. Eu fiquei bem feliz como a gente conseguiu jogar no mesmo nível de seleções como, por exemplo, a dos Estados Unidos, que é dita como uma das favoritas. E eu tenho certeza que a gente chega também para esse campeonato com uma das seleções favoritas ao título.
0: E a grande final da Copa do Mundo de Futebol Feminino vai ser no Maracanã, dia 25 de julho de 2027. Tomara que dê uma empolgada, né? É tão legal, eu gosto demais do clima de Copa do Mundo, né? O futebol feminino também, tomara que traga essa inspiração pra gente viver aquele clima bom, né? Barzinho cheio, a gente ir embora mais cedo do trabalho, curtindo, é bom demais.
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0: São 11 horas e 25 minutos.
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0: Agora são 11 horas e 26 minutos e o Manhã Bandeirantes está de volta. De volta e já com informação chegando aqui no nosso estúdio da Bandeirantes, na área central de Brasília. Para você que acompanha a nossa Rádio Bandeirantes 89.9 FM, mulher que terá, trouxe inclusive isso no destaque do Manhã Bandeirantes, né? Aquela mulher, gente, olha só, que simulou o próprio sequestro, sabe para quê? Arrancar uma nota ali do companheiro dela. Se deu mal, né? A justiça acabou condenando ela. Quem vai trazer os detalhes? Natália Ferreiro, bom dia.
8: Oi, Vilela, bom dia a todos que nos acompanham. 4 anos de prisão, viu, Vilela, por simular esse próprio sequestro. Segundo a denúncia, essa mulher saiu de casa com a desculpa de ir à padaria, foi comprar cigarro, Vilela. Brincadeiras à parte, mas ela saiu aí com essa desculpa de ir à padaria e depois criou uma conta falsa em uma rede social para se passar por sequestrador. Ela exigiu R$5.000 do companheiro e ameaçou matá-la caso o dinheiro não fosse pago. Para dar credibilidade ao golpe, ela enviou uma foto em que aparecia chorando e amordaçada. A polícia conseguiu localizar a mulher por meio do rastreamento do celular usado na ação. A defesa alegou que ela não tinha intenção de cometer o crime e também apontou transtornos psicológicos. Um laudo pericial, porém, concluiu que a mulher tinha plena capacidade de entender o que fazia e de controlar as ações. Os desembargadores também rejeitaram o argumento de que o crime seria apenas uma tentativa porque o resgate não chegou a ser pago. Mas a justiça diz que a extorsão se consuma já naquele momento ali em que a vítima sofre a ameaça, mesmo que o dinheiro não tenha sido recebido. A mulher poderá recorrer em liberdade, Vilela.
0: Aí, obrigado pelas informações, Natália Ferreira. Ainda tentou meter o migué ali, dizendo que, ah, meu Deus do céu, eu sou incapaz, eu não sei o quê. O laudo desmascarou toda a farsa. Tá aí, né? Justiça foi feita. Horas e 28 minutos, trazer para vocês o perfil do eleitor aqui do Distrito Federal, né? Nós que vamos passar por eleições neste ano. Entre 2018 e 2022, o número de eleitores de 16 e 17 anos dobrou. Passou de 14.500 para mais de 31 mil títulos. Mas de lá para cá, olha só, o movimento foi o oposto. Em 2026, são 19.194 jovens dessa faixa etária que podem votar, uma queda de quase 39% em relação a 2022. Já entre os eleitores com mais de 70 anos, o número cresceu. No último ciclo eleitoral, o aumento foi de 37%, passando de 112 mil para 154 mil eleitores. E para as eleições de 2026, o grupo chega a quase 203 mil pessoas, um aumento de cerca de 50 mil eleitores. O que os dois grupos têm em comum é que o voto é facultativo. Caso não compareçam às urnas, os eleitores dessas faixas etárias não precisam justificar a ausência, muito menos pagar a multa, né? Aquela multa de 3 e alguma coisa ali, menos de R$5. Os dados são do cadastro eleitoral e mostram como a participação facultativa tem se comportado de maneira diferente entre as gerações aqui no Distrito Federal. Vamos trocar essa vinheta? Vamos, olha só.

0: Você já sabe que quando começa esse jazz na sexta-feira, sempre ali por volta das 11h30, sempre, quase sempre, né? Porque semana passada mesmo foi um pouquinho mais cedo, mas hoje, 11h30, pontualmente, é hora da gente falar da vida dos outros, é hora do Fama ou Flop. Malu Lira, que já está aqui comigo, você que está acompanhando a gente pelas lives, também pode ver ela aqui já preparando ali para destilar o veneno dela. Muito bom dia, Malu!
1: Bom dia, Vilela, para você, para todo mundo que está nos acompanhando.
0: E nós vamos começar falando sobre a realeza, né? Família real que sempre ali engaja, né? Tem gente que é a favor, tem gente que é contra, mas o pessoal gosta muito. Inclusive, família real que costuma movimentar ali um bom dinheiro, né? Ali no pessoal do Reino Unido, gosta muito ali. Uhum. E vamos começar falando então do príncipe Harry, né, Malu?
1: Exatamente. Além de movimentar muito dinheiro, eles movimentam um site de fofoca também, Vilela.
0: Porque os tabloides britânicos ficam loucos,
1: Eu não,
0: né?
1: sei se você lembra, na época, que o príncipe Harry e a esposa dele, a Meghan Markle, se é assim que se pronuncia, não sei, mas eles, há uns anos atrás, há 6 anos atrás, para ser mais específica, eles resolveram ir morar nos Estados Unidos, e aí isso gerou uma grande polêmica lá na época. Eles decidiram ali sair um pouco desses holofotes, né, que fica, querendo ou não, a família real, só que agora eles devem voltar a morar no Reino Unido ainda este mês. Essa informação foi divulgada por um jornal britânico nessa semana, e aí, segundo esse jornal, o duque e a duquesa, né, não irão mais morar em uma residência real e também não devem retornar às suas funções oficiais na realeza. Mas eles devem sim voltar a morar lá no Reino Unido. Os dois filhos do casal, um de 7 e uma de 5 anos, já foram inclusive matriculados em uma escola britânica e devem iniciar também os estudos em setembro, de acordo com esse jornal. Até o momento, a família real não se pronunciou oficialmente, né? Mas só para relembrar rapidamente, Vilela, em 2018, eles se casaram. 2 anos depois, em 2020, eles anunciaram que deixariam os deveres como membros da família real e se mudariam ali para a Califórnia, nos Estados Unidos. Então, após a mudança, o Harry voltou no Reino Unido algumas vezes, né, incluindo o falecimento da Rainha Elizabeth em 2022 e também na coroação do Rei Charles em 2023. Só que agora vem essa novidade, né, Vilela? Eles vão voltar finalmente para perto ali da família.
0: Harry, que é o caçula ali da princesa Diana, né, com o príncipe Charles, Rei Charles agora, né, já que a Betinha, nossa querida Rainha Elizabeth, acabou morrendo, ele assumiu o trono. Eu lembro quando ele fez essa renúncia ali à família real, né, perdeu esse título e logo também perdeu ali toda a assistência, né, que a coroa dava pra ele. E eu fico pensando, eu aqui doido pra virar príncipe, quem nasceu
1: nesse berço
0: renunciando, meu Deus do céu, eu conseguiria.
1: É muita loucura. Eu acho loucura.
0: Ah, eu toparia. Você não toparia não, Malu?
1: Acho, na hora.
0: Não tem a sorte. Agora, o que é buzeira, Malu? O que é buzeira? Me conta.
1: Buzeira é um influenciador, o nome dele é Bruno Alexander, mas ele é conhecido nas redes sociais como buzeira, ele acumula milhões de seguidores, e ele estava preso há quase um ano por ligações ali com tráfico de drogas, também lavagem de dinheiro de uma facção criminosa. E ele finalmente, para o alívio ali dos fãs, da esposa, dos filhos, ele deixou a penitenciária, né, o complexo penal de Cauá, lá no interior de São Paulo, nesta quarta-feira. Ele estava preso desde o ano passado, como eu disse, quando ele foi detido na Operação Narcobet. E aí, nas redes sociais, a esposa dele e os amigos do influenciador celebraram ali a soltura, né? Ele teve essa soltura concedida na última segunda-feira pela 5ª turma do Tribunal Regional Federal. E aí, o buzeira, só para lembrar, ele é um forte influenciador que ostenta, querendo ou não, nas redes sociais. Então, sempre chama a atenção da polícia. E aí, em 2025, em outubro de 2025, ele foi preso nessa operação. E agora, ele foi liberado, mas claro sobre algumas condições ali, né? Ele não pode sair do país, ele tem que respeitar caso a justiça chame ele para depor ou algo do tipo, ele precisa ir. Então, ele precisa cumprir essas obrigações, obviamente, mas depois de um ano ele foi liberado. Muita gente, Vilela, agora é uma fofoca assim. O que eu já escutei, né? Escuto sempre. Que famoso não fica preso, que muitas vezes eles costumam sair... É preso uma semana, sai uma semana. Só que o Buzeira, ele quebrou um pouco esse tabu, porque ele
0: puxou um tempo bom aí, né?
1: Um tempo bom preso. Assim, não tão tanto, né, quanto alguns outros. MC Kevin... esqueci o nome dele. Kevin o Cris, eu acho. Enfim, outros influenciadores
0: outros
1: também
0: MCs ali que acabaram
1: foram
0: nessa confusão.
1: Presos. Mas ele puxou um tempo bom de cadeia e agora foi liberado.
0: Bom tempo,
1: né?
0: Tô até vendo aqui, tem muita gente que segue ele mesmo. 15 milhões e meio de seguidores.
1: É o influenciador, né? Atual.
0: Mas esses rolos de Beth aí, né, que a gente tá vendo como isso, olha, né. Enfim, né, tá aí, tá solto. Não consigo ali sentir interesse em segui-lo, né, mas enfim, é isso. As redes sociais dele ali, ele... Olha, tem até um vídeo ali que eu acho que é da operação de quando ele foi preso ali, né? Mas, enfim, lá no perfil dele, né? Tem alguns carros de luxo ali também, dinheiro com... foto com dólar, essa coisa toda. E já que estamos nessa de influenciador preso, vamos falar da Deolane.
1: Vamos, Vilela, porque o advogado dela, o Auri Lopes, ele se pronunciou nessa semana também sobre algumas dúvidas dos fãs, né, e deles também, enfim, de quem acompanha esse processo, sobre o processo da Deolane, que está presa desde maio deste ano. O advogado falou sobre a possibilidade da influenciadora ser solta com base na revisão do processo. Claro que ele falou que... Mesmo que ela seja solta, né, mesmo analisando o processo, ela também teria que cumprir algumas medidas cautelares ali, como a tornozeleira eletrônica ou até mesmo a prisão domiciliar, mas ele deu um ar de esperança ali para os fãs, né, para as pessoas que acompanham a Deolane e torcem ali para que ela seja solta o mais rápido possível. A Deolane, ela foi presa em 21 de maio desse ano, né, durante uma operação, porque a Polícia Civil acredita que ela tem envolvimento com uma facção criminosa lá de São Paulo, então ela também voltou aí aos holofotes, porque essa possível soltura, o que, que você acha, Vilela? Você acha que ela pode ser solta, revisão no processo? Ela já foi presa duas vezes,
0: ela,
1: né?
0: Também, eu tô achando que esse tempo de prisão dela tá até demorando, viu? Mas eu vi umas partes do processo dela ali, acho que vazou na imprensa, alguma coisa assim... E tem umas acusações ali robustas e graves, né? Claro que o processo ainda está correndo e ela vai ter a chance de se pronunciar, fazer apresentar a defesa dela e, no fundo, aí que, né, aquilo ali, que a justiça seja feita. E uma notícia triste também, né? É difícil pra gente, pra quem gosta, enfim, né? Não tem essa de quem gosta, não. É uma notícia muito triste mesmo, assim, pra nossa cultura, né? Que perdemos duas grandes atrizes essa semana, né? A Glória Menezes e também a Laura Cardoso.
1: Exatamente.
0: Né, né, Malu?
1: Exatamente, Vilela. E foi uma seguida da outra. Uma faleceu na segunda-feira, que foi a atriz Laura Cardoso, aos 98 anos. Ela faleceu ali por causas naturais. E na terça-feira, dia 18, a Glória Menezes também faleceu em casa, lá no Rio de Janeiro. Mas a família não quis dar detalhes ali sobre as causas da morte. Inclusive, Vilela, o presidente Lula, ele decretou luto no Brasil, né, de 3 dias depois da perda dessas duas atrizes, que, enfim, elas marcaram muitos sucessos, principalmente na tela da TV Globo, né? Porque elas participaram de muitas novelas, mas elas também participavam de peças teatrais, enfim, uma das duas, né? Carreiras enormes, cheias de sucessos aí, e infelizmente essas notícias pegaram todo mundo, não todo mundo de surpresa, né? Mas, enfim... Uma seguida da outra foi um pouco...
0: Uma proximidade ali dessa morte, não deu nem 24 horas de diferença, né? Laura Cardoso, que tinha 98 anos, e a Glória Menezes, com 91 anos. Enfim, só nos resta lamentar, né? Mas vamos falar de outro ciclo também, que é casamento. Vamos falar sobre o Richarlison. Toda vez que fala o Richarlison, eu fico achando que é aquele jogador que era do São Paulo. É outro.
1: É o famoso pombo,
0: O pombo, tal do pombo.
1: São duas notícias, Vilela, nesse meio de relacionamento. Um término e um pedido de casamento. Eu vou começar falando do Richarlison, né? O jogador, ele pediu a influenciadora Amanda Araújo em casamento nessa semana. Ela publicou nas redes sociais algumas fotos do pedido em um lugar especial que foi lá em Londres, né? Então, ele colocou, decorou com várias pétalas. Enfim, eles já são conhecidos nas redes sociais, né? Nesse mundo online, cronicamente online, é assim que chama hoje em dia, né, Vilela? Não sei se você é cronicamente online.
0: Ah, mas eu tô doido pra descronicar isso aí, viu?
1: Mas a Amanda, né, a atual noiva do Richarlison, ela até brincou nas redes sociais durante o anúncio desse pedido de casamento, que ela foi pedida com um tubinho preto, porque ela, na época que eles começaram o relacionamento deles, ela foi alvo de polêmica porque ela foi em uma festa de gala com um vestido tubinho preto. Então, novamente, o tubinho preto da Amanda voltou aí para as páginas de fofoca, porque dessa vez ela estava usando esse mesmo look durante o pedido de casamento, né? O Richarlison e a Amanda, eles se conheceram em 2019, durante ali uma partida de jogo na internet, e aí o relacionamento só se tornou público mesmo em 2024, e no ano seguinte, em 2025, eles tiveram o primeiro filho, o Richarlison Jr. Então agora eles vão oficializar aí essa união.
0: É isso, né? Viva o amor. Ela é uma moça muito bonita e ele.
1: É.
0: Não é isso. Mas que seja feliz. Que sejam felizes. E quem vai poder curtir o sextou, hein, que tá solteiro, o Juliano Floss, ele que participou do Dança dos Famosos, né?
1: Do Big Brother.
0: Teve. Ele é famoso nas redes sociais também, é influenciador, faz umas dancinhas, né? E agora também vai poder aproveitar a nossa agenda cultural com umas dicas aí para ele sextar aqui em Brasília. O que, que aconteceu, Malu?
1: Ele anunciou também, Vilela, essa semana, que ele terminou o relacionamento com a cantora Marina Sena. Em uma publicação, né, ele agradeceu, como todos os casais públicos fazem, agradeceu o tempo que esteve junto com a Marina, né, enfim, disse que eles iriam seguir caminhos diferentes ali, os dois, para quem não sabe, né, eles começaram esse relacionamento em 2024, logo após ele terminar com uma influenciadora também bem famosa, a Vivi Vanderlei, e aí o namoro só se tornou público alguns meses depois, quando eles viajaram juntos. E durante o relacionamento, Vilela, a Marina, ela fez diversas canções ali, apaixonadas pro Juliano. Todo mundo apostava ali naquele relacionamento, só que ele chegou ao fim. Depois de 2 anos.
0: Mas já tem uma fofoca correndo ali.
1: Qual?
0: Que houve ali uma troca de galha, um negócio.
1: Será?
0: Ali. O pessoal especulando ali que ele teria tido, não estou afirmando nada, tá? Exatamente, com uma cantora. E aí o babado ali não deu certo.
1: Ai, Vilela, eu não duvido.
0: Não funcionou. Eu também não duvido de nada. E ainda temos mais uma notícia agora, uma fofoca. É aqui de Brasília essa, envolvendo Malu Lira. Essa que vai contar sou eu. Quer dizer que você não estará conosco aqui na próxima semana, é isso?
1: Vilela, nas próximas 2 semanas.
0: Meu Deus do céu, quando eu falo que essa empresa, essa band é uma mãe. E por quê, Malu?
1: Ah, Vilela, eu vou tirar uns dias de descanso, né? Descanso merecido, entendeu? Assim, depois de meses trabalhando, eu preciso de férias, né? Então eu vou dar uma curtidinha.
0: Já definiu o roteiro, Malu?
1: Lógico, mas aí...
0: Conta essa fofoca pra gente também.
1: Ai, Vilela, eu vou descansar na nossa vizinha aqui, na nossa concorrente.
0: Onde?
1: Estou ansiosa porque não conheço a Argentina, mas vou conhecer, então... estarei lá. E aí, quando eu voltar, eu te dou um feedback.
0: Tá certo.
1: Você conhece a Argentina,
0: Vilela? Ainda não, ainda então, não.
1: Aí eu já venho com feedback pra se você quiser conhecer.
0: É, eu que eu conheço bem a Ituiutaba, Minas Gerais, a minha terra de onde vim. Minha e de Cláudio Martins também. Malu, bom descanso pra você, boas férias. Aproveite esses dias aí desse breve recesso seu e conto com você então a partir de setembro. Pelas minhas contas aqui, no dia nosso próximo encontro aqui com Fofoca é no dia 11 de setembro, porque no dia 28 da semana que vem ainda está de férias, no dia 4 você ainda não retornou. Exato. Então no dia 11 de setembro a gente traz mais fofoca e vai ser uma hora de fofoca, porque
1: com
0: tenho certeza que esse povo vai aprontar pra caramba.
1: E eu vou seguir acompanhando, né, galera? É isso.
0: Sempre. Malu, um beijo, boas férias pra você.
1: Beijo, obrigada.
0: Agora são 11 horas e 26 minutos. Antes do nosso intervalo, deixa eu passar aqui umas vagas de emprego para você. Olha só, hoje 338 oportunidades, salários que chegam até R$ 2.000 para coordenador de restaurante na Asa Sul. São 5 oportunidades, não é necessário ter experiência, mas tem que ter o ensino médio completo, paga R$ 2.090. Ah, você disse R$ 2.000. Sim, gente, ali na casa dos R$ 2.000 ali, a gente arredonda uma beiradinha para mais, para menos, tá bom? 50 oportunidades para estoquista no setor de habitações individuais, não é necessário ter experiência, mas tem que ter o ensino médio completo. Salário, R$ 1.848. E no Jardim Botânico estão precisando de fiscal de prevenção de perdas. São 10 oportunidades, tem que ter experiência, ensino médio completo também, salário de R$ 1.881. E aí, se você se interessou por uma dessas oportunidades, ou viu que uma delas tem o perfil de alguém que você conhece, o que é que tem que fazer? Cadastrar seu currículo lá no aplicativo Carteira de Trabalho Digital ou ir a uma das 16 agências do trabalhador. Para quem vai presencialmente, só se liga no horário de funcionamento, tá? É de segunda a sexta-feira, só em dia útil, das 8 da manhã até as 17 horas, uma boa sorte para você que está atrás de um emprego.
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0: 11 horas e 47 minutos.
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0: Agora são 11 horas e 49 minutos. E vamos começar então com a nossa agenda cultural, né? Hoje, você sabe, sexta-feira a gente sempre traz a agenda cultural e olha só, curte essa.
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0: Esse que é o Pablo do Arrocha, ele que vai estar aqui na nossa cidade neste fim de semana. Neste fim de semana não. Hoje, quem vai trazer os detalhes agora da nossa agenda cultural, Vitória Carvalho, bom dia.
7: Bom dia, Vilela. Bom dia a todos. Isso mesmo, Pablo do Arrocha, junto com o Zezo e Patrick Costa no Na Praia hoje. O evento abre às 20 horas e os ingressos estão a partir de R$ 99,00 no site do Na Praia. O Na Praia, que fica no setor de clubes Esportivo Sul, trecho 2. Hoje ainda, Vilela.

0: Gente, inclusive eu gosto do Pablo e do Zezo. O
1: que mais, Vitória?
0: Hoje ainda tem Toca Raul no Galpão 17. Esse eu confesso, Vilela, que eu coloquei porque eu lembrei da minha mãe, que é uma grande fã do Raul Seixas. Acredito que muitos dos nossos ouvintes também sejam. Então, esse evento é uma homenagem a um dos maiores nomes do rock brasileiro, nosso eterno Maluco Beleza, que já partiu há 37 anos. Os DJs da noite são Kid Lee, Baú Riviraldo e DJ Wendel Souza. O evento abre às 20 horas e os ingressos estão a partir de R$20 no Simpla. O Galpão 17, que fica no setor de múltiplas atividades sul, área especial G. E para quem gosta de house, neste sábado tem o Abstract Festival, que chega à sua 10ª edição. A festa conta com DJs e o destaque deste ano é o Ilusionais. Para quem conhece, esse é um DJ muito famoso na música eletrônica. Esse evento começa às 21 horas. E acontece numa Nega Rincha. Os ingressos estão a partir de R$200 no Simpla. E a última opção, Vilela, é para quem busca uma manhã esportiva. O Day Use do Oscarito é a opção certa. Tem promoção no sábado e no domingo. A programação nesses dias é funcional, futevôlei e beach tênis. O Day Use começa às 9 horas e os ingressos estão a partir de R$ 25,00 no Simpla. O Oscarito fica no SIG Quadra 1. E você, Vilela, onde você vai sextar hoje?
2: Eu vou sextar trabalhando, Vitória Carvalho. Eu estou de plantão e aí amanhã eu acordo cedinho, por volta das 4 e pouco da manhã, porque às 5 eu já tenho que estar aqui no ar novamente. Pulo do gato, que é bem cedo. Meu Deus, mas é cedo, viu? E a gente começa cedinho aqui também na programação, então vai ser mais tranquilo. Jantar, caminha e depois focar no meu plantão neste fim de semana. 11 horas e 52 minutos, o acesso à graduação da UNB por meio das 4 principais modalidades de ingresso primário vai mudar a partir do próximo ano. O ingresso pelo Sistema de Seleção Unificado, SISU, vai ser apenas no primeiro semestre e vai ser ampliado para todos os cursos. Também no primeiro semestre vai ter ingresso pelo PAIS, que é o Programa de Avaliação Seriada. Para o segundo semestre ficam os acessos pelo ENEM e pelo vestibular da própria Universidade de Brasília.
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2: 11:53.
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2: 11 horas e 55 minutos, o GEDCON DF volta a Brasília neste domingo, promove um dos maiores encontros de fãs de Star Wars. Após 20 anos sem o evento, a nova proposta promete uma edição totalmente artesanal criada pelo fã-clube da franquia. A convenção reúne cosplayers, influenciadores, concurso de fantasias, tem também painéis e experiências ali diversas para o público. O presidente da GDCon, Vitória, a presidente do GDCon, a Vitória Feitosa, ela conta mais detalhes sobre a promoção. Vamos ouvir.
7: Nós teremos atividades das 10 da manhã até as 19 horas, desde Arena Jedi até o concurso cosplay, quiz, gincanas, oficinas, atividades dedicadas para crianças de até 12 anos, e, além de uma programação acontecendo ali durante todo o dia, né, com RPG, board game, uma sala dedicada a jogos eletrônicos, tudo isso voltado para a franquia Star Wars.
2: Já são mais de 2.000 pessoas confirmadas para o evento, entre lojistas, expositores, tem ainda visitantes de outros estados do Brasil. O circuito nacional da GDCon também é realizado em outras 9 cidades, como São Paulo, Rio de Janeiro, Minas Gerais, Bahia, Santa Catarina e outros, né? São cidades desses estados. Além de celebrar o universo de Star Wars, a GDCon DF também tem propósito social. Vitória Feitosa, ela explica que o evento é realizado sem fins lucrativos e que a organização é solidária por essência.
7: Os organizadores do evento, né, os Conselhos Jedi, não visam lucro com essa convenção. Então, aqui no Distrito Federal, nós escolhemos a instituição Coletivação, que fica ali na Ceilândia, na periferia de Ceilândia, e acolhe pessoas em situação de rua. Então, no GDCon, as pessoas estão sendo estimuladas, né, a levar alimentos para doação e roupas em bom estado, que será dedicado à instituição, assim como todo o lucro do evento.
2: Convenção começa às 10 e vai ser realizada no IESB da Asa Sul. Ingressos a partir de R$ 50 no site supertix.com.br.

0: Mais uma vez, porque parece que toda semana são 5 dias, 4, parece que a gente fala de Corinthians. Mais uma vez, Corinthians. Corinthians que está nas quartas de final da Libertadores. Vamos lá.
1: Salve, Vilela. Bom dia para você, para todo mundo que nos acompanha aqui no Manhã Bandeirantes. E deu certo. Ah, a pressão corintiana da torcida do Timão deu certo. Memphis Depay ficou e ontem foi crucial na classificação do Corinthians contra a equipe do Rosário Central. O Timão está nas quartas, algo que não acontecia desde 2022, quando foi eliminado nessa fase, né, de quartas de final para a equipe do Flamengo, que depois veio a ser a campeã. Memphis foi muito decisivo, uma classificação com a cara do Corinthians, um jogador a menos, até porque o Ranieri foi expulso, né, durante o jogo. O Corinthians não se abalou com isso, conseguiu buscar a vitória e vai enfrentar agora o Estudiantes de La Plata, time argentino. Nessa mesma chave, ou seja, se o Corinthians avançar, enfrenta ou o Flamengo, tá, que já tá nas quartas, passou pelo Cruzeiro no meio dessa semana, ou as equipes do Tolima e do Independiente Del Valle. Por que a gente ainda não sabe? Por conta daquele terremoto que assolou a região da Colômbia na semana passada, né? O jogo de ida foi adiado, foi disputado nessa semana e a partida de volta apenas na semana que vem. Por isso que a gente ainda não sabe direito quem pega o Flamengo, mas é uma dessas duas equipes. E aí, do outro lado da chave, Vilela, mais duas partidas interessantíssimas de quartas de final de Copa Libertadores. Poderíamos ter um Mirassol e Palmeiras nessa fase da competição, vai acabar não acontecendo, não vai acontecer, porque apesar do Mirassol ter conseguido o mais difícil, né, que foi não, né, era não perder para a LDU na altitude de Quito, nos 90 minutos, conseguiu levar o jogo para os pênaltis, né, segurou a equipe da LDU, acabou perdendo na disputa, né, de pênaltis e tá fora da competição. Mas os equatorianos avançaram e agora o palmeirense já sabe, já conhece o seu adversário. Primeiro jogo em São Paulo, segundo jogo na altitude de Quito. Então é bom que o torcedor palmeirense preste muita atenção naquilo que vai acontecer nesse jogo, né? Precisa estar muito preparado o time do Abel Ferreira. E o último duelo dessas quartas de final também envolve um brasileiro, né, o Fluminense, que encara a equipe do Platense, os argentinos. Esse duelo a gente já sabia desde do início desta semana. Na Sul-Americana, duelo importante de brasileiros também, Atlético Mineiro e Santos. O Peixe avançou ontem depois do empate em 0-0 com o Macará. Os únicos eliminados, Bragantino, que caiu pro Galo, e o Botafogo, que foi eliminado ontem contra o Cienciano. No outro lado da chave, Vilela, o Vasco da Gama passou pelo Olímpia, aguarda agora Santa Fé e River Plate, situação muito parecida com a do Tolima e do Independiente Del Valle na Libertadores por conta do terremoto, e também temos, é claro, a equipe do São Paulo contra o Boca Juniors. Esse duelo a gente já conhecia, né?
0: Agora são 12:30, tive que cortar, meu amigo, porque eu preciso devolver pra rede. Gente, 12:30 vou ficando por aqui, amanhã eu tô de volta, viu? Cola comigo que é cedinho, pulo do gato, quem tá no plantãozão aí desse fim de semana sou eu e eu conto com você. Tchau, gente, até amanhã.
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6: 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Alegria, alegria. Por quê? Porque hoje é sexta-feira, dia 21 de agosto. Alegria, alegria. Porque estamos nesta expectativa gigantesca de um debate que venha por aí e que tem sempre, e historicamente tem, o Grupo Bandeirantes alavancando essa trajetória para que os candidatos possam se apresentar da melhor maneira e para que todos tenham a possibilidade de apresentar aquilo que é fundamental para o povo brasileiro, que são as suas propostas. Aliás, esta é uma sexta-feira de pensar muito nessa ideia de proposição. Uma sexta-feira para pensar também, olha como as coisas acontecem de maneira muito rápida e como as mudanças podem afetar cada um de nós. Primeiro no clima, é impressionante como a mudança climática hoje, ela é mais rápida em alguns momentos, mais preocupante até, mas todos temos que saber como lidar com estas mudanças e também ter capacidade de nos adaptarmos a todas elas. Mas esta é uma sexta-feira de entender que é linda a ideia de que você tenha planejamento, é linda a ideia de que você tenha estratégia, é linda a ideia de que você possa ter um grande modelo e, em cima de tudo isso, você possa alavancar o que é o mais importante, que é o resultado. Mas, de repente, não mais que de repente, as coisas mudam e toda aquela sua estratégia, todo aquele seu modelo, eles caem por água abaixo. Isso significa que você não vai atingir o objetivo? Às vezes sim, às vezes não. No caso específico do Corinthians ontem, quando tudo parecia cair por água abaixo, eis que surge algo que você não consegue controlar, que é o ímpeto, que é a entrega, que é a disposição. E aquilo tudo que parecia ser quase catastrófico e que mergulharia num fracasso histórico do time dentro da sua própria casa, se transformou em algo muito diferente. De repente, o universo conspira a favor do time do Corinthians e mesmo depois da expulsão do Ranieri, ou seja, com o time jogando com um a menos, há uma entrega superior, algo diferente no ar. Essa torcida que é encantadora, que faz ao longo destes mais de 100 anos enorme diferença a favor do time do Corinthians, ela passa a jogar ainda mais junto. Ela passa a colaborar com os 10 heróicos que ali estavam para que aqueles 10 pudessem se transformar em 20. E ao invés dos 11, que até então faziam uma partida apenas regular, com o Rosário se mostrando inclusive qualificado para poder em algum momento arrancar um golzinho e levar a decisão para as quartas de final de uma equipe que até então não era reconhecida com essa capacidade, mas quis o destino que, com a expulsão do Ranieri, o time do Corinthians passasse a ser mais integrado, mais unido, mais disposto e com uma energia inacreditável, consegue um gol jogando 10 contra 11 dentro da sua casa, da maneira épica com que o Corinthians está acostumado, com o estilo Corinthians de ser. Então não adianta nada você ter o Fernando Diniz é o propositor, o Fernando Diniz ele é o baluarte do dinizismo e um dos pilares daquele futebol encantador. Esqueça, na vida você tem algo que controla e em algum momento até o descontrole ele colabora para que você possa evoluir. E é isso que aconteceu na partida de ontem. Não sei se o Diniz, ao longo da sua trajetória no Corinthians, vai se adaptar a essa força corintiana que está muito mais ligada à ideia de que, olha, juntos sempre seremos mais fortes. O time não tem que ser propositor, o time não tem que ter a maior técnica, o time não tem que ter o gol mais belo. O time tem que ter entrega, dedicação e, acima de tudo, superação. Essa é a história do Corinthians, essa é a história de títulos mundiais conquistados pelo Corinthians e o de 2012 é muito característico, com a equipe comandada pelo Tite e sendo reativa na maior parte do seu tempo, mas conquistadora. E ontem, quando ficou com 10, soube exatamente como entender que teria que saber como se defender e aí voltou aquele Corinthians do bons e belos tempos com os seus melhores resultados. Não se esqueça, é um Corinthians que remonta historicamente a conquistas sempre de maneira reativa, conquistas com Mano Menezes, conquistas com o Tite e conquistas com o Fábio Carilli, que hoje é treinador lá no mundo árabe. Mas é interessante porque todas estas conquistas, elas vieram desta maneira. Elas apresentaram este Corinthians, esta afinidade deste Corinthians com a sua torcida, sempre em busca daquilo que era o mais importante, ou seja, o resultado, ainda que ele viesse da maneira mais sentida, mais dolorida, mais sofrida, fazendo com que cada um se arrepiasse a cada segundo na arquibancada ou onde quer que estivesse torcendo por esse time que desde 1910 tem esse estigma, o estigma que apresenta um Corinthians mais sofrido, mais dolorido, mas nem por isso menos determinado. E tudo isso aconteceu nessa partida de ontem disputada na Arena do Corinthians e disputada de uma maneira completa e totalmente diferente. Eu antecipei aqui as classificações do Palmeiras, do Flamengo e do próprio Corinthians. E, sinceramente, imaginei que o Corinthians tivesse menos dificuldade do que teve nesta partida. Mas a partir do momento em que você tem um jogador expulso, e no caso o Ranieri, menos dificuldade do que teve nesta partida. Mas a partir do momento em que você tem um jogador expulso, e no caso o Ranieri é expulso...

0: do que a direção que lá está, que brilha mais forte do que o Marcelo Paz, que é o diretor executivo de futebol, que brilha com muito mais força do que o próprio treinador Fernando Diniz, que sim, tem méritos, claro que tem méritos e precisa receber elogio quando merece esse elogio, pelo fato de que teve capacidade de entender que aquele é o momento de sacar o Pedro Raul, e o Pedro Raul, com todo o respeito que me merece, há muito ele é mais pompa do que circunstância. Há muito ele tem salários muito superiores à sua capacidade e à sua entrega como jogador de futebol. Mas esse não é um problema meu, é um problema de quem o contrata, é um problema de quem o coloca para jogar. Mas a partir do momento em que você coloca em campo um Memphis Depay, que está muito distante de ser o suprassumo, a última azeitona da empada, mas tem um toque refinado, uma qualidade, parte dele o lance que acaba originando o gol que dá a classificação ao time do Corinthians. E toda essa trajetória passa pelo treinador, passa fundamentalmente pelos jogadores, mas tem um componente que só o Corinthians tem. O componente de saber entender que a arte da superação, ela é inigualável. E que quando você está buscando essa arte, você tem sempre em estádios lotados, torcedores que nunca vão te abandonar. Ótimo que você esteja por aqui, né? E é por aqui na sua Rede Bandeirantes, às 12 horas e mais 10 minutos, que a partir de agora vamos girar os nossos repórteres para que você continue a ter a melhor informação esportiva.
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0: E só faltava não! Alô, sexta-feira de celebração, Parque São Jorge em festa! Alô, Luiz Fabiani, seja bem-vindo, boa tarde!
2: Alô, Elia, um abraço para você e para todos que acompanham o Nossa Área na Bandeirantes. Que alívio para o torcedor do Corinthians, que conseguiu uma classificação suada contra o Rosário Central com gol de Breno Bidon já nos minutos finais. Memphis Depay, a novidade da noite, entrou no segundo tempo e teve participação determinante na classificação do Alvinegro. Afinal, foi dele a assistência para o Breno Bidon marcar, fazer o 1-0 e garantir a vantagem ao Timão, que agora pensa, é claro, no Estudiantes de La Plata nas quartas de final do principal torneio continental aqui da América do Sul. 7 milhões de reais garantidos aos cofres do Alvinegro em premiação pelo avançar à próxima fase e até por isso motivo de celebração entre a diretoria do clube. Antes de pensar no Estudiantes, o Corinthians volta os olhares para o brasileiro. No domingo, o adversário será o Coritiba, jogando dentro de casa, num jogo que pode render ao Timão uma subida significativa na tabela do brasileiro, da nona para a sexta colocação. Para o duelo, o técnico Fernando Diniz deve dar mais minutos a Memphis Depay e, a princípio, não terá Yuri Alberto. Expectativa é que o camisa 9, artilheiro do Timão, retorne só no outro domingo, no clássico contra o Santos.
1: Corinthians!
0: Olha, quem fala para você agora é o autor do gol, Salvador. Toque de classe? Talvez sim, talvez não. Toque de qualidade? Talvez sim, talvez não. Mas o toque mais apropriado de uma noite histórica do Corinthians. Alô, Breno Bidon, é você.
3: Ah, é um momento muito bom, não sei nem o que falar. Nunca imaginei que isso poderia estar acontecendo, mas oitavas de Libertadores eu consegui fazer o gol da classificação e não só feliz pelo gol, mas muito mais feliz por tudo, né? Pela classificação, pelo grupo que a gente tem, a gente está muito unido e tá conseguindo se blindar de tudo e a gente fazer nossa parte dentro do campo.
4: Cara, eu não tô nem pensando nisso. Claro que a gente não procura, mas às vezes aparecem algumas coisas pra gente, mas eu tô muito focado aqui, a única coisa que eu garanto é que a gente tá nas quartas e só agradecer por isso. Isso aí não é comigo, essa parte aí é com o presidente, com o Marcelo, com meus empresários. Quando eu tô vestindo a camisa do Corinthians, eu só tenho que pensar no Corinthians.
5: É falta pro time do Corinthians bater pelo setor de esquerda. Vem Memphis Depay pra cobrança pro timão, partiu pra bola, correu, bateu, desvio!

0: lance inteligente do Memphis à meia altura, ninguém marcou na trave direita. Ele bate forte, o Bidão entra atrás da zaga e dá um toque sutil na bola, tira do goleiro Ledesma, ela morre no fundo da rede. Bidão, Bidão, Bidão, Bidão, Bidão, Bidão, Bidão pro Timão. Memphis inteligente, o toque sutil no bico da chuteira do Bidão pra fazer o primeiro gol do jogo. Corinthians,
1: quem
0: um
1: diria, zero. Corinthians nas quartas de final, adversário do Corinthians nas quartas da Copa Libertadores é o Estudiantes da Argentina, um time que tem muita tradição e de muitas conquistas nos campeonatos internacionais, e esse é um momento interessante, onde Corinthians e Estudiantes se encontram em quartas de final de Copa Libertadores da América. Lá vem o Palmeiras, que também está nas quartas, enfrenta a LDU do Equador. É, Palmeiras favorito hoje e sempre. É ou não é, Bruno Migliozzi? Seja bem-vindo, boa tarde.
2: Fala, Elia, tudo bem? Boa tarde. Abraço para você, pro amigo ligado aqui na Bandeirantes durante o Nossa Área, chegando com informações do Palmeiras, Eli. Claro que agora a notícia é acerca do interesse do Manchester City pelo atacante Alan, jogador que vem se destacando bastante pela ponta direita da equipe do Palmeiras, e o City sinalizou o interesse desse atleta para substituir o Savinho, não é, que foi cedido ao Tottenham, e agora o Palmeiras tem essa questão na mão, liberar ou não o jogador que é tão importante para o esquema do técnico Abel Ferreira. É o seguinte, viu, Elia, não temos uma proposta na mesa ainda, o City não chegou com valores, mas existe sim o interesse do Alan, do staff do jogador, que vem essa chance de jogar no City como uma grande oportunidade de alavancar a carreira do atleta. E aí entra a vez do Palmeiras, que não quer liberar o jogador por conta dessa política imposta pela Leila Pereira de manter os principais nomes visando a disputa de títulos nessa temporada. Ainda assim, o Palmeiras não tem como segurar uma proposta muito maior, não é, Eli? Então, caso o City sinalize com algo em torno de 40 milhões de euros, superior ao que o Palmeiras já recusou do Aston Villa, do Napoli, pelo mesmo jogador, aí é provável que dê negócio e o Alan deixe a equipe do Palmeiras. A janela vai até o dia 31 de agosto, então a tendência é que o City entre firme nessa busca pelo jogador. O ponta do Palmeiras pode jogar na Inglaterra. Elia!
3: Palmeiras!
1: Pois é, pois é. E olha, um bom empresário sabe muito bem quais são as melhores ofertas, quais são os melhores momentos e quais são as melhores decisões para serem tomadas, sem pensar única e exclusivamente na questão financeira. Pensar em projeto de carreira, pensar em capacidade de poder alavancar não só o financeiro, mas fundamentalmente uma carreira que ainda é incipiente de um jogador que tem muita qualidade. Esse é o caso do Alan do Palmeiras. Informações do São Paulo para você. É o respiro do alívio. Alô, alô, PDV, um abraço.
4: Boa tarde, Elia, um abraço para você, para o amigo ligado aqui no Nossa Área. São Paulo e Gustavo Scarpa, jogador atualmente no Atlético Mineiro, negociam a possibilidade dele chegar emprestado ao tricolor paulista inicialmente até o final do ano, depois, quem sabe, com valor de compra fixado. O detalhe é que Scarpa vem tendo problemas físicos no Atlético Mineiro nesta temporada, não atua desde maio, quando teve aí uma entorse no joelho. Voltou a ser relacionado em agosto na Copa do Brasil contra a equipe do Juventude, não entrou em campo e depois acabou tendo uma lesão muscular na coxa. Uma temporada abaixo do Scarpa, muitos consideram uma passagem dele no Galo abaixo, mas essa temporada com apenas 23 jogos, 2 gols marcados e 5 assistências. A informação é que Scarpa teria topado, num primeiro momento, reduzir o salário até o final do ano. Caso siga no São Paulo, aí sim, uma retomada dos moldes atuais, dos vencimentos atuais que ele tem no Atlético Mineiro.
3: São Paulo!
1: 12 horas e mais 18 minutos, que maravilha que você siga por aqui. O Santos só empata. É, não precisava nada mais do que o empate, principalmente com um time muito alternativo, diante do Macará, para garantir a sua classificação à próxima fase, às quartas de final da Copa Sul-Americana. Faz a sua lição de casa e não desgasta o elenco principal, principalmente porque é o Campeonato Brasileiro que neste momento está no horizonte, está no fronte do time do Santos. Por quê? Porque pensar em rebaixamento é frase que neste momento não pode sequer passar pela cabeça de qualquer torcedor do Santos. É por aí, Everton Ramos, seja bem-vindo, boa tarde.
5: Fala, Elia, tudo bem? Boa tarde para você, para o ouvinte ligado com a gente aqui no Nossa Área, para o torcedor do Santos. Tecnicamente, Elia, foi um dos piores jogos do Peixe na temporada, mas a equipe, comandada pelo técnico Cuca, cumpriu o objetivo dado pelo treinador. Zaga zerada, sem levar gols e com a vantagem do jogo de ida, o Santos jogou com ela embaixo dos braços. 0x0, 2x1 na ida, jogo de volta empatado sem gols. O Macará também mostrou muita dificuldade, mesmo jogando em casa na altitude de 2.500 metros de Ambato. 0x0, pouco perigo levou a equipe do Peixe, que garante vaga às quartas de final da Copa Sul-Americana e mais 3 milhões e 600 mil em premiações. Com isso, o Santos chega a 20 milhões de reais em premiação só nas Copas, cerca de 10 milhões na Copa Sul-Americana e também 10 milhões na Copa do Brasil, em que o Peixe define nas próximas duas semanas a vaga contra o Palmeiras, com mais 9 milhões de reais em jogo. Antes disso, o Peixe, já de volta à Baixada Santista, tem o duelo direto no Campeonato Brasileiro contra o rebaixamento. Mirassol, domingo, 6h30, na Vila Belmiro, lotada, ingressos esgotados e a expectativa dos titulares que foram preservados, entre eles Barreal, Neymar e Gabriel Barbosa, voltando a estar à disposição do técnico Cuca.
3: Santos!
1: Pois é, ontem também pela Copa Libertadores, a LDU empatou em 0x0 com o Mirassol e garantiu a sua classificação às quartas de final. LDU que enfrenta o Palmeiras. Pelo Mirassol, que faz uma campanha interessante dentro do seu tamanho, quem fala é Rafael Guanais.
6: Fez algo que hoje poucos times brasileiros conseguiram fazer e eu estou muito orgulhoso da minha equipe. Muito orgulhoso de toda a campanha, uma campanha que começou o ano passado com um feito histórico no Campeonato Brasileiro, a gente debutando no Campeonato Brasileiro e conseguindo fazer muito mais, né, do que aquilo que todos esperavam. Então estou muito grato por esse momento aqui agora, mesmo sendo eliminado nos pênaltis, mas a partida que a gente fez estrategicamente praticamente perfeito. E eu acredito que se tivesse para ter um vencedor, seríamos nós. Infelizmente não conseguimos fazer o gol e o pênalti, a gente não sai derrotado mais uma vez. Então uma história muito linda mesmo, que eu fico orgulhoso de fazer parte e que mostrou o nível de trabalho desse jogo aqui na melhor competição, uma das maiores competições do mundo. E a gente conseguir enfrentar uma equipe tão forte como a Liga na sua casa e conseguir enfrentar de igual para igual, na altitude. E a gente sai eliminado, mas a gente sai, não sai derrotado, a gente sai muito orgulhoso, na verdade, pelo nível que a gente apresentou e por tudo que essa campanha histórica representa. E encerrou onde tinha que encerrar.
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16: Sexta-feira, já na expectativa de rodada do Brasileirão, que encerra essa primeira fase, 17ª rodada do Brasileirão Feminino, antes dessa fase dos mata-matas. Três clubes já se classificaram de maneira antecipada: São Paulo, Palmeiras e o líder, que é o Corinthians. Ferroviária e Bahia também carimbaram o passaporte para essa próxima fase. Mas temos três vagas em aberto ainda: Cruzeiro, que pega o Palmeiras amanhã, Flamengo, que faz jogo em casa com o Atlético Mineiro lá no Rio de Janeiro, Fluminense, que vai jogar com a Ferroviária já classificada, o Grêmio, que faz jogo com o Botafogo, e por fim o Bragantino, que pega o América de Minas. Então, três vagas em aberto aí no G8 e seis times brigando por ela.
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17: Está começando mais um Minuto 5DIV. Meu nome é João Fuschini, eu sou jornalista automotivo e hoje eu vou falar três hábitos que você deve evitar caso você tenha um carro automático. Bora! Então vamos lá, tem um câmbio automático que facilita a sua vida, mas precisa tomar cuidado com alguns hábitos. O primeiro, colocar o câmbio em N, de neutro, para descer uma ladeira achando que vai economizar combustível. Além de não ser uma boa estratégia de economia nos carros modernos, você perde o auxílio do freio motor e sobrecarrega os freios normais. Dependendo da transmissão, rodar em neutro ainda pode prejudicar a lubrificação de componentes. Então, ó, descida é com o carro engatado. Segundo erro, engatar R de ré enquanto o carro ainda está andando para frente, ou colocar na posição D enquanto ele ainda está se movimentando para trás. Parece que isso é uma economia de 2 segundinhos ali, mas pode virar uma baita dor de cabeça. O correto é parar completamente o veículo antes de inverter o sentido da transmissão. Há fabricantes que alertam expressamente que engatar a ré com o veículo em movimento pode danificar o seu câmbio, hein? E o terceiro hábito é ficar colocando o câmbio em N toda vez que para rapidamente no semáforo. Em um carro automático convencional, normalmente não há necessidade disso. Você pode permanecer em drive com o pé no freio. Alguns carros mais modernos até fazem o desacoplamento automaticamente. E aqui vale uma ressalva, tá? Existem vários tipos de transmissão automática e diferentes tecnologias. Então, em caso de dúvida, a regra de ouro é sempre consultar o manual do seu carro. Câmbio automático foi feito para facilitar a vida. Usando do jeito correto e fazendo a manutenção prevista pelo fabricante, você também ajuda a preservar um dos componentes mais caros do veículo. E é claro, se você for em uma concessionada associada ao 5DIV, é melhor ainda, porque aí você tem certeza de que vai ter um serviço bem feito por pessoas preparadas. Beleza? Essa foi a dica de hoje. Meu nome é João Fuschini e esse foi mais um Minuto 5DIV. Se quiser ficar atualizado, siga a gente nas redes sociais, 5DIV.df, e o meu, @JoãoFuschini. Até a próxima!
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3: Lá vamos nós! A partir de agora estamos unindo a maior e melhor rede de rádios do Brasil. Bandeirantes! Esta é a sua rede Bandeirantes, unida nesta sexta-feira. Alegria, alegria! Por quê? Porque hoje é sexta-feira, dia de reprogramar. Reprograme o cérebro, repita, reprograme o cérebro para que você possa ter mais momentos de pensamentos interiores e não de agitação, daquele frenético cotidiano que não te dá espaço sequer para um respiro mais longo. A sexta-feira existe para reprogramar um pouquinho daquilo que faz com que a gente possa alcançar novos e belos rumos, até porque dentro do futebol a reprogramação ela muitas vezes determina até onde cada equipe poderá chegar. Ontem, um Corinthians reprogramado com 10 em campo alcança uma vitória épica diante do time Rosário Central do grande Di Maria, que inclusive está pensando, infelizmente, na sua aposentadoria. Dos grandes craques da história do futebol da Argentina. O tempo passa, minha gente. Corinthians em quartas de final, agora o adversário é o Estudiantes. Alô, Fernando Diniz, é você.
4: Corinthians. Em relação ao jogo, era um jogo difícil, a gente sabia, foi difícil lá, esse é um time difícil de jogar contra. Eles recentemente jogaram contra o River Plate no Monumental, ganharam de 1-0. Partida parecida com o que eles fizeram aqui. A gente começou muito bem o jogo e depois eles conseguiram ter uma série de faltas e escanteios que aí o juiz deixou o jogo ficar amarrado. Cada escanteio era um minuto para bater, cada falta era um minuto para bater. A bola ficou, a gente perdeu um pouco do ímpeto inicial. E depois tivemos um pouco mais de dificuldade na troca de passes e eles estavam marcando muito forte como marcaram lá. Aí o jogo equilibrou um pouco. No segundo tempo, a gente voltou melhor em relação a isso. E aí teve a expulsão, que muda a característica do jogo. Aí a gente soube se defender muito bem, como tem sido a característica, talvez o fundamento principal desse time, é a capacidade de se doar do time inteiro para se defender. Vale ressaltar que nesse duelo a gente jogou aí, sei lá, uns 50, 60 minutos, talvez, com um jogador a menos. Juntar o jogo daqui com o jogo de lá e ficamos sem tomar gol, que é o que garantiu a nossa passagem. Se a gente tivesse tomado um gol, a gente já não teria vencido hoje. Isso vale ressaltar o trabalho coletivo de todos os jogadores, principalmente os jogadores da frente, que é onde começa o sistema defensivo. A prioridade agora é o Campeonato Brasileiro, nesse momento. A gente não vai ter jogos de Copa do Brasil, que a gente, infelizmente, saiu para o Inter recentemente. E a prioridade agora é a gente conseguir descansar o máximo que der nesse pouquíssimo tempo que tem, menos de 72 horas para o jogo contra o Curitiba, um jogo duro lá em Curitiba, e procurar fazer o melhor lá. Semana que vem a gente não tem Copa do Brasil no meio da semana, vai ser uma semana mais do que treinar, vai ser uma semana para recuperar, porque os jogadores têm jogado, têm mexido pouco no time, a gente tem dobrado o jogo em cima de jogo. Então a semana que vem vai ser uma semana boa para a gente, no primeiro momento, recuperar o jogador.
3: 12 horas e mais 34 minutos, é isso, com muita calma nessa hora. Todo treinador sabe que nada como um dia após o outro, e treinador de futebol vale tanto quanto seu último resultado. Então, não dá nem para sofrer muito depois de uma derrota, nem para celebrar muito depois de uma vitória. A partir de agora, quem fala é o goleiro que vai se credenciando a estar na seleção brasileira. Não tem falhas clamorosas, não toma frangos e tem idade e potencial necessários para esse próximo ciclo. Alô, Hugo Souza, me conte!
5: Cara, para ser sincero, a nossa equipe ela tem se tornado cada vez mais sólida e eu acho que os números não mentem. Posso estar errado até, mas eu acho que nós somos a equipe com... Eu, particularmente, estou entre os goleiros que menos sofre com mais jogos sem sofrer gol em toda a temporada. E eu acho que isso reflete um pouco de quão sólida tem se tornado a nossa equipe. E independente se a gente está com 11, com 10 ou até com 9, como já aconteceu, a gente sabe exatamente o que fazer dentro do campo. O professor deixa a gente muito à vontade e com tudo muito bem claro para a gente... fazer o que tem que ser feito e a gente mantém a tranquilidade porque a gente sabe onde cada um tem que estar dentro do campo, qual é a atitude que tem que tomar, a hora de pressionar, a hora de segurar, a hora de baixar a linha, a hora de subir a linha, e isso fica muito claro. Eu acho que quando as coisas ficam mais claras dessa forma, fica fácil, e a gente tem demonstrado que com a vontade que a gente tem, com a dedicação que a gente tem e a vontade de correr, a gente vai estar sempre ajudando o clube, e uma das principais coisas é não tomar gol, e a gente tem sido feliz nisso.
6: A gente procura se abster de notícias ruins nesse momento e se apegar no que a gente tem de bom, se apegar no que a gente quer fazer. Eu acho que esse elenco sabe muito bem o que quer, um elenco que tem cada vez mais se fortalecido, independente de vitórias e derrotas, a gente tem se tornado cada vez mais forte, a gente está cada vez mais junto, e para esses momentos acho que é o que mais precisa. E a gente soube jogar o jogo hoje, fomos muito felizes. E a gente tem esse objetivo muito claro, que a gente quer muito esse sonho, e a gente vai lutar por ele até o final.
3: Pois é, esse é um sonho que o Corinthians persegue, mas, sendo bem claro, é um Corinthians que corre por fora. Nunca ouse duvidar de uma equipe que corra por fora e que tenha a torcida que o Corinthians tem. Esse é o primeiro ponto. O outro é o da lógica, o do prognóstico, o da estrutura, o do tamanho do elenco, o do tamanho do orçamento, o da fase em que cada equipe vive. E nestes casos, com todas estas variáveis sendo muito bem observadas, é óbvio que Flamengo e Palmeiras estão em outro patamar. Olha, o Botafogo está fora e não adianta nada. Um time que passa pelo percalço que passa, um time que demite treinador, um time que toma goleada de 6-1, não pode tentar imaginar que as coisas estejam caminhando de maneira natural, porque não vão caminhar de maneira natural. Na contramão dessa história, é muito interessante, porque o Vasco, que também vivia um momento delicado, garante a sua classificação às quartas de final da Sul-Americana e com tranquilidade. O treinador português Pedro Emanuel parece ser diferente. Sabemos muito bem dessa escola portuguesa, do acadêmico que ela prepara. O Pedro Emanuel não era conhecido, mas ele aparece para poder tentar, pelo menos a princípio, ser diferente. Alô, Pedro, eu quero ouvi-lo.
7: É lógico que temos um sentido de urgência no Brasileirão. É a nossa competição maior, é aquilo que é um objetivo que nós temos a noção de que, apesar de estar tudo muito equilibrado ainda, ter sido só 3 jogos de segundo turno, mas temos a noção que temos que arrepiar caminho, como eu costumo dizer. Infelizmente não foi o jogo da virada, da vitória que nós pretendíamos contra o Santos. Podemos debater isto mais um bocadinho, mas eu acho que este é o caminho. É olharmos para todas as competições, pela grandiosidade do clube, pela ambição que este grupo está a demonstrar, não vou abdicar. Vou ser sincero, mesmo que a direção fale comigo sobre isso, eu acho que seria injusto nós, neste momento e nesta fase das competições, abdicarmos, seja do que for. Os jogadores têm dado uma resposta fantástica, fizemos 6 trocas neste jogo e eles demonstraram com exibições fantásticas individuais que a equipa pode contar com eles. Portanto, é isto que eu quero e alimento na nossa equipa. Por isso, e é também bom para que quem chega também perceba que tem que trabalhar muito para conquistar o espaço, porque somos uma equipa competitiva, somos uma equipa onde todos querem e ainda bem jogar e que ficam chateados por não jogar, mas acima de tudo que nos dá este valor, esta qualidade e esta humildade de poder lutar pelo seu lugar, o seu espaço, fazendo a nossa equipa melhor.
3: Eu gosto muito dessa ideia de que um treinador seja preparado, que ele tenha acadêmico, que ele tenha história e que ele saiba o tamanho que a sua equipe tem neste exato momento, e esse me parece ser o caso do Pedro Emanuel. Ontem foi uma quinta-feira interessante, com dois jogos de Copa Libertadores. Já dissemos aqui, o Mirassol só empatou e acabou fora das quartas de final da competição. LDU de Quito segue na competição e agora enfrenta o Palmeiras. E é interessante porque dentro do time da LDU, que tem estrutura e orçamento infinitamente menores do que os da equipe do Palmeiras, vale destacar o Deyverson, que foi destaque já do Palmeiras em Copa Libertadores da América em 2021 e agora está do lado oposto. Mas é fato, não adianta nada. Você tem que ter convicção sobre aquilo que fala e tem que ter fundamento sobre aquilo que apresenta. Em sã consciência, alguém pode imaginar que o Palmeiras não seja muito favorito em 180 minutos jogando contra a LDU de Quito, que tem como grande trunfo, não é o Deyverson, que tem como grande trunfo a altitude da capital equatoriana, não muito mais do que isso, e que acabou tendo uma enorme dificuldade para superar o Mirassol, que tem anos-luz, menos orçamento e menos talentos do que o time do Palmeiras. Então, vamos ser claros, o Palmeiras é muito favorito e tem que exercer esse favoritismo dentro das quatro linhas. Outra coisa, não adianta nada o Abel tentar mudar o foco para dizer que o futebol está deixando todo mundo maluco, que o segundo lugar não ganha e não leva absolutamente nada, que as pessoas estão paranoicas com o resultado e com a ideia de que só o campeão é o que vai ser o qualificado, só o campeão vai ser beneficiado, só o campeão vai levar todos os méritos e que as outras equipes não valem absolutamente nada por não terem conquistado o título. Esse é um Abel que está tirando o foco daquilo que é o mais importante. O Palmeiras dá a ele estrutura, orçamento e talentos e paga a ele o maior salário sul-americano entre todos os treinadores para que ele traga títulos. E há dois anos, o Abel não traz nenhum título importante. Essa é uma máxima que precisa ser observada. Ah, o Palmeiras segue na Libertadores e muito bem? Ótimo. Palmeiras segue na Copa do Brasil e muito bem? Ótimo. Palmeiras segue no Campeonato Brasileiro e lidera a competição? Maravilhoso. Mas você não pode fugir da responsabilidade que é comandar um time gigante como o do Palmeiras, que te dá toda a estrutura, que te dá toda a condição. E dentro dessa realidade, não adianta tentar mudar um pouquinho o foco para algo mais psicológico, para algo mais anímico, porque na verdade o que vai determinar sucesso ou fracasso dentro do futebol é o resultado. Alô, Abel Ferreira, eu quero ouvi-lo.
8: Palmeiras. E o futebol hoje é muito mais mental do que técnico ou tático, muito mais. Não é só futebol, basta vocês verem os exemplos que nós vemos aí. É muito mais, ainda agora saiu uma série espetacular, que ainda ontem estava a ver, ontem ou hoje de manhã, do City, do Guardiola. É muito mais. E a sensação que eu fico, mas digo-vos isto, profundamente triste. O futebol mundial, a forma como nós andamos a ver o futebol, é doentia. Se eu não for o melhor aluno na escola, se eu não for a melhor empresa, se eu não for o melhor advogado, se eu não for, eu se não der o retorno à minha empresa, eu se ficar em segundo, o meu esforço todo que eu fiz não é valorizado? O facto de estar a chegar a competir sempre e por perder, isso faz de mim um perdedor? Não, o perdedor é aquele que desiste. Esse é um perdedor. O campeão é aquele que jamais para de pedalar. E é isso que eu vou dizer aos meus jogadores. Eu não tive a oportunidade de falar com eles, vou reforçar outra vez. E fico triste por isto. Porque o futebol devia unir classes. O futebol não devia ser ameaças. O futebol devia unir as pessoas. O futebol devia ser um desporto sadio. Onde as pessoas pudessem levar os pais, os netos, os filhos. Porque o futebol cria emoções. O futebol cria momentos em família. porque as pessoas, a maioria das pessoas são apaixonadas pelos clubes no Brasil. É o país de futebol, é o país de futebol. Não deixem que ele fique doente. E vou fazer aquilo que fiz, é dar o melhor de mim para conseguir meter um antídoto para que as pessoas, de uma vez por todas, treinadores, jogadores, dirigentes, jornalistas, escolham qual é o caminho que querem seguir. O caminho que querem seguir. Porque vivemos todos do mesmo produto. Isto. A bola. É disto que nós vivemos.
3: Olha, tá tudo certo. Tem uma parte do discurso que eu assino embaixo e outra parte do discurso que é subterfúgio, que é tentativa de escape. O Abel está misturando alhos com bugalhos. E eu tenho obrigação aqui, nós estamos nessa estrada há muito tempo e os meus ouvintes e as minhas ouvintes estão comigo há tanto tempo, para entender que absolutamente nada contra o Abel, muito pelo contrário, tem enormes virtudes. Em algum momento, ou em vários momentos, já disse que era o melhor treinador em atividade no futebol brasileiro. Hoje já não acho isso, mas ele segue sendo um gestor incrível, o que melhor verbaliza dentro do futebol brasileiro. Tem virtudes impressionantes na capacidade de gestão e está tudo bem. Agora, mistura alhos com bugalhos. Você não pode dizer que o futebol é doentio quando você tem busca pelo resultado. Você não pode dizer que não é reconhecido quando você tem um elenco para chegar em quinto lugar no Campeonato Brasileiro e você chega em quarto. Você tem elenco para chegar em quinto e chega em quarto, você como treinador vai ser muito reconhecido. Vai ser bem pago, a torcida vai ficar feliz, você não vai perder emprego e se tiver um bom contrato, vai ter bonificação. O problema é que você é o Abel Ferreira que comanda o Palmeiras com 2 bilhões de reais de orçamento todos os anos, que tem um elenco fenomenal, que tem opções incríveis, que quando olha para o banco tem jogador que pode ter custado 200 milhões de reais e está à tua disposição no banco de reservas. Você tem vários jogadores que ganham 2 milhões de reais e que estão à sua disposição, ou para serem titulares, ou para usarem no momento em que você achar que precisa da utilização de cada um deles. Isso é um baita de um privilégio. Você tem o maior salário da América do Sul. Diante dessa realidade, diante do fato de que o Palmeiras tem o maior CT de treinamento da América e com toda a qualidade e virtude de um avião fretado para te levar para todos os lugares, você tem a obrigação, sim, de lutar por todos os títulos. Se vai ganhar ou não, é uma outra história. Mas o reconhecimento só virá com títulos. Por quê? Porque você tem todos os fatores favoráveis para buscar estes títulos, ao contrário de equipes que estão anos-luz atrás do Palmeiras. E aí, se chegar em quarto, quinto ou sexto lugares, os treinadores serão recompensados e reconhecidos. A outra coisa é buscar a união dentro do futebol, buscar a energia positiva que o futebol pode agregar e fazer com que o futebol seja, acima de tudo, mais feliz e mais pacífico. Aí sim, eu assino embaixo. A partir de agora, vamos girar muito mais! Alô, Pedro Coin, seja bem-vindo, boa tarde!
9: Alô, Elia! Boa tarde! Vamos girar! Quase fim de oitavas de final na Libertadores e também na Sul-Americana. Falta só um confronto em cada um pra gente conhecer todos os confrontos de quartas de final. Mas, é claro, eu vou te passar aqui tudo que já aconteceu e que a gente já sabe. Vamos lá. Salve o Corinthians! Tem muito brasileiro, inclusive, em cada chave aí a gente tem pelo menos um brasileiro, viu, na Libertadores, Elia. Vou te passar agora aqui, ó. O Corinthians, que avançou ontem numa partidaça, pega a equipe do Estudiantes de La Plata. Uma vez Flamengo, sempre Flamengo. Na mesma chave do Timão vem o Flamengo. Aí sim, a gente ainda não sabe o adversário do Mengão, mas vai ser ou o Tolima ou a equipe do Independiente Del Valle. Quando surge o alviverde imponente. O Verdão, Palmeiras, encara a equipe da LDU, que ontem eliminou o Mirassol. Sou tricolor de coração. E o Fluminense pega o Platense. Na Copa Sul-Americana também tem duelo entre brasileiros, viu? Atlético Mineiro e Santos. Vamos.
10: vamos todos cantar de coração.
9: O Vasco da Gama espera ou Santa Fé da Colômbia ou a equipe do River.
10: Salve o tricolor paulista.
9: E o São Paulo tem um jogaço contra ninguém menos que o Boca Juniors. Mas antes disso, tem muita bola pra rolar. Inclusive nesse fim de semana com o Campeonato Brasileiro. Então, ó, presta atenção e anota, porque lá vem cardápio. Sabadão de 3 jogos. Fluminense e Remo às 4 horas da tarde. Tem Cruzeiro e Flamengo às 8h30 da noite. E com transmissão da Bandeirantes, às 6h30, a equipe do Inter recebe o Atlético Mineiro. E no domingão, dia recheado. 2 transmissões Bandeirantes, a primeira às 4 da tarde, para Palmeiras e Vasco. Nesse mesmo horário, o Bragantino recebe o Grêmio e tem Bavio. Vitória recebe o Bahia. Às 6h30, duelo de Paulista, Santos e Mirassol. Nesse mesmo horário, o Tricolor, o São Paulo, vai a Chapecó enfrentar a Chape. E é claro que às 7h30, com transmissão do YouTube da Bandeirantes, tem Coritiba e Corinthians. E você já sabe que para ficar por dentro de tudo que pode acontecer no Brasileirão, na Liberta e na Sula, só tem um lugar. 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
3: Quase fim de oitavas de final na Copa Libertadores da América e os clubes brasileiros já conhecem os seus confrontos. O Corinthians enfrenta a equipe argentina do Estudiantes. O Palmeiras pega a LDU, que eliminou o Mirassol. O Fluminense enfrenta os argentinos do Platense. O único que ainda não sabe é o Flamengo, que espera a decisão entre Independiente Del Valle e Tolima. Os equatorianos venceram nessa semana a partida de ida pelo placar de 2 a 0.
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4: O Paraná volta a ser palco de um desafio importante para Beto Monteiro na temporada 2026 da Copa Truck B8B20. Com 8 vitórias no estado, sendo 4 em Cascavel e outras 4 em Londrina, Beto aposta no retrospecto positivo para transformar a rodada paranaense em um ponto de virada na luta pelas primeiras posições. Beto aposta em uma reação para se aproximar do topo da tabela.
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5: É isso, chegando ao final de mais um Nossa Área para você. Boa tarde, fiquem com Deus e boa sorte.
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10: Olá, ótima tarde. Tudo bem com você? Prazer, eu sou Tamara Rezende e nós ficamos juntos a partir de agora, aqui pela Bandeirantes. Boa música e informação sempre na medida certa para você. 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
10: A partir de agora, eu te convido a embarcar comigo em um voo musical pelos anos 70, 80 e 90. Está começando mais uma edição do Primeira Classe aqui na Bandeirantes, ao som de One, Everything's She Wants.
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0: Começa agora. Vem aí.
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0: Bandeirantes, boa música e informação com Jimmy Cliff, fechando nossa primeira classe. Daqui a pouco eu volto.
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0: Bandeirantes, boa música e informação com o som de Vanessa Williams. Saved Best for Last. E daqui a pouco você ouve os 60 minutos aqui na Bandeirantes.
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Bandeirantes, boa música e informação. Whitney Houston, no nosso 60 Minutos. Uma hora de música sem intervalos. Agora, você acompanha ele, Michael Jackson. One Day in Your Life.

0: Bandeirantes, boa música e informação, som de Gary Barlow, para fechar os nossos 60 minutos pela Bandeirantes. Fique agora com informações, o repórter Bandeirantes.
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3: Olá, muito boa tarde. Eu sou Adriano Oliveira e você acompanha o Repórter Bandeirantes. E já acompanha com a Bruna Teixeira, que tem o destaque. A Polícia Civil investiga criminosos que forçavam serviços de manutenção para extorquir idosos. Conta pra aí, Bruna.
4: Dois irmãos são investigados por aplicar golpes de estelionato contra idosos, fingindo ser técnicos que faziam serviços de manutenção em portões. O esquema funcionava a partir da divulgação do serviço e, quando a vítima entrava em contato, a dupla comparecia ao imóvel uniformizada e equipada com ferramentas, desmontando rapidamente o portão antes mesmo de informar o valor do serviço. Com o trabalho em andamento ou concluído, os falsos técnicos cobravam valores abusivos de até R$8.000. A dinâmica foi descoberta pela Polícia Civil do Distrito Federal durante a Operação Serviço Forçado, realizada nesta quinta-feira em Ceilândia. As equipes cumpriram mandados de busca e apreensão e prenderam preventivamente um dos irmãos, Eric Diego Costa Souza Matos, de 20 anos. O outro suspeito, David Welder Costa de Souza Matos, de 28 anos, não foi localizado e está foragido. As investigações começaram após a denúncia de uma idosa moradora de Ceilândia, que tentou solicitar um orçamento para arrumar o portão de casa. O delegado João de Ataliba explica o caso.
5: No nosso caso aqui, a vítima tinha 76 anos de idade, eles cobraram entre R$ 3.500 e R$ 3.700 reais. A vítima disse que não possuía esse dinheiro, eles perguntaram quanto dinheiro ela tinha em casa, a vítima informou que tinha cerca de R$ 2.900 em espécie e os autores aceitaram essa quantia em pagamento. A vítima ali, por ser idosa, bem vulnerável, acabou entregando essa quantia. E depois, quando comentou, confiaram essa quantia em pagamento. A vítima ali, por ser idosa, bem vulnerável, acabou entregando essa quantia. E depois, quando comentou com familiares, percebeu.

0: O prejuízo documentado já supera R$30 mil. Os investigados vão responder pelo crime de estelionato, com pena de 1 a 5 anos de prisão e multa com aumento de 1/3 por ter sido praticado contra pessoa idosa. Denúncias e informações podem ser repassadas pelo telefone 197 com garantia de sigilo.
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10: Boa música e informação. Agora tem Michael Bolton, When a Man Loves a Woman.

0: Bandeirantes, boa música e informação. Ouvimos Boys and Men.
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0: Bandeirantes, boa música e informação com Phil Collins. Do You Remember? Daqui a pouco, você fica com mais uma edição do Primeira Classe.
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1: Olá, ótima tarde. Está começando mais uma edição do nosso Primeira Classe. A partir de agora, seguimos em um voo musical pelos anos 70, 80 e 90, aqui na Bandeirantes. Começando com George Benson. Love X Love.
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0: Bandeirantes, boa música e informação com Phil Collins. You'll Be My Heart. Fechando nossa primeira classe muito bem.
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0: Boa música e informação. R&Me, Time Have People.

0: Bandeirantes, boa música e informação. Lighthouse Family, Hyde. E agora, você fica bem informado. É hora do repórter Bandeirantes.
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2: Vem chegando mais uma edição do Repórter Bandeirantes, eu sou Adriano Oliveira e trago para você a história de uma mulher que terá que cumprir mais de 4 anos de prisão por simular o próprio sequestro para tirar dinheiro do companheiro. Segundo a denúncia, ela saiu de casa com a desculpa de ir à padaria e depois criou uma conta falsa em uma rede social para se passar por sequestrador. A mulher exigiu R$5.000 do companheiro e ameaçou matá-lo caso o dinheiro não fosse pago. Para dar credibilidade ao sequestrador, a mulher exigiu R$5.000 do companheiro e ameaçou matá-lo caso o dinheiro não fosse pago. Para dar credibilidade ao

0: Os investigadores também rejeitaram o argumento de que o crime seria apenas uma tentativa, porque o resgate não chegou a ser pago. Segundo a justiça, a extorsão se consumia quando a vítima sofria ameaça, mesmo que o dinheiro não tenha sido recebido. A mulher poderá recorrer em liberdade. Esse foi mais uma edição do Repórter Bandeirantes.
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15: 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Earth, Wind and Fire. Fantasy.

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0: Bandeirantes, boa música e informação ao som de Madonna. Especiais.
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0: Agora você ouve John in the Rankins, Red River Rock.

0: Bandeirantes, boa música e informação, ouvimos Laura Pausini. Fechando a minha participação aqui com você, nesta sexta-feira. Eu estou indo, mas você fica com Joelson Costa. Um forte abraço e até logo.
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15: 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Bandeirantes, boa música e informação. Uma boa noite pra você. Eu sou Joelson Costa e por aqui você ouve o melhor da música nacional e internacional de todos os tempos. Vamos juntos hoje até a meia-noite. 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Pra começar, Stanley Clarke, George Duke, Sweet Baby.

0: Bandeirantes, boa música e informação. Acabamos de ouvir o som de Fred Mercury, Montserrat Cabello, How Can I Go On? Vamos para um rápido intervalo comercial e já estamos de volta. Fique ligado.
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0: Agora, na Bandeirantes 6h42.

0: Bandeirantes, boa música e informação. Acabamos de ouvir o som de Michael Jackson, Music and Me. Vamos para um rápido intervalo comercial e daqui a pouco tem mais músicas e mais conteúdo aqui em 89,9. Fique ligado.
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0: Agora, na Bandeirantes 75.
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0: Boa música e informação. Chicago, Rap Man.

0: Bandeirantes, boa música e informação. Acabamos de ouvir o som de Eric Carmen, All By Myself. Vamos para um rápido intervalo comercial, mas daqui a pouco retornamos com mais conteúdo e mais músicas por aqui em 89,9. Até já!
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0: Agora, na Bandeirantes 734. 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
1: Savage Garden, I New Love You.

0: Bandeirantes, boa música e informação. Acabamos de ouvir o som de Diana Ross, It's My Turn. Vamos para um rápido intervalo comercial e daqui a pouco retornamos por aqui em 89,9. Até já!
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0: Agora, na Bandeirantes 8 e 8.
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0: Boa música e informação. Gregory Abel, Shake You Down.

0: Bandeirantes, boa música e informação. Acabamos de ouvir o som de Cidade Negra, Onde Você Mora. As melhores canções nacionais de todos os tempos você ouve aqui em 89,9. Vamos para um rápido intervalo comercial e na sequência tem mais músicas para você. Fique ligado!
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0: Agora, na Bandeirantes, 8:43.

0: Bandeirantes, boa música e informação. Estamos fechando mais uma hora da nossa programação musical aqui em 89,9. Na sequência, teremos a Voz do Brasil e eu, Joelson Costa, retorno depois com os clássicos Bandeirantes. Então, temos um encontro marcado mais tarde. Até lá!
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2: 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As notícias do governo federal que movimentaram o país no dia de hoje.
3: Olá, boa noite.
4: Boa noite para você que nos acompanha em todo o país.
3: Sexta-feira, 21 de agosto de 2026.
4: Vamos ao destaque do dia.
3: Dia D de vacinação.
4: Sábado é dia de levar crianças e adolescentes de até 15 anos aos postos de saúde.
3: Calendário nacional oferece 20 vacinas que protegem contra doenças como meningite, tuberculose e sarampo.
4: Agosto é mês para intensificar a imunização, como disse Éder Gatti, do Ministério da Saúde.
5: O objetivo é resgatar as pessoas que perderam a oportunidade de vacinação. Nesse momento, o Ministério da Saúde aumenta o abastecimento dos municípios e a gente estimula os municípios a também promoverem ações que intensifiquem a vacinação.
3: Mais de 3 milhões de pessoas não podem abrir conta em plataforma de aposta.
4: São beneficiários do programa, dos programas sociais ou de renegociação de dívidas. Raquel Mariano.
6: A medida tem como objetivo proteger recursos destinados à assistência social e à recuperação financeira das famílias.
3: Cidadão pode contar com atendimento presencial para acessar a conta gov.br.
4: Plataforma dá acesso a mais de 5 mil serviços públicos.
3: Vamos saber mais sobre o funcionamento da conta e níveis de segurança.
7: A conta do gov.br funciona como uma espécie de identidade. Ela é gratuita e pode ser feita por qualquer brasileiro.
4: Hoje, na apresentação da Voz do Brasil, Luciano Seixas e Mariana Jungmann.
3: 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Acesse radiogov.ebc.com.br ou canal Gov na sua TV aberta.
4: Sábado é dia D de vacinação.
3: É hora de atualizar a caderneta e levar crianças e adolescentes menores de 15 anos às unidades básicas de saúde e pontos de imunização em todo o país.
4: A campanha segue até 1º de setembro, com a oferta de 20 vacinas do calendário nacional que protegem contra doenças graves, como meningites, tuberculose e cânceres associados ao HPV.
3: O ministro da Saúde, Alexandre Padilha, fala sobre a vacinação.
8: A campanha de atualização é exatamente porque tem muitas crianças que receberam a primeira, a segunda, mas não receberam a terceira dose de uma vacina que precisa de 3 doses, ou não tomaram o reforço. Como cada vez mais a gente tem mais vacinas incorporadas no SUS, muitas vezes os pais têm até uma dificuldade de acompanhar o calendário. Por isso que eu sugiro aos pais entrarem no Meu SUS Digital, baixar a caderneta de vacina do seu filho no Meu SUS Digital, no celular, porque o próprio Meu SUS Digital manda mensagem para o pai, para a mãe, quando está para atualizar a vacina, quando está para vencer aquela vacina, da importância dessa atualização.
4: Para saber mais sobre a campanha de vacinação que ocorre durante todo o mês de agosto, eu e Mariana Jungmann conversamos com Éder Gatti, diretor do Departamento do Programa Nacional de Imunizações. Vamos acompanhar.
3: Diretora Dergatti, seja bem-vindo à Voz do Brasil, um prazer falar com o senhor. O senhor pode começar dizendo pra gente quais são as vacinas e quais os grupos prioritários dessa campanha?
5: É um prazer estar aqui falando com vocês. O público-alvo são todas as crianças e adolescentes com menos de 15 anos de idade. Então, todas as vacinas que fazem parte da rotina de vacinação dessa faixa etária, ela faz parte, então, do escopo dessa multivacinação. Então, nós estamos falando aqui de vacinas contra poliomielite, sarampo, difteria, tétano, coqueluche, e também tem as vacinas de adolescente, como, por exemplo, HPV, e também as vacinas de meningite, as vacinas contra o pneumococo, ou seja, são várias vacinas. A gente está falando de cerca de 20 vacinas que vão estar disponíveis nos postos. São vacinas que já estão nos postos, elas já estão ali disponível para a população na rotina. Porém, a gente aproveita esse mês para intensificar. O objetivo é resgatar as pessoas que perderam a oportunidade de vacinação. Então, nesse momento, o Ministério da Saúde aumenta o abastecimento dos municípios para que tenha mais vacina nos postos.